Canção de Embalar, de José Afonso, na voz de João Rendo, o grupo Última Luz. Segue-se a balada da despedida, dedicada ao sexto ano médico de 2025-2026.

É malta! 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

0: Pastas, pastas e fitas no ar. É o ponto final na Serenata Monumental da queima das fitas, cores amarelas, medicina, vermelho de direito, engenharias com o azul. Vamos ainda ouvir o FRA. Que comece a festa, porque a partir de hoje, da Serenata Monumental da Queima das Fitas, vamos ter uma semana de espetáculos musicais na Praça da Canção, na cidade de Coimbra. Vou ter com os repórteres da RTP Antena 1. Comece com a Diana Craveiro, algures no meio da multidão na Sé Velha.
1: Estou aqui na Sé Velha com os familiares da Constança Peixoto, que se estreou esta noite na Serenata. Eu sei que está muito nervosa, é a avó, a Maria. Não sei se consegue falar connosco. Gostou desta Serenata, gostou da estreia da sua neta?
2: Estou extremamente emocionada, mas muito feliz por ter tido a sorte de ser avó e de uma menina, Constança Peixoto, que terminou efetivamente um ciclo nesta cidade que é a nossa, minha também, e que vai proporcionar a partir de agora a possibilidade de as pessoas de sexo feminino poderem cantar nesta festa que inicia a queima das fitas. Estou feliz e emocionada.
1: Muito emocionada, foi acompanhando com dois telemóveis a certa altura que estavam a gravar a atuação do grupo Honoris Causa. Eu vou tentar falar também com a mãe, com a Mónica. O que é que sentiu quando viu a sua filha nas escadas?
3: Uma emoção enorme. Eu estava a tentar não tremer muito na filmagem porque estava... Eu fiquei mesmo lágrima no olho. Estou um bocadinho mais contida que, neste caso, que a avó. Mas eu sou um bocadinho mais tímida, estou assim um bocadinho mais atrapalhada, mas o meu orgulho é imenso, é imenso. Vim de propósito vê-la e não estou mesmo nada arrependida, vou de coração cheio, mesmo.
1: Ela estava nervosa por sentir que era, por saber que era a primeira mulher a cantar numa serenata?
3: Muito, extremamente nervosa, muito, muito. Mas ficou felicíssima de saber que estava cá as pessoas mais importantes para ela e isso é um grande apoio.
1: Foi difícil conter as palmas, porque numa serenata não se pode aplaudir.
3: Muito difícil, muito, muito, mesmo. Para além da emoção é mesmo conter, mas há todo um respeito, que é muito importante e é bonito se ver. É muito emocionante mesmo.
1: Muito obrigada, Mónica e Maria.
2: Vim aqui e vim por esta razão, disse à Constança que nunca deixaria de vir num momento tão importante da vida dela e da vida, afinal, da Academia Coimbra. Estou orgulhosa e felicíssima. Parabéns para a Constança, para os colegas e para todo o grupo que realmente nos proporciona estes momentos maravilhosos. Estou muito orgulhosa, muito feliz. Muito obrigada.
1: Nota-se muito obrigada, Mónica e Maria, que são a mãe e a avó da Constança Peixoto, que se estreou esta noite numa serenata, aqui com um grupo misto, o grupo Honoris Causa, numa serenata que foi acompanhada com bastante silêncio, muito respeito. Foram poucos os telemóveis que se foram vendo, porque as pessoas estavam mesmo concentradas em seguir as músicas que estavam a ser tocadas aqui na Sé Velha e também sempre com muitos abraços e muita emoção.
0: Da repórter Diana Craveiro para João André Oliveira, noutro ponto do Largo da Sé Velha.
4: Bem, parece de propósito, ouvimos uma avó, ouvimos uma mãe e eu agora estou com o pai, a Cássio Fonseca, pai da Tânia Fonseca, que esteve aqui a atuar e que veio de Ourém para assistir a esta serenata monumental. Pergunto, ainda antes de irmos à questão familiar, como é que foi ver uma serenata como esta, ver os estudantes em silêncio a ouvir a canção de Coimbra? Foi emocionante?
5: Como pai, sinto-me orgulhoso do percurso todo da minha filha, desde o início que veio para aqui. Adiro logo a isto, nós gostamos, ela também, sente-se feliz, ela estando feliz, eu estou feliz, é normal.
4: Claro, o orgulho de um pai, o orgulho de uma família, é claro um momento significante para a canção de Coimbra, não sei se conseguiu perceber isso através da sua filha.
5: Sim, porque ela tem uma voz, pronto, por nós entra-nos no coração. Epá, e pronto, é com muito orgulho que me digo, não tenho palavras para descrever, porque eu até me emociono quando a vejo a cantar o Fado Coimbra.
4: Que é claro. Mesmo assim. Tem noção que a sua filha vai ficar na história da canção de Coimbra?
5: Eu penso que sim, foi a primeira o ano passado, este ano ela e outra colega, mas no ano passado foi mesmo a primeira, eu penso que sim, fica na história. Já andou há muitos anos para conseguir este mito, se assim se pode dizer, este é de conseguir.
4: E agora, segue ainda para Ourém hoje ou fica por cá com a sua filha?
5: Não, eu sigo, porque amanhã é dia de trabalho, eu e a mãe dela temos que ir trabalhar, para ela ter aqui esta vida, alguém tem que trabalhar.
4: Claro, e agora também ela merece aproveitar um pouco, não é?
5: Sim, claro, temos que aproveitar um bocadinho, claro.
4: Obrigado, Cássio, uma boa viagem. Uma família, mais uma das que estiveram aqui a assistir, claro, a esta belíssima serenata monumental que emocionou tantas pessoas que estiveram, claro, crescidos, graúdos, mas também os estudantes de Coimbra que estão ainda por aqui depois de gritarem académica, de gritarem pela cidade e estão prontíssimos, acredito, Pedro, para aproveitarem o que falta desta noite.
0: E não é fácil ter um filho ou uma filha a estudar longe de casa, como é o caso destes pais que vieram de Ourém para ver a filha atuar aqui na escadaria da Sé Velha, em plena cidade de Coimbra. Vamos terminar, obviamente, com o mestre Jorge Cravo e falar desta serenata. Que pontos ficam de destaque?
6: O ponto positivo foi exatamente este, não é? Que quando os acontecimentos ocorrem naturalmente não há nada a dizer. A presença das duas raparigas estudantes já era de esperar. Naturalmente que começaram a cantar porque elas já estão em maioria na universidade, já cantam em vários grupos universitários, estudantinas femininas, tunas, académicas, e surgiram na secção de fado com vontade de cantar a canção de Coimbra de uma maneira perfeitamente natural.
0: Gostou de as ouvir também?
6: Gostei de as ouvir, sim senhora. E eu espero é que isto seja a semente para que mais raparigas universitárias venham para a canção de Coimbra, porque ela não é exclusiva dos homens. Tem também o seu filão popular, a mulher sempre cantou, na universidade isso não acontecia porque a academia era até meados dos anos 80 maioritariamente masculina, mas agora que é perfeitamente natural, não houve um recrutamento coercivo para cantarem, não houve obrigatoriedade, vocês têm que cantar, e apareceram naturalmente e pronto, assim é, as tradições não se alteram por decreto e portanto é uma nova viragem na canção de Coimbra.
0: Algum tema, algum cantor, algum grupo que queira destacar ou todos em bom nível?
6: Não vou destacar nenhum. Creio que não pode ser esse o meu papel, não é, como antigo cultor. Penso que 5 grupos é um pouco exagerado, embora nos tenha dado uma certa diversidade de vozes e de instrumentistas. Mas creio que é um pouco exagerado. Por outro lado, algo que eu notei é que em 12 temas cantados, apenas 4 foram originais e desses 4 foram 2 baladas de despedida. Portanto, foi uma serenata muito virada para o tradicional. E, obviamente, não faltaram as homenagens ao Carlos Paredes, ao Luís Góis, ao Zé Afonso. Isso é normal também. Mas não queria destacar ninguém especial.
0: Mas, portanto, precisamos de mais originais?
6: Desde que se saibam fazer os originais com matriz coimbrã, embora haja muita gente que não perceba o que é matriz coimbrã, mas há realmente uma escola de canto, de interpretação, de toada que é de Coimbra, E são precisos originais, porque cada geração tem que dar à estampa aquilo que pensa, a sua maneira de estar, pensar, agir e passar por esta vida, por este mundo e por esta cidade. E creio que realmente isso terá que acontecer, porque senão podemos pensar que se as outras gerações não tivessem feito novos temas, não estariam aqui a cantar a balada dos meus amores, ou a canção de embalar, ou outro qualquer, não é? Portanto, eu creio que cada geração deve dar à estampa os seus temas originais.
0: Muito obrigado, Jorge Cravo, e meu caro Jorge Afonso. Vamos fechar com uma passagem do tema Tempo que não passa, de Manuel Alegre. De Coimbra fica um rio e uma saudade, cavaleiros andantes, dulcineias. De Coimbra fica a breve eternidade do Mondego a correr em nossas veias. De Coimbra fica o sonho, fica a graça, capa solta. De Coimbra fica um tempo que não passa, neste passar de um tempo que não volta. Emissão da RTP, Antena 1, RTP Antena 1 Açores, RTP Antena 1 Madeira e RTP Mundo. De Coimbra, emissão de Pedro Ribeiro, comentários de Jorge Cravo, reportagem de Diana Craveira e João André Oliveira, produção de Inês Soares, técnicos Jaime Antunes e Rui Almeida, multimédia Kenia Nunes, coordenação geral Rita Roque. Boa noite, boa sexta-feira.
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8: Excepcionalmente, hoje não vamos ter o agente provocador.
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0: Fácil é a música de Jota Quest. Antes passaram por cá os U2 com música nova e também Richard Ashcroft.
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0: Até às duas, Dylan LeBlanc e Mark Knopfler. Boa sexta-feira connosco.

0: 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Duas horas no continente e na Madeira. Uma hora nos Açores. Edição da jornalista Ana Fernandes Silva.
1: O padrasto e a mãe das duas crianças francesas abandonadas em Alcácer do Sal vão ser presentes hoje a um juiz de instrução criminal em Setúbal. O homem

0: Contraria uma ideia enraizada sobre instinto maternal.
1: De facto, há mães que não têm empatia pelos seus filhos, há mães que não criaram uma relação afetiva com os seus filhos, há mães que não se preocupam com o bem-estar dos seus filhos. Mostra também o facto das crianças terem sido colocadas com este jogo de faz de conta, com a mochila, terem passado tantas horas, e as pessoas que são suspeitas de terem sido encontradas descontraídamente num café, são tudo indicadores de premeditação, não de uma coisa impulsiva, não de algo que é fruto de uma descompensação psicótica, fruto de uma situação que não foi ponderada e que depois há algum arrependimento e se volta para trás. Não.
0: As crianças terão chamado pelo pai quando foram encontradas. Ruth Agulhas diz o que pode significar.
1: Quando a criança em aflição chama por alguém, normalmente esse alguém é a figura que é sentida como protetora e como securizante.
0: As duas crianças, em idade pré-escolar, foram abandonadas e vendadas. Achavam que era uma brincadeira.
1: Tenho até dificuldade em imaginar o que é que estas crianças terão pensado e sentido quando tiraram a venda e viram que estavam sozinhas, num sítio desconhecido, num sítio adverso.
0: Quanto à cobertura do caso, é importante proteger a identidade dos menores, mas será muito difícil impedir que saibam o que lhes aconteceu.
1: Provavelmente vão ter alguma noção do que possa ter acontecido, ou podem ter alguma memória, ou ouvem alguém falar, e rapidamente, com dois cliques, encontram todas as notícias sobre aquilo que se passou.
0: A psicóloga diz que é preciso um equilíbrio entre a exposição das crianças e a necessidade de falar no caso, para que a sociedade não fique indiferente.
2: A psicóloga diz ainda que o que agora importa é que os menores tenham estabilidade e segurança. O Conselho Superior dos Tribunais Administrativos e Fiscais lamenta não ter sido ouvido no processo para a nova lei orgânica do Tribunal de Contas. O órgão sublinha que se ouviram todas as entidades, menos a que vai ficar mais sobrecarregada com as alterações e com mais processos para resolver. A juíza secretária deste Conselho Superior, Iliana de Almeida Pinto, mostra-se incrédula pela ausência de diálogo e refere que os efeitos vão sentir-se, desde logo, com uma das medidas mais polémicas da lei.
3: A partir do momento em que não se faz a fiscalização prévia e se remete a questão de legalidade para um momento a posteriori, tem um impacto direto nos tribunais que julgam os processos de contratação pública.
4: Que são os tribunais administrativos e fiscais.
3: Exatamente. Depois, com um novo regime de responsabilidade financeira, se houver lesão no interesse público e o Ministério Público quiserem tentar ações para se dirimir essas questões, é nos tribunais administrativos que isso vai cair. E daí termos ficado extremamente surpreendidos com o facto de não termos sido escutados. Transfere uma parte significativa da litigância para tribunais que neste momento não estão a ter essa conflitualidade. Isso significa que estes tribunais então têm que ser dotados de mais meios. Há uma previsibilidade significativa de aumento de processo sobre os tribunais administrativos e fiscais.
2: A juíza desembargadora Iliana de Almeida Pinto, em declarações ao jornalista João Coraceiro, diz ainda que, caso a proposta de lei avance, os tribunais administrativos e fiscais acreditam que vai haver ainda mais atrasos nos processos.
3: A alteração da lei da nacionalidade, que impactou diretamente num volume processual absurdo nos tribunais desta jurisdição, a propósito dos requerentes de asilo, visto de residência e por aí fora. Esta é mais uma. A diferença é que, na altura, fomos ouvidos e avisámos. Desta vez não fomos. O que se segue compete ao Poder Legislativo decidir, da Casa da Democracia. Agora, todas as consequências que daqui advierem, mais uma vez, nos tribunais administrativos e fiscais, que já têm um significativo atraso nas decisões, quanto mais processos remeterem para os tribunais administrativos e fiscais, sem o competente aumento de meios, não vai correr bem. É o povo que vai acabar por sofrer as consequências, porque vai ter decisões em prazos muito superiores aos que são expectáveis.
2: O Conselho Superior dos Tribunais Administrativos e Fiscais queixa-se de não lhe ter sido pedido parecer relativo às propostas de alteração do funcionamento do Tribunal de Contas. O Conselho Nacional do Chega propôs a rejeição da reforma laboral e da reforma do Estado apresentadas pelo Governo. Sobre as alterações à lei laboral, André Ventura quase passou ao lado do tema na intervenção que fez na abertura dos trabalhos e foi já depois de terminada a reunião que o Chega divulgou, Teresa Borges, que o Conselho Nacional propôs que o pacote laboral seja rejeitado.
5: André Ventura tem evitado fechar o sentido de voto e dizer se o Chega votará ao lado do PS contra as alterações à lei laboral. Diz que a proposta de lei do Governo é má e, como está, não deve ser aprovada, mas mantém-se disponível a negociar. Esta semana, nas jornadas parlamentares do partido, pediu um esforço de aproximação ao Governo, mas do Conselho Nacional do Chega, que esteve esta quinta-feira reunido em Lisboa, Ventura leva o apelo para que o partido rejeite o pacote laboral. Em comunicado, o Chega revela que o Conselho Nacional,

0: máximo entre convenções, propôs por unanimidade a rejeição da reforma laboral e da reforma do Estado apresentadas pelo Governo, diz que, como estão, os diplomas não podem contar com o voto favorável do partido. Escreve o Chega que, no que toca à reforma laboral, vários militantes, autarcas, deputados e dirigentes pronunciaram-se sobre a proposta, criticando o ataque aos trabalhadores e às mães trabalhadoras que consideram que o documento representa. Já sobre a reforma do Estado e depois de Ventura ter dito que vota contra a nova lei da organização do Tribunal de Contas, caso mantenha nos mesmos moldes o fim do visto prévio, o comunicado acrescenta que ficou claro que se trata de uma reforma que mais não faz do que facilitar a corrupção.
1: Resta saber como o Chega vai votar a proposta de lei às alterações à lei laboral. Esta quinta-feira, o secretário-geral do PS confirmou que o partido vai votar contra o pacote laboral na generalidade. Se Chega e PS votarem contra, o diploma será rejeitado pelo Parlamento, depois de também não ter reunido acordo na concertação social.
2: Edição da jornalista Ana Fernandes Silva. 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
5: Boa madrugada e bom início de fim de semana com a RTP Antena 1. Já a seguir a conversa de Alice Vilaça com dois portugueses no mundo.
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0: No programa de hoje cruzamos continentes e histórias de vida feitas em movimento. Do outro lado do Atlântico, em São Paulo, está Hugo Simão, natural de Sintra, que está no Brasil desde 2011, depois de uma experiência de vários anos em Inglaterra. Seguimos também viagem até Viena, na Áustria, onde está a Filomena Nogueira. É natural de Macieira de Sarnes, no concelho de Oliveira das Meis, e tem uma vida fora de Portugal que começou em 2006 e já passou por Espanha e pela Escócia. São duas histórias diferentes, dois percursos marcados pela mudança, pela adaptação e pela construção de uma vida longe do nosso país. Filomena e Hugo, bem-vindos a esta casa, uma casa que é também a vossa casa, a casa dos portugueses no mundo, na rádio. E porque todas as histórias têm um princípio, como é que começou a vossa? Quando é que perceberam que a vossa história, a vossa vida passaria ou poderia passar por sair de Portugal? Filomena.
1: Ora bem, isto é andar um bocadinho para trás, né? Já lá vão bastantes anos e tudo começou por fazer a tese de curso de universidade fora de Portugal, uma oportunidade que surgiu e então fui até Espanha, até Salamanca, onde desenvolvi um projeto que tinha iniciado em Portugal. E por lá as coisas continuaram. Entretanto, voltei a Portugal, tive outros trabalhos em Portugal. Na altura, com a crise económica, não posso precisar em que ano exatamente, apercebi-me que pronto, queria uma outra oportunidade e um outro challenge. Está-me a faltar a palavra
0: outro desafio.
1: Desafio, exatamente. Percebi que Portugal tinha algumas barreiras e então queria ir um pouco mais além e foi nessa altura que me mudei para o Reino Unido, para a Escócia, onde continuei um outro projeto, um projeto de doutoramento que estava um pouco ligado àquilo que tinha feito em Espanha e lá continuei em investigação na parte de doenças infecciosas. E os desafios continuaram e não me dei por satisfeita com esse projeto. E então de lá depois viajei até a Áustria, onde tive uma oportunidade na base de um projeto de investigação também, que ligava parte médica diretamente com doenças infecciosas. E foi aqui na Áustria que continuei. Embora tenha saído do país, estive também brevemente na Suécia, em Estocolmo, em trabalho e tenho viajado também bastante para outros países, tudo em contexto de trabalho. Uhum. E já lá vão 12 anos,
0: é
1: não é?
0: Verdade. Ou seja, de desafio em desafio, na verdade o caminho foi-lhe mostrando que esta sua história teria que ser escrita fora do nosso país. E no seu caso, Hugo, quando é que percebe que há uma seta que lhe aponta a saída, por assim dizer, de Portugal?
2: Essencialmente eu sou um curioso por natureza e gosto de conhecer novas culturas, novos lugares, etc. Quando estava na universidade, alguns dos meus amigos fizeram Erasmus, eu na época não tive a oportunidade de fazer e também logo após ingressar no mercado de trabalho, tive alguns amigos próximos que acabaram por entrar no programa Inove Contacto da AICEP e de certa forma as conversas com eles sempre me deixaram aquele bichinho e vontade de experimentar. Então, apesar de eu me ter inscrito e não ter conseguido entrar no programa logo após ter terminado a universidade, continuei a tentar mais um pouco e já estava a trabalhar, estava na Caixa Geral de Depósitos há 4 anos. Resolvi fazer uma última tentativa e inscrever-me. Foi quando fui aceite no programa Inove Contacto e a partir daí começou então a minha epopeia por fora de Portugal. Acabei por ir para Londres pelo Inove Contacto através de uma software house portuguesa e ao final do estágio, apesar deles me terem convidado a ficar na empresa, mas voltando para Portugal, eu não tinha essa visão, queria continuar no estrangeiro, acabei por começar a procurar emprego em Londres, consegui, foi na empresa onde ainda estou hoje, entrei, fiquei lá E após 2 anos nessa empresa, acabei por vir como expatriado para São Paulo. Era suposto só ter ficado aqui 2 anos e já vão 15, né? Conheci a minha esposa, casei, tive filhas e por aqui me mantenho até ver.
0: Bom, mas isso leva-me a outra pergunta, porque na verdade têm em comum o facto de estarem fora do nosso país há praticamente 2 décadas. Na altura, quando saíram, quando perceberam que tinham que sair, que tinham que ter estas experiências, imaginaram que iam ficar fora tanto tempo? Filomena?
1: Não, a imaginação pode ser larga, mas eu acho que quando fazemos planos, não se pode fazer planos para uma vida inteira, isso é impossível, e de outra forma também o tempo passa depressa. Quando inicialmente pensamos, ok, vou para fora, tenho novos desafios, novas oportunidades, entretanto vamos voltar. O que é certo é que nem tudo pode ser planeado e ficamos à mercê de novas oportunidades e daquilo que também as nossas vidas se vão formatando ao longo do caminho, não é?
0: É a chamada vida a acontecer. Hugo?
2: É assim, conhecendo-me um pouco como me conheço, eu imaginei que fosse, assim que saísse, fosse complicado voltar. O que talvez eu não imaginasse era ficar tanto tempo num país como já estou no Brasil. Mas como é lógico, como a Filomena falou, as coisas vão acontecendo, a gente vai ter que, redefinindo os planos, a vida acontece e algumas coisas mudam. Mas, de facto, no momento em que eu tomei a decisão de sair, já de certa forma sabia que Portugal ia ser pequeno a partir dessa data.
0: Quando pensamos em experiências como as vossas, pensamos sempre em 2 aspectos, no choque cultural e na adaptação. A Filomena, quando chegou à Áustria, já tinha passado pela vizinha Espanha, também pela Escócia. A que país é que foi mais difícil adaptar-se?
1: Ui, isto é uma pergunta difícil. eu acho que no início há sempre aquele friozinho interior de adaptação, porque é tudo novo. Nós em princípio, vamos sozinhos, são novas culturas, novas pessoas com quem temos que nos relacionar, a comida também acaba por ser diferente. Acho que não posso dizer que até agora que houve um país mais difícil de adaptar, porque tanto Espanha como a Escócia são diferentes e eu tive desafios diferentes nos dois, enquanto que em Espanha se calhar o desafio ou a dificuldade lá foi mais a adaptação de sermos portugueses e estarmos no ambiente de trabalho em que a maior parte dos trabalhadores eram espanhóis. Apesar de nós dizermos sempre que são nuestros hermanos, senti um pouco de diferença em relação aos portugueses, porque a maior parte das pessoas eram espanholas. Foi essa a diferença e a dificuldade que senti. Em relação à Escócia, para mim, na minha situação, foi mais, em primeiro lugar, a língua, porque quando pensamos que sabemos inglês e que não há problema, o meu primeiro obstáculo foi logo com o taxista, quando lhe disse, bem, isto é, com pessoas nativas é... Realmente vejo que é difícil de perceber o inglês da Escócia. E então quando ele me disse, a menina não vem para aqui para falar inglês, vem para aqui para falar inglês escocês e vai ter que se adaptar. Portanto, no início foi um pouco um problema de comunicação. As pessoas dirigiam-se a mim para comunicar comigo e eu só lhes dizia, olha, tudo o que me disse, por favor, vá e escreva-me um e-mail para conseguir perceber. Portanto, a adaptação custou um bocadinho em termos de comunicação e também, por outro lado, porque estive na parte mais a norte da Escócia, portanto, a luz do dia era bastante reduzida durante o inverno. Nós tínhamos... dias em que, durante o inverno, em que apanhávamos luz solar entre as 11 da manhã e as 2 da tarde, e era uma luz bem fraquinha. Portanto, tudo o resto fora disso era escuro, negro, como nunca vi na minha vida. No início pensei que me poderia adaptar a isso, com mais contacto social, fazer desporto e tudo isso, mas acabei por perceber que tanto eu como outros colegas oriundos de países sul-europeus não se conseguiam adaptar a essa falta de luz. Portanto, são desafios diferentes, não é? Uhum. Na Áustria, um outro desafio, claro, que é a língua. Embora a maior parte da comunicação seja feita em inglês, mas claro, com os anos as pessoas também esperam que os estrangeiros aprendam a língua local, não é?
0: Sem dúvida. Hugo, no seu caso, quando chega ao Brasil, leva a experiência de 4 anos em Inglaterra e à primeira vista podemos pensar, depois de 4 anos em Inglaterra, deve ser fácil adaptarmos-nos ao Brasil.
2: Bem, os contextos são completamente diferentes. O contexto que eu fui para a Inglaterra foi, como foi inserido no programa Inove Contacto, acaba por ter uma rede de apoio muito grande e existe uma comunidade portuguesa enorme em Londres. Então, basicamente, a adaptação em Londres foi quase como estar em casa, porque a gente tinha, de facto, uma comunidade muito forte e basicamente passava mais tempo com portugueses do que ingleses. A ida para o Brasil foi diferente, porque foi no âmbito de trabalho. Apesar de ter alguns amigos aqui a morar em São Paulo também, o que facilitou um pouco a integração, acaba por ser um pouco mais complexo, principalmente porque São Paulo é uma cidade tão grande que, dependendo de onde as pessoas vivem, pode-se levar horas e horas para chegar até essas pessoas. Então, mesmo tendo pessoas conhecidas, às vezes para lá chegar é complexo. Mas, claro, aqui a língua para nós não é tanto um problema, mas o oposto não se verifica, porque tive que falar muito mais devagar, trocar algumas palavras, porque
0: eles não nos entendem. Nós entendemos muito bem o que eles dizem, os brasileiros, mas eles não nos entendem.
2: Exatamente. Então, é assim, eu tive que começar a falar a um ritmo bem mais lento, porque senão eles não me entendiam, tive que trocar algumas palavras, porque basta uma palavra estar fora do contexto deles que vira uma confusão enorme. E depois, talvez uma coisa que me tenha feito alguma confusão a nível de cultural, né, é a falta de compromisso. E para alguém como eu, acaba por ser um ponto que me causou um pouco de stress inicial, porque é aquela velha história, os brasileiros são muito simpáticos, conhecem-te, convidam-te para um churrasco na casa deles, só não te dizem onde é que moram, não te dão o contacto e não te dizem mais nada. Então é um pouco assim, isso causou um pouco de estranheza no início. Mas com o tempo, claro, uma pessoa vai se habituando, vai se acostumando e acaba por se habituar a essas coisas e já nem ligar. Mas para alguém como eu que gosta das coisas muito pão pão queijo queijo, então foi um pouco complexo no início.
0: Oh, Filomena, o Hugo falava aqui desta falta de compromisso. Imagino que aquilo que tem encontrado na Áustria seja precisamente o contrário, porque temos muito a ideia que nessa parte da Europa os horários são para cumprir, aquilo que é dito está dito, os compromissos agendam-se com alguma antecedência para que aconteçam. É mesmo assim?
1: Ah, meu Deus, eu agora tive que me rir porque é mesmo o cenário oposto. E no início tive alguns problemas, tive que me adaptar também, porque só me lembrava que normalmente em Portugal, se nós entre família até, se convidamos alguém para vir almoçar ou para vir a um lanchinho à nossa casa, esperamos que a pessoa venha sempre um bocadinho mais tarde, nunca antes do tempo, a não ser que peçamos ajuda, mas ser pontual, não, vir sempre um pouco mais tarde para não interromper a pessoa que está a convidar, para deixar mais algum tempo de preparação e se houverem alguns atrasos. Ora bem, na Áustria não é bem assim, convém até chegar uns minutinhos mais cedo, mas também não muito cedo, mas regra geral convém ser pontual para que ninguém fique chateado.
0: E os austríacos são tão reservados como se diz?
1: Não acho. A minha opinião, sim, conheci já vários alemães, a parte alemã. Posso dizer que os austríacos são um pouco entre os alemães, que se consideram bastante reservados, e aquilo que os portugueses são, mais abertos. Eu acho que os austríacos estão um pouco no meio entre uns e outros. Não, o austríaco gosta de socializar, gosta de ir até uma esplanada, faça frio, faça calor, gosta muito de natureza. E nós até temos expressões próprias aqui quando se vai fazer uma caminhada pela natureza ou na rua, dizer alguma coisa, tipo um bom dia ou boa caminhada a outras pessoas que não se conhece de lado nenhum nessa mesma caminhada. Portanto, não acredito que sejam tão reservados como se pensa.
0: Hugo, o que é que mais o surpreendeu nos brasileiros?
2: Eu acho que não posso falar assim tanta surpresa, porque eu acho que nós consumimos tanta cultura brasileira que é difícil haver uma surpresa em si. Eu acho que acaba mais por ser ao contrário, né? Eles é que se surpreendem ao descobrir algumas coisas sobre nós e sobre o tanto que nós conhecemos da cultura brasileira. E às vezes conhecemos mais da cultura brasileira do que eles mesmos. Até porque o Brasil é um continente, é um país continental. Então, nós, como muitas vezes vamos de férias ao Nordeste, então conhecemos até mais do Brasil do que os próprios brasileiros. Então acho que desse ponto de vista não é uma surpresa tão grande. Talvez o fator que eu acho interessante nos brasileiros é o relacionamento com a família que eles têm, que de facto é muito próximo. E mesmo quando crescem, é difícil soltarem as amarras da família, continuam com essas ligações muito fortes e quase existe uma regra silenciosa que tem que ajudar a família, aqueles que conseguem sair melhor na vida, quase que têm uma obrigação de ajudar aqueles que não se saem tão bem. Então existe uma relação muito forte familiar. Talvez não exista tanto na Europa, onde os filhos são criados e depois com o intuito de serem libertados para o mundo e de fazerem a própria vida. Aqui essas amarras são difíceis de se cortarem.
0: Há algum aspecto cultural brasileiro, austríaco, que ao fim destes anos todos, porque na verdade já são muitos anos de vida nesses países, acredito que de alguma forma se sintam em casa, mas há algum hábito, algum costume que ao fim destes anos todos continuem a estranhar, não consigam entender, não se tenham adaptado a ele, Filomena?
1: Posso dizer que um dos hábitos por estas bandas talvez seja, não digo de todos, isto também está a mudar, mas que seja os ajuntamentos e beber sempre alguma bebida alcoólica, que para mim não é a regra, tem que ser, porque há outras bebidas que se podem consumir sem ser virado para o álcool. Se virmos mais aquele austríaco com já mais uma idade, que cresceu aqui, tudo isso, há essa cultura de estar mais virada para as bebidas alcoólicas, aliás, porque também isso faz parte da socialização que eles têm. Uhum. Também há as partes bonitas dessa cultura, que é na altura do outono, quando os primeiros vinhos começam a ser preparados. há a cultura de ir de casa em casa, cada família prepara a sua garagem ou fora da porta uma mesa com os vinhos que produz, e então os visitantes vão de casa em casa, provam os diferentes vinhos, também é uma forma de fazer publicidade, creio eu. Para mim é um pouco estranho, mas também tem as suas partes bonitas, não é?
0: Sem dúvida. Hugo?
2: Uma coisa que me incomoda um pouco é, às vezes, a falta de noção do próximo e do espaço privado de cada um. Eles têm muita mania de ouvirem música e estarem a ouvir coisas no telemóvel, em qualquer espaço público, nos transportes públicos, enquanto estão na sala de espera de um consultório, sem usar fones. E isso irrita-me profundamente, e por mais tempo que eu passo aqui, não consigo entender a falta de respeito pelo próximo nesse aspecto. E acho que, mas enfim, acho que é um problema que quase todos os países continentais
0: têm. Isso que eu ia dizer, não deve ser um problema exclusivo do Brasil.
2: A China tem isso, a Índia tem isso, acho que é um pouco reflexo de países que têm populações muito grandes, acabam por acontecer este tipo de situações, mas confesso que é uma das coisas que não me costuma, não me consigo acostumar de jeito nenhum, então é complexo. Mas também, por outro lado, tem outras coisas que é ótimo, e é qualquer reunião serve para confraternizar, é fácil começar a conversar com alguém que não conhecemos num bar, num café, etc. Então essa predisposição sempre para passar um bom tempo, e essa energia e alegria que eles têm, também tem esse lado positivo.
0: Filomena, quer destacar algum aspecto positivo da cultura austríaca?
1: Ah, claro. Eu acho que, pronto, como estamos a falar para a rádio portuguesa, entre portugueses e austríacos, uma das coisas bastante positivas que notei por cá é a questão de os austríacos serem pessoas sociais, mas ao mesmo tempo não gostarem de se meter na vida de outras pessoas, ou de fazer aquela cochicha ou falar mal do outro. É uma cultura mais aberta nesse sentido, de não criticar o outro ou de não julgar o outro, e estar um pouco aberto também, se as outras pessoas quiserem falar sobre algum assunto mais independente, mais íntimo, haver ali aquela barreira e aquele respeito mútuo. E também a questão de entreajuda, se realmente alguém precisa de ajuda, seja no que for, as pessoas prontificam-se a isso. No fundo, poderíamos ver que à superfície possam ser um povo mais reservado, mas em termos de conteúdo, são pessoas prestáveis e que gostam de ajudar, sem se intrometer muito nas vidas privadas das outras pessoas.
0: Sim. Bom, de alguma forma percebemos que a profissão, a vida profissional, acaba por ter aqui um papel preponderante neste caminho que vocês fizeram. Do ponto de vista profissional, que projetos têm em mãos nesta altura? Dizia o Hugo há pouco que continua a trabalhar para a mesma empresa na qual começou a trabalhar em Londres antes de se mudar para o Brasil. O que é que faz por aí?
2: Exatamente, continuo na mesma empresa, apesar de ela já ter-se mudado de dono duas vezes. Mas basicamente eu sou responsável pela área de precificação e estratégia comercial de uma empresa americana para a América Latina de tecnologia para instituições financeiras.
0: Isso trocado por miúdos?
2: Temos software e vendemos serviços para bancos, software de pagamentos, software de tesouraria e outras coisas para instituições financeiras.
0: Ou seja, que torna a vida de quem trabalha nestas instituições um bocadinho mais fácil.
2: Um pouco mais fáceis, exatamente.
0: Filomena, Que projeto tem em mãos nesta altura?
1: Ora bem, eu quando mudei para a Áustria, como já disse, estava mais na parte de investigação a nível académico, continuei por cá, pela Áustria também nessa área, até mais ou menos à altura da corona, em que a situação, acho que com todos os investigadores, se tornou mais complicada, bastante trabalho, porque na altura tivemos que deixar um pouco os nossos projetos em stand-by, digamos assim, e também fazer investigação, fazer parte de diagnóstico para a corona, o que me aconteceu a mim. Portanto, nessa altura foi provavelmente a gota d'água em termos de exaustão. E então acabei por deixar o mundo académico e começar a trabalhar em empresas a nível de estudos clínicos. Tem sido o que tenho vindo a trabalhar até agora, ou seja, sou responsável por fazer por treinar laboratórios em todo o mundo que estão próximos de hospitais em qualquer canto do mundo, e também fazer auditorias a esses mesmos laboratórios para que estejam em conformidade com os estudos clínicos, que esses mesmos estudos clínicos podem ser iniciados por qualquer farmacêutica a nível mundial também.
0: Vou-vos passar o microfone. Alguém que está fora há tanto tempo, certamente quando se cruza com alguém que também vive fora há muito tempo, tem curiosidades, até porque vimos de um mesmo lugar, por assim dizer, e vivemos experiências tão semelhantes, mas tão diferentes ao mesmo tempo. O microfone é seu, Filomena. O que é que quer perguntar ao Hugo?
1: Não sei, a minha questão seria mais em termos de adaptação e um olhar sobre o futuro, se realmente se sente em casa e tenciona continuar por aí, ou se há algum outro país que seja o próximo depois do Brasil, como já esteve fora também em outros locais, se tenciona fazer isso ou dar asas à imaginação, ou se tenciona continuar por aí.
0: Hugo.
2: Claro. Sentir em casa, sinto, por conta da família, mas acho que nunca nos sentimos inteiramente em casa, porque casa é de facto... Existe aquela velha coisa que é: a casa é onde o coração está, mas a família toda está em Portugal. À medida que os meus pais envelhecem, também começa a trazer outro tipo de preocupações e outro tipo de pensamentos, e como falávamos anteriormente, é difícil... Chegamos a uma idade que é difícil de fazer planos a longo prazo, então a gente vai pensando de acordo com as situações que se colocam. Sem dúvida que após 15 anos no Brasil, eu acho que talvez seja a hora de pensar no lugar, até porque profissionalmente teria oportunidades noutros lugares, e isso já teve em cima da mesa. Outras vezes acabou por não se realizar, mas de facto faz parte dos planos que eu tenho, experimentar um outro lugar, até porque gostaria de dar às minhas filhas a oportunidade de uma experiência internacional enquanto elas têm uma idade mais jovem. Elas vão fazer 12 anos. Então acho que seria interessante para elas também ter essa experiência internacional. Neste momento não sei exatamente como é que isso se poderá realizar, se a curto ou a médio prazo, mas não está fora dos planos de todo. Mas, de novo, como eu falei, existe também o fator pais que a gente tem que acompanhar de perto a toda a hora. Então, se for necessário fazer uma mudança dessa ideia inicial, terá que ser feita por algum motivo maior. Mas sem dúvida que a questão de experimentar um outro país está em cima da mesa. Como eu falei inicialmente, não estava nos meus planos ficar tanto tempo no Brasil, já vão 15 anos, então talvez num futuro próximo de facto aconteça essa mudança.
0: Hugo, enquanto vai pensando na pergunta para a Filomena, gostava que a Filomena respondesse à própria pergunta.
1: Sim, ora, como eu disse, é difícil sempre antecipar o que possa acontecer no futuro, quais serão os planos. Para já, os planos são para continuar na Áustria, embora tenham surgido outras oportunidades para outros países, mas como a idade também vai crescendo, não é? E também olhando para trás, como já vivi em diferentes países, a ideia não é continuar a saltar de país em país, não é? E então tentar assentar por cá. Claro que mantemos sempre um olho na nossa família que deixamos em Portugal, vamos acompanhando, vamos dando o nosso apoio. Mas em termos de vida, claro, crescemos, evoluímos e temos de continuar com a nossa vida para a frente, que no meu caso é por cá na Áustria.
0: Hugo, venha daí essa pergunta.
2: O quão complicado, Filomena, foi integrar-te com os austríacos, ter amigos austríacos, e se os tens, se tens um grupo grande de amigos e de relacionamentos com austríacos, e o quão complicado essa integração foi?
0: Filomena?
1: Ora bem, em primeiro lugar, eu não tenho muitos amigos, poucos e bons. Não posso dizer que tenho só amigos austríacos, porque desde que emigrei para a Escócia, a situação também cá na Áustria, tenho tido sempre a oportunidade, felizmente, de trabalhar em organizações mais internacionais, o que significa que não há uma maioria, digamos assim, de uma determinada nacionalidade. Portanto, mesmo vivendo e trabalhando cá na Áustria, penso que não tem havido uma maioria de austríacos, o que é bom. Tenho sentido que trabalhar em comunidades internacionais tem grandes vantagens. Em relação aos austríacos, confesso que não tenho socializado apenas com austríacos ou buscar nessa direção. Eu acho que à primeira vista é sempre um bocadinho mais difícil do que socializarmos, por exemplo, com portugueses ou com espanhóis, que são pessoas mais abertas, mas assim que eles ganham a nossa confiança e começamos a sair, a socializar mais, então criam-se aí as amizades. Portanto, não considero que haja grandes barreiras nesse sentido. É preciso procurar, claro, de ambos os lados, não se só a puxar para um lado e o outro, não é?
0: Hugo, e aí no Brasil, como é que são os relacionamentos?
2: Sim, eu acho que um ponto que a Filomena levantou é bastante interessante, porque nós, como sendo estrangeiros em qualquer país, é sempre mais difícil os locais nos acolherem, porque é um movimento natural. Primeiro, nunca se sabe quando é que a pessoa vai voltar ao país de origem ou vai sair, etc. E as pessoas têm as próprias vidas delas. Então, entrar nessa dinâmica dos locais acaba por ser sempre complexo. No Brasil, é aquilo que eu falei, os brasileiros são abertos. Então, é fácil fazer esse primeiro contacto. Mas da mesma forma que é fácil esse primeiro contacto, depois vem aquela questão da falta de compromisso. Então, muitas vezes não se consegue combinar as coisas por conta disso. Então, eu também, um pouco como a Filomena, tenho um grupo muito restrito de amigos aqui, muitas vezes mais os familiares da minha esposa, e os amigos que tenho são pais de algumas crianças, colegas das minhas filhas, e acaba por ser esse um pouco o círculo de amigos com brasileiros que eu tenho. Então acaba por girar muito em torno disso e não expandir muito daí.
0: Quem é que vocês são hoje que nunca seriam, por assim dizer, eu sei que esta pergunta é difícil, se tivessem ficado em Portugal? Filomena?
1: Sim, já tenho pensado nisso realmente, e quando pensamos em certas atitudes em relação a ao povo português, também penso, claro que se tivesse ficado em Portugal, provavelmente agiria e pensaria da mesma forma. Digo em termos de sermos mais abertos a outras culturas, em termos de respeitarmos as diferenças que existem a nível cultural e a nível social. Acho que isso não seria possível se não tivesse vindo para fora e se não tivesse conhecido basicamente pessoas de todo o mundo, não é? Porque esse respeito e essa confiança aumentam quando conhecemos realidades diferentes, culturas diferentes, até que porque inicialmente poderíamos julgar alguém por aquilo que faz, ou aquilo que veste, ou aquilo que diz, mas compreendendo os seus backgrounds ou o que está por trás, não é? Ajuda-nos a perceber que não há uma realidade correta, digamos assim, mas que se calhar há outras alternativas e outras formas de viver que
0: estão igualmente corretas, não é? São só
1: exatamente.
0: Diferentes.
1: Hugo. Exatamente.
2: Não, 100% de acordo com o que a Filomena falou, sem dúvida que muito possivelmente seria menos tolerante do que sou, exatamente por esse conhecimento maior do que se passa fora de Portugal e de ter vivido tão proximamente com outras culturas, entender um pouco do que passa na cabeça deles, acho que nos torna bem menos suscetíveis de julgar de uma forma quase imediata algumas coisas e nos dá essa capacidade de chegar um pouco atrás e olhar e ver com outros olhos e mesmo que não seja algo que a gente conheça por conta de termos essa vivência, conseguimos de facto talvez respirar e contar até 10 e pensar, bem, se calhar não é bem isso que essa pessoa está a dizer, não é exatamente isso que ela queria fazer, e entendemos que não existe só uma realidade. Existem várias realidades, existem vários ângulos e que temos que saber olhar cada um desses ângulos para evitar males maiores.
0: 20 anos praticamente fora do país, quer um, quer outro, quando olham para Portugal, quem mudou mais? Foi o país ou foram vocês? Filomena?
1: É difícil de calcular. Eu diria 50-50%. Eu acho que nós mudamos bastante, claro. Quando viemos para fora éramos mais novos, o tempo foi passando, uhum. Também fomos amadurecendo profissionalmente e pessoalmente. A nível do país, acho que sim, algumas coisas mudaram. Não queria ser muito negativa, claro que há o lado positivo também, novas tecnologias se desenvolveram, etc. Mas também há talvez uma mudança a nível de mentalidade ou de pensamento, como sabemos, mais a nível de racismo ou de falta de tolerância, e penso eu que muitas vezes sem pensar nisso ou sem pensar no assunto, não é? Simplesmente seguindo a onda maior de influência que vai surgindo. Penso que nesse aspecto, claro, outras consequências vão surgindo, racismo, alguma violência também, falta de respeito pelo outro. Não digo que a nível geral e não digo todos, mas claro, aquilo que as notícias também nos mostram é que tem havido alguma tendência nesse aspecto.
0: Hugo, quem mudou mais? O Hugo ou Portugal?
2: Eu acho que os dois, né? A gente não é mais do que reflexo. Portugal é reflexo do que se passa no mundo. Não acho que seja só um problema de Portugal, acho que é um problema a nível mundial, toda a polarização que hoje existe. Todos os problemas que nós vemos e que a Filomena estava a referir em Portugal, acho que é transversal a várias áreas do mundo e em outros países. E a minha própria pessoa foi uma evolução não só da vivência fora, mas também da evolução natural de amadurecimento e de crescimento à medida que a gente envelhece, né? A gente acaba por ver as coisas com outros olhos, e isso acho que seria independente de acontecer em Portugal ou aqui ou noutra parte do mundo. Claro que, estando num outro lugar, acabamos por ser influenciados por outras coisas, mas ao fim do dia acho que é simplesmente a evolução natural das coisas.
0: Bom, e agora perguntas para respostas rápidas, até porque o nosso tempo está a chegar ao fim. Um local que seja obrigatório conhecer quando se visita as cidades onde vivem. Em Viena da Áustria, Filomena?
1: Certamente, Palácio de Schönbrunn.
0: E em São Paulo, Hugo?
2: Eu diria o Parque Ibirapuera.
0: Depois destas visitas, um sabor que seja obrigatório provar quando se visitam estas cidades em Viena?
1: Eu diria, ora bem, várias coisas, mas o schnitzel, que é tipo um bife panado, mas que o fazem diferente aqui.
0: E em São Paulo, Hugo?
2: Eu diria sanduíche de mortadela no Mercadão.
0: Parecem-me ótimas sugestões. E agora quero uma palavra na língua que se fala no país onde estão. Pode ser a palavra que mais gostam, a que menos gostam, a mais engraçada, a que ouvem mais vezes, a que não conseguem entender porque é que se diz assim. Só têm depois que me dizer o que é que significa. Imagino que isto para o Hugo seja um bocadinho mais fácil. Filomena?
1: Eu diria uma expressão que se usa bastante aqui, das is Wurst. Wurst significa salsicha ou enchido. Mas quando dizemos isto, significa que tanto faz. Ou seja, se eu pedir um chá de uma certa erva ou outro, e alguém me perguntar que chá preferes, eu posso responder das is Wurst. Ou seja, tanto faz, não vale a pena estarmos a decidir. E é uma expressão bastante, bastante usada por aqui.
0: Hugo?
2: Eu diria o é nóis. Acho que é uma expressão bastante engraçada e que serve para várias coisas, para aprovação, para, de certa forma, regozijo quando se atinge alguma coisa. E, então acho que é uma expressão bastante emblemática, até bem de São Paulo.
0: Palavras que fazem parte do vosso dia-a-dia. E aquela palavra que dizem que só existe na nossa língua, a saudade. De que é que sentem mais falta de Portugal e do nosso país, vivendo longe e há tanto tempo?
1: Eu diria que refeições de peixe e alguns legumes também. Portanto, a culinária teve que ser um pouco adaptada por aqui, não é? E diria também, como vivo em Portugal, próxima do mar, também algumas saudades do mar, não é?
0: Hugo?
2: Estranhamente também a culinária. Apesar da culinária daqui não ser boa, eu acho que nada bate a nossa culinária.
0: E chega assim ao fim a nossa conversa entre São Paulo e Viena, entre o Brasil e a Áustria. Ouvimos hoje duas histórias feitas de mudança, descoberta, adaptação e também saudades. O Hugo e a Filomena mostram-nos que emigrar é muito mais do que mudar de país. É aprender a reconstruir-nos em diferentes lugares. É aprender a tolerância sem perder aquilo que somos. Obrigada aos dois, Hugo e Filomena.
2: Obrigada, Alice.
1: Obrigada.
2: É um prazer, Filomena.
0: Eu volto na próxima semana com mais histórias com gente dentro. Até lá, boas conversas.
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0: 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Três horas no continente e na Madeira. Duas horas nos Açores. Edição da jornalista Ana Fernandes Silva.
1: O Conselho Nacional do Chega propõe a rejeição da reforma laboral e da reforma do Estado. Na reunião do partido esta noite em Lisboa, foram muitas as críticas às alterações que o governo quer fazer na lei laboral, considerando tratar-se de um ataque aos trabalhadores. André Ventura quase passou ao lado do tema na abertura dos trabalhos e foi já depois de terminada a reunião que o Chega divulgou, Teresa Borges, que o Conselho Nacional propôs que o pacote laboral seja rejeitado.
2: André Ventura tem evitado fechar o sentido de voto e dizer se o Chega votará ao lado do PS contra as alterações à lei laboral. Diz que a proposta de lei do governo é má e, como está, não deve ser aprovada, mas mantém-se disponível a negociar. Esta semana, nas jornadas parlamentares do partido, pediu um esforço de aproximação ao governo, mas do Conselho Nacional

Nacional do Chega, que esteve esta quinta-feira reunido em Lisboa, Ventura leva o apelo para que o partido rejeite o pacote laboral. Em comunicado, o Chega revela que o Conselho Nacional, órgão máximo entre convenções, propôs por unanimidade

0: Resta saber como o Chega vai votar a proposta de lei às alterações à lei laboral. Esta quinta-feira, o secretário-geral do PS confirmou que o partido vai votar contra o pacote laboral na generalidade. Se Chega e PS votarem contra, o diploma será rejeitado pelo Parlamento, já que também não conseguiu acordo na concertação social. Ainda do Conselho Nacional do Chega sai a agenda, aprovada por unanimidade. O partido adiou para o último trimestre do ano a realização do Congresso do Partido para a eleição dos órgãos nacionais. Já as eleições para os órgãos regionais e distritais decorrem a 28 de junho e 5 de julho. André Ventura já confirmou que se recandidata à liderança. Vão ser presentes hoje a juiz no Tribunal de Setúbal, o padrasto e a mãe das duas crianças francesas abandonadas em Alcácer do Sal. O homem de 55 anos e a mulher de 41 foram detidos esta quinta-feira à tarde num café em Fátima. Os dois meninos estão ao cuidado de uma família de acolhimento. Entretanto, o pai dos menores já está a caminho de Portugal. Há dias já tinha apresentado uma queixa às autoridades francesas quando se apercebeu que a mãe das crianças as tinha levado para fora do país sem autorização. Os sindicatos da polícia concordam. O problema das filas nos aeroportos portugueses está na falta de espaço e condições e não no novo sistema de controle de entradas e saídas da União Europeia. No dia em que Bruxelas rejeita que os longos tempos de espera sejam por causa do sistema em vigor, os polícias apontam, João Coraceiro, falhas na gestão dos aeroportos e que podem comprometer o verão.
1: Oficiais e profissionais da polícia, unânimes sobre o que leva às filas nos aeroportos. Tudo é ineficaz na estrutura, diz o presidente do SINOP, Bruno Pereira.
2: Nós temos exatamente a mesma estrutura aeroportuária e o mesmo espaço na fronteira que tínhamos há 10 anos, ou há 15. Se a fronteira não aumenta e não alarga, temos mais tempo nas filas.
1: A isto junta-se a falta de apoio da Aeroportos em agilizar procedimentos, alerta o Sindicato dos Oficiais da Polícia. Paulo Santos, da ASP, subscreve e vai mais além.
3: Também da Aeroportos e da tentativa de colocar a política comercial acima dos interesses da segurança e da fiscalização.
1: E o reforço de polícias anunciado pelo Governo para julho não basta. É preciso concluir as obras de ampliação do aeroporto Humberto Delgado.
3: E existam mais boxes, porque de que vale ter mais efetivos policiais se não houver boxes suficientes para eles trabalharem?
1: Pergunta quase retórica de Paulo Santos, o presidente da Associação dos Profissionais da Polícia, e agora o alerta de Bruno Pereira, do SINOP.
2: Agora que está a aproximar o verão, não tínhamos a mínima dúvida. Se as obras não forem concluídas rapidamente e não houver uma boa gestão de filas, então continuamos a ter filas que poderão ser, em alguns períodos do dia, de 3 e de 4 horas.
1: Os dois sindicatos não percebem também onde vai o governo buscar tantos polícias.
3: O governo tem apostado numa tentativa de multiplicar polícias que não existem e que não vão existir.
2: 360 é mais do que metade do novo curso de formação de agentes que vai sair.
1: E mesmo que existam agentes, Bruno Pereira lembra, nos aeroportos o trabalho é desgastante.
2: Nós vamos colocar polícias desmotivados, não vamos ter um controlo efetivo na fronteira. Vamos ter a aparência de controlo.
1: O verão tem tudo para concentrar longas filas de espera nos aeroportos. Há desejo que assim não seja, mas depois vem a descrença dos dois sindicatos.
0: Problema nos aeroportos, segundo os sindicatos da polícia, é sobretudo a falta de condições e de espaço para agilizar o controle de fronteiras. O primeiro-ministro considera que o país deve inspirar-se nos seus atletas e multiplicar em todos os setores o que os portugueses fazem no desporto. Declarações durante a gala de condecoração de atletas olímpicos, paralímpicos e surdo-olímpicos que decorreu no Velódromo Nacional de Sangalhos, em Anadia, onde esteve o jornalista Horácio Antunes.
4: O desporto é inspiração e motivação, é um elemento que ajuda na formação de pessoas, que une, desenvolve e ajuda a criar riqueza. O primeiro-ministro diz que o país deve seguir o exemplo dos atletas e multiplicá-lo nos vários setores de atividade.
5: O desporto é um elemento fundamental na formação dos cidadãos, fundamental da coesão social, que faz um povo progredir. Um povo que acredita nas suas capacidades e as explora e as potencia é um povo com maior capacidade de criar riqueza. Por isso eu tenho dito muitas vezes que o país deve inspirar no desporto os nossos atletas e deve multiplicar em todos os setores de atividade este espírito. O espírito do trabalho, da entreajuda, de levar mais longe e bater o recorde. Nós temos tudo para poder multiplicar noutras áreas aquilo que fazemos no desporto.
4: Luís Montenegro, na gala de condecoração de atletas

0: Olímpicos, Paralímpicos e Surdolímpicos, uma cerimónia no Velódromo Nacional de Sangalhos, em Anadia, onde se formaram os campeões olímpicos Yuri Leitão e Rui Oliveira, uma infraestrutura onde o governo investiu e que mostra que vale a pena apostar no desporto.
1: Podia haver este velódromo, podia haver esta aposta, este centro de alto rendimento, e nós não temos alcançado as medalhas. Mas dificilmente alcançaríamos as medalhas sem que este velódromo existisse. Nós precisamos desse investimento para continuar um caminho de bons resultados e para atrair novos atletas.
0: Foram galardoados dezenas de atletas de alto rendimento que conquistaram medalhas de ouro, prata e bronze em diversas modalidades. Atletas que até à data não tinham sido alvo de reconhecimento do governo. Entre eles, Fernando Pimenta, medalha de prata e medalha de bronze, e o campeão olímpico em 2008, Nelson Évora.
2: Primeiro-Ministro Luís Montenegro a referir que Portugal deve multiplicar em todos os setores de atividade o que os portugueses fazem no desporto.
3: Edição da jornalista Ana Fernandes Silva. 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
2: Olá, Júlio.
7: Olá, Inês Maria.
2: Tema para hoje, com desde já um arranque difícil, continua a ser muito complexo para nós lidar com a morte. Se nascemos para viver, também é um facto que a morte é inevitável, mas nós continuamos a vê-la com tantos receios, com tanta resistência. Não nascemos preparados para morrer, Júlio.
7: Bom, se ainda é como quando eu andava no liceu, eu lembro-me de ouvir para aí umas 300 vezes que nós somos o único animal que sabe que vai morrer. Depois, ao longo da vida, eu, aliás, como em outras áreas, eu matizei muito isso, porque acho que há outros animais que têm a perfeita intuição, podem não ter a consciência, porque nós temos consciência, não é? Mas há animais que pressentem claramente que vão morrer, não é? É preciso ir falar nos elefantes e nos seus cemitérios, etc. Agora, é assim, nós sabemos, mas também ao longo da vida sabemos de maneiras diversas, minha querida. A criança e o adolescente sabe de um modo teórico que vai morrer. Mas a menos que tenha experienciado a morte no seu círculo mais próximo, é algo muito abstrato, não é? Na minha idade, como compreendo...
2: E aparentemente distante, não é?
7: É, completamente. Na minha idade, como compreendo, não há qualquer hipótese de distanciar a ideia, porque basta não vivermos numa campânula, não é? Começam a surgir clareiras à nossa volta e nós a interrogar-nos porquê ele ou ela e não eu, pronto. E, portanto, é uma companheira de viagem permanente.
2: Talvez, à medida que o tempo passe, nos vamos preparando melhor para a morte.
7: Desejavelmente.
2: Sim. Já agora, uma questão que nos chegou de um ouvinte e amigo, no meu caso, Rodrigo, enviou-nos esta questão. Questão barra vontade. Nos hospitais, a morte podia ou devia ser acompanhada? Deveríamos poder escolher quem temos ao nosso lado na hora da morte, ou não ter, ou não ter ninguém também, não é?
7: Claro. Portanto, ser acompanhada por não profissional,
2: sim,
7: por não pessoal. Pronto. Primeira questão. Ao responder a isso, aliás, o seu amigo também teve o cuidado de sublinhar, eu não estou a partir do princípio que uma morte acompanhada pelos profissionais não pode ser uma morte em que toda a gente está a fazer o melhor que pode para acompanhar aquela pessoa. Longe disso. Conheço profissionais bons, medianos e maus, como em qualquer profissão. Agora, para responder especificamente, também há outro ponto que se deve salientar. De uma forma não organizada, isso é que vai acontecendo. É uma questão de permissão, por exemplo, para que a família esteja ou que a família não esteja. Agora, o seu amigo pergunta e sugere de um modo, digamos assim, estabelecido, permitido. Eu arrisco-me até a dizer, na opinião dele, implementado. E a minha resposta é sim, e vou explicar de um modo assaz simples, que é, num momento em que, não só em Portugal, fazemos tudo para facilitar as visitas aos doentes. Eu agora vou rapar do meu ceticismo dos 76 anos, em princípio, porque eu sei que há pessoas que nos estão a ouvir e que vão dizer, pois, mas eu no sítio tal, à hora tal, não me deixaram visitar e naquela instituição põem dificuldades, etc, etc. Não estou a negar isso. Estou a dizer que não há ninguém que tenha a desfaçatez de dizer que não devemos facilitar as visitas a quem está doente. Num momento em que até em muitos sítios, na própria Europa, os próprios animais de estimação são considerados como visitas aceitáveis ou até desejadas, e até, já vimos isso até em notícias aqui em Portugal, como agentes terapêuticos.
2: Agentes do bem-estar, não é?
7: Exatamente, exatamente. Quando por trás disso está o quê? A convicção de que para aquela pessoa que está internada é bom, em termos morais e até em termos físicos, porque, como eu costumo dizer, não há uma fronteira no nosso pescoço e o psíquico influencia muito o físico. Se nós dizemos é bom que as pessoas possam ser acompanhadas por aqueles que lhes são queridos, porque, na minha opinião, podemos estar a falar de amigos, não, não tem que haver uma relação.
2: Os que escolhemos, não é?
7: Os
2: ponto.
7: Que escolhemos, sim, não é? Na morte, por maioria de razão, não vejo porque é que isso não poderia ser permitido. O seu amigo, eu li com cuidado, tem a finura de dizer, sem de qualquer modo prejudicar o funcionamento da instituição e dos profissionais que lá trabalham, não é? Não é atravancar um serviço e estarmos a prejudicar o
2: serviço. Não é fazer uma rave no hospital nessa hora, não é?
7: Nem mais. E eu gostaria de recordar que esta discussão, e aliás o artigo que depois falaremos menciona, que esta discussão por vezes surge de mas devíamos tomar medidas para que cada vez mais pessoas possam terminar a vida em casa, isso tem também um requisito, que é em casa, se podem ser acompanhadas em casa, como têm o direito de ser. Porque se ir para casa significa não ter cuidados, nomeadamente paliativos, a que têm direito, como é evidente, isto é prejudicar as pessoas.
2: Claro, em casa sim, mas com condições.
7: Com condições, não é? E, por último, recordar que no passado, não assim tão distante, morrer acompanhado por aqueles que amamos e até por aqueles que eram meramente conhecidos, era algo muito frequente, não é? Quando nós lemos determinados livros, sobretudo sociologia, nós vemos as descrições de que nos últimos momentos, nos últimos dias até, não era raro que se abrisse a porta para quem quisesse ir despedir-se da pessoa. E não era nada raro que a pessoa acabasse a sua vida num quarto cheio de gente. O que acontece é que, nomeadamente ao longo do século XX, com os progressivos avanços da medicina, com a maior taxa de internamentos, etc., o número de mortos em hospital foi subindo. Mas eu lembraria que não há tanto tempo assim, na pandemia, quantos de nós se queixaram que alguém da nossa família, ou os próprios, ainda tiveram tempo de se queixar, de como era triste estar num hospital sem poder ter visitas, sem nada, não é? Portanto, estamos a falar de direitos básicos, na minha opinião, com toda a franqueza, a única questão que se levanta é como implementar esse tipo de direito básico, acho eu, e não tanto se ele existe ou não.
2: Nós continuamos a ouvir essa vontade expressa de este doente, esta doente quer ir morrer a casa, não é?
7: É verdade.
2: Porque está associada a uma ideia de conforto, de ter os seus perto, não é? E, evidentemente, cada pessoa, seu cenário, também há quem não queira despedir-se de ninguém.
7: E quando eu dizia há pouco que a pessoa tem todo o direito de estar em casa, mas com, enfim, ainda há muito pouco tempo ouvi na Rádio Observador colegas minhas a falar da questão dos paliativos. Mesmo se a pessoa não tem acesso aos paliativos a que teria direito, e em Portugal, como as minhas colegas salientaram, nós vivemos muito hipnotizados pelas urgências, etc., pelos atos cirúrgicos, e depois, às vezes, sobretudo quem de direito, não presta a mesma atenção àquilo que são, o que é a importância dos cuidados continuados e dos cuidados paliativos. Repare que uma pessoa que está na plena posse da razão, uma pessoa pode dizer, pronto, está bem, eu tenho menos cuidados, mas mesmo assim quero ir para casa.
2: Nós hoje agarramos numa entrevista muito interessante do psiquiatra e investigador canadiano Harvey Max Tchotchinov ao Público, com um texto já agora da Daniela Carmo e fotografias para quem for ver este artigo do Manuel Roberto. Se tivéssemos que resumir esta entrevista, esta matéria, este artigo, a uma palavra, essa palavra é dignidade. Dignidade na hora de morrer. Este psiquiatra desenvolveu o conceito de dignidade de cuidados e defende que todos os profissionais que lidem com qualquer tipo de doente devem estar capacitados para este tipo de abordagem. Se conseguirmos... Temos em mãos um trabalho de muitos anos, décadas pela frente, Júlio.
7: Ai, pois temos. E não devíamos ter, sabe? É muito curioso porque, na mesma frase, a Inês disse algo que eu, com os meus traços obsessivos, ia complementar e depois a Inês complementou. Quando a Inês diz primeiro a questão do aproximar da morte e da própria morte, eu iria dizer, mas atenção, que isto não é apenas para os que estão a chegar à morte. Mas a Inês depois disse, no fundo, que é para todos. A questão do cuidar com dignidade é para toda a gente. E agora estamos aqui a falar no universo da doença. Mas, se me permite, eu não me quero ir embora.
2: Fique, por favor.
7: Pronto. Se formos ao fim do artigo, repare, ele vai dizer que a dignidade de cuidados deve ser implementada também em lares de idosos e, no fundo, para toda a gente. E diz, no meu livro Dignity in Care, The Human Side of Medicine, portanto, Dignidade nos Cuidados, o lado humano da medicina, deixei uma longa lista de profissionais a quem esta abordagem se destina. Se é médico, se é enfermeiro, se é assistente social, terapeuta ocupacional, fisioterapeuta, se é o recepcionista, cumprimentou o doente pela primeira vez, se é empregada doméstica, cuida do quarto, essa pessoa tem de praticar este tipo de cuidados.
2: Ou seja, é uma longa cadeia, não é?
7: É uma longa cadeia, mas repare na última frase. Mas vai mais longe e questiona. Se quisermos ser mais globais, não será essa a forma como devemos todos tratar o nosso semelhante?
2: Claro.
7: Doente ou não doente?
2: Aliás,
7: se isso
2: basta
7: fosse
2: pensar
7: normal...
2: no verbo cuidar, não é? O cuidar
7: é.
2: Aplica-se a vivos e pessoas que estão doentes, não é? Que continuam vivas.
7: Não, não, não. Pois aplica-se a saudáveis e doentes, não é? Ou, como diz um, como gosta de dizer um amigo meu, aos que estão doentes e aos que ainda não estão doentes.
2: Exato.
7: Mas repare, o que ele está a dizer é assim. Se nós vivêssemos numa sociedade em que cuidar do outro fosse o habitual, a regra, por uma questão ética, e acho que ninguém nega que deveria ser assim a sociedade, aquilo que acontecesse no universo da saúde, nomeadamente das instituições médicas, não era nada de especial. Era o aplicar dessa atitude geral à situação da doença e do aproximar da morte. O que acontece é como isso, agora é a minha opinião, como isso é cada vez menos verdadeiro. Nós vivemos numa sociedade que está muito pouco virada para o cuidar. Ele tem um trabalho que é um trabalho, digamos assim, intra-institucional. E aí, num dos exemplos que ele dá, ele dá um exemplo de alguém que está a fazer o que ele considera cuidar com dignidade e que é alguém que estava a varrer o quarto de um doente. E que, em vez de só varrer o quarto, virou-se para o técnico e disse o quê? Disse coisas acerca daquela pessoa. Quem é aquela pessoa? E esta questão de cada doente não é um portador de sintomas de doença, como ele também diz, mas sim uma pessoa com a sua história de vida, portanto com a sua dignidade, com a sua autoestima, etc., é algo, digamos assim, que tem que permear todo, não é premiar, é permear toda a atividade, como a Inês disse, de uma cadeia de intervenientes na esfera da saúde.
2: Ó, Júlio, duas coisas importantes. Quando ficamos doentes, e já numa fase mais terminal, mas não só, parece que perdemos a identidade, que por acaso rima com dignidade, perdemos a identidade, entramos assim num espaço abstrato e quase deixamos de ter nome para sermos o doente ou a doente.
7: É.
2: E nós somos muito mais do que isso. Nós continuamos a ser, independentemente da idade, o Júlio, a Inês, que tiveram uma vida pontuada por muitos momentos diferentes e que, nesta fase, podem estar doentes. Mas nós não perdemos a nossa identidade. Isso é um aspecto que é aqui abordado, não é? E daí esta insistência na questão da dignidade. Outra coisa muito importante, e penso que quase todos já passámos por isso ou vamos passar, que é a importância de não recordarmos, eu vou falar por experiência própria, não recordarmos determinada pessoa na última fase da vida. Ou seja, felizmente pude aprender isto na terapia, quando me disseram: lembre-se que a sua mãe foi muito mais do que aquela pessoa doente que viu nos últimos tempos. Isto é muito importante, porque nós, com o sofrimento óbvio dos últimos tempos, quase nos esquecemos que a nossa mãe, o nosso pai, o nosso irmão foram muito mais do que aquela pessoa que esteve a sofrer naqueles meses ou anos. E isso quase anula, não é, os anos todos em que a minha mãe pôde ser outra pessoa. Isso é muito importante, não guardarmos esse lado sofrido, porque aquela pessoa foi maior parte da vida outra coisa.
7: É por isso que algumas pessoas lhe dirão que, crentes ou não crentes, rezam todos os dias por mortes súbitas. Pronto, por causa do
2: luto. Para não ter que acompanhar esse
7: naufrágio.
2: Sim.
7: Pronto. Agora, há dois aspectos, que é, quando estamos a falar de pessoas que estão doentes, todas as pessoas doentes, desculpem o ser chato, não é? Mas, sobretudo, toda a gente que trabalha em cuidados paliativos merece que isto seja sublinhado. Não estamos a falar de dias e até poucos meses antes da morte. Os cuidados paliativos são muito mais do que isso, são, sobretudo virados para a qualidade de vida das pessoas e não uma espécie de toque-rebate final. Pronto. E estamos a falar também da atividade em geral e não apenas dos paliativos. Mas eu ia dizer o seguinte, se nós partimos do princípio que é preciso respeitar a dignidade das pessoas, porque as pessoas são únicas, porque as pessoas têm autoestima, porque as pessoas, como é que eu lhe ia dizer, é assim, quem é cuidado é quase como perante quem trata, e desejavelmente quem cuida, essa pessoa procura nas expressões, nas atitudes, se quiser, nos olhos dessas pessoas, diz-se que os olhos são as janelas da alma, essa pessoa é como se procurasse a sua imagem e tem o direito de sentir, ver, seria um exagero, mas de sentir que é a sua imagem inteira, o que a Inês estava a dizer há bocado, e não a imagem de alguém que está em declínio e eventualmente já declínio grave. Isso é ser tratado com dignidade. Ora, quem está doente está fragilizado. Com muito mais facilidade, a sua autoestima, a sua autoimagem física, etc., estão prejudicadas. Logo, e é exatamente o oposto do que a Inês estava a dizer de temos que ter cuidado para não, é exatamente o oposto. É exato. Temos que ter ainda maior cuidado em fazer aquela pessoa sentir-se tratada com dignidade. Porque como está fragilizada, é muito mais fácil que ela se sinta, mesmo sem intervenção dos outros, numa posição que ela considera indigna. Vou-lhe dar um exemplo clássico, a perda de autonomia.
2: Depender dos outros, não é? Exatamente. E saber que se depende. Porque às vezes não se está consciente, mas exato, quando se tem a noção que se depende do outro, isso pode, sim, potenciar ainda mais a, exato, fragilidade em que já se está, não é?
7: Exatamente, não é? E depois é que veja como é que este homem, que nota de rodapé, permita-me a nota de orgulho, que foi doutorado honoris causa pela Universidade do Porto, por sugestão da Faculdade de Medicina, da minha faculdade, onde eu me formei. Este homem, na investigação, uma das coisas que foi descobrir, qual foi? Que um sentimento de perda de dignidade era uma das principais razões aduzidas por doentes para desejarem uma morte mais rápida. Isto dito pelos próprios médicos. E aqui eu sublinho os médicos, porque, como sabe, determinadas confidências, determinada intimidade, com muita frequência o interlocutor principal nem sequer é o médico. E aqui os próprios médicos se apercebiam ou mesmo tinham ouvido isso da boca dos doentes. Porque é que isto é importante? Isto é importante porque significa que pessoas que se sentem, não é só tratadas com eficácia, bem tratadas, tiramos até o eficácia, bem tratadas, mas que se sentem, além disso, tratadas com dignidade, em que a sua dignidade permanece intocada, são pessoas, quiçá, mais disponíveis para se baterem pela própria vida, para resistirem, para continuarem uma caminhada, enquanto outras têm, com variações em re menor, um pensamento do género, mas se isto é assim, se é assim que eu me sinto, então prefiro partir.
2: Ó Júlio, deixe-me agarrar aí. O Júlio tocou numa questão interessante quando disse eficácia, deixe-me agarrar nessa palavra, porque penso que não será pedir muito, mas numa fase em que estamos doentes, vulneráveis, nós não queremos só eficácia. A eficácia é fundamental, mas nós podemos pedir um pouco mais.
7: E agora fecho o círculo. Se nos derem um pouco mais, a eficácia dos tratamentos, uma coisa lhe garanto, piorar jamais piora. E tem boas probabilidades de melhorar. Quando há uma boa aliança terapêutica com a equipa ou com um terapeuta individual, todos nós sabemos, isso não foi descoberto sequer no século XXI, todos nós sabemos que o tratamento tem melhores hipóteses. Desde logo, quando essa relação é boa, a adesão de quem está doente aos tratamentos é maior. Começa logo por aí. E só isso, como compreendo, influencia os tratamentos. Mas não só. Há qualquer coisa na relação, digamos assim, que faz com que não seja apenas entre aspas, um direito inalienável, mas também uma condição para a eficácia da nossa prática.
2: Então deixe-me pensar alto consigo. Se nos derem um pouco mais do que eficácia, estão a cuidar de nós?
7: Ah, pois estão.
2: Ou quando são eficazes, já pressupõe a se cuidar?
7: Não.
2: Exato,
7: não.
2: Pois.
7: Não. Nós podemos ser tratados com enorme eficácia. E por acaso isso também vem no artigo. O artigo é muito completo. Nós podemos ser tratados com eficácia e sair de lá e confessá-lo ou não, mas sentirmos que quem nos tratou não é propriamente especialista em relações humanas. Percebe? Ou se quiser, olha, hoje em dia já começo a ouvir esse tipo de frase. Do género, sim, fui bem tratado, mas podia ter sido tratado pela inteligência artificial ou por um robô. E aqui o que é que fala? Falta claramente é o calor humano. E a pessoa não está a negar que as coisas correram bem. Não estamos aqui a falar do aproximar da morte e ser qualquer coisa de impossível de evitar, digamos assim, estarmos em fase terminal. Não. Estamos a falar em termos de doença em geral. Há pessoas que dizem sim. Fui bem tratado, fui bem operado, fui isto, fui aquilo, fui aquilo outro. Em contrapartida, em termos da relação, olha, para lhe dizer de uma maneira muito simples, em termos da relação não gostei. Se calhar da próxima vez era capaz de ir ouvir outra pessoa. E a pessoa diz assim, mas credo, mas o tratamento funcionou, está bem, mas as pessoas muitas vezes, para não dizer quase sempre, não vão apenas à espera disso. Claro que isso é fundamental. Mas vão à... Lá está, voltamos à vaca fria. vão à espera de ser tratados com dignidade.
2: Porque às vezes, para os profissionais de saúde, não é? Pelo hábito, porque é o dia-a-dia deles, eles podem, aliás, fala-se aqui, há aqui um caso interessante, ele fala de uma enfermeira que trabalhava no departamento de nefrologia, não é?
7: Sim.
2: E que, claro, à força do hábito, ela já olhava para as pessoas, como se diz no artigo, como é que era, um par de rins com pernas?
7: Com pernas, exatamente.
2: Porque as próprias pessoas, os profissionais de saúde, quase que se defendem, mesmo quando não é consciente, não é?
7: Pronto, e aí não vamos entrar em discursos populistas. Embora, digamos assim, o contexto... mais evidente para a necessidade de mecanismos de defesa, seja a urgência, como compreendo. A urgência pode queimar uma pessoa com enorme facilidade. Mas a oncologia não é propriamente uma especialidade em que se possa esperar que todos os casos vão correr muito bem. É uma especialidade pesada. E aqui temos de ser justos, porque de vez em quando as pessoas, e se calhar nós médicos também caímos sempre nisso, as pessoas dizem, ah, pois, bom é ser dermatologista. Cuidado, também há cancros de pele. Pronto.
2: Cada vez mais, não é?
7: Cada vez mais. Mas não é a mesma coisa, não é? Alguém que está num serviço de oncologia, no fundo está-se a deparar com situações de muito risco sistematicamente. Não é por acaso, e ainda há pouco tempo fui confrontado com isso, não é por acaso que os meus colegas e as minhas colegas, e quando digo colegas e colegas, não estou a falar só dos médicos, dos profissionais de saúde, dos serviços de oncologia, são com muita frequência os mais vocais a pedirem ações de formação em termos de comunicação. Porque dizem, e com razão, que não tiveram ou tiveram muito pouca formação nos cursos, estritamente considerados, nos cursos profissionais tiveram pouca formação em comunicação. E a comunicação está a ver, muitas vezes é dar uma péssima notícia. E é sublinhado no artigo também, quando nós falamos do cuidar, é cuidar daquela pessoa e não esquecer os familiares daquela pessoa também, muito menos em cuidados paliativos. Aquela pessoa está inserida num sistema e todo esse sistema tem direito, digamos assim, de ser ajudado. E por isso, esse tipo de capacidade de dialogar é uma pedra de toque. E agora repare, a Inês até disse inconscientemente, e fez bem, nós estamos a fazer processos de intenção, a esmagadora maioria das vezes, isto acontece de um modo inconsciente, que é as pessoas protegem-se para não arderem como fósforos, não é?
2: Claro.
7: Pelo gatilho do sofrimento dos outros. Bom, mas depois as fronteiras são muito ténues. E na reportagem, ele afirma, é preciso ter cuidado, porque esse afastamento, esses mecanismos de defesa, não é nada raro que sejam uns dos primeiros sinais de burnout. Ou seja, muitas vezes nós dizemos assim, e o burnout é só cansaço? Não, não é. Claro que é cansaço, para não dizer muitas vezes exaustão, mas também é isto. Por exemplo, de repente, a pessoa começar a afastar-se da realidade para se defender de uma realidade que está a ser demasiado penosa por demasiado tempo, etc. E isso não só prejudica o processo terapêutico, como evidentemente é sentido por quem tem o direito de ser cuidado, como desinteresse, quiçá como desleixo, como uma personalidade que não é capaz de empatia, etc.
2: Às vezes, lá está, falta de empatia. Às vezes, quase escolher a eficácia em vez do cuidar. Porque o cuidar implica envolvimento com a história do doente ou da doente, não é?
7: E depois há todos os graus aí, quer dizer, quando nós dizemos que quem está à nossa frente é uma pessoa única, nós também somos todos diferentes. Vou-lhe dar um exemplo. Eu tive colegas em oncologia que me diziam que sempre que podiam, quando morria alguém de quem tinham sido cuidadores, digamos assim, iam ao funeral ou ao velório, etc. Tive outros que diziam, cuido o melhor que posso, mas isso já está fora daquilo que eu considero ser o meu dever ético. Percebe? Depois cada um de nós tem os seus próprios limites, a sua maneira, digamos assim, de abordar os princípios éticos. Olha, houve uma colega minha e de muitos outros, porque ela foi médica, enfermeira, também, se bem me lembro, tinha o grau de serviço social e foi escritora, uma mulher chamada Cicely Saunders, que é considerada, digamos assim, morreu em 2005, que é considerada uma das pioneiras dos paliativos, que dizia algo de aparentemente até simplista, mas está lá tudo, que era assim, tu importas porque és tu.
2: Claro.
7: É tão dificilmente fácil como isto. Cada um de nós importa porque somos nós. Somos uma pessoa. E temos de ser tratados como pessoas.
2: Claro.
7: E ele próprio diz, não como portadores de sintomas. Os americanos até foram mais longe e numa determinada altura empregavam uma expressão sinistra que era e não como cadáveres ambulantes.
2: O Júlio há pouco falou nos familiares do doente ou da doente, não é? E é também muito importante porque a dada altura, aqui no, nesta entrevista, no artigo, diz-se quanto ao impacto da morte nas famílias, Tchotchinov dá outro exemplo. Tivemos o testemunho de um homem com um cancro grave, certamente nos últimos meses da sua vida, que foi aprovado para receber assistência médica na morte. Estivemos em casa dele várias semanas, antes de isso acabar por acontecer, para que ele nos contasse esta história. Ele disse, não vou morrer como a minha avó morreu. A avó tivera uma morte terrível e ele não queria que esse fosse o seu caminho. Então perguntei-lhe há quantos anos aquilo tinha acontecido. Fiquei estupefacto. Este homem carregou este modelo emocional do que é a morte durante 30 anos. Ou seja, durante 30 anos ele conviveu com a ideia de uma morte terrível que acabou por o perseguir de certa forma também, não é?
7: É. E com o fantasma, não é, que a sua morte seria semelhante. O que evidentemente, atendendo aos recursos que havia no seu caso, pela descrição que é feita, não podia acontecer, mas era isso que estava incrustado. E para que essa fantasia sobre o que seria a sua morte pudesse desaparecer, voltamos outra vez à questão da comunicação. Primeiro, era preciso conhecê-lo suficientemente bem para conseguir descobrir essa fantasia que lá estava. E isto não significa que ele queria manter aquilo em segredo. Mas também uma pessoa não diz ao primeiro que aparece lá no quarto ou na enfermaria, olha, a minha avó há 30 anos, ou o meu tio, teve uma morte sinistra, em agonia, que durou horas, etc. Eu presenciei aquilo. E uma coisa lhe garanto, nem que tenha que me atirar para debaixo de um comboio, mas não morro assim. Isto não se diz a qualquer pessoa.
2: Claro, mas quase que voltamos ao início do programa, quando eu lhe perguntei, continua a ser muito difícil lidar com a morte. Porque, não sei se nesses 30 anos, em que ele continuou a recordar a morte terrível da avó, sim, ele terá falado certamente, mas... terá sido o suficiente? Terá abordado esta questão que teve tanto impacto na vida dele? Ou seja, alguém lhe terá dito, mas a sua morte não tem que ser assim. O problema é que nós evitamos falar da morte às vezes com os outros. Também. Porquê, Júlio? Porque temos medo de...
7: É quase um exorcismo.
2: Não, mas, é um exorcismo, mas...
7: Quando não falamos da morte é como se ela não existisse para muitos de nós. Pronto,
2: mas também porque tememos o ridículo, não é? Que alguém nos aponte o dedo e diga, mas tu estás com medo de morrer.
7: Também. Porque isso é mostrar a nossa fragilidade. Repare, a questão que levantou. Se este homem tivesse discutido a questão com outras pessoas, era difícil que alguém não lhe tivesse dito, mas ouve, mas hoje em dia não se morre assim. Eu não sei como é que foi, não é? O que é que faltou em termos de apoio e tal, pronto. E isso podia, pelo menos em parte, agora aqui é o psiquiatra a falar, pelo menos em parte podia ter apaziguado o medo que o acompanhava. O que, de qualquer maneira, não desobrigava a equipa técnica que o acompanhasse de perceber isso, porque isto é uma coisa, claramente, que o acompanhou ao longo de décadas e, portanto, muito presente no psiquismo desta pessoa, não desobriga a equipa de ter percebido esse enorme receio e, inclusivamente, com uma consequência, não é? Que este homem, muito provavelmente, tinha uma falsa motivação, por exemplo, para pedir uma morte medicamente assistida. Porque o seu receio era mimetizar aquele tipo de morte. Agora, cuidado, porque também é preciso olhar outra face da moeda. Isto pode nos levar à conclusão que hoje em dia nós temos os meios para fazer com que tudo o que seja pedidos de morte medicamente assistida não façam sentido pelo acompanhamento que nós podemos dar às pessoas. É um exagero para o outro lado. Porque uma coisa é dor, outra coisa é sofrimento. E há determinados tipos de sofrimento que a pessoa, olhe, no exercício da sua dignidade, pode decidir que não está disponível para continuar a sentir na pele, mais que na pele, nos neurónios. Não é? Ou seja, Estou a dizer isto por uma razão. Ultimamente, não sei porquê, voltou-se a ouvir na televisão discutir a questão de termos uma lei da morte medicamente assistida que nunca chegou a ser regulamentada. Isto para dizer que, com todo o respeito e com todos os pedidos que sempre fiz para que se desse às equipas de cuidados paliativos aquilo que elas não têm e continuam a não ter, continuam a ser insuficientes os recursos. Este país devia ter uma cobertura decente de cuidados paliativos, mas, é a minha opinião, isso não significa que esses cuidados paliativos generalizados reduzissem a zero os pedidos para haver uma morte medicamente assistida. Há coisas demasiado complexas para que nós nos arroguemos o direito de dizer temos ao nosso dispor todas as armas, digamos assim, para que ninguém possa dizer para mim acabou, desta forma não quero continuar.
2: Tinha a ideia errada, pelo que percebo até pelo artigo, que em Portugal se escolhia muito morrer em casa, mas isso não acontece assim, não é, Júlio?
7: Ouça...
2: É porque muitas vezes, lá está, não há condições para assegurar o bem-estar do doente, não é?
7: É verdade, é verdade. Eu fiquei sempre muito marcado por uma história que ouvi, porque isso depende também muito, vamos ver, como é que estamos a chegar à morte? Alguns de nós, eu arrisco-me a dizer, com sorte, estão meramente a apagar-se, de um modo pacífico até, Inês. E eu fiquei sempre muito marcado por um homem a quem eu devo, um favor que nunca esquecerei no acompanhamento dos últimos tempos do meu pai, mas um homem que me disse, no último mês de vida do meu pai, trouxe-o para casa, abri-lhe a janela e o último mês ele passou podendo olhar para o mar. Mas esta pessoa não estava em sofrimento, não é? Vamos com calma. Estava a chegar ao fim.
2: Uhum.
7: Ponto final. Quando as pessoas dizem eu quero morrer em casa, depois também é preciso perceber o que é que significa casa para estas pessoas. Olha, sobre certos aspectos, em alguns casos, estamos a voltar à pergunta do seu amigo. Para algumas pessoas, eventualmente a presença da família numa instituição
2: é casa.
7: Diminuirá.
2: Claro.
7: Exato. Para outras, o ambiente físico é mesmo fundamental. Pronto. Aliás, a Inês vê isso também numa situação inversa. A Inês já pensa, porque seguramente já falou disto com pessoas, a Inês já reparou que às vezes há pessoas que começam a ter sintomas e que, quando depois são interrogadas sobre eles, sabem perfeitamente que podem ser sintomas de qualquer coisa grave. E é o cabo dos trabalhos para os tirar de casa. Eles não querem.
2: Podemos dizer que é compreensível, porque está lá
7: é,
2: o
7: por exemplo,
2: a história também está naquela casa, não é?
7: E não é só isso também. Por exemplo, muitas vezes o hospital, o serviço de urgência, etc., é vivido como algo sem retorno, eventualmente. Como se entro nessa escadaria, já só vou descer de graus, não vou voltar a subir. Aí, mais uma vez, de vez em quando, o que se presenciou nos familiares também pode ter influência. E depois também há algo que é, e há campanhas de colegas meus, sistematicamente, olha, nas doenças cardiovasculares, que é aquela nossa tendência muito portuguesa de isto passa. Meto um antiácido, por exemplo, ou amanhã se calhar já me dói menos. E isto pode significar a diferença entre sobreviver ou não. Porque há episódios em que hoje em dia se atingiram, devo-lhe dizer, sou médico há 50 anos, não é? Se atingiram taxas de recuperação inimagináveis há 50 anos, desde que as pessoas sejam vistas num determinado intervalo. Depois é mais complicado, não é? E mesmo assim as pessoas às vezes dizem, se calhar amanhã estou melhor. Mas isto também o que é que traduz, Inês? para além de todas as idiosincrasias, traduz que nós estamos muito longe de ter níveis aceitáveis de literacia em saúde.
2: Claro, claro. Pois. Júlio, e chegamos ao fim deste Amoré. Vale a pena espreitar esta entrevista deste psiquiatra e investigador Harvey Max Tchotchinov, com esta palavra dignidade a percorrer o discurso dele e esta entrevista. Por isso vamos também ouvir Death with Dignity, de Sufjan Stevens, um álbum icónico deste músico, em que se fala da morte e da dor, da perda. Carrie Ann Lowell. Lembro que estiveram connosco a Joana Jorge e o Diogo Axel, e que vamos voltar para a semana.
7: Então, até para a semana.
2: Um beijinho.
7: Um beijinho.

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0: 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Quatro horas no continente e na Madeira. 3 horas nos Açores. 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
1: O Conselho Superior dos Tribunais Administrativos e Fiscais queixa-se de não ter sido ouvido no processo para a nova lei orgânica do Tribunal de Contas. O órgão sublinha que se ouviram todas as entidades, menos a que vai ficar mais sobrecarregada com as alterações e com mais processos para resolver. A juíza secretária deste Conselho Superior, Eliana de Almeida Pinto, mostra-se incrédula pela ausência de diálogo e refere que os efeitos vão sentir-se desde logo com uma das medidas mais polémicas da lei.
2: A partir do momento em que não se faz a fiscalização prévia e se remete a questão de legalidade para um momento a posteriori, tem um impacto direto nos tribunais que julgam os processos de contratação pública.
3: Que são os tribunais administrativos e fiscais.
2: Exatamente. Depois, com o novo regime de responsabilidade financeira, se houver lesão no interesse público e o Ministério Público quiserem tentar ações para se dirimir essas questões, é nos tribunais administrativos que isso vai cair. E daí termos ficado extremamente surpreendidos com o facto de não termos sido resultados. Transfere uma parte significativa da litigância para tribunais que neste momento não estão a ter essa conflitualidade. Isso significa que estes tribunais então têm que ser dotados de mais meios. Há uma previsibilidade significativa de aumento de processo sobre os tribunais administrativos e fiscais.
1: Em declarações ao jornalista João Coraceiro, a juíza desembargadora Eliana de Almeida Pinto diz ainda que, caso a proposta de lei avance, vai haver ainda mais atrasos nos processos.
2: A alteração da lei da nacionalidade, que impactou diretamente no volume processual. É absurdo nos tribunais desta jurisdição o propósito dos requerentes de asilo, visto de residência e por aí fora. Esta é mais uma. A diferença é que, na altura, fomos

0: Proposta de lei do Governo para a reforma do Tribunal de Contas. Os dois portugueses detidos pelas autoridades israelitas chegam hoje ao aeroporto do Porto, durante a manhã. As famílias dos ativistas já tiveram contacto com os dois, Beatriz Bartilotti e Gonçalo Dias. Estão bem, mas relataram 3 dias de muita violência, como adianta a Antena 1, a irmã de Beatriz, Francisca Bartilotti.
1: Já conseguimos falar com a Beatriz. Ela diz que está bem, que foram 3 dias horríveis em que houve muita violência, muitas pessoas com lesões. Também conseguimos ver nos vídeos que estão a sair que há realmente muitas pessoas engessadas, com braços ao peito, etc. Mas ela está bem e já chega amanhã.
0: Beatriz Bartilotti e Gonçalo Dias chegam por volta das 10 da manhã ao aeroporto Francisco Sá Carneiro, no Porto, um momento que vai ser acompanhado pela Rádio Pública em direto no local. Vão ser presentes hoje a juiz no Tribunal de Setúbal, o padrasto e a mãe das duas crianças francesas abandonadas em Alcácer do Sal. O homem de 55 anos e a mulher de 41 foram detidos esta quinta-feira à tarde num café em Fátima. Os dois meninos estão, entretanto, ao cuidado de uma família de acolhimento. O pai dos menores já está a caminho de Portugal. Há dias já tinha apresentado uma queixa às autoridades francesas quando se apercebeu que a mãe das crianças as tinha levado para fora do país sem autorização. Afinal, os Estados Unidos vão enviar mais de 5 mil tropas para a Polónia. O anúncio feito esta noite pelo presidente norte-americano na plataforma Truth Social. Donald Trump justifica a decisão com a proximidade ao líder polaco. A defesa norte-americana anunciou no início do mês a retirada de 5 mil tropas da Alemanha. Surgiu a opção de realojá-las na Polónia, mas Trump cancelou o envio, mas agora volta atrás na decisão. Nos últimos meses, os Estados Unidos têm feito alterações na sua presença militar na Europa. O chanceler alemão Friedrich Merz deixou críticas à maneira como Washington lida com os conflitos internacionais, comparando a situação que se vive no Médio Oriente com a que já aconteceu no Afeganistão e no Iraque. Fogo do Vento, de Marta Mateus, faz parte da lista da revista The New Yorker dos 20 melhores filmes do ano passado. Estreou no Festival de Cinema de Locarno, na Suíça. Já correu todos os continentes e pode agora ser visto nas salas portuguesas. É um filme de memórias e de histórias de quem vive no Alentejo, Margarida Vaz.
2: Ajudem-me! Ajudem-me, por amor de Deus!
3: Um touro à solta no campo deu mote à história da realizadora Marta Mateus.
4: As pessoas estão a trabalhar no campo e depois aparece um touro e as pessoas sobem às árvores. Esse momento, que é um momento de espera, em que eles não podem descer porque o touro continua lá embaixo, é um momento em que eles estão obrigados a parar. Que é se calhar às vezes o que é preciso acontecer para nós termos e podermos criar um espaço de escuta e de diálogo com as outras pessoas.
3: O Alentejo é o cenário para Marta Mateus. É um terreno fértil de memórias.
4: Se refere a essa cultura e a essa tradição e a essa história do Alentejo, pessoas que viveram a ditadura. E nós percebemos que a vida de cada um é um reencontro com a memória. Cada personagem, cada pessoa trouxesse as suas memórias e as partilhasse. E essas memórias, no seu conjunto, formam aquilo que é a nossa história coletiva.
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3: Marta Mateus traz para o filme a cultura popular e a transmissão oral.
4: Há a sabedoria popular, há frases como Deus não podia estar em todos os lados, fez as mães. Tem a ver com uma forma de falar no Alentejo, não é? Os contos, as lendas, aqueles dizeres transmitem um valor que nos ajuda a guardar a vida, não é?
3: Fogo do Vento é um filme com atores não profissionais. É o registro da memória coletiva de um povo.
4: Convido-vos a todos e a todas a ver O Fogo do Vento, que é um filme com a comunidade alentejana, em particular a comunidade de Estremoz. Gostávamos muito que viessem ver o filme às salas de cinema.
0: O convite está feito. O Fogo do Vento é a primeira longa-metragem de Marta Mateus. Está em exibição nas salas de cinema. Estão programadas sessões especiais com a presença da realizadora. Esta sexta-feira à noite será no Cinema Trindade, no Porto.
6: Edição da jornalista Ana Fernandes Silva. 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
7: Estamos juntos a passar esta madrugada de sexta-feira. Eu sou Miguel Freitas e a seguir vai cantar.

Inês Apenas, sinto muito na madrugada da RTP Antena 1 para o início de mais uma hora nesta sexta-feira. É dia de lançamentos novos no que diz respeito à música. Por isso mesmo, daqui a pouco, destaque para o novo trabalho de Teresinha Landeiro. Agora lembrar que os Rádio Macau estão a preparar o regresso aos palcos depois do verão. Aqui fica um clássico da banda, A Vida Num Só Dia.

0: Depois do verão, no final do mês de setembro e também no mês de outubro, os Rádio Macau voltam aos concertos para celebrarem com os fãs os grandes clássicos da banda, como aquele que acabámos de ouvir e recordar, A Vida Num Só Dia. Entretanto, é já hoje que sai o novo trabalho de Teresinha Landeiro. Ela está de regresso com Será que lhe descobres a poesia? A inspiração parte da obra do pintor Alfredo Luz, no sentido de criar uma unidade estética e também como fonte de inspiração para escrever grande parte do disco. Será que lhe descobres a poesia? De Teresinha Landeiro, está disponível a partir de hoje, dia 22 de maio. É um disco RTP Antena 1 que temos vindo a conhecer ao longo da semana. A própria Teresinha Landeiro fala-nos agora de mais um dos fados do seu novo disco.
1: Olá, eu sou a Teresinha Landeiro e este tema que vos apresento chama-se Tanto Céu e faz parte do meu novo disco Será que lhe descobres a poesia? Este tema foi composto por mim e pelo Marcelo Camelo. A música pertence ao Marcelo e a letra foi escrita por mim. E não é nada mais, nada menos do que uma descrição deste céu que nos envolve, que para uns há de ser um céu de crenças, para outros um céu de crenças nenhumas. Será também um lugar de esperança para certas pessoas, para outras um lugar um bocadinho assustador de tão vasto que é, mas a conclusão que tiramos é que é o que nos une e existe para todos de diferentes formas.

0: Dente Céu faz parte de Será que lhe descobres a poesia? O novo trabalho de Teresinha Landeiro, disco RTP Antena 1, disponível a partir desta sexta-feira, hoje, dia 22 de maio. A seguir, há panfletos com Pedro Tadeu.
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11: Duarte Silva e Fenianices. A história do Clube dos Fenianos Portuenses começou a 25 de março de 1904, após uma ruptura no Clube Recreativo Portuense. Um grupo de 24 dissidentes, liderado por Vicente de Macedo, quis criar uma associação de intervenção cívica e de valorização da cidade invicta. O lema Pelo Porto exprimia essa ambição, ligada à oposição à monarquia, ao clericalismo e ao centralismo de Lisboa. Já expliquei que, no contexto portuense de 1904, o nome Feniano não parece ter relação direta com os Fenians irlandeses. A inspiração terá vindo antes do Brasil, onde 35 anos antes fora fundado o Clube dos Fenianos do Rio de Janeiro, uma das organizações que transformaram o Carnaval Carioca, objetivo que os portuenses também quiseram perseguir. O primeiro grande Carnaval dos Fenianos portuenses realizou-se em 1905, procurando substituir o intrudo tradicional, visto como desorganizado e violento. Os fenianos diziam-se inspirados nos carnavais de Nice e Viareggio e quiseram impor um modelo de festa centralizada, artística e disciplinada, separando os participantes ativos, membros da elite burguesa, dos espectadores passivos, a generalidade da população. Essa tentativa de civilizar a festa implicou reprimir práticas tradicionais. Editais policiais proibiam pós, besnagas e ovos de cheiro. Em troca, o clube distribuía produtos industrializados como confetes, serpentinas e lança-perfumes. O centro do corso eram os carros alegóricos, construídos por cenógrafos e artesãos, com mecanismos que animavam bonecos gigantes usados para satirizar figuras políticas. Tudo muito semelhante a muitos corsos atuais. A dimensão económica era também essencial. O corso incluía carros reclame, pagos por estabelecimentos comerciais, e os percursos eram definidos segundo as contribuições dos comerciantes. A marca do clube, a marca Feniana, passou ainda a surgir em vinhos, bolachas, lenços, bengalas, gravatas e outros produtos, criando a moda do fenianismo. O carnaval feniano reforçava a divisão de classes. A elite desfilava nos carros de distinção, sem máscara, de fraque e chapéu alto, enquanto o povo ficava nos passeios. As festas abriam com o grito feniano, hino que apelava ao progresso e à autonomia da cidade sob a divisa Pelo Porto, como ouvimos no episódio anterior de panfletos. A experiência durou pouco. Em cerca de 5 anos, o projeto perdeu fogo pelo seu caráter artificial, elitista e demasiado comercial. Ao contrário do modelo brasileiro, a versão portuense limitava a participação popular. A tentativa de substituir o entrudo espontâneo por uma festa organizada foi, de resto, apenas parcial. As práticas anárquicas continuaram em paralelo. Em 1912, o clube, que ainda existe, com múltiplas atividades e larga história, alterou os estatutos, esqueceu o carnaval e passou a privilegiar a intervenção cívica. Ainda assim, os fenianos ficaram na moda portuense. Como documenta Sandra Brito em O Carnaval e o Mundo Burguês, os jornais portuenses do princípio do século XX anunciavam bolachas fenianas, lenços, bengalas, gravatas, vinho feniano, partituras de polcas e valsas fenianas e até porcelanas da Vista Alegre, alusivas ao carnaval feniano. Vivia-se uma espécie de fenianismo na cidade. Tudo parecia, de facto, ser feniano, escreve a autora. É neste contexto que surge Fenianices, cançoneta gravada em 1906 pelo ator e cantor Duarte Silva. O título parece relacionar-se com uns monólogos cómicos de Pedro Bandeira, publicados no Porto nesse ano. A letra descreve, com humor, uma família obcecada pelo fenianismo. Todos cantam o seu hino, o refrão pelo Porto, e fazem as tarefas diárias à feniana. A canção mostra como a identidade do clube ultrapassou a elite republicana fundadora e entrou na cultura popular e comercial do Porto.

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1: A rotina, música dos Cassete Pirata a passar na RTP Antena 1 nesta madrugada de sexta-feira, antes de ficarmos a saber qual é a palavra do dia escolhida por Mafalda Lopes da Costa para nos apresentar hoje.
2: A palavra do dia é legenda. Nos antigos conventos medievais, o tempo dedicado às refeições era também um momento de oração e de reflexão. Para edificação moral dos monges, um dos monges lia em voz alta a história de um santo ou de um mártir enquanto os outros comiam. A essa história, os monges chamavam legenda, uma palavra latina que significava o que deve ser lido. Com o tempo, a palavra legenda transformou-se na palavra lenda e por isso formaram-se duas palavras com o mesmo significado, lendário e legendário. Hoje em dia, legenda significa texto explicativo que vem junto a uma fotografia, um mapa, um desenho ou ainda aparece no cinema como tradução. Mas em todos os casos, mantém-se o sentido original. A legenda é o que deve ser lido.
1: Cada palavra tem uma origem e um significado. Mafalda Lopes da Costa traz à rádio de segunda a sexta a palavra do dia, que também pode ouvir a qualquer hora, com episódios que estão disponíveis em RTP Play, no Spotify e em Apple Podcasts. Coração de Diogo Pissarra para ouvir daqui a pouco. Primeiro fica a carta de despedida com os Descendentes. 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

Coração, Diogo Pissarra, caminho do fim de semana na RTP Antena 1. Nesta hora ainda vamos ter Porto Galex e 90 segundos da ciência, claro, e mais música. A próxima junta Nelson Freitas e Nuno Ribeiro. Chama-se Não Deixa.

0: Não deixa Nelson Freitas e Nuno Ribeiro na RTP Antena 1. Não deixe de ouvir já a seguir o Portugalex.
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7: Depois do selecionador Roberto Martínez anunciar a lista de convocados para o Mundial de Futebol, é a vez do Portugalex revelar a sua.
8: E o primeiro convocado para fazer reportagens em direto volta a ser o nosso valor seguro, o jornalista Nuno Luz.
9: Dizer que estou muito honrado com o convite a poder contar com a melhor informação e as melhores piadas secas. E neste momento a grande dúvida é, será que os iranianos irão comparecer no Mundial? Perceberam? Carilho, irão.
8: Obrigado, Nuno. O segundo convocado é Isaltino Moraes para nos oferecer os almoços.
10: Os restaurantes da Oeiras já estão a preparar refeições para o Martínez e os jogadores levarem. Em Tupperwares, que lá nas Américas não há comida de jeito. Levam bataniscas, arroz de cabidela, ensopado de ninfas do Parque dos Poetas. Enfim, o melhor que há. Oh, coisinho, anda cá. Filma aqui os Tupperwares. Olha, que delícia. E que sabor.
8: E o terceiro convocado é José Sócrates, para meter recursos ao VAR.
10: Eu vou dar o meu melhor. Vou rejeitar todos os árbitros. Porque são feios, porque têm os calções sujos, ou porque foram ver o musical a gozar comigo. E vou prolongar os jogos até Portugal estar a ganhar. Hã? Nem que o Mundial dure até 2050, mas Portugal ganha. Hã? Porreiro, pá.
8: Por agora é isto. Continuaremos a fazer convocatórias nos próximos dias.
7: Várias pessoas passaram a noite em filas no Norte Shopping e no Colombo para conseguirem comprar um relógio de bolso chamado Royal Pop, que custa 400 euros e nem sequer tira bicas.
8: O Portugalex foi tentar perceber porquê.
9: É assim, eu vi uma fila e pus-me logo a marcar um lugar. Porque se há fila é porque é bom, estás a ver? A mim ninguém me passa a perna. Eu já dormi uma semana inteira à porta do hipermercado para conseguir comprar um chocolate do Dubai. E sou alérgico ao pistacho. Imagina se não fosse.
11: Olha, eu a princípio eu pensei que fosse papel higiênico que estava a esgotar por causa da guerra do Irão, ou assim, não é? Depois, aí disseram-me que era um relógio de 400 euros e eu vendi logo um rim para conseguir comprar.
12: Olha, eu passei aqui a noite inteirinha e vou comer a tua enlata durante 6 meses, mas valeu a pena. Tenho um relógio de bolso que toda a gente quer, sabe-se lá porquê.
13: Oi pessoal, tudo bem convosco? Eu sou a Joana Amaral Dias e espero que as lojas desses relógios aceitem pagamentos em dinheiro e não apenas em cartão. Eu tenho aqui 400 euros em moedas de 1 e 2 cêntimos. Se não aceitarem, arme barraca e chame a polícia, ok? Estamos aqui todos juntos e vamos hoje comprar o relógio da moda.
9: É para que se mexe. O último relógio do estoque é para mim, hein? Senhora idosa, faz-se ou leva com uma cadeira na tromba. Estou a avisar, hã?
14: Igual se mete a coisa. Quantas partes?
15: O relógio é meu!
14: Claro que é,
15: o relógio é meu!
9: Estou a avisar, hã? Arranque já aqui estes painéis novos das obras do clube e alguém leva com a tromba,
12: hã? Estou a avisar!
9: O relógio é meu! É pá, você esteja calada! Vá para a fila!
14: É pá, deixa lá, tem...
12: Ai, meu Deus!
9: Ai, mãe!
12: Ai, isto é um temoroso!
15: Mas
12: olha-me de ser grande, porquê?
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0: Na rádio, mas também na internet, a qualquer hora, os episódios do Portugalex com António Machado e Manuel Marques podem ser ouvidos em RTP Play, no Spotify e também em Apple Podcasts. Há 90 segundos de ciência, mais daqui a pouco. Primeiro canta Jorge Palma. Siga.

0: Com Jorge Palma chegamos aos 90 segundos de ciência. Hoje o investigador Tiago Lourenço vai falar-nos do que está a ser feito para lidar de alguma forma com os efeitos das alterações climáticas.
1: Olá, sou o Tiago Lourenço, sou investigador auxiliar no ITKB Nova, no laboratório Plant Gene Regulation. As alterações climáticas têm imposto novos desafios à agricultura e à alimentação mundial. Logo, há uma necessidade de desenvolvermos novas variedades de uma forma mais rápida para fazermos face a estes novos desafios que são cada vez mais fortes e mais rápidos. Nós temos estado principalmente a olhar para a escassez de água, numa cultura que é muito importante para Portugal, o arroz, e temos estado a abordar esta questão, olhando principalmente para o primeiro órgão da planta que sofre de secura, neste caso, a raiz. Nós temos identificado um conjunto de genes que respondem à secura e que estão localizados particularmente na raiz. Aquilo que fizemos foi, através da edição genética, foi alterar a sua abundância, fazendo um silenciamento, e fomos observar o fenótipo que estas novas plantas de arroz tinham após esta edição. Nós, neste momento, sabemos que somos capazes de transformar e de modificar variedades que, neste momento, estão a ser cultivadas pelos agricultores portugueses. Portanto, estamos um passo mais perto de podermos desenvolver variedades utilizando como base uma variedade já cultivada em território nacional, torná-la mais resiliente a alterações climáticas.
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0: Este e outros episódios da rubrica 90 Segundos de Ciência, também na internet, para ouvir quando quiser, em RTP Play, no Spotify e em Apple Podcasts. O José Candeias vem e fica consigo até às 7 da manhã desta sexta-feira. Eu sou Miguel Freitas e estou de saída. Tenham um excelente fim de semana com a RTP Antena 1.

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0: São 5 horas, 4 nos Açores.
1: Casal que abandonou os dois irmãos em Alcácer do Sal é hoje presente a juiz no Tribunal de Setúbal. O Conselho Nacional do Chega propõe a rejeição da reforma laboral e do Estado. A Palestina desistiu da candidatura à vice-presidência da Assembleia Geral da ONU por alegadas pressões dos Estados Unidos.
0: Esta hora com 16 graus em Braga, Coimbra e Ponta Delgada, 17 no Funchal, 18 no Porto, Lisboa com 19 graus e Faro com 22. Edição das 5, Ana Fernandes Silva.
1: O padrasto e a mãe das duas crianças francesas abandonadas em Alcácer do Sal vão ser presentes a um juiz de instrução criminal em Setúbal esta sexta-feira. O homem de 55 anos e a mulher de 41 foram detidos esta quinta-feira à tarde num café em Fátima. Os dois meninos estão ao cuidado de uma família de acolhimento. Entretanto, o pai dos menores já está a caminho de Portugal. Há dias já tinha apresentado uma queixa às autoridades francesas quando se apercebeu que a mãe das crianças as tinha levado para fora do país sem autorização. O caso é visto como um ato premeditado aos olhos da psicóloga Ruth Agulhas, que descarta a ideia, Camila Vidal, de que se trate do típico abandono infantil.
2: Não resultou de impulso, foi calculado, explica a psicóloga, contraria uma ideia enraizada sobre instinto maternal.
3: De facto, há mães que não têm empatia pelos seus filhos, há mães que não criaram uma relação afetiva com os seus filhos, há mães que não se preocupam com o bem-estar dos seus filhos. Mostra também o facto das crianças terem sido colocadas com este jogo de faz de conta, com a mochila, terem passado tantas horas, e as pessoas que são suspeitas de terem sido encontradas descontraídamente num café, são tudo indicadores de premeditação, não de uma coisa impulsiva, não de algo que é fruto de uma descompensação psicótica, fruto de uma situação que não foi ponderada e que depois há algum arrependimento e se volta para trás, não.
2: As crianças terão chamado pelo pai quando foram encontradas. Ruth Agulhas diz o que pode significar.
3: Quando a criança em aflição chama por alguém, normalmente esse alguém é a figura que é sentida como protetora e como securizante.
2: As duas crianças, em idade pré-escolar, foram abandonadas.

0: Importante agora é que os menores tenham estabilidade e segurança. Os dois portugueses detidos pelas autoridades israelitas chegam ao aeroporto do Porto esta manhã. As famílias dos ativistas já tiveram contacto com os dois, Beatriz Bartilotti e Gonçalo Dias. Estão bem, mas relataram 3 dias de muita violência, como adianta à Antena 1 a irmã de Beatriz, Francisca Bartilotti.
1: Já conseguimos falar com a Beatriz. Ela diz que está bem, que foram 3 dias horríveis em que houve muita violência, muitas pessoas com lesões. Também conseguimos ver nos vídeos que estão a sair que há realmente muitas pessoas engessadas, com braços ao peito, etc. Mas ela está bem e já chega amanhã.
0: Os dois portugueses, Beatriz Bartilotti e Gonçalo Dias, chegam hoje por volta das 9:30 da manhã ao aeroporto Francisco Sá Carneiro do Porto. O momento vai ser acompanhado pela Rádio Pública em direto no local. O Conselho Nacional do Chega propõe a rejeição da reforma laboral e do Estado apresentadas pelo Governo. Na reunião do partido, na última noite em Lisboa, foram muitas as críticas às alterações que o Executivo pretende fazer na lei laboral. André Ventura quase passou ao lado do tema na abertura dos trabalhos e foi já depois de terminada a reunião que o Chega divulgou, Teresa Borges, que o Conselho Nacional propôs que o pacote laboral seja rejeitado.
2: André Ventura tem evitado fechar o sentido de voto e dizer se o Chega votará ao lado do PS contra as alterações à lei laboral. Diz que a proposta de lei do Governo é má e, como está, não deve ser aprovada, mas mantém-se disponível a negociar. Esta semana, nas jornadas parlamentares do partido, pediu um esforço de aproximação ao Governo, mas do Conselho Nacional do Chega, que esteve esta quinta-feira reunido em Lisboa, Ventura leva o apelo para que o partido rejeite o pacote laboral. Em comunicado, o Chega revela que o Conselho Nacional, órgão máximo entre convenções, propôs por unanimidade a rejeição da reforma laboral e da reforma do Estado apresentadas pelo Governo. Diz que, como estão, os diplomas não podem contar com o voto favorável do partido. Escreve o Chega que, no que toca à reforma laboral, vários militantes, autarcas, deputados e dirigentes pronunciaram-se sobre a proposta, criticando o ataque aos trabalhadores e às mães trabalhadoras que consideram que o documento representa. Já sobre a reforma do Estado e depois de Ventura ter dito que vota contra a nova lei da organização do Tribunal de Contas, caso mantenha nos mesmos moldes o fim do visto prévio, o comunicado acrescenta que ficou claro que se trata de uma reforma que mais não faz do que facilitar a corrupção.
0: Resta saber como o Chega vai votar a proposta de lei às alterações à lei laboral. Esta quinta-feira, o secretário-geral do PS confirmou que o partido vai votar contra o pacote laboral na generalidade. Se Chega e PS votarem contra, o diploma será rejeitado pelo Parlamento, já que também não conseguiu acordo na concertação social. No plano internacional, a Palestina decidiu retirar a candidatura à vice-presidência da Assembleia Geral da ONU. Em causa estão alegadas pressões dos Estados Unidos. Segundo a Rádio Pública norte-americana, Washington ameaçou revogar os vistos dos funcionários da missão palestiniana nas Nações Unidas, caso a candidatura não fosse retirada. Os Estados Unidos alegam que a candidatura poderia aumentar as tensões e comprometer o plano de paz para Gaza, defendido pelo presidente Donald Trump. Agora sim, é oficial, Jorge Jesus está de saída do comando técnico do Al Nassr. A confirmação foi dada pelo treinador português depois de conquistar na última noite o 24º título da carreira.
3: É o último jogo que eu fiz no Al Nassr.
4: Mas você já sabe para onde vai depois?
3: Vou para Portugal, vou passar férias 2, 3 dias, 4 dias a Portugal e depois penso ir ao Brasil, penso ir ao Rio.
4: Então a gente pode ver Jorge Jesus no Brasil, quem sabe?
3: Sim, mas não a treinar. Vou ao Brasil só a passar férias.
0: Declarações de Jorge Jesus à televisão GOAT. O Al Nassr sagrou-se campeão no campeonato saudita depois de vencer o Damac por 4-1 com 2 golos de Cristiano Ronaldo.
5: Edição de Ana Fernandes Silva, simultâneo RTP Antena 1, Continente, Madeira e Açores e RTP Mundo. 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Manhã de sexta-feira, são 5:08. Bom dia, sou José Candeias, com Guilherme Marques e Carlos Mateus.
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5: Vamos lá viver as próximas 2 horas. Boa viagem, bom trabalho.

Eugénia Meli Castro. 5:11, boa sexta-feira, como está por aí? Está tudo bem? Então vamos lá convidar o auditório para, na rádio, a desfilar a viagem, o cumprimento aí da função, a preparação do dia, quem sabe até do fim de semana, daquilo que às vezes você... Ia, vou aproveitar já para anunciar o que nós vamos organizar. Fim de semana é este, para o próximo, para a semana. 213820033, 213820034. Um agrado para quem vem pela primeira vez. Isto é muito simples, deixa o seu nome, o que é que faz, onde é que se encontra e o número de telefone, hein? Portanto, e depois ligamos mais 351 213820033, 213820034. E a esta hora, até porque provavelmente ainda há muita gente na rua, porque e a RTP Antena 1 transmitiu, como é óbvio, a grande serenata da abertura do início da Câmara das Fitas em Coimbra, a grande serenata monumental da Sé Velha. Transmitimos há horas atrás, mas eu cumprimento Coimbra, cumprimento os estudantes, que saudades eu tenho, esta Câmara das Fitas que agora se inicia, e dou uns bons dias ou umas boas noites a Coimbra, claro, desta forma.

0: Luís Góis, a ferriá.
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0: Bom dia, Carlos Coelho.
9: Bom dia, Zé Candeias.
0: Vai passar o fim de semana ao norte?
9: Se Deus quiser.
0: Ah, ainda bem, não é, amigo? É,
9: exatamente.
0: Poxa, vai lá bem. Sabe que eu entro logo a matar quando é à sexta-feira. Isto... Ah, não tenha quaisquer dúvidas. Ô, Carlos, e como é que correu a semana?
9: Bem, Zé, correu bem. Esta semana é mais curta um bocadinho, porque...
0: Porque você estou... encolheu...
9: Não. É bem precisava.
0: Opa!
9: Bem precisava. Não, já estou a ir para casa, porque tenho que estar numa consulta de rotina da parte da manhã, e então levantei mais cedo um bocado para estar em casa e vou para casa e já fico em casa o fim de semana.
0: Então hoje é um dia diferente, ou seja, hoje é... tomar conta do motor, do carburador do seus, portanto, consulta de rotina, e depois só para a semana então é que se arranca novamente para a estrada, Carlos, é?
9: Se Deus quiser, se Deus quiser.
0: E esta semana andou por onde?
9: Esta semana eu faço Ibérica, é Portugal, Espanha, Espanha, Portugal, opa, é sempre a mesma coisa, isto já se torna rotina, eu já começo a dizer que já sei onde estão os buraquinhos todos no IC1, E então não
0: há mais
9: entrar,
0: buracos.
9: Exatamente.
0: Há mais buracos do lado de cá ou do lado de lá?
9: É igual, velho.
0: Ah,
9: é igual.
0: Pronto, ok.
9: É
0: igual. Olha, então, ao menos ficamos todos felizes. O meu amigo sai do Porto, é do Porto, não é, Carlos? Aí do Norte?
9: Eu sou de Paço da Penafiel.
0: Ah, Paço, sim. E faz-se pela, portanto, ou seja, direto a Madrid, todas essas viagens, não é, amigo?
9: É para a Corunha, é Galiza. Só faço
0: Galiza,
9: Portugal.
0: Ah, mas é mais para norte. Ah, você
9: exatamente.
0: É para norte. Ah,
9: é Galiza,
0: tá bem.
9: Portugal. Ah, é um serviço de linha que eu tenho e é só a carta de ferro, não a carta mais nada, mas...
0: Quantos quilómetros...
9: Para cima, ferro para baixo.
0: Quantos quilómetros são do Porto à La Corunha?
9: São mais ou menos 600 e qualquer coisa.
0: 600?
9: Perto de... Ah, é.
0: Então, mas espera aí. Então,
9: ai, do Porto? Ah, Zé, peço desculpa, do Porto são menos. Eu costumo sair do Seixal e vou até à Corunha e a jornada é que costuma ser esse 600. Não, do Porto é menos, fogo.
0: Fogo?
9: Porto não, do Porto é menos. Porto são para 250, mais ou menos. Mais coisa, menos coisa.
0: Você, ó seu Coelho, você é, mas é muito espertalhão. É espertalhão, porque ele pensou assim... Ele está lá embaixo em Lisboa. De certeza pois. Que ele gosta cá de cima. Vou-lhe já mandar com 600, que é para ver se ele... Exatamente. Se for aqui de Lisboa, bem, pode chegar aos 600. E lá Corunha é uma cidade muito gira, pá. Há muitos anos que lá não vou. O tempo é que às vezes é um bocado ingrato lá para aquela zona, não é, ó seu Coelho?
9: Exatamente. Aquilo lá é um clima tropical, que eu costumo dizer.
0: É tropical. Quando é para a chuva e para o vento, até levantas voo.
9: É verdade.
0: Sim, senhor Carlos. De resto, então, a máquina, agora a outra parou, esta vai afinar e o fim de semana é com a família na tranquilidade lá da sua zoninha também, não é, Carlos?
9: É, tem que ser, aqui o rapaz anda a semana toda fora e então quando chega a sexta-feira, chegando a casa, é para estar com a família e com os amigos.
0: Quem olha para si tem a ideia que você gosta de motas?
9: É, adoro motas, é. Adoro motas, já falámos várias vezes. Eu sou o presidente de um grupo.
0: Pois, agora está a ser pela paz.
9: Eu adoro motas.
0: Exatamente. Até quando é que é o próximo passeio, Carlos?
9: É já sábado já temos uma concentraçãozinha ali em Balongo, onde a malta se vai reunir e vamos lá beber uma cervejinha, comer uma bifana ou um assado de porco no espeto e conviver um bocadinho com a malta.
0: Quer dizer, se eu não lhe perguntasse nada, você não falava, de certeza.
9: Nós quando falamos, quase sempre falamos de motas, eu até começo a não dizer nada, o Zé pode pensar que eu só ligo para falar das motas.
0: E então, desde que haja convívio e haja atualidade, ouça lá, aquilo é assim, bebem cervejas ou jolas?
9: É, pode ser as duas coisas. Pode ser as duas coisas. Não, a malta bebe, mas também bebe com moderação. Não,
0: obviamente,
9: vai beber.
0: Isto é, estamos numa conversa de gente adulta e quem não o for,
9: exatamente.
0: Adulto se encarregará de lhe dar a formação. Ô Carlos, quantos vão juntar?
9: É assim, aquilo é uma concentração de o
0: fim de semana.
9: Aniversário.
0: Ah, é aniversário. Assim,
9: é aniversário lá do motoclube onde a gente vai, mas nós devemos ir para aí uns 10.
0: Agora, ouça lá uma coisa.
9: É ao sábado, a maior parte do pessoal trabalha e aí muita gente não está disponível,
0: pois.
9: Mas por norma são 6, 7, 8, 9, 10.
0: Isto agora é um vestavias. É assim, é o aniversário daquele, depois é do outro grupo, depois é do outro grupo e do grupo também, e vocês passam os fins de semana, olha, na Julice.
9: Exatamente. E atenção que o espírito motar, para quem é motar, sabe perfeitamente o que eu digo. Não é preciso a gente estar muitas vezes juntos para ser sempre amigos.
0: Muito bem, amigo. Isso é que é importante. Vai sozinho ou leva mais gente de casa?
9: Não, em princípio devo levar a minha companheira, a não ser que ela me queira ir, que às vezes tenho os trabalhos de casa e tenho as coisas dela também, que ela trabalha de segunda a sexta e quase sempre deixa... cabeleireiro, unhas, isto e aquilo para o sábado, então a maior parte das vezes não, vai tu, e vou eu, pronto.
0: Ou seja, ela gosta é de ficar mais bonita do que é, não é?
9: Não, ela já é bonita mesmo sem ir ao cabeleireiro e pintar as unhas, ela já é bonita.
0: Então me diz, é que eu lhe
9: digo.
0: Mas obviamente que se ela vai lá é para ainda ficar mais, ou seja,
9: claro,
0: é para realçar
9: claro.
0: Os belos atributos e a beleza que tem e que você admira, ó seu Carlos.
9: Exatamente.
0: Até eu, sei lá, ela tem um capacete especial para ela, bonito e seguro também.
9: É isso, senhor. Tem o capacete, porque ela tem a moto dela e tem um capacete para andar na moto dela, mas quando anda comigo. Tenho um capacete, temos um auricular, também que vamos sempre a falar
0: os dois.
9: É isso
0: que eu ia perguntar. Vocês conseguem falar um com o outro de moto para moto ou mesmo os dois na mesma?
9: Sim, se ela levar o capacete que costuma dar comigo, na moto dela, podemos falar de moto para moto. Aquilo atinge, acho que é um quilómetro, a partir daí já começa a fazer ruído, já não se ouve, mas...
0: Ou seja, é como se fosse aquele sistema de um walkie-talkie, provavelmente.
9: Exato, okay, exato, boa. Exato. Então, mas quando vai comigo vamos a conversar. Às vezes sabe que eu vou com concentração na rua e nos veículos calmos na rua, claro. Principalmente. E ela às vezes diz, olha ali, olha ali, olha aquela parte ali que é bonita. Opa, pronto, sim, então eu boto os olhos assim um bocadinho de lado para espreitar, senão passo e nem dou fé.
0: Portanto, ela é que vai atenta também,
9: vai,
0: então, não é?
9: Vai atenta, vai, graças a Deus ela nesse aspecto. Às vezes anda mais atenta do que eu.
0: Portanto, muito bem. Ouça, em princípio não vai poder arranjar o cabelo se meter capacete na cabeça.
9: É, pois, lá está, ela não quer ir por isso.
0: É tão bom isto é muito bom. Isto é maravilhoso.
9: Arranja o cabelo já de meio andar de moto.
0: Claro, então vai gastar a minha para depois enfiar o capacete.
9: Exatamente, depois então... ela começa. Domingo eu vou.
0: Vida está cara. Oh, meu amigo. Então vá, olhe, vamos lá afinar a sua máquina hoje. Um bom fim de semana. Qual é o já agora, para mandar-lhes um abraço, qual é o grupo que faz anos este fim de semana? Lá os motares, seus amigos e colegas.
9: Zé, é um grupo, é Motoclube de Valongo. Eles não é Valongo. Eles têm um nome, um bocadinho
0: ao inglês. Então, olha, se não for Valongo, é Vacurto. O quê?
9: E o inglês, para mim, é um bocadinho...
0: Como é que se chama? Como é que é inglês? Como é que é inglês?
9: Eu não sei, Zé. Não sei explicar. Aquilo é um nome esquisito.
0: Ok, está bem. Portanto,
9: Eu não vou pensar aqui, porque sou direto e começo aqui a pensar e vou dizer outro nome e às vezes posso me enganar.
0: Pois, exatamente. Pode às vezes sair para o torto. Portanto, um abraço, parabéns ao grupo Motar Esquisito Valongo.
9: Exatamente.
0: Portem-se bem, tudo bom. E meu caro Carlos Coelho, arranque, faça-se à vida. Um grande abraço, meu amigo.
9: Zé, deixa-me deixar aqui um abraço.
0: Deixe, claro.
9: Porque ele está a ouvir, daqui um bocadinho vai mandar uma mensagem.
0: Quem é que está a ouvir?
9: Eu tenho um grupo no WhatsApp, que são as Africas Twing, um grupo de amigos.
0: São as quê?
9: Africas Twing.
0: Africas Twing, e depois?
9: E é a malta que está na Suíça.
0: Okay.
9: A maior parte deles estão todos montados na Suíça. Eu queria mandar um forte abraço para todos que estão a ouvir, mas principalmente para o Pedro Pinto, que ele é um dos magnatas, é o chefe aí do grupo, e nós a malta costuma se encontrar. Agora, eu infelizmente não tenho tido grandes oportunidades de poder estar com eles, mas e todos os anos fazem um passeio, fazem um jantar, e eu queria ver, estou a fazer os possíveis. Porque nessa data vai ser um bocado complicado para mim, sendo presidente de um lado do grupo dos amigos Motas para a Sousa, para mim é um bocado complicado, tenho outras situações, outras festas, mas vou tentar estar este ano para estar um bocadinho com a malta.
0: Okay.
9: E deixar também um forte abraço a todos os camionistas, um bom fim de semana a todo o auditório, Zé, é ir para a rádio para vocês, obrigado pela companhia.
0: De nada.
9: E como você estava a dizer há um bocado, é RFA, não é? Que eu nunca andei na...
0: FRA.
9: Oh, isso. E começar a ouvir um fadinho de Coimbra, não há nada melhor que me ouvir a Antena 1.
0: Muito bem. Ouça lá, como é que se chama esse grupo do WhatsApp que você tem?
9: Africas Twing.
0: Portugal. Africas Twing.
9: Que é a marca das motas.
0: Ah, ok. Atenção, Africas Twing. Grupo do Facebook amigo aqui do Carlos Coelho. A partir deste momento, gostaria de saber quem é que vai responder ao Carlos Coelho enviando um abraço, esteja onde estiver. 912-120-501 é o WhatsApp KDRTP Antena 1. Portanto, agora é que eu quero saber para o que os amigos valem. Um abraço, Carlos. Tudo bom?
9: Obrigado,
0: e um bom fim de semana.
9: Tudo bom.
0: Obrigado, amigo.
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0: Isto é desafio. São 5:30, já irei a Coimbra. Previsão do tempo para hoje, o Instituto Português do Mar e da Atmosfera diz que vamos ter céu pouco nublado, mais nuvens no norte e centro a partir da tarde, até com alguns aguaceiros dispersos no norte, poderão ser até acompanhados de trovoada, ou vento esse moderado no Algarve, e às vezes forte nas Serras Algarvias, até ao final da manhã. Que aborrecimento, poeiras em suspensão, mas a temperatura vai vai subir. Previsão para a Madeira é de céu pouco nublado, com algum vento nas terras altas a partir da tarde. E a previsão dos Açores, um dia de boas abertas, embora haja algum chuvisco nos grupos central e oriental e também neblinas ou nevoeiro. Máximas: 38 graus, Évora, Beja 36, Castelo Branco 35, Santarém e Setúbal 34, Bragança e Porto Alegre 33, Bragança, Vila Real e Lisboa 32, 31 graus de máxima, Viseu, Coimbra, Leiria e Sines, Porto, Aveiro e Faro 29, Sagres 28, Viana do Castelo e Guarda 27, 25 Penhas Douradas, Funchal 24, Horta, Angra do Heroísmo e Porto Santo 21, Santa Cruz das Flores 20 e 19 graus para Ponta Delgada.
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0: Você chega até à rádio, se inscrever-se, venha aqui à conversa comigo, 21-382-0033, 21-382-0034. Bom dia, Coimbra. Bom dia, Manuel Faria.
10: Bom dia, meu amigo, um FRA de Coimbra. E antes de mais, muito obrigado, estou um bocado emocionado, pela transmissão de ontem que consigo ouvir. Parabéns.
0: De nada. Ouviu através da RTP Antena 1?
10: Antena 1.
0: Muito bem. Ouvir. Manuel, você é daí de Coimbra. Uma serenata destas marca a cidade, marca este dia, este início da queima das fitas. Isto agora, depois da serenata, depois daquele evento tão, tão forte... O pessoal a esta hora ainda se espalha pela cidade, Manuel. O que é que lhe diz a experiência?
10: Não, na rua, ando aqui na rua.
0: Como é que você sabe?
10: Diga?
0: Como é que você sabe?
10: Porque eu moro mesmo aqui no centro da cidade.
0: E ouve, de vez em quando ainda ouve, não?
10: Claro, eu ouço aqui, eu vejo aqui na rua.
0: Portanto,
10: é que estes prédios é só residências de estudantes. É só os acesas e...
0: Portanto, são ou seja, aí poderão ser apartamentos. Se formos mais para o centro da cidade, são as repúblicas, não é?
10: São as repúblicas.
0: Muito bom, muito bom. Nos próximos dias...
10: Eu tenho aqui várias, aqui onde eu moro.
0: Diga, não percebi, Manuel.
10: Eu tenho aqui várias repúblicas. Várias, não muitas.
0: Muitas? Tem...
10: Prédios.
0: Você, assim, recorda-se algum nome de algumas, que elas geralmente têm uns nomes muito giros.
10: Ai, não, é a República dos Cargas e essas coisas.
0: É, mas todas elas dinâmicas, não é, amigo?
10: Ui.
0: Diga-me lá, estes próximos dias, Coimbra não vai parar, portanto...
10: Não vai parar, isto, é só festa.
0: É só festa. O que é que...
10: É só concertos e música.
0: Sabendo que a população, nesta altura, é maior porque até são muitos os estudantes... Manuel... É claro, não há volta a dar, mas a pergunta mantém-se sempre, como é que a gente de Coimbra, que muitas também das pessoas residem aí porque estudaram aí e aí ficaram, mas como é que a cidade sente uma semana académica, um ritual estudantil tão forte como o vosso?
10: Ai, é uma maravilha, a gente jovem é uma maravilha. Para mim é uma alegria.
0: Portanto, isto... quando você era mais novo...
10: Quando era mais saudades.
0: O que é que você... dos tempos passados...
10: Foram 30 anos a passar em frente ao Nicola, a cortejo.
0: Portanto, na Baixa Coimbra, não é?
10: Na Baixa, na Ferreira Borges. Passar o cortejo em frente ao Nicola. O que eu aturei durante 30 e tal anos.
0: O que é que você quer dizer saudades. Com o que eu aturei?
10: Mas... Ai, era... Ai... Era muita alegria, era muita água.
0: Era muita água. Água ras? Ai, era água ras ou água benta?
10: Ai, que alegria, que saudades que eu tenho. Eu faço chorar. E tanto.
0: Oh, amigo, mas...
10: Era, marcava muito jantar, se lá eram 4 da manhã.
0: Estamos a sei lá.
10: Quando eles marcavam aqueles jantares.
0: Mas
10: saudades.
0: A alegria e toda esta emoção superavam todo o trabalho que não tinha hora de terminar, provavelmente, não, Manuel?
10: Não tínhamos horas para... Era 1, 2 da manhã e eu ainda lá a trabalhar.
0: Manuel, mas sei lá, o contraste que faz com alguns anos atrás com o agora mudou muito?
10: Mudou muito. Antigamente era melhor.
0: O que é que quer dizer com isso?
10: Não sei. Viam menos.
0: Era mais, digamos, também a população estudantil se calhar não era tão grande como é agora, não é?
10: E acho bem, haja alegria nesta cidade.
0: Portanto, mas a alegria mantém-se, não é, amigo?
10: Mantém-se, acho muito bem.
0: Então, ao Portugal inteiro, ou portugueses pelo mundo, a alguns isto vai bater que nem ginjas, como a mim chegou a bater um bocadinho, que aqui em Lisboa não era a mesma coisa.
11: 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Dizemos que as amamos.
12: Mamamos!
11: Dizemos que as queremos.
12: Comemos!
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12: Mexemos!
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0: Isto é muito bom.
1: É lindo.
0: Ah, meu Deus. Depois, olha. E depois, olha o que eles cantavam a seguir. Olha o que eles cantavam. Que isto fui eu que consegui de alguns anos atrás. Ora, ouçam lá. Com as banhas de ninguém é lindo.

0: Isto é, é o estudante, é, um, é a vida de um estudante, não é, Manuel?
1: É, eu já vejo as praças, já há semanas que já andam nisto aqui no Morro.
0: Portanto, ouça.
1: E estão aqui, que é o Hospital Universidade, eles vêm para cá já, vêm para aqui já... a cantar.
0: Olhe, eles ouça, eles que comecem nesta altura, vão lá ir para os hospitais universitários, etc e tal, vão a cantar, porque
1: vão
0: mais
1: cantar,
0: tarde, pois, porque mais tarde a gente quer-os é ir nos hospitais a atuar, esses senhores doutores, não é, Manuela?
1: É, sim, senhora.
0: Ah, muito bem. Ó, Manuel, só para terminar, quando é que é, por assim dizer, o grande cortejo?
1: É domingo.
0: Portanto, no próximo domingo.
1: Domingo.
0: Ok.
1: Domingo é o cortejo.
0: Sim, senhor. Venha de um abraço de Coimbra para o mundo, meu amigo. Força aí.
1: Um abraço, Coimbra. Venham a Coimbra, porque a minha cidade é linda.
0: Ai, ela chorar. Um abraço, amigo. Um bom dia para Coimbra.
1: É
0: bom sinal. Bom sinal.
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0: Ora bem, 213820033, 213820034, ainda cumprindo até às 6 com ouvintes, porque depois das 6, há aqui outras coisas muito fantásticas que iremos falar, mas há sempre espaço para tudo.

0: Catarina Salinas com Eva. À espera do Adão, de certeza. Oh, Carlos, não tem nada a ver, não é, Carlos? Carlos Coelho diz assim, não, isto para completar não quero me comprometer. Ele é inteligente. E então diz, oh Zé, afinal é assim. Lá está, quinto aniversário, Motoclube Cavaleiros Boreales. Isto teve a ver com a Aurora Boreal, não? Hermesinde, não tem a ver com o Espírito Norte, não? 23 de maio, portanto, amanhã. Está bem? Oh Carlos, e você até se riu. Portanto, um abraço para os Cavaleiros Boreales. Agora vamos lá ver se alguém respondeu, portanto, aqui ao Carlinhos desse grupo lá, portanto do estrangeiro, mandando mensagens. E o dia nasce primeiro na Holanda, porque a Terra vai estando mais inclinada, né? Portanto, já começou a nascer o sol em Roterdão. E é mesmo paisagem de Países Baixos. Casas de primeiro andar, não se vê um papel no chão, os carrinhos arrumados, não há cá carros à frente da porta, ninguém bloqueia ninguém. Ai, se que bloqueasse, que a polícia nem respira. Depois, tudo bom, Joel? Ah, em Roterdão? Sim, senhor, meu amigo. Ah, bom trabalho, tudo bom. Ora, deixa cá ver. Olha, aqui está. Um abraço para o Carlos Coelho, Filipe Carvalho de Zurique. Tudo bom, Filipe? Sim, senhor, Zurique. Depois outro, José Horta, Africa Twin. Também mandar um abraço. E vocês são amigalhaços. São, sim, senhor. Mais mensagens. Esta vamos ouvir. Vamos lá escutar. Vamos lá.
1: Bom dia, José Candeias.
0: Viva.
1: Fala para o Zé Marques.
0: Sim.
1: Um abraço para si, para a sua equipa, para todos os ouvintes, para todos os trabalhadores. O calorzinho chegou.
0: Pois chegou.
1: Ontem já fiz uma prainha.
0: Olha
1: só. Que atenção, cuidado, que o mar ainda está muito bruto.
0: Pois, não se aventurem, não.
1: Mas já dá para molhar até à cintura. Um abraço para todos, uma boa sexta-feira, um bom fim de semana e um abraço e um beijo para o pessoal do teatro.
0: Muito bem.
1: Grupo Teatro Lucerna.
0: Muito bem, doutores Vedras, né? Próxima, tem vamos lá escutar. Isto, bem, estão a chegar tantas que isto até aqui se estremece. Esta.
2: Sim, aqui.
0: Ora bem.
2: Porque é Nelson de Fonseca.
0: Oh, Nelson.
2: Aqui na 432.
0: Epa, 432.
2: Fora da geração Badajoz.
0: Ah, ok.
2: Para ir até ali à Zona Oeste com uma carguinha de alfaces.
0: Ai, olha, passa lá por casa um agora.
2: Ao meu amigo Nuno Olhinhos e a toda a malta aí da roda.
0: Está bem.
2: Um abraço para si, boa sexta-feira e bom fim de semana para todos. Um
0: grande abraço. Nelson Fonseca, boa viagem.
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0: Bom dia, André Abreu.
4: Muito bom dia, amigo Zé Candeia.
0: Essa vida, essa viagem, como é que isso vai, meu amigo?
4: Esta viagem neste momento está parada.
0: Então onde é que parou?
4: Neste momento estou parado no Crossódromo Internacional das Lajes, em Fernão Joanes, na Guarda.
0: Então vamos lá ver uma coisa. Você, portanto, está na zona da Guarda por causa do fim de semana de motocross?
4: Sim, porque pertence à organização.
0: É lá, André, ainda bem que apareceste.
4: Pois, eu bem lhe deixei a mensagem na semana passada e há 15 dias.
0: Ainda bem que apareceste já na sexta-feira. Então vamos lá atualizar tudo. André, quem é que organiza este campeonato, ainda por cima, europeu de motocross? Quem é que organiza, André?
4: Associação Cultural e Recreativa de Fernão Joanes.
0: Isso fica a quantos quilómetros da Guarda?
4: A mais ou menos 15 quilómetros.
0: E como é que uma localidade dessas pequenina dá nas vistas organizando o Campeonato Europeu de Motocross? Isto já vai em que edição, André?
4: Olha, amigo Zé, nós já fazemos aqui corridas há mais de 20 anos. Mas Europeu de Motocross começámos em 2014.
0: E quem é que... E vem aí... Neste caso... vocês dizem que é motociclistas, motardos, como é que vocês preferem dizer?
4: São pilotos de motocross. São
0: pilotos de motocross, é isso que me estava mesmo debaixo da língua. É. Então, de onde é que vêm pilotos de motocross, por exemplo, a nível da Europa, André?
4: Olha, eu cheguei aqui há um quarto de hora à pista, mais ou menos, antes de me ligar, e já temos aqui, esta semana não vim cá, só venho para cá hoje, e vamos acabar aqui os pormenorzinhos, e já temos cá pilotos a dormir, já há aqui muitas autocaravanas, aqui no paddock. Vêm pilotos da Áustria, de Itália, França, Espanha, tudo o que é a zona sudoeste europeu vem tudo aqui correr.
0: Oh, André, a nível de uma prova e de um campeonato destes, estamos a falar em que tipo de provas? Ou seja, há diferentes circuitos, por assim dizer?
4: Amigo Zé Candeias, é assim, sem querer se referir suscetibilidades, e acho que em Portugal só há três pistas com homologação internacional para fazer provas internacionais de motocross, que é a nossa, Fernão Joanes, que é a Águeda, que recebe o Mundial de Motocross, e salvo erro, Alqueidão da Serra também está, que já recebeu o Campeonato do Mundo de Sidecar. Epá, isto reside a critérios, as pistas têm que ter um determinado critério de dificuldade e de exigência.
0: André, isso é, eu por acaso às vezes quando vejo essas provas na televisão, começo a pensar, tudo isto é preparado, ou seja, já basta o facto da orografia do terreno permitir, portanto, toda uma série deste tipo de provas mais radicais. Mas depois há alguma preparação do terreno para que se preste neste caso à prova, à dificuldade? Como é que vocês depois gerem um terreno destes para ser único ou únicos?
4: A pista é constantemente, a pista já vem sendo há um mês, há mais de um mês que a pista vem sendo preparada, não é? Porque a pista já está feita há muitos anos, mas vai ter uma constante manutenção, não é? E quando é ali a um mês e pouco da prova, É totalmente reparada com as máquinas e tem que ser constantemente regada. Este fim de semana vai ser isto, cada prova que há ou cada duas provas que há tem que se passar a máquina, regar, que é para não fazer pó, e o processo é sempre esse.
0: Quando não há um buraco, vocês fazem um?
4: Não.
0: Eu quando digo um buraco, uma inclinação, portanto uma digamos uma forma mais acidentada do terreno.
4: A pista já tem os saltos feitos por ela, não é?
0: Por natureza.
4: Foram criados, mas ao passar dos anos os saltos são os mesmos, só que são aperfeiçoados.
0: Epa.
4: As zonas de recepção são aperfeiçoadas. Esta pista há 8 ou 9 anos era um bocado perigosa, tinha recepções muito, nós chamamos de tipo bicudas, e agora estão mais abaloadas, permite ao piloto errar um bocadinho para não cair. Bom, está melhorada, a pista está muito melhorada. Também quem vem cá trabalhar também tem arte nisso.
0: Vocês estão aí perto de Espanha, vem muito espanhol?
4: Sim. Então... Espanhóis batem-se aqui muito, ainda há 3 semanas estiveram cá a treinar 6 ou 7 espanhóis.
0: Boa. Isto são 2 dias, para além, portanto, de todo este exercício, para além do campeonato, quais são, por assim dizer, as provas que o André destaca?
4: Nós vamos ter, em termos de campeonato da Europa, vamos ter a categoria de 65 centímetros cúbicos e 85 centímetros cúbicos, que aqui é que sai a nata, daqui é que começa a sair a nata dos pilotos que futuramente irão correr no Campeonato do Mundo, que também temos cá em Portugal, em Águeda, não é?
0: Muito bem.
4: Eu recordo-lhe só que o ano passado, na categoria de MX2 do Campeonato do Mundo, dos 30 e tal pilotos que lá andavam a fazer o campeonato por inteiro, quase, não lhe quero dizer 20, mas pelas nossas contas, 18 pilotos passaram aqui em Fernão Joanes.
0: E é muito bem.
4: Ou seja, daqui nasce os futuros campeões.
0: O que é que isso representa para uma terra como a vossa, quando vocês já têm a designação de Crossódromo Internacional das Lajes em Fernão Joanes? O que é que isto representa para uma terrinha, sem desprimor da palavra, o que é que isto representa para uma terra como essa, André?
4: Olha, digo-lhe só que esta terra tem 130
0: habitantes. 130
4: habitantes? 130 habitantes.
0: E a partir de hoje, quantos terá?
4: E toda a gente que vê esta pista diz que nós temos aqui, como diz o espanhol, tendes aqui um pistaço.
0: Eu também gosto de pistacho, gosto de pistacho.
4: Um pistaço, como eles dizem.
0: É um pistaço.
4: Eles ficam impressionados como é que uma aldeia tão pequena tem aqui. Eles chamam-lhe um paraíso, que esta pista é um paraíso.
0: E é muito bom.
4: E está em pleno Parque Natural da Serra da Estrela, como você deve imaginar.
0: Sim,
4: nós,
0: claro,
4: aqui em Fernão Joanes, isto é uma aldeia de montanha, pertence às aldeias de montanha, e aí além do mais, nós também somos aqui em Fernão Joanes, também somos os roteiros da Transumância.
0: Que daqui a bocadinho vamos falar disso.
4: Lá mais para a frente falaremos.
0: Exatamente, que eu também quero ir do vosso lado, aí do Distrito da Guarda.
4: Porque nós, você conhece bem a festa de Chocalhos.
0: Conhece, pois?
4: pronto, mas o roteiro da transumância e as festas da transumância começaram aqui em Fernão de Vannes.
0: Falamos disso mais para a frente?
4: É, mais para a frente. Hoje não é dia disso.
0: Hoje pois não. É disso. Hoje é outro ronco.
4: Estamos aqui, isto é um paraíso. Eu estou aqui na torre de controle. Estou aqui no alto. Estou aqui a 12 metros de altura, por aí.
0: Amanhã já vai começando por aí, ok?
4: Já está de dia. Não há cá ninguém. Eu agora cheguei aqui há bocado, é como lhe disse. Já nem imaginei que já tivesse aqui caravanas a dormir. Já aqui muitos pilotos.
0: Ah, você, ao fim e ao cabo, foi o primeiro Melro a chegar dos muitos que já andam por aí, provavelmente.
4: Hoje deixei o meu patrão de férias e venho para aqui.
0: Oh, André, um abraço a todos vós. Portanto, aí à vossa organização. Portanto, temos este fim de semana este campeonato europeu, portanto, no Crossódromo Internacional das Lages, em Fernão Joanes, perto da Guarda. O André Abreu faz parte da organização. Tudo se conjuga para um fim de semana em pleno, num território fantástico. E é isso que eu gosto aqui de anunciar. E fico muito mais contente quando são vocês a virem dar voz a tudo isto. Oh, André, venha aquele abraço e já agora, olha, ronco-lhe aí para quem quiser ir este fim de semana, meu amigo.
4: Oh, amigo Zé, olha, eu só quero dizer aqui, já só para acabar, que está quase também na hora das 6 da manhã. Para
0: é verdade, aqui, é verdade.
4: Eu quero deixar aqui um agradecimento a todos os voluntários que nos vêm ajudar, porque somos cerca de 150 voluntários.
0: Ainda bem, pá.
4: E eu digo-lhe uma coisa, no dia que deixarmos de ter voluntários, acaba. Isto acaba.
0: Pois exatamente.
4: Isto acaba. Mas eu faço este apelo muito sério, as pessoas não imaginam o esforço que
0: você faz
4: disso.
0: Muito sério, e eu reforço, só assim se colocam terras no mapa, só assim se faz a diferença, e seja em Portugal, seja na Conchinchina, o resultado é sempre bom quando se juntam e procuram fazer coisas como esta. Portanto, André, você disse muito bem, eu assino por baixo e mando-vos um abraço e uma grande prova, um grande campeonato este fim de semana aí na vossa aldeia. Um abraço, meu amigo.
4: Um abraço, até à próxima.
0: Adeus, Vadim, muito obrigado, parabéns.
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0: E vai daqui um bom dia para Braga, que vai ter este fim de semana a segunda edição, ou pelo menos do dia de hoje, a segunda edição da Gala Solidária. Juntos Somos Heróis volta a unir a comunidade no apoio aos bombeiros voluntários de Braga. O evento decorre hoje então às 7 da tarde, das 7 às 11 da noite, no novo quartel. Visa reforçar o papel da comunidade no apoio contínuo àqueles que arriscam a vida diariamente em prol da segurança de todos. Portanto, então vamos ter aí um espetáculo a favor dos bombeiros voluntários de Braga, contando com várias presenças das artes, escritores, cantores, autores. E estamos quase nas 6, já vai amanhecendo.

0: Um minuto das 6 da manhã desta sexta-feira, 22 de maio. Já vai amanhecendo, falando do tempo. Começo pelos Açores. Vamos ter abertas, mas nos grupos central e oriental, períodos de chuva, também neblinas. E temos também algum vento que depois vai enfraquecendo. Já que estão no Atlântico, então na Madeira, céu pouco nublado, com vento por vezes forte nas terras altas a partir da tarde. E aqui no continente, o dia é quente, com céu pouco nublado, vento forte nas serras algarvias, poeiras em suspensão e sobe a temperatura. Ouça, Évora 38 graus, Beja 36, Castelo Branco 35, Santarém e Setúbal 34, Bragança e Porto Alegre 33, Braga e Porto Alegre hoje com 32 graus, tal como Vila Real e Lisboa, Viseu, Coimbra, Leiria e Sintes 31, Porto Aveiro e Faro 29, Viana do Castelo e Guarda 27, Castelo e Guarda 27, Funchal 24, Horta, Angra do Heroísmo 21, Ponta Delgada 19. São 6 horas, 5 nos Açores.
1: O casal que abandonou os dois irmãos em Alcácer do Sal é hoje presente a juiz no Tribunal de Setúbal. O Conselho Nacional do Chega propõe a rejeição da reforma laboral e do Estado. Pela primeira vez, ouviram-se vozes femininas na serenata monumental da Queima das Fitas de Coimbra. A reportagem de Diana Craveiro para ouvir neste noticiário.
0: A esta hora estão 16 graus em Braga, Coimbra e Ponta Delgada, 18 no Porto, 19 em Lisboa, Faro com 22 graus, mas também estão 18 graus no Funchal. As notícias com Ana Fernandes Silva.
1: O padrasto e a mãe das duas crianças francesas abandonadas em Alcácer do Sal vão ser presentes a um juiz de instrução criminal em Setúbal esta sexta-feira. O homem de 55 anos e a mulher de 41 foram detidos esta quinta-feira à tarde num café em Fátima. Os dois meninos estão ao cuidado de uma família de acolhimento e, entretanto, o pai dos menores já está a caminho de Portugal. Há dias já tinha apresentado uma queixa às autoridades francesas quando se apercebeu que a mãe das crianças as tinha levado para fora do país sem autorização. O caso é visto como um ato premeditado aos olhos da psicóloga Ruta Agulhas, que descarta a ideia, Camila Vidal, de que se trata do típico abandono infantil.
2: Não resultou de impulso, foi calculado, explica a psicóloga, contraria uma ideia enraizada sobre instinto maternal.
3: De facto, há mães que não têm empatia pelos seus filhos, há mães que não criaram uma relação afetiva com os seus filhos, há mães que não se preocupam com o bem-estar dos seus filhos. Mostra também o facto das crianças terem sido colocadas com este jogo de faz de conta, com a mochila, terem passado tantas horas, não é? E as pessoas alegadamente aqui que são suspeitas de terem sido encontradas descontraídamente num café, isto são tudo indicadores de premeditação, não de uma coisa impulsiva, não de algo que é fruto de uma descompensação psicótica, fruto de uma situação, enfim, que não foi ponderada e que depois há algum arrependimento e se volta para trás. Não.
2: As crianças terão chamado pelo pai quando foram encontradas. Ruta Agulhas diz o que pode significar.
3: Quando a criança em aflição chama por alguém, normalmente esse alguém é a figura que é sentida como protetora e como securizante.
2: As duas crianças, em idade pré-escolar, foram abandonadas e vendadas. Achavam que era uma brincadeira.
3: Tenho até dificuldade a imaginar o que é que estas crianças terão pensado e sentido quando tiraram a venda e viram que estavam sozinhas, num sítio desconhecido, num sítio adverso.
2: Mesmo com crianças tão pequenas, há um fator importante.
3: É protetor estarem juntas, isso de facto é importante. Este vínculo entre os irmãos e de como em situações adversas os irmãos se protegem uns aos outros.
2: Quanto à cobertura do caso, é importante proteger a identidade dos menores, mas será muito difícil impedir que saibam o que lhes aconteceu.
3: Vão ter acesso à internet, provavelmente vão ter alguma noção do que possa ter acontecido ou podem ter alguma memória.

0: comunicação que o Chega divulgou, Teresa Borges, que o Conselho Nacional propôs que o pacote laboral seja rejeitado.
1: André Ventura tem evitado fechar o sentido de voto e dizer se o Chega votará ao lado do PS contra as alterações à lei laboral. Diz que a proposta de lei do governo é má e, como está, não deve ser aprovada, mas mantém-se disponível a negociar. Esta semana, nas jornadas parlamentares do partido, pediu um esforço de aproximação ao governo, mas do Conselho Nacional do Chega, que esteve esta quinta-feira reunido em Lisboa, Ventura leva o apelo para que o partido rejeite o pacote laboral. Em comunicado, o Chega revela que o Conselho Nacional, órgão máximo entre convenções, propôs por unanimidade a rejeição da reforma laboral e da reforma do Estado apresentadas pelo Governo, diz que, como estão, os diplomas não podem contar com o voto favorável do partido. Escreve o Chega que, no que toca à reforma laboral, vários militantes, autarcas, deputados e dirigentes pronunciaram-se sobre a proposta, criticando o ataque aos trabalhadores e às mães trabalhadoras que consideram que o documento representa. Já sobre a reforma do Estado e depois de Ventura ter dito que vota contra a nova lei da organização do Tribunal de Contas, caso mantenha nos mesmos moldes o fim do visto prévio, o comunicado acrescenta que ficou claro que se trata de uma reforma que mais não faz do que facilitar a corrupção.
0: Resta saber como o Chega vai votar a proposta de lei às alterações à lei laboral. Esta quinta-feira, o secretário-geral do PS confirmou que o partido vai votar contra o pacote laboral na generalidade. Se Chega e PS votarem contra, o diploma será rejeitado pelo Parlamento, já que também não conseguiu acordo na concertação social. O Conselho Superior dos Tribunais Administrativos e Fiscais lamenta não ter sido ouvido no processo para a nova lei orgânica do Tribunal de Contas. O órgão sublinha que se ouviram todas as entidades, menos a que vai ficar mais sobrecarregada com as alterações e com mais processos para resolver. Está marcada para hoje a votação da proposta de lei do Governo para a reforma do Tribunal de Contas. Pela primeira vez, ouviram-se vozes femininas na Serenata Monumental da Queima das Fitas de Coimbra. O espetáculo, que dá início às festas académicas da cidade, aconteceu na última noite perante milhares de estudantes. Diana Craveiro.
2: Pela primeira vez, houve vozes femininas na Serenata da Queima das Fitas de Coimbra. A estreia aconteceu com o grupo misto Honoris Causa e foi um dos pontos altos destacados pelos estudantes. Sara Fernandes acompanhou atenta na primeira fila.
3: Nós gostámos muito. Foi uma das primeiras vezes também que vimos uma mulher a cantar na serenata cá em Coimbra. Foi mesmo muito giro. Também nós, pessoalmente, tínhamos muitos amigos e pessoas conhecidas a cantar pela primeira vez. Desta vez foi um bocadinho diferente das sonatas anteriores. Os grupos de fado mudaram, são pessoas mais novas. Toda a gente tem o respeito para ouvir o momento e para observar, e é sempre um momento muito bonito.
2: Na serenata deste ano houve 5 grupos a atuar, algo que não acontecia há anos e que também mereceu elogios de vários estudantes, como é o caso de Alexandre Lúcio.
4: Achei uma serenata bastante inovadora em vários sentidos. Por exemplo, termos 3 cantores numa só canção, pelas vozes femininas, até já podia ter sido implementado. E acho que foi uma serenata ao nível.
2: Já Luís Correia é finalista e resume a noite a um sentimento: saudade.
5: Só para quem estuda em Coimbra consegue entender o verdadeiro significado de uma serenata monumental. E de facto, esta serenata acho que toca no coração de todos os estudantes e é a definição de saudade, na minha opinião.
2: A serenata da Queima das Fitas juntou cerca de 4 mil estudantes na Sé Velha, em Coimbra.
0: A Queima das Fitas de Coimbra começou esta quinta-feira e decorre até 30 de maio.
6: Edição de Ana Fernandes Silva. 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São 6h08, é manhã de sexta-feira, 22 de maio. Bom dia, sou José Candeias, com Guilherme Marques e Carlos Mateus.
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6: E hoje, obviamente, de uma forma mais especial, dou-lhe um abraço.

0: Miguel Gameiro, dá-me um abraço e hoje é o dia do abraço. O pormenor será este. Começo porque hoje, às 9:30 da noite, o concerto Dá-me um Abraço traz ao palco a Banda Filarmónica da Sociedade Recreativa Musical de Carcavelos, que convida aqui o Miguel Gameiro numa celebração do Dia Mundial do Abraço. Portanto, o espetáculo vai ser composto por vários temas do Miguel, onde não vai faltar a sua música, Dá-me um Abraço. A atuação também com a interpretação de músicas da banda Polo Norte, do qual Miguel Gameiro foi o vocalista, e pronto, portanto temos então aí uma noite diferente. Dá-me um abraço, um concerto que traz ao palco a Banda Filarmónica da Sociedade Recreativa Musical de Carcavelos, convidando então o Miguel Gameiro e dando então muitos abraços musicais. E ouça, estas coisas às vezes podem passar despercebidas. Ah, um abraço, um abracinho, sabe bem, mas isto às vezes tem ciência. Se não, ouça. Em Portugal, como em vários países, celebra-se então este Dia do Abraço, o National Hugging Day. E isto foi criado em Sydney, na Austrália, porque houve lá um sujeito, ele chamava-se John Mann, e começou na companhia de dar, portanto, a fazer uma campanha dos Free Hugs. Portanto, os Free Hugs, que era, portanto, os abraços, né, grátis. Aquilo correu as ruas de Sydney. Ele estava a atravessar uma fase difícil da vida e quis então, pronto, combater aquela forma individual. E a ideia espalhou-se pelo mundo, isto viralizou na internet, acabou inspirando o mundo inteiro. E olha, e então a gente que dê abraços, porque os abraços sabem bem e fazem melhor à saúde. Um abraço dura mais coisa menos coisa 3 segundos, a não ser que você goste de abraçar. O gesto num abraço faz com que o corpo liberte a chamada hormona do amor, pois tudo pode começar aí, que reduz o stress, aumenta a confiança. Não é só o ser humano que dá abraços, mas eles também são muito parecidos connosco. Há um animal praticamente aquilo parece um primata, um bonobo, que dão abraços uns aos outros para se reconfortarem. E há um registro de um abraço num túmulo com mais de 6 mil anos, os amantes de Valdaro. E lá está, os estudos dizem que abraçar reduz a ansiedade, fortalece o sistema imunitário e melhora o humor. E porquê é que é importante? Porque o abraço é uma forma universal de comunicação, transmite carinho, apoio e proximidade sem palavras, pode ajudar a diminuir sentimentos de solidão e criar ligações mais fortes entre as pessoas. Toma lá aquele abraço.
1: 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Bom dia, José Candeias, bom dia, Antena 1. É por cá Pedro Pinto, desde o norte da Suíça, a cumprimentar todo o vosso auditório. Queria dar aqui um forte abraço e desejar uma viagem para os camaradas que já se deslocam para a nossa casa-mãe, para um próximo amanhã. Dia de sábado amanhã, que será o evento mais um aniversário da nossa casa. Queria também dar aqui um abraço ao Carlos Coelho, ao grupo de motas aqui na Suíça, aos Caracóis da Estrada e a todos os meus amigos. Um forte abraço. Fui, fui.
0: Muito bem, muito bem. Amanhã é o dia do paraquedista, vai tudo para a casa-mãe, portanto, tancos. São milhares de militares, veteranos civis, para homenagear a história. Portanto, grandes boinas verdes. Se houver alguém com uma mensagem rápida queira ver e aqui contextualizar tudo isto, força.
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0: Até porque hoje tenho a emissão muito apertadinha. Vamos a todas, vamos a tudo. Agora falamos de modelismo. Bom dia, Luís Laranjeira, que é o presidente desta Associação de Modelismo em Almada. Bom dia, Luís. Bem-vindo à RTP Antena 1.
3: Está a ter um bom dia.
0: Bom dia. Para já para o auditório inteiro, o que é o modelismo, Luís Laranjeira?
3: Ora, o modelismo é, nós gostamos de dizer que é a arte de construir modelos à escala, independentemente de que tipo de modelo, que pode ser aviões, carros civis, carros de competição, carros de combate, tudo aquilo que está à escala e que é construído como um pequeno puzzle com peças que pode ser em plástico, metal, resina hoje em dia, resina 3D, e o mais diverso material.
0: Oh, Luís, e há pessoas que levam isso ao extremo, por assim dizer, desde grandes peças, umas maiores, outras mais pequenas, motorizadas ou não, portanto, com todo um pormenor, muitas vezes tão fiéis às cópias, ou pelo menos aos originais, temos gente que é caso para dizer quase com um museu em casa, é, Luís?
3: É, sim, sim. Muitos dos modelistas que já andam nesta atividade há alguns anos, 40, 50 anos, têm muitos modelos já feitos em casa ao longo da vida e com muito pormenor mesmo, muito pormenor, com modelos que se compram no mercado, nas lojas, com 1000 peças, 1000 e mais peças. E alguns muito pequenos, se considerarmos modelos à escala de 1 para 700, como um navio, como um dos nossos sócios, são modelos com 4, 5 centímetros.
0: E depois é a perícia na construção, na colagem, isso demora muito tempo, só quem tem uma paciência de Jó, não?
3: Sim, sim. Demora muito tempo, mas a ideia também é essa. É passar algum tempo e afastarmos um pouco do stress do dia-a-dia, do stress do trabalho. Não que isto às vezes não me dê stress, mas é um hobby. É um hobby, uma paixão.
0: E ao fim e ao cabo também é um raciocínio mental, não é, Luís?
3: É, sim, porque tem que haver raciocínio, porque nós usamos diversos tipos de materiais, diversos tipos de técnicas de pintura, de construção.
0: E mesmo o facto de estarem a fazer à escala, portanto, tudo tem que funcionar, por assim dizer, a geometria, a matemática tem que bater certo em toda a peça, não é?
3: Sim, sim, isso, o grande segredo é mesmo esse, é ser à escala e ser uma escala real, o mais real possível, dentro do que é possível, utilizando os materiais, que é plástico, né? Nunca, essencialmente é plástico, nunca conseguimos fazer uma peça muito fina, senão vai partir, ou nunca, pronto, é o mais real e o mais fiel que se consegue e que as marcas conseguem fazer e que o modelista consegue também.
0: Ora bem, ouvintes, isto é muito interessante. Temos aí já, portanto, 30ª exposição e concurso de modelismo. Começa amanhã, vai até domingo, portanto, Junta de Freguesia do Feijó. Luís Laranjeira, o público indo assistir vai ver maravilhas. Descreva-nos um pouco o que é que as pessoas podem ver numa exposição como esta durante 3 dias, ainda por cima com um concurso, o que significa que vamos ter ali coisas muito apuradas.
3: Assim, este fim de semana, e para nós é a primeira vez que vamos fazer concurso, vamos ter exposto, e posso levantar já aqui um pouco a ponta do véu, temos cerca de 400 modelos inscritos. E esses 400 modelos, do mais variado tema, como eu disse inicialmente, aviões, carros de combate, carros civis, comboios, navios, naves espaciais, ficção científica, fantasia, mais diverso material. E tudo à escala. Provavelmente, e o que temos combinado, também vamos ter um modelo não à escala, uma viatura antiga real, fruto de uma parceria com outra instituição, mas neste momento temos cerca de 400 modelos inscritos.
0: É muito bom. Portanto, isto é mesmo na Junta de Freguesia de Feijó, Luís, onde está a exposição?
3: Sim, sim, é mesmo no edifício da Junta de Freguesia.
0: Portanto, durante dois dias. Amanhã sábado, durante a tarde, e no domingo, a partir das 10 da manhã. Se lhe perguntar onde é que o meu amigo se envolve também aí na construção de peças, meu amigo tem uma área especializada, carros, motas, qual é, digamos, o seu entretém?
3: A minha área é essencialmente veículos militares. Carros de combate ou tanques, como costuma chamar, apesar do Exército não gostar de usar essa, o Exército pertence essa expressão. Mas o nome original é tanque, que vem do inglês.
0: Exatamente, exatamente. Com motor, funcionam ou é apenas um veículo estático?
3: Não, não. Normalmente o modelismo que nós praticamos e que a nossa associação se dedica é um modelismo estático.
0: Ok.
3: Não há nada que mexe. Quanto menos mexer e quanto menos se mexer, melhor.
0: Melhor, exatamente, não mais vezes, exatamente. Começou novo nesta área, eu era miúdo e por acaso ainda construí uns aviõezinhos. Dava trabalho, mas ainda consegui fazer algumas coisinhas com os autocolantes, ainda me lembro, aviões da Força Aérea Inglesa, era o Spitfire, era muito giro. Começou também cedo, Luís?
3: Sim, sim, eu não me lembro ao certo com que idade, mas menos de 10 anos me compraram o primeiro modelo numa loja, até que lembro-me bem qual é a loja, uma loja que já não há, ali na zona da Praça de Alvalade.
0: Já sei, exatamente, era aí mesmo, era aí que se comprava. Ó, José, uma exposição como esta não é apenas, pronto, o facto de ir lá ver. Isto, se os pais levarem os filhos, e muitos se calhar vão explicar aos filhos que eles também já estiveram metidos nisto, isto é mais uma chamada de atenção para que os jovens, mais jovens, possam descobrir esta arte, este empenho, ser uma alternativa nos tempos livres. Portanto, poderemos também sugerir esta intenção para quem visita uma exposição destas. É a minha opinião. O que é que acha, Luís?
3: Sim, isso, nós até, a nossa associação, a Associação Modelismo de Almada, temos um projeto que é o AMA Júnior. A intenção é fazer com que os miúdos saiam dos pequenos ecrãs,
0: exatamente,
3: saiam das consolas de jogos e façam modelos. Até porque a classe etária dos modelistas atualmente é bastante elevada. Isto, em média, se calhar num encontro de modelistas, ou mesmo numa exposição de modelistas, se calhar 80% são adultos acima dos 30 anos,
0: pois,
3: ou 40 anos. E a nossa intenção é recuperar ou arranjar novos modelistas que nos substituam, porque isto é inevitável, não é? O ciclo da vida, e também para, como disse, tirar os miúdos das redes sociais, que também dão jeito, não é? Também dão jeito até para o modelismo, mas tirar os miúdos das redes sociais e fazer modelos, tirá-los dos jogos e fazer modelos, perder um pouco de tempo, porque o fazer um modelo vai fazer com que a pessoa não só faça o modelo, mas tenha um estudo por trás daquilo que vai fazer.
0: Exatamente.
3: E que nos obriga a ler.
0: Exatamente, a história, exatamente. Há todo um complemento. E depois, obviamente, que ainda vai se errar, a cola pode falhar, há aquele pormenorzinho, ajuda com um palitozinho por vezes ali assim, o pincel, a dar aquela coisa. Mas depois o resultado é compensador e é isso que se quer. E os pais arranjem lá tempo para também poderem despertar isso. Meu caro, olha, parabéns para já.
3: Obrigado.
0: Porque já vai, portanto, já são 30 edições, exposição e concurso de modelismo, ouvintes, Junta de Freguesia do Feijó, amanhã e domingo. São tantos os que lá vão expor, são tantos caminhões, aviões, viaturas de socorro, militares, automóveis, tudo, portanto, em diferentes escalas. E aqui o Luís Laranjeira, da Associação de Modelismo da Almada, aqui nos garantiu e nos deu este, que nos fez este convite. Foi um gosto, Luís Laranjeira, um grande abraço, um grande fim de semana. Parabéns a todos
3: vós. Muito obrigado.
0: Adeus, bom dia, muito obrigado, bom dia.

0: E por que não, da próxima vez será você, já que pode escrever para josecandeias.programa@rtp.pt. A sua atitude dará a nossa conversa.
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0: Ora bem, então vamos lá aqui de falar que também me pediram 44º Festival Nacional de Folclore, amanhã às 9h30 da noite, em Romeira, Santarém. Sim, senhor. Portanto, vai lá estar quem organiza, provavelmente, o Reis Folclórico da SRE, deve ser que é Sociedade Recreativa, Romeira, o de Nogueira, Lousada, também o Rancho de Folclórico e Etnográfico de Sernaste de Monjardim, e ainda o Rancho Folclórico da Costa de Maceira, Leiria. Foi o Hernani Aranha que escreveu e fez muito bem. Depois também continua em Alcobaça e termina este fim de semana o festival, o grande festival, a 29ª Semana Internacional de Folclore, neste caso de acordeão e de folclore, amanhã às 9h30 da noite, no Cine Teatro Alcobaça, Rubén Rodrigues, Miguel Coelho, Francisco Antero, Tiago Piralho, Pirralho, assim é que é, Tino Costa, que obviamente também aqui pediu esta divulgação, e claro também ali uma referência em Alcobaça, a Orquestra Típica e Coral de Alcobaça. Já agora, também escreveu-me para dar aqui referência, neste caso em nome da direção do Núcleo dos Amigos do Conselho de Mora, que realizam amanhã a cabeção em festa, celebrando o Núcleo dos Amigos do Conselho de Mora no seu 24º encontro anual. O núcleo tem a sua sede na Casa do Alentejo, aqui em Lisboa, e em 2002 um grupo de cidadãos do Conselho constituíram esta associação com o desejo de servir a população sem fins lucrativos, a população e o Conselho de Mora. Portanto, estes encontros, além de almoço de confraternização com emenda, alentejana, gastronomia própria, amanhã realizam também a Assembleia Geral, portanto têm uma sessão cultural, ou seja, é um grande encontro, é tudo muito bonito, e os encontros têm também uma componente de natureza folclórica e musical, este ano acompanhados pelo grupo Cantares de Cabeção. Portanto, o núcleo nasceu há 24 anos, está de parabéns. Vai, portanto, aqui um abraço, obrigado pelo vosso convite, e também, então, um abraço à direção do Núcleo dos Amigos do Conselho de Mora, que amanhã vão estar todos em cabeção. Previsão do tempo, e já está aí uma manhã. Nota-se que o ar não está assim muito transparente, por assim dizer. Portanto, há poeiras em suspensão. E lá está, o Instituto Português do Mar e da Atmosfera, no continente, diz isso mesmo. Poeiras em suspensão, sobe a temperatura, vento por vezes forte nas serras algarvias durante a manhã, para um dia quente, de céu pouco nublado. A Madeira também tem um dia de bastante sol, embora com algumas nuvens lá para o final do dia. Nos Açores não. Nos Açores, algumas abertas no grupo ocidental, nos outros grupos também há algum sol pelo meio. Mas haverá mais chuva, chuvisco no grupo central e também no grupo oriental. As máximas hoje, Évora com 38 graus, Beja 36, Castelo Branco 35, Santarém e Setúbal 34, Bragança e Porto Alegre 33, 32 graus, Braga, Vila Real e Lisboa, Viseu, Coimbra, Leiria e Sines 31, Porto Aveiro e Faro 29, Sagres 28, Viana do Castelo e Guarda 27, 25 para as Penhas Douradas, hoje o Funchal a máxima é de 24 graus, 21 Horta, Angra do Heroísmo e Porto Santo, 20 para Santa Cruz das Flores e 19 para Ponta Delgada. Agora é informação, e nesta sexta-feira, depois das 7, ao pormenor, sabemos do que se destaca agora. Bom dia, Diogo Miguel Pereira.
8: Olá, José, bom dia.
0: Olha, e é a preocupação que está em destaque, portanto, o surto de ébola no Congo, não é?
8: Sim, e o cenário não é nada bom, diz-se numa entrevista à Antena 1 a Médicos Sem Fronteiras. Trish Newport é responsável pelo programa de emergência de Médicos Sem Fronteiras e refere-se à Rádio Pública que há muitos casos suspeitos, também muitas mortes suspeitas, e estamos a falar de uma situação onde não só não há vacina, como também não há tratamento, o que significa que o diagnóstico é muito limitado. Faltam também as infraestruturas para tentar tratar destes doentes. Vamos ouvir os relatos da Médicos Sem Fronteiras numa entrevista que dá à Antena 1 já a partir do noticiário das 7 da manhã.
0: Outro assunto, neste caso falamos do ponto central e que se foca na economia portuguesa, não é?
8: Sim, com previsões diferentes entre aquela que é a do Governo e a de Bruxelas. A Comissão Europeia reviu ontem em baixa as previsões para o crescimento da economia portuguesa. Nós vamos olhar para todas estas contas, especialmente para este relatório das previsões económicas de primavera, relatório que foi divulgado no dia de ontem. No ponto central teremos connosco Manuel Caldeira Cabral, professor universitário e antigo ministro da Economia, estará connosco no ponto central, neste que é também o tema do programa Contas do Dia aqui na Antena 1. Vamos, nesta manhã, ao Conselho Nacional do Chega, que aconteceu ontem, destaque para a proposta da lei laboral do Governo. Ainda não há uma decisão final tomada do partido, mas ouviram-se pedidos para dar um não a esta proposta do Executivo. Estaremos também, esta manhã, em Santa Maria da Feira, nomeadamente em São João de Ver, no Sporting Clube São João de Ver. Foi o clube formador de Afonso Eulálio, o ciclista que continua a fazer história no Giro, a volta à Itália, em bicicleta. O atleta português segue com a camisola rosa vestida. Faremos reportagem em direto neste clube no noticiário às 9 da manhã. Às 10, entramos no arquivo histórico da Cáritas, é inaugurado hoje. E em Coimbra, a noite foi longa. Houve serenata monumental, que transmitimos em direto aqui ontem à noite. Ainda há pouco te dizia o ouvinte, o Manuel Faria, que esteve a ouvir precisamente essa emissão. Verdade. Quem também esteve foi a Diana Craveiro, que nos vai contar o essencial dessa noite de festa também na cidade de Coimbra. Temos estreia da peça As Três Irmãs, em Lagoa, vai ser contada pela Sandy Gageiro, e dos Estados Unidos, o fecho da rádio CBS Opa. News, que estava bem perto já de fazer 100 anos.
0: Muito obrigado. Destaques com o Diogo Miguel Pereira.
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0: Bom dia, Rafael Vaz André. Bom dia, bem-vindo.
1: Olá, bom dia. Um abraço para si, primeiro.
0: Obrigado. Esta descrição que estamos aqui a ouvir na canção é tudo isto, não é? Portanto, é toda esta beleza que se caracteriza e lá está, em eventos como o que vamos falar, não é, André?
1: Precisamente. Eu ultimamente tenho recorrido muito a uma imagem do Miguel Torga que dizia, na criação do mundo, dizia: a sombra paternal do teu cajado é que revive em mim a ovelha tresmalhada. E há aqui conceitos que realmente nós aproveitamos para nos reencontrarmos em conjunto, na natureza, a ovelha tresmalhada que todos temos em nós.
0: Exato.
1: Neste evento, que é a Grande Rota de Transumância, que vai agora para a segunda etapa. Sim.
0: Digamos que a primeira foi pelas ruas de Castelo Branco, não foi, Rafael?
1: Foi pelas ruas de Castelo Branco, foi esse encontro entre o campo e a cidade, entre o saber ancestral e a ciência. Nós começámos na Escola Superior Agrária de Castelo Branco e foi um momento muito interessante. O único que não estava à espera de ver pessoas nas varandas a tirar fotografias e a seguir e a reconhecer. E Castelo Branco é uma cidade que tem uma vivência rural, é uma referência deste mundo rural. Eu neste momento estou a falar de Montes da Senhora, que aliás vai ter aqui a Festa do Limão e da Cereja. Já agora é mais um evento para este fim de semana.
0: Ainda há cereja branca em Montes da Senhora?
1: Ah, olha, eu tenho aqui uma. Se quiser vir cá, dou-lhe aqui alguma cereja branca que tenho.
0: Porque
1: aqui
0: é raríssima.
1: É raríssima. Na minha opinião não será a melhor, mas é a mais exótica.
0: Por isso é que eu lhe perguntei. Ei, é muito bom, Montes da Senhora. Ouça, Rafael, e vocês, nesta segunda etapa, eu li que vai revelar um dos segredos mais bem guardados da Beira Baixa.
1: Eu esse segredo não o vou revelar. Acho que convido todos o auditório a fazer a inscrição para a segunda etapa, que vai ser no próximo sábado, dia 30, não amanhã, mas na outra semana, dia 30.
0: Exatamente, nós quisemos antecipar por causa das inscrições. Exatamente.
1: E vai ser em Alares e Rosmanhal. Há um mistério, que não é bem um mistério, mas há uma aura nesta etapa que eu queria partilhar num instante, que vai ser, a etapa vai começar em Alares e vai para o Rosmanhal. E Alares tem uma história que convém partilhar, um mistério trágica, uma história trágica no início do século XX, em que se dá um confronto entre o proprietário das terras e aqueles que lá residiam, que originou um sangrento confronto entre quem estava a trabalhar as terras e a quem foi vendida a propriedade, ou seja, entre quem trabalha e os proprietários. E isso cria, lá neste momento é uma terra que está deserta, portanto não tem habitantes, e é um sítio misterioso só por si. Nós vamos revelar outro mistério, mas este mistério só por si vale a pena, e de uma beleza, a meu ver, para mim, esmagadora. Vale a pena ir.
0: Isto é desafiante. Olha, o percurso que vão fazer, portanto, neste segundo percurso, nesta rota, ouvintes, estamos a falar disto hoje porque isto é muito giro e quem quiser ir tem de se inscrever. E as inscrições são até amanhã, o que quer dizer que é só para outro fim de semana. O que é que vai acontecer nesta segunda rota, portanto, incidindo e indo até ao Rosmaninhal?
1: Nós vamos, a rota fica, vai ficar, esta etapa, englobada na Festa da Badana, que vai ocorrer no Rosmanhal. E, portanto, a nossa intenção, quando fazemos estas rotas, aliás, a rota está englobada no plano de animação do Prover iNature Center Geoparks, que é um programa de valorização de recursos endógenos.
0: É isso que eu ia perguntar, que programa é esse?
1: É um programa que da região centro, promovido pela Autoridade de Gestão do Centro, que tem diversos focos temáticos, como o queijo, as aldeias históricas, as aldeias xisto, e no nosso caso, da Destinature, é de turismo natureza em áreas classificadas. O Rosmanhal faz parte do Parque Natural Tejo Internacional e do Geoparque Natural Tejo. E, portanto, confere-lhe essa classificação de área classificada. A nossa intenção é fazer reviver a Transumância como um elemento turístico e de dinamização da atividade económica. Bem. E por isso é que vamos incluir nesta etapa uma demonstração de produção de queijo, uma demonstração de esquia, uma exposição temática de pastoriza e transumância, uma conversa aberta sobre a pastoriza e a biodiversidade, uma prova de queijo.
0: Era aí
1: que eu queria chegar, também há um provérbio de queijo, então vai haver uma prova de queijo, e vale, e é este envolvimento com a comunidade, e portanto com os eventos que se realizam por este território, onde nós queremos levar as diferentes etapas da Rota da Transumância. Portanto, é esta vibração que nós queremos levar e com este mistério da Guerra dos Montes, a tal Guerra da Lares, que nós queremos que as pessoas também partilhem connosco, que acho que vai ser um momento muito, muito interessante.
0: Portanto, ouvintes, o próximo fim de semana, eu relembro, estamos apenas a chamar a atenção, e aqui o Rafael já vai dizer como é que se podem inscrever, porque é para o outro fim de semana, isto engloba muita gente, e depois não vão chegar, também quero ir, que há maneira portuguesa. Na menina não dá, porque para dar para si, depois tinha que dar para os outros. Portanto, inscrevam-se, até porque lá está, isto culmina com uma feira muito antiga, a Feira da Badana. A Badana é uma ovelha. A badana é uma ovelha que depois só servia para comer. Deixava de dar leite, então é uma badana. É por aí, não é, Rafael?
1: É
0: aquilo que eu me lembro dos meus avós e da conversa. E temos então uma Feira da Badana, portanto, lá no Resmaninhal, tudo culmina com isto. Isto é a beira no seu melhor, é a beira na sua essência, é aquilo que não deixamos perder, não podemos deixar. E são pessoas como o Rafael e muitos beirões, como ontem se falava também aqui dos queijos, se falava também aqui de outras organizações, das sopas em Proença à Velha. Rafael, eu insisto, isto tem que continuar e é envolvendo, não interessa qual é, digamos, o atrativo. Que isto não se altere é bom, que haja outros atrativos para também puxar os mais novos é ótimo, mas isto resulta, e a primeira, digamos, aquilo que aconteceu em Castelo Branco é testemunha disso, não é?
1: Eu acho que é. Eu até pela adesão natural e quase instintiva das pessoas às suas raízes, é isto, é a ovelha tresmalhada que se reencontra, quer dizer, e nós todos nós temos necessidade de o fazer, e muito das nossas origens remete para o campo, e nós estamos a dar essa oportunidade. Reparo, aquilo que estamos a tentar fazer é lançar uma semente, que isto fique, perdure, que haja para o ano uma grande rota ainda maior, ainda mais viva, ainda mais intensa. É isso que queremos para que as pessoas, normalmente, que até quem adere inicialmente a estas iniciativas é quem tem uma relação, uma memória com o campo, é quem quer vir recuperar. E depois são as pessoas que querem conhecer, e são muitas.
0: Pois, realmente, quem vai regressa.
1: Regressa, precisamente. E isto é uma oportunidade, a meu ver, virtuosa de poder fazer em conjunto, em comunhão, este reencontro. As inscrições estão abertas até amanhã, para, incluindo o almoço, e estão abertas até dia 28 para já sem almoço.
0: Okay.
1: E, portanto, eu desafio e convido as pessoas
0: a irem. Rafael, e as pessoas inscrevem-se, qual é a página?
1: Exatamente. É grtransumância.pt.
0: Portanto, GR quer dizer grande rota, não é?
1: Exatamente.
0: Portanto, repita, Rafael.
1: grtransumância.pt.
0: Pronto, este é o site, ouvintes. Portanto, a partir daí está lá tudo. Está lá que você deve levar um bom calçado. Está lá que você deve levar água. Está lá a dizer que você vai ficar muito feliz. E está lá a dizer que você vai comer borrego, ou, se não gostar, arroz de pato. Se inscrever até amanhã, porque aí dá direito ao almoço. Se for mais tarde, é só para o percurso. Falta alguma coisa, Rafael?
1: falta só mandar um beijinho à minha mãe, que eu sei que está a ouvir e que é uma ouvinte, uma fã do programa, e portanto um beijinho para ela. E convidar pessoas este fim de semana para aqui para a festa, não foi por isto que eu vim cá, mas para a festa do limão e da cereja nos Montes, que vai ser um evento muito interessante também.
0: Pronto, você tinha que arranjar a oportunidade de também marcar para este fim de semana e fez muito bem. Ouça, eu gosto de personalizar o meu auditório. Como é que se chama a fiel que é sua mãe e que está à escuta?
1: Maria Rosa André.
0: Um beijo, minha senhora. Tem aqui um gana filha, hein? Meu caro Rafael, foi um gosto. Parabéns a todos vós. Deste fim de semana, 8 dias, temos então a segunda rota da transumância, da qual falámos hoje, para poderem se inscrever e não faltarem. Quem me der poder estar. Foi um gosto, parabéns a todos vós.
1: Um abraço.
0: Até uma próxima oportunidade, amigo.
1: No dia Internacional do Abraço, um abraço.
0: Exatamente, exatamente, é isso mesmo.
1: Obrigado.

0: Nas 7 da manhã, faltam 11 minutos, não esqueça, tudo também acontece. josecandeias.programa@rtp.pt.
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0: Esta já tinha. Isto duplicou bem da Suíça. Antes de cumprimentar aqui o próximo ouvinte, desejar-lhe também aí uma excelente viagem. Zé Candeias, Ramiro Dias, um abraço para Aguiar da Beira e força torriense para domingo. Eia, diz o Ramiro, bendito. Mais mensagem esta, a ver. Vamos lá rapidamente.
8: Bom dia, Zé Candeias.
0: Viva.
8: E a todo o auditório. Farman Pereira aqui do Congo.
0: Do Congo.
8: Ok, como amanhã é impossível. Opa. Portanto não há direto amanhã. Amanhã é o compacto. Não posso deixar de transmitir aqui uma mensagem aí para todo o pessoal da Roda e outros que estão aí na onda a ouvir o programa, ex-paraquedistas e paraquedistas, falar militares, claro. Amanhã são cumpre 70 anos da criação dos paraquedistas.
0: Exatamente.
8: Ou seja, amanhã é dia de Romaria, penso que serão milhares e milhares que deslocarão à Casa Mãe de todos nós, que é a base em Tancos, que começou como regimento e hoje voltou a ter o nome de regimento, mas é basicamente, para nós, é a base escola. Portanto, para todos, que amanhã faça uma viagem segura até à escola, que regressem às casas também seguros, um bom convívio e um caloroso e saudações paraquedistas para todos os boinas verdes.
0: E Armando Pereira, um grande abraço, amigo, e cuide-se, você está aí no Congo.
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0: E a última ouvinte para dar um cumprimento, bom dia José Cardoso.
9: Bom dia amigo José Cardoso, como é que vai?
0: Eu estou bem, e você para onde é que anda?
9: É daqui por Santana da Serra agora.
0: E para onde é que você vai?
9: Vou até Albufeira.
0: Albufeira. Albufeira. Você, o meu amigo é alentejano de onde?
9: Não, é só Algarvio.
0: Ai, mas tem um...
9: Da aldeia mais bonita do país.
0: Ai, mas você tem um sotaquezinho alentejano.
9: É, isso agora estamos aqui no Alentejo, temos que passar com cada sotaque, não é?
0: Ah, já está em Santana da Serra, já pode virar Maragato.
9: Está quase a passar a fronteira.
0: Ganda Zé, isto é para um cumprimento, amigo. Mas diga aí umas palavrinhas, aquilo que você quiser, vá lá, meu caro.
9: Era para cumprimentar, mandar um abraço, hoje é o dia do abraço, aí para toda a malta da Roda.
0: Uhum.
9: E cumprimentar o amigo e colega Jorge Rufino e Nuno Guerreiro, que vão aí à minha frente. Mandar um abraço aí ao amigo João das Batatas também.
0: João das Batatas, olha. Ok.
9: E pronto, para mandar um cumprimento para toda a gente, toda a malta da Roda, aí a malta da antiga empresa da Transmarcil também, também na Roda.
0: Ok, amigo.
9: Pronto,
0: e amigo, então olha, e um bom fim de semana. Você é do Algarve da Terra Mais Linda, como é que se chama?
9: Paderno.
0: Ah, Paderno. Muito bem.
9: Paderno Albufeira.
0: Amigo.
10: Bom dia, senhor José Candeias.
0: Opa, bom. Já estava aqui a avançar e está tudo a querer entrar. Oh, amigo, um bom fim de semana. Não terminava sem lhe desejar isso mesmo e desejar-lhe boa viagem. Um grande abraço, meu caro.
9: Tá, obrigado, amigo José Candeias.
0: Então vá, bom dia, muito obrigado. Porte-se bem aí por Paderne. Agora sim.
4: Bom dia, Sr. José Candeias. Bom dia a todo o editor da Rádio Antena 1. Daqui Fábio Trindade, diretamente da Terra do Galo Pintado. Quero aproveitar a deixa para mandar um forte abraço ao meu grande amigo Feirante, o homem mais conhecido entre as feiras em Portugal continental, o grande Manuel Peixoto, mais conhecido como Dom Quixote. Forte abraço para ele. Também mandar um forte abraço aos meus amigos camionistas, ao Zé dos Produtos de Rio Cobo, Santa Baia, ao Dani Russo de São Pedro de Ratas, ao Ratas. João de Bermuim, ao grande Paulo Viegas, o bacalhoeiro da Gafanha, e depois ao homem que anda sempre com duas botijas de mergulhador às costas, sempre cheio de pressa, e anda sempre com um tachinho, com a fibela, com uma fibelinha ao pescoço, para nunca parar.
0: Ah, Trindade, depressa!
4: E outra, rapar o tacho, o grande, o inigualável, o homem da terra dos porcos mancos, Nuno 13.000. Grande abraço, sejam felizes e bom fim de semana para todos.
0: Muito bem, Fábio Trindade. Olha daqui, porque deve ser o teu primo que vai falar. Próximo. Ah, é esta assim. Vamos lá.
10: Bom dia, sou José Candeias. Isto, depois de ouvir esta música aqui no ar, até arrepia. Mais um abraço para todos os paraquedistas.
0: Muito bem, muito bem. Daqui fala o Rubem Pinto. Manda um abraço para o Fernando Silva da Loja das Peças. E já agora queremos mais um descontinho na loja. Isto é só pedir. É só pedir mais. Venho por este meio. Sou Paulo Lopes. Sustos. O que é que vem aqui? 12º Cruzeiro Religioso e Cultural do Tejo. Já fiz um cruzeiro do Tejo há muitos anos. Dia 23 de maio, vamos dar boas-vindas à Nossa Senhora dos... Epá, isto vocês assim em última da hora, ao Paulo Lopes. Portanto, à Nossa Senhora dos Avieiros e do Tejo. Isto é muito bonito, pá. Há muitos anos que eu fiz isto, que subi o Tejo até ao Escurupim. Portanto, isto é fantástico. Falta dizer alguma coisa. É provável que possa faltar, mas ouvintes, não há tempo para tudo, até para o Zé Carlos Trindade. Diz ou te levantas ou eu te arremesso.
11: Não. Hoje devias terminar com Miguel Gameiro, o dia do abraço.
0: Desculpa, abri com o Gameiro.
11: Ah, pronto, eu é que não estava a ouvir.
0: Ah, mas abri com o Gameiro.
11: Estava a fazer outras coisas também.
0: Não, é que abri com um abraço e despeço-me com beijinhos.
11: Isso mesmo. Hoje é também o dia do autor português.
0: É verdade.
11: E a Ana Daniela Soares, depois das 9h30, vai trazer 4 livros que promovem a escrita e falam sobre a vida dos escritores. Vale a pena ouvir. Depois das 7h20, vamos até à Califórnia, porque o José Pedro Tavares, que é jornalista e que... também é nosso companheiro, está a fazer a Route 66 de bicicleta e já está na Califórnia, está muito à beira de terminar e vamos até à Califórnia para falar com ele. A Bárbara Bandeira e a Amália Rodrigues, na mesma canção, estreia hoje essa canção, chama-se Rapariga, é uma das canções de Amália, que a Bárbara Bandeira adaptou e tem a Amália a cantar com ela. Vamos ouvi-la, essa canção nova, na Zona VIP antes das 9.
0: Está dito. Por agora, esta é a manhã do José Carlos Trindade e da Eduarda Maio, depois das 7. Por falar em 7, 24 horas depois, será amanhã, com o compacto para não deixar de ouvir. Fica um abraço para o Cláudio Tiago, para o Gil Carmo, hoje em São Rafael Albufeira, a Glória Rodrigues no Minho, o Paulo Oliveira na Suíça, o Felipe Ribeiro, que está em Lamego. Com isto me despeço. Abraços e beijinhos. Fiquem bem. Um ótimo dia, um grande fim de semana.

0: Os à toa trouxeram-nos até 1 minuto das 7 da manhã.
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0: Não é só sol e calor. À tarde pode trovejar e chuviscar no norte. Continuam as poeiras em suspensão. Céu pouco nublado na Madeira. Nos Açores, três cenários. Abertas no grupo ocidental. Chuvisco no central. Chuva no oriental. Máxima de 38 graus hoje para Évora. 36 em Beja. As contas dão 35 a Castelo Branco. 34 Santarém e Setúbal. Bragança e Porto Alegre, 33. Braga, Vila Real e Lisboa, 32. Viseu, Coimbra, Leiria, 31. 29, Porto, Aveiro e Faro. Se as contas estiverem certas, em Viana do Castelo e Guarda, hoje 27 graus. Nas Penhas Douradas, 25. Esta tarde, 24 no Funchal, 19 em Ponta Delgada.
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0: Sete horas em Portugal Continental e na Madeira, 6 nos Açores. Sexta-feira, dia 22 de maio. Eduardo, bom dia.
2: Olá, bom dia, José Carlos.
0: Temos como informação desta manhã um surto de ébola na República Democrática do Congo que está ainda fora de controle, não é?
2: Sim, já dura há 7 dias e neste jornal vamos à província de Ituri, o olho do furacão deste surto na República Democrática do Congo, ao encontro da Médicos Sem Fronteiras, que faz o que está ao alcance para combater o alastrar da doença. Donald Trump decidiu presentear a Polónia com mais 5 mil soldados norte-americanos depois do Pentágono ter tirado 4 mil. Ainda passamos nesta edição das 7 por Cannes para saber do filme do português Daniel Soares e ouvimos as guitarras de Coimbra na monumental serenata a ecoarem noite dentro.
0: 17 graus em Coimbra. Esta hora estão 18 no Funchal, também em Lisboa e no Porto. Ponta Delgada 16, Faro 22. Edição de Eduardo Maia.
2: Uma semana desde que o surto de ébola na República Democrática do Congo foi detectado e começou a explodir, confirmado pela Organização Mundial de Saúde. No terreno, as organizações médicas humanitárias fazem o que podem contra um vírus muito agressivo, sem tratamento, à espera de ajuda internacional. A dimensão do surto faz-se por cálculo, por aproximação, entre 500 e 700 casos suspeitos, 130 a 160 mortes até agora. Trish Newport, a responsável pelo programa de emergência da Médicos Sem Fronteiras, está no olho do furacão. Ela gera a resposta da organização ao ébola na província de Ituri, a mais atingida, no nordeste do país. A situação é muito, muito grave, admite a médica à jornalista Marta Pacheco.
3: A situação no terreno neste momento é extremamente difícil. Há muitos casos suspeitos, muitas mortes suspeitas, porque se trata da variante Mundibugyo do ébola. Isso significa que não só não há vacina nem tratamento, como também significa que o diagnóstico é muito limitado. E por isso, neste momento, temos muitos casos suspeitos. Mas está a demorar muito tempo a obter os resultados dos testes para sabermos quem tem ébola e quem não tem. Temos uma equipa em Mangalu, que é o epicentro do surto, onde temos muitas pessoas em isolamento. Estamos a construir um centro de tratamento do ébola. E, ao mesmo tempo, continua a haver muitas mortes na comunidade. E sabemos que ainda há muitas pessoas doentes na comunidade. Hoje, na cidade de Bunia, sabemos que o espaço é muito limitado para os casos suspeitos de ébola. Temos uma unidade hospitalar de cirurgia e tivemos de criar um isolamento improvisado para alguns casos suspeitos porque não havia espaço em nenhum centro de isolamento da cidade. É extremamente desafiante e estamos a ver novos casos em novas áreas. Sabemos que existem atualmente casos em Butembu e Goma, o que é extremamente
2: Os Médicos Sem Fronteiras estão há 2 décadas no terreno, na província de Ituri. É uma zona em conflito e isso torna o trabalho humanitário e de saúde um grande desafio. Há muitos deslocados e as necessidades humanitárias são tão grandes que a população acaba por negligenciar o ébola. É um dos efeitos que os Médicos Sem Fronteiras mais temem. Aconteceu assim no último surto da doença no país em 2018.
3: A MSF tem vindo a trabalhar na província de Ituri desde 2005. É uma zona de conflito contínuo. É uma zona que, devido ao conflito, tem muitos deslocados e um grande número de diferentes grupos armados não estatais. É um local com enormes necessidades humanitárias. A MSF tem 5 grandes projetos em Ituri que já existiam mesmo antes do surto de ébola e que respondiam às necessidades de saúde das populações que também se encontram deslocadas, além de terem uma grande unidade cirúrgica a atender pessoas que ficaram feridas no conflito. conflito. Uma das minhas grandes preocupações é que em 2018 e em 2019 houve muita violência por parte da comunidade.

0: ter este surto de ébola que a Organização Mundial de Saúde declarou há 5 dias ser uma emergência de saúde pública de importância internacional. As voltas de Trump põem, tira, tira, põe soldados norte-americanos na Europa. O Pentágono tinha cancelado o envio de 4 mil militares da Polónia, para a Polónia, mas nas últimas horas Donald Trump decidiu enviar 5 mil, porque o novo presidente da Polónia, Karol Nawrocki, foi apoiado por Trump e os dois têm uma excelente relação.
1: A Polónia ia gostar de receber os soldados. Nós temos uma ótima relação com a Polónia. Tenho um ótimo relacionamento com o presidente. Eu apoiei-o e ele ganhou. Saiu de uma situação muito desfavorável e ganhou. É um grande lutador. Ele é um grande rapaz e eu gosto muito dele. Portanto, é positivo. Talvez eu envie soldados.
0: Donald Trump, declarações feitas nas últimas horas, vai enviar mais 5 mil soldados norte-americanos para a Polónia e o presidente polaco já agradeceu ao presidente dos Estados Unidos. Houve Conselho Nacional do Chega ontem à noite e nesse Conselho Nacional foi proposta a rejeição da reforma laboral e da reforma do Estado que foram apresentadas pelo governo, defendendo que os diplomas não podem contar com o voto favorável do partido. Teresa Borges.
2: André Ventura tem evitado fechar o sentido do voto e dizer se o Chega votará ao lado do PS contra as alterações à lei laboral. Diz que a proposta de lei do governo é má e, como está, não deve ser aprovada, mas mantém-se disponível a negociar. Esta semana, nas jornadas parlamentares do partido, pediu um esforço de aproximação ao governo, mas do Conselho Nacional do Chega, que esteve esta quinta-feira reunido em Lisboa, Ventura leva o apelo para que o partido rejeite o pacote laboral. Em comunicado, o Chega revela que o Conselho Nacional, órgão máximo entre convenções, propôs por unanimidade a rejeição da reforma laboral e da reforma do Estado apresentadas pelo Governo, diz que, como estão, os diplomas não podem contar com o voto favorável do partido. Escreve o Chega que, no que toca à reforma laboral, vários militantes, autarcas, deputados e dirigentes pronunciaram-se sobre a proposta, criticando o ataque aos trabalhadores e às mães trabalhadoras que consideram que o documento representa. Já sobre a reforma do Estado e depois de Ventura ter dito que vota contra a nova lei da organização do Tribunal de Contas, caso mantenha nos mesmos moldes o fim do visto prévio, o comunicado acrescenta que ficou claro que se trata de uma reforma que mais não faz do que facilitar a corrupção.
0: É uma proposta do Conselho Nacional do Chega a rejeitar a reforma laboral, mas falta saber qual vai ser o voto final da proposta do partido. Ontem, o secretário-geral do Partido Socialista também confirmou que o partido, o PS, vai votar contra o pacote laboral na generalidade. Se Chega e PS a votarem contra, o diploma do governo será rejeitado no Parlamento. Notícias que terão chegado, por certo, à Anadia, ao Velódromo Nacional de Sangalhos, no distrito de Aveiro, onde Luís Montenegro terminou o dia numa gala para homenagear e condecorar atletas olímpicos, paralímpicos e surdo-olímpicos. Nesta gala, o primeiro-ministro Luís Montenegro fez dos atletas olímpicos um exemplo que pode inspirar outros setores de atividade no país. A reportagem é de Horácio Antunes.
3: O desporto é inspiração e motivação, é um elemento que ajuda na formação de pessoas, que une, desenvolve e ajuda a criar riqueza. O Primeiro-Ministro diz que o país deve seguir o exemplo dos atletas e multiplicá-lo nos vários setores de atividade.
4: O desporto é um elemento fundamental na formação dos cidadãos, fundamental da coesão social, que faz um povo progredir. Um povo que acredita nas suas capacidades e as explora e as potencia, é um povo com maior capacidade de criar riqueza. Por isso eu tenho dito muitas vezes que o país deve inspirar no desporto os nossos atletas e deve multiplicar em todos os setores da atividade este espírito. O espírito do trabalho, da entreajuda, de levar mais longe e bater o recorde. Nós temos tudo para poder multiplicar noutras áreas aquilo que fazemos no desporto.
3: Luís Montenegro, na gala de condecoração de atletas olímpicos, paralímpicos e surdo-olímpicos, uma cerimónia no Velódromo Nacional de Sangalhos, em Anadia, onde se formaram os campeões olímpicos Yuri Leitão e Rui Oliveira, uma infraestrutura onde o governo investiu e que mostra que vale a pena apostar no desporto.
4: Podia haver este velódromo, podia haver esta aposta, este centro de alto rendimento, e nós não termos alcançado as medalhas. Mas dificilmente alcançaríamos as medalhas sem que este velódromo existisse. Nós precisamos de...

0: esse investimento para continuar um caminho de bons resultados e para atrair novos atletas.
1: Foram galardoados dezenas de atletas de alto rendimento que conquistaram medalhas de ouro, prata e bronze em diversas modalidades. Atletas que até à data não tinham sido alvo de reconhecimento do governo. Entre eles, Fernando Pimenta, medalha de prata e medalha de bronze, e o campeão olímpico em 2008, Nelson Évora.
2: Foi ontem a vez de serem reconhecidos oficialmente pelo Primeiro-Ministro numa cerimónia no Velódromo Nacional de Sangalhos, em Anadia, no distrito de Aveiro. Agora vamos até ao Festival de Cannes conhecer mais um filme português que passou pelo festival, o filme de Daniel Soares, Algumas Coisas que Acontecem ao Lado de um Rio. O enviado especial Tiago Alves falou com o realizador.
3: Algo corre no rio que Daniel Soares filmou em várias praias fluviais do centro de Portugal. Mas as pessoas nas margens estão alienadas. Sem contar o mistério do filme, podemos dizer que é sobre veraneantes iguais a nós, que mesmo junto a um rio sereno, num ótimo dia de verão, não conseguem aproveitar, descontrair e ver o que é que corre nesse rio.
4: Eu próprio sinto muitas vezes esta dificuldade de estar verdadeiramente presente. E eu acho que vivemos nessa geração agora, com tantas coisas a acontecer, com tanto conteúdo que nos é assim colocado à frente dos olhos, quase sem opção de olhar para o lado assim.
3: Daniel Soares inspira-se no fenómeno dos desafios nas redes sociais. Quantas aspirinas consegues tomar? Quanto tempo aguentas debaixo d'água sem respirar? Uma certa alienação e ansiedade digital que ele tenta evitar aqui em Cannes, enquanto espera pelo desfecho, o momento em que vai ser revelado o filme premiado com a Palma de Ouro.
4: Voltando à ideia do filme de com esta dificuldade de estar presente, eu acho que isso é uma coisa de outra vez de estar a pensar no futuro e que depois te rouba a própria experiência, não é? E eu acho que isso é muito fácil de acontecer e então eu tento tipo bloquear esse pensamento e aproveitar cada momento aqui, sendo que na maioria das vezes não consigo, mas pelo menos é essa a intenção.
3: Fazendo o esforço de viver o presente, Daniel Soares despede-se dizendo: há poucas possibilidades de ganhar a Palma de Ouro, mas vamos saber daqui a algumas horas, sem muita ansiedade.
2: Algumas Coisas que Acontecem ao Lado do Rio. Esta obra faz parte da seleção oficial de curtas-metragens em Cannes. Só faltam as guitarras, venham elas, as da Serenata Monumental, foi ontem à noite em Coimbra, dando início às festas académicas. A repórter Diana Craveiro esteve lá e traz novidades.
5: Pela primeira vez houve vozes femininas na Serenata da Queima das Fitas de Coimbra. A estreia aconteceu com o grupo misto Honoris Causa e foi um dos pontos altos destacados pelos estudantes. Sara Fernandes acompanhou atenta na primeira fila.
6: Nós gostámos muito. Foi uma das primeiras vezes também que vimos uma mulher a cantar na serenata cá em Coimbra. Foi mesmo muito giro. Também nós, pessoalmente, tínhamos muitos amigos e pessoas conhecidas a cantar pela primeira vez. Desta vez foi um bocadinho diferente das serenatas anteriores. Os grupos de fado mudaram, são pessoas mais novas. Toda a gente tem o respeito para ouvir o momento e para observar, e é sempre um momento muito bonito.
5: Na serenata deste ano houve 5 grupos a atuar, algo que não acontecia há anos e que também mereceu elogios de vários estudantes, como é o caso de Alexandre Lúcio.
7: Achei uma serenata bastante inovadora em vários sentidos. Por exemplo, termos 3 cantores numa só canção, pelas vozes femininas, até já podia ter sido implementado. E acho que foi uma serenata ao nível.
5: Já Luís Correia é finalista e resume a noite a um sentimento: saudade.
8: Só para quem estuda em Coimbra consegue entender o verdadeiro significado de uma serenata monumental. E de facto, esta serenata acho que toca no coração de todos os estudantes e é a definição de saudade, na minha opinião.
5: A serenata da Queima das Fitas juntou cerca de 4 mil estudantes na Sé Velha, em Coimbra.
2: A Velha de Coimbra tem sempre mais encanto na noite das guitarras e das vozes dos estudantes, não achas, José Carlos?
9: Sim, o encanto de Coimbra, na despedida deste jornal às 7 com o Eduardo Maio, na RTP Antena 1, Madeira, Açores e Mundo, em permanência na internet em noticias.rtp.pt. Quase 7:15.
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9: É sexta-feira, Mónica Amaral, viva, bom dia.
11: Olá, bom dia.
9: Bom dia. Como é que, esta sexta-feira, como é que começa o trânsito? Benzinho ou não?
11: Já começa com algumas dificuldades, especialmente no Porto, então. Na A3, no sentido de Braga-Porto, o trânsito está cortado devido a trabalhos que estão a decorrer entre a saída para o Hospital de São João e a VCI. Por Lisboa, para-se no IC19, há filas de Terceira até Amadora e para a Ponte 25 de Abril, ligação à Almada-Lisboa, as filas já estão a partir do Feijó, os acessos do IC20 e Centro-Sul começam também a ficar com alguma intensidade.
9: Prontinha para ouvir uma bela canção, já a seguir?
11: Sim, prontinho.
9: Vamos lá, isso então. Se tiver informações para o trânsito, 821-0101, boa viagem.
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9: Divertida, Mary's.

0: A primeira de várias canções que vai ouvir até às 10 no programa da manhã com Danny Wilson e Mary Sprayer. Ficamos a 18 ou com 18 depois das 7. Prontinhos para ouvir o destaque do desporto esta manhã que passa pela festa portuguesa na Arábia. Mário, bom dia.
1: Bom dia, Cristiano Ronaldo, Jorge Jesus e João Félix venceram o campeonato da Arábia Saudita pelo Al Nassr. Ouvimos já a seguir o treinador, que levanta também um pouco o véu sobre o futuro. Primeiro-ministro deixa rasgados elogios ao líder da Volta à Itália em bicicleta, Afonso Eulálio, e ainda a felicidade de Jaime Faria com o apuramento para o quadro principal, Roland Garros.
0: Mário Silva da Costa regressa com o desporto às 7h30.
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0: Beijo-se ficar, tenha uma boa sexta-feira.
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0: Fuso horário. Foi lá que em 1940 nasceu o primeiro McDonald's do mundo. Ponto de paragem obrigatório na histórica Route 66. A sul das montanhas, a oeste do deserto, vamos à Califórnia para estarmos a menos de 7 horas em Portugal. Lá é meia-noite e 20 e estamos numa terra que tem um nome latino, Eduardo Amaio.
6: Sim, São Bernardino, nos arredores de Los Angeles. Nós tínhamos prometido aqui há um mês, quando falámos com o José Pedro Tavares, ele estava a começar, ou tinha começado há poucos dias nessa altura, a percorrer a icónica Route 66 nos Estados Unidos de bicicleta, que voltaríamos a falar com ele quando ele estivesse prestes a chegar ao fim da sua viagem, e um mês depois isto está prestes a acontecer. José Pedro Tavares, bom dia, bem-vindo. Aí boa noite, claro. Hora de ir dormir. Os ciclistas vão ter estar a pé esta hora já. Olha, antes de mais, deixa-me dizer-te publicamente o quanto admiro aquilo que tu fizeste durante este mês e invejo também. São 4 mil quilómetros, como nos tinhas contado aqui há um mês atrás, de Chicago até Santa Mónica, onde vais terminar. Estás quase, quase a terminar a viagem, não é?
7: É verdade. Bom dia a todos. Boa noite aqui. Amanhã. Amanhã é o último dia. Estamos a cerca de 100 quilómetros, 110 quilómetros do Cais de Santa Mónica, onde termina a Mother Road, esta rua que atravessa os Estados Unidos desde Chicago a Los Angeles, a primeira rua pavimentada em direção ao oeste, que de facto abriu o oeste americano à colonização, e uma rua que eu percorri nos últimos 33 dias. Hoje foi o dia 33, dos quais 32 em cima da bicicleta. Nestes 33 dias apenas tirámos um dia de folga para visitar o Grand Canyon, que ficava ali ao lado da Route 66. De resto, 32 dias a fazer uma média de 100-110 km por dia, e estamos quase lá, estamos na Califórnia. Passámos por, este é o oitavo estado, passámos por 7 outros estados, hoje descemos do deserto californiano, do tórrido deserto californiano, através das montanhas, para LA, para Los Angeles, onde de facto estamos aqui a pernoitar num parque de estacionamento na autocaravana, no estacionamento aqui nos subúrbios de LA, em San Bernardino, para amanhã então fazer os últimos 100 quilómetros em direção a Santa Mónica, passando por locais como Pasadena, Hollywood, entre outros locais aqui da grande metrópole urbana do LA.
6: José Pedro, estás quase quase no final. Eu não sei se alguma vez te passou pela cabeça desistir ao longo destes dias, porque a viagem deve ser dura em muitos momentos. E qual é a sensação agora? O que é que te passa pela cabeça no momento em que estás quase quase a chegar?
7: Obviamente uma enorme satisfação por ver isto concluído, por ter conseguido fazer isto. De facto, houve momentos duros do ponto de vista físico, do ponto de vista mental, muito vento contra, sobretudo, muito cansaço, longas horas, muito calor, mas agora desejoso de terminar, de voltar à família, de voltar aos amigos, de voltar à rotina, de voltar ao trabalho e também de contar as muitas histórias que colecionei nestes 32, 33 dias em cima da bicicleta a atravessar este verdadeiro continente americano, este país enorme.
6: Nem consigo imaginar, espero que tenhas tomado nota de algumas delas. Já nos deste aqui um bocadinho, um cheirinho de alguns momentos que terão sido mais difíceis pelo impacto do calor, talvez pela falta de apoios também na estrada, para além do desgaste físico, imagino eu, mas tu atravessaste em muitos momentos aquilo que nós usamos aqui muitas vezes, essa expressão, chamamos uma América profunda, não é? Quais foram os momentos para ti mais marcantes desta viagem, aqueles que vais guardar em termos daquilo que foi a descoberta da América?
7: É verdade, é um país extraordinariamente diverso do ponto de vista climático, do ponto de vista natural, desde as florestas luxuriantes do Missouri até o deserto do New Mexico. Um país tenso, um país polarizado, onde obviamente a questão política, onde esta administração Trump, cria muita polarização, muita divisão. Um país muito obeso, incrivelmente obeso. Um país genuíno. Nós tivemos muito no deserto, as pessoas paravam os carros e perguntavam-nos: vocês querem água, precisam de ajuda? Um país também muito ignorante sobre o que se passa no exterior. Nestes 33 dias, praticamente eu não ouvi nada sobre a Europa. Nos bares, cafés, restaurantes onde entrava, para tomar uma água, para comprar uma Coca-Cola, para comer algo, não se falava nas televisões da Europa. Um país muito centrado em si próprio, muito ignorante daquilo que é a realidade, global e outros continentes. Mas era assim um país muito interessante do ponto de vista social, político e também em termos de paisagens e em termos naturais, absolutamente fantástico.
6: Sim, já agora, antes de fecharmos a nossa conversa, eu não sei se tu não foste sozinho, foste com um grupo, não é? Com mais dois ciclistas, penso eu.
7: Exatamente.
6: Já não me lembro bem, mas sim,
7: três na bicicleta,
6: mas os apoios.
7: E depois alguns familiares deles, como nas autocaravanas, onde dormíamos todas as noites.
6: Claro que sim, iam à vossa frente e iam apanhar-vos no fim do percurso para poderem descansar durante algum tempo. Vocês foram documentando de alguma forma, nomeadamente através de alguma plataforma nas redes sociais, esta vossa viagem?
7: Sim, sim, no Instagram, no meu Instagram pessoal, temos um bom pequenos filmes destes 33 dias desta enorme aventura, e muitas outras histórias estão registadas nos meus cadernos e nas minhas notas, e um dia mais tarde poderão eventualmente ver a luz do dia.
6: Vamos espreitá-las.
0: Isso dá um livro. Isso dá um livro.
6: Dá, não é? Vamos ver o que é que o José Pedro Tavares vai fazer com isso. Para já podemos visitar, então, através do Instagram, da página do José Pedro Tavares no Instagram, tudo aquilo que foi acontecendo ao longo desta viagem. E agora queremos, não é, José Carlos Trindade, desejar ao José Pedro Tavares um bom final de viagem e a chegada tão esperada, então, a Santa Mónica.
0: E foi à tangente que ele não apanhou a Festa das Laranjas, foi que terminou há dias aí em São Bernardino, que é um acontecimento anual.
7: É verdade.
0: Hã? Não foi? Há poucos dias terminou.
7: É verdade.
6: Obrigada, José Pedro Tavares.
0: Foi assim o fuso horário desta manhã. Estivemos na Califórnia com este ciclista, com estes ciclistas que fizeram a Route 66.
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0: Uma história boa nesta manhã, mas há mais. Sobre quem é a última história que nos inspira a ouvir o País das Maravilhas, Sónia. Bom dia!
9: Bom dia! Uma tenista muito conhecida acabou de concretizar um sonho com 61 anos. Licenciou-se, tornando-se a primeira da sua família a fazê-lo. Billie Jean King formou-se em história aos 82 anos e tornou-se um exemplo de que nunca é tarde para se realizar um objetivo, ainda que se tenha sido uma estrela numa outra área.
0: Muito bem, então a 20 das 8 vamos ouvir a história do País das Maravilhas. Agora são 7h28, sexta-feira, 22 de maio. Como é que está o trânsito agora, Mónica Amaral?
10: Começamos por Lisboa. Atenção à A1, no sentido carregado de Lisboa. Está um pesado avariado em Via Longa. Está a deixar filas a partir de Alverca. Também para a Ponte 25 de Abril, ligação à Almada-Lisboa. Está uma moto avariada a meio do tabuleiro. Está a ocupar a via direita e já está a deixar o trânsito mais complicado. As filas estão a partir do Feijó. Os acessos já preenchidos. Na A5, para-se de Porto Salvo até Linda Velha. Calçada de Carriche já com filas do Senhor Robato em direção à Avenida Padre Cruz. E no IC 19, as filas estão a partir do Cacém até Amadora e depois de Alfragide para a segunda circular. No Porto, a VCI, sentido a Rábida Freixo, já com filas entre Coimbrões e a Boa Vista, está a afetar a A44. Freixo a Rábida para-se entre Bonjoia e as Antas. Na A3, há paragens entre o nó da A4 e a VCI. E na A28, já se para entre Ponte Lessa e a Rotunda IAP.
0: Calor e trovada. A frase parece fazer sentido para o que aí vem. Sol, não é verdade? Temperaturas altas, mas à tarde podem aparecer nuvens no norte, chuviscos e possibilidade de trovoada. No sábado à tarde, chuva até intensa no interior norte e centro e continuam também os avisos para poeiras no ar. Esta tarde, máxima de 38 graus em Évora. Beja 36, 35 Castelo Branco, Santarém e Setúbal 34, 33 Bragança e Porto Alegre. No caso Braga, Vila Real e Lisboa 32, 31 Viseu, Coimbra e Leiria, Porto, Aveiro e Faro 29, 27 Viana do Castelo e Guarda, 25 Penhas Douradas.
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0: Em ponto, 7h30 da manhã, o principal da atualidade, com Diogo Miguel Pereira.
11: A Médicos Sem Fronteiras fala numa situação muito grave, aquela que se vive no Congo por causa do surto de ébola. A entrevista Antena 1 a Médicos Sem Fronteiras refere que há muitos casos suspeitos e muitas mortes suspeitas. Numa situação não há tratamento nem vacinas e faltam também infraestruturas, o que significa que o diagnóstico é muito limitado. Já morreram mais de 100 pessoas por causa do surto de ébola que está a atravessar o Congo. O líder da NATO aplaudeu esta manhã a decisão de Trump de enviar 5 mil soldados para a Polónia. A reação de Mark Rutte surge depois do anúncio de Donald Trump, o presidente dos Estados Unidos, ter dito que vai enviar 5 mil soldados para a Polónia. O Pentágono tinha cancelado esse envio, mas Donald Trump decidiu reverter essa decisão, explicando que o novo presidente polaco foi apoiado por Trump e os dois têm uma excelente relação. Chegam esta manhã a Portugal os dois portugueses que seguiam a bordo da flotilha rumo a Gaza quando foram detidos pelas forças israelitas. A chegada está prevista para perto das 10 da manhã no aeroporto do Porto. Estes dois portugueses integravam um grupo de 400 ativistas que seguiam a bordo da flotilha humanitária rumo a Gaza. A detenção por parte de Israel mereceu duras críticas da comunidade internacional por causa do tratamento que foi dado a estas pessoas após a detenção. A decisão ainda não está oficialmente tomada, mas o líder do Chega ouviu ontem no Conselho Nacional do Partido a proposta para se chumbar a alteração que o governo quer implementar na lei laboral e a proposta da reforma do Estado. Já ontem, o secretário-geral do PS também confirmou que o partido vai votar contra o pacote laboral na generalidade. Ora, se Chega e PS votarem contra, o diploma será rejeitado pelo Parlamento depois de também não ter reunido acordo na concertação social. Há um incêndio numa empresa de resíduos de reciclagem de plásticos em Coimbra, na zona de Taveiro. Está neste momento a mobilizar 60 bombeiros e mais de 20 veículos. O alerta foi dado depois das 3 da manhã. Não há vítimas. As chamas estão confinadas a um pavilhão da empresa, mas continuam a ser combatidas esta hora.
0: 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A festa portuguesa na Arábia. Mário Silva da Costa.
1: Cristiano Ronaldo, Jorge Jesus e João Félix venceram o campeonato da Arábia Saudita pelo Al Nassr. A equipa venceu ontem o Damak por 4-1 com bis de Ronaldo e garantiu a conquista do campeonato. Foi o 37º título da carreira do capitão da Seleção Nacional de Futebol. Após o jogo e em plena festa, Jorge Jesus falou à Sport TV e revelou que Cristiano Ronaldo foi um elemento preponderante para ter aceitado o convite do Al Nassr.
12: Tenho pouco a minha, não darei a minha energia porque ele tem mais energia que eu, mas tem uma paixão muito grande pelo futebol. Eu disse a ele, eu só aceito este projeto do Nassr por ti, porque senão eu não vinha treinar o Nassr. É por ti, vamos ganhar os dois, campeão, tu vais sair daqui porque mereces com o título, e foi o que aconteceu.
1: O treinador português anunciou que está de saída do Al Nassr e, questionado sobre um eventual novo regresso ao Benfica, Jorge Jesus rejeita essa possibilidade.
12: Está fora de questão. Eu tenho bem ciente o que é que quero e está fora de questão essa possibilidade. O Benfica é um grande clube, tenho um grande orgulho de ter treinado o Benfica. Sou o treinador com mais títulos no Benfica, mas neste momento também está fora de questão.
1: Jorge Jesus diz que a Turquia é uma forte hipótese em cima da mesa neste momento. Dia da 13ª etapa da Volta à Itália em bicicleta, Afonso Eulálio segue na liderança com a camisola rosa. Ontem o português ganhou 6 segundos a Jonas Vingard. Para hoje a etapa são 188 km, começa em Alessandria e vai terminar em Verbania. Ontem o primeiro-ministro deixou grandes elogios a Afonso Eulálio. Luís Montenegro marcou presença na gala de condecoração dos atletas olímpicos, paralímpicos e surdo-olímpicos e deixou uma palavra para a prestação do ciclista português no Giro.
13: Eu a primeira coisa que fiz hoje no carro, depois de uma sessão de inauguração de um hospital, foi saber como é que tinha ficado a etapa e percebi que ele ganhou mais 6 segundos. O Afonso Eulálio, que até há pouco tempo pouca gente conhecia, eu conheci-o no dia em que ele, depois de liderar, não me recordo, mas terão sido uns 7 dias a volta a Portugal em bicicleta, em 2024, teve uma etapa de infelicidade. Um atleta que, numa prova, com uma volta a Portugal, teve esse dia de decepção e agora tem páginas de glória à escala global.
1: Os elogios de Luís Montenegro a Afonso Eulálio. No ténis, Jaime Faria conseguiu o apuramento para o quadro principal do torneio Roland Garros. O tenista português venceu o austríaco Lucas Neumeier em 2 sets no derradeiro jogo da qualificação e conseguiu assim a vaga. Após o jogo, Jaime Faria destacou o feito.
14: Conseguir esta qualificação é especial para mim. Estou muito feliz de ter conseguido sofrer em campo e ultrapassar as adversidades que o Lucas e um bocadinho as minhas emoções me estavam a combater.
1: Jaime Faria junta-se a Nuno Borges no quadro principal do torneio Roland Garros. Também Francisco Cabral vai marcar presença, mas apenas na vertente de pares. Está fechado o quadro das meias-finais do Campeonato Nacional de Hóquei Patins. O Hóquei de Barcelos ganhou ontem por 4-3 em casa do Hóquei de Braga e garantiu o acesso às meias. Na próxima fase, a equipa de Barcelos vai defrontar o Benfica. Na outra meia-final, Futebol Clube do Porto e Sporting vão estar frente a frente.
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17: Bom dia, boa sexta-feira.
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17: Faltam 24 minutos para as 7, hoje é dia 22 de maio. Eu sou João Saavedra, está comigo o Tiago Matias no apoio técnico desta emissão. Há instantes, 14 graus em Santa Cruz das Flores, 16 no Horta Angra e também Ponta Delgada. Hoje começamos com Capicua.

0: Capicua na RTP Antena Açores, a 20 minutos das 7, nesta sexta-feira, 22 de maio. O que é que podemos esperar do tempo? Descobrimos agora, começamos pelo grupo ocidental, períodos de céu muito nublado, com boas abertas, vento fraco entre os 5 e os 10 km por hora, tornando-se bonançoso entre os 10 e os 20 de sudoeste para o final do dia. O mar, esse vai estar encrespado, tornando-se pequena vaga, ondas noroeste de 1 a 2 metros, passando a oeste. Grupo central, céu geralmente muito nublado, com abertas a partir da manhã, a previsão de chuva fraca ou chuviscos ao início da manhã e passando depois a aguaceiros fracos. Condições favoráveis à formação de neblinas, vento geralmente fraco entre os 5 e os 10 km por hora, mar encrespado com ondas do quadrante oeste de 1 a 2 metros. No grupo oriental, céu geralmente muito nublado, previsão de chuva fraca ou chuviscos mais frequentes durante a manhã, condições favoráveis à formação de neblinas ou nevoeiro, vento sudoeste bonançoso a moderado entre os 10 e os 30 km por hora, mar de pequena vaga, ondas oeste de 1 a 2 metros. Água do mar hoje nos 17 graus, no que toca às temperaturas, mínima de 15 para Santa Cruz das Flores, 15 para a Horta, 15 também para Angra do Heroísmo. Ponta Delgada tem mínima prevista de 16 graus. Nas máximas, 20 para Ponta Delgada e para Santa Cruz das Flores. Horta e Angra não vão além dos 21. Daqui a pouco temos a última edição da semana de Entre Perdidos e Achados com Ana Rosa.
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0: Agora, My Explanation, os Easy Special.

0: artistas da música portuguesa, incluindo Simão de Oliveira, a propósito dos direitos humanos.
1: Eu sei que amar é poder.
0: Manhã de sexta-feira, faltam 13 minutos para as 7.
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3: Cresceu entre vozes e melodias no pub da família. Filha de artistas, cedo passou a fazer coro nos Clanar, a banda formada pelos irmãos e primos. Depois, compôs para o filme The Frog Prince, trabalhou com Sinead O'Connor and The Lion and the Cobra e encantou o público com a banda sonora do documentário da BBC The Kells. Mais tarde, com o produtor dos Clanad, concebeu um estilo único, misturando temas celtas com sintetizadores e influências clássicas. E o mundo rendeu-se ao Orinoco Flow, alcançando êxito internacional. As melodias etéreas tornaram Enya um nome eterno da música New Age. 3 semanas no top britânico e indicações ao Grammy confirmaram. Criaram um género que era só seu. Hoje vive reclusa num castelo na Irlanda, cercada de gatos, silêncio, natureza, para evitar distrações que comprometam o seu processo criativo.

hoje recordámos Enya na edição, na última edição da semana de Entre Pedidos e Chaves, com a Ana Rosa. Ficámos a 8 minutos das 7. Dentro de 8 minutos atualizamos toda a informação. Vamos conferir o país e o mundo nesta manhã. Agora seguimos em português com o Tiago Tencourt. A dança do acordar, parece-me bem.

0: é a rádio de sexta-feira, 22 de maio. Há notícias na rádio dentro de um minuto. Em relação ao tempo para hoje, o Instituto Português do Mar e da Atmosfera prevê para as flores e para o corvo céu muito nublado, alternando com boas abertas. O vento estará fraco entre os 5 e os 10 km por hora. Fernando Sebonançoso entre os 10 e os 20 de sudoeste para o final do dia. No Grupo Central, céu muito nublado com abertas a partir da manhã. Previsão de chuva fraca ou chuviscos ao início da manhã, passando depois a aguaceiros fracos. Condições favoráveis à formação de neblinas e vento geralmente fraco entre os 5 e os 10 km por hora. São Miguel e Santa Maria, céu geralmente muito nublado, com previsão de chuva fraca ou chuviscos mais frequentes durante a manhã. Condições favoráveis à formação de neblinas ou nevoeiros e vento sudoeste bonançoso a moderado entre os 10 e os 30 km por hora. Mínimas para hoje, 14 graus em Santa Cruz das Flores, mínima de 15 para a Horta e para Angra, 16 para Ponta Delgada. Nas máximas estão previstos 20 para Ponta Delgada, também 20 para Santa Cruz das Flores, Horta e Angra, com máxima hoje de 21 graus.
1: 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Sexta-feira, 22 de maio, esta hora, Eduardo, há um incêndio em Coimbra.
2: Em Taveiro, numa empresa de reciclagem de plásticos que está a ser combatido nesta altura por 6 dezenas de bombeiros, está circunscrito à empresa, mas vai demorar a extinguir. O Conselho Nacional do Chega propôs ontem à noite que o partido chumbe no Parlamento a lei laboral do governo. Donald Trump anuncia o envio de mais 5 mil soldados norte-americanos para a Polónia. Varsóvia já agradeceu e o líder da NATO também.
1: Manhã de mais um dia quente, a esta hora 24 graus em Faro, Lisboa 20, Porto 19, Coimbra 18, Funchal 17, 16, Ponta Delgada. Edição de Eduardo Amaro.
2: Há um incêndio numa empresa de resíduos de reciclagem de plásticos que fica em Taveiro, em Coimbra. Este incêndio está a ser combatido nesta altura por 60 bombeiros, apoiados por mais de 2 dezenas de veículos. O comandante subregional de Coimbra, Paulo Palrilha, deixou há pouco à jornalista Oriana Barcelos a informação de que o trabalho dos bombeiros neste incêndio ainda vai demorar.
3: Vai demorar ainda algumas horas devido ao combustível. É um combustível que está armazenado. Constituído por plástico, está armazenado no armazém e pronto, e vai demorar umas horas a extinguir o incêndio.
4: Mas está contido e não representa.
3: Está contido ao armazém, interior do armazém, e está a ceder devagarinho, mas está a ceder.
4: Sem vítimas e sem perigos maiores?
3: Não há feridos, não há feridos a registrar.
2: Informações deixadas há instantes pelo comandante subregional de Coimbra, Paulo Parria, sobre este incêndio, cujo alerta foi dado depois das 3 da manhã. Não há vítimas, as chamas estão confinadas então ao pavilhão da empresa de reciclagem de plásticos, que está a ser combatido nesta altura pelos bombeiros voluntários de Coimbra, Condeixa, Penela, Miranda do Corvo, Sor e também os sapadores de Coimbra. A reportagem da Antena 1 está já a caminho do local. O regresso das duas crianças francesas alegadamente abandonadas em Alcácer do Sal só vai acontecer ou só pode acontecer depois do pedido das autoridades francesas. Este é um dos esclarecimentos que é feito esta manhã pelo Tribunal da Comarca de Setúbal em comunicado enviado à Antena 1. O Tribunal confirma que as duas crianças foram acolhidas por uma família, algo que já aconteceu. A afirmação é feita pelo juiz neste comunicado, depois dos menores terem tido alta. Foram realizados também contactos entre as autoridades portuguesas e a Embaixada de França para acertar o processo destas crianças. Segundo esta nota da comarca de Setúbal, os meninos residiam com a mãe em França, os pais estavam separados e o pai tinha um direito de visita limitado e supervisionado. Ontem à tarde, como se sabe, já já, porque foi amplamente noticiado, a mãe e o padrasto foram detidos num café em Fátima, suspeitos de crimes de violência doméstica e também abandono das crianças, e eles vão ser logo à tarde presentes no Tribunal de Setúbal, um juiz de instrução para interrogatório. Há também um mandado de detenção europeu sobre eles, por isso terão também que ser ouvidos pelo Tribunal da Relação, e a França já deu início ao processo de repatriamento destes menores. A jornalista Camila Vidal conversou com a psicóloga Ruth Agulhas sobre este caso invulgar que tem afligido o país nos últimos dois dias. Todas as informações conhecidas sobre ele indicam premeditação e falta de empatia.
5: Não resultou de impulso, foi calculado, explica a psicóloga, contraria uma ideia enraizada sobre instinto maternal.
6: De facto, há mães que não têm empatia pelos seus filhos, há mães que não criaram uma relação afetiva com os seus filhos, há mães que não se preocupam com o bem-estar dos seus filhos. Mostra também o facto das crianças terem sido colocadas com este jogo de faz de conta, com a mochila, terem passado tantas horas, e as pessoas que são suspeitas terem sido encontradas descontraídamente num café, são tudo indicadores de premeditação, não de uma coisa impulsiva, não de algo que é fruto de uma descompensação psicótica, fruto de uma situação que não foi ponderada e que depois há algum arrependimento e se volta para trás, não.
5: As crianças terão chamado pelo pai quando foram encontradas. Ruth Agulhas diz o que pode significar.

0: Camila Vidal, tentando enquadrar aqui o comportamento da mãe e do padrasto com estas crianças e também este caso singular que tem sido seguido por todo o país nos últimos dois dias. Logo à tarde, o padrasto e a mãe das duas crianças que foram abandonadas, como disse já, vão ser ouvidas no Tribunal de Setúbal por um juiz de instrução. Não é ainda um não definitivo, mas o Conselho Nacional do Chega propôs ontem à noite a rejeição da reforma laboral e também da reforma do Estado que foram apresentadas pelo Governo, defendendo que os diplomas não devem contar com o voto favorável do partido. Teresa Borges.
1: André Ventura tem evitado fechar o sentido de voto e dizer se o Chega votará ao lado do PS contra as alterações à lei laboral. Diz que a proposta de lei do Governo é má e, como está, não deve ser aprovada, mas mantém-se disponível a negociar. Esta semana, nas jornadas parlamentares do partido, pediu um esforço de aproximação ao Governo, mas do Conselho Nacional do Chega, que esteve esta quinta-feira reunido em Lisboa, Ventura leva o apelo para que o partido rejeite o pacote laboral. Em comunicado, o Chega revela que o Conselho Nacional, órgão máximo entre convenções, propôs por unanimidade a rejeição da reforma laboral e da reforma do Estado apresentadas pelo Governo, diz que, como estão, os diplomas não podem contar com o voto favorável do partido. Escreve o Chega que, no que toca à reforma laboral, vários militantes, autarcas, deputados e dirigentes pronunciaram-se sobre a proposta, criticando o ataque aos trabalhadores e às mães trabalhadoras que consideram que o documento representa. Já sobre a reforma do Estado e depois de Ventura ter dito que vota contra a nova lei da organização do Tribunal de Contas, caso mantenha nos mesmos moldes o fim do visto prévio, o comunicado acrescenta que ficou claro que se trata de uma reforma que mais não faz do que facilitar a corrupção.
0: Falta ainda a confirmação do líder do partido, do Chega, se o voto do Chega será contra a proposta de lei às alterações à lei laboral no Parlamento. Se assim for, e ao lado do PS, que já anunciou que vai votar contra, este diploma do Governo vai ser rejeitado na Assembleia da República. Faz hoje uma semana que foi detetado o surto de ébola na República Democrática do Congo, confirmado pela Organização Mundial de Saúde, e no terreno as organizações médicas humanitárias fazem aquilo que podem contra um vírus que é muito agressivo e que não tem tratamento, enquanto esperam pela ajuda internacional, muito importante nesta altura. Trish Newport, ela é a responsável pelo programa de emergência da Médicos Sem Fronteiras e está no olho do furacão. Ela gera a resposta da organização ao ébola na província de Ituri, que é a mais atingida no nordeste do país. A situação é muito, muito grave. Foi o que admitiu Trish Newport à jornalista Marta Pacheco.
2: A situação no terreno neste momento é extremamente difícil. Há muitos casos suspeitos, muitas mortes suspeitas, porque se trata da variante Bundibugyo do ébola. Isso significa que não só não há vacina nem tratamento, como também significa que o diagnóstico é muito limitado. E por isso, neste momento, temos muitos casos suspeitos. Mas está a demorar muito tempo a obter os resultados dos testes para sabermos quem tem ébola e quem não tem. Temos uma equipa em Mangalu, que é o epicentro do surto, onde temos muitas pessoas em isolamento. Estamos a construir um centro de tratamento do ébola e, ao mesmo tempo, continua a haver muitas mortes na comunidade. E sabemos que ainda há muitas pessoas doentes na comunidade. Hoje, na cidade de Bunia, sabemos que o espaço é muito limitado para os casos suspeitos de ébola. Temos uma unidade hospitalar de cirurgia e tivemos de criar um isolamento improvisado para alguns casos suspeitos porque não havia espaço em nenhum centro de isolamento da cidade. É extremamente desafiante e estamos a ver novos casos em novas áreas. Sabemos que existem atualmente casos em Butembo e Goma, o que é extremamente preocupante.
0: Trish Newport, dos Médicos Sem Fronteiras. Eles estão há duas décadas no terreno, nesta província, a província de Ituri, que é uma zona de guerra, uma zona em conflito, e isso torna o trabalho humanitário e de saúde um grande desafio, porque há muitos deslocados e as necessidades humanitárias são muito grandes, a começar pelo acesso à água potável. A população acaba por negligenciar o surto de ébola por ter outras necessidades prioritárias. O Pentágono tinha cancelado o envio de 4 mil militares para a Polónia, mas nas últimas horas Donald Trump decidiu enviar 5 mil, porque o novo presidente polaco, Karol Nawrocki, foi apoiado por Donald Trump e os dois têm uma boa relação.
3: A Polónia ia gostar de receber os soldados. Nós temos uma ótima relação com a Polónia. Tenho um ótimo relacionamento com o presidente. Eu apoiei-o e ele ganhou.

0: Saiu de uma situação muito desfavorável e ganhou. É um grande lutador. Ele é um grande rapaz e eu gosto muito dele. Portanto, é positivo. Talvez eu envie soldados.
1: O presidente polaco já agradeceu a Trump a decisão tomada na véspera da reunião dos ministros dos negócios estrangeiros da NATO, que estão esta manhã reunidos na Suécia. Mark Rutte, à chegada, também já saudou o presidente dos Estados Unidos pelo envio de mais 5 mil militares para a Polónia.
2: Eu saúdo esse anúncio. Estamos agora a tentar perceber os detalhes militares, mas aplaudo a decisão. De qualquer das formas, sejamos claros. O caminho que estamos a percorrer, de uma Europa mais forte, de uma NATO mais forte e menos dependente de um só aliado, como é o caso dos Estados Unidos, é para continuar.
1: Declaração esta manhã do secretário-geral da NATO, Mark Rutte, à chegada para esta reunião dos ministros dos negócios estrangeiros da NATO, que está a começar por esta hora na Suécia. Como é que nos despedimos de uma rádio? Vamos ter mesmo que nos despedir da CBS News nos Estados Unidos. Ela vai silenciar-se hoje. A rádio foi fundada em 1927, estava quase a completar 100 anos, mas logo à noite fica em silêncio. Miguel Bastos.
3: CBS News on the hour. É uma rádio do presente.
4: President Trump's threatening to resume bombing Iran harder than ever.
3: Mas sem futuro.
5: The era of CBS Radio.
3: Fundada em 1927, a rádio CBS News afirmou-se sobretudo com a Segunda Guerra Mundial. Edward R. Morrow foi talvez a maior estrela da rádio da CBS. A guerra apanhou de surpresa na Europa.
6: This is London.
3: E Morrow ficou na Europa até ao fim. Quando se libertaram os campos de concentração. A figura de Morrow chegou ao cinema há 20 anos, num filme de George Clooney.
7: It is my desire, if not my duty, to try to talk to you journeymen with some candor about what is happening to radio and television.
3: O fim da rádio da CBS chega pela televisão.
8: After 99 years, CBS Radio is going silent.
3: Para trás ficam momentos marcantes como a morte de Martin Luther King,
9: civil rights leader Dr. Martin Luther King Jr. was shot
3: ou o ataque às Torres Gêmeas. A empresa justifica o fim da rádio CBS com a mudança de hábitos dos consumidores.
10: This is CBS News.
3: Esta é a CBS News. Ainda é, mas vai deixar de ser esta noite.
11: And good luck.
1: Não é só uma rádio, é um pedaço de história, da história do jornalismo dos Estados Unidos. Adeus, CBS Radio News.
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14: Muito bom dia, Faial. Manhã de sexta-feira, 22 de maio. Eu sou João Saavedra, por aqui até às 9, com o apoio técnico do Tiago Matias. Há instantes, 14 graus em Santa Cruz das Flores, 16 na Horta, Angra e também Ponta Delgada. A agir.

0: Foi com a Agir que ouvimos esta hora. Minha Flor.
1: Mudaste a minha.
0: Já são 7h18. Espreitamos o tempo com a meteorologista Tânia Viegas. Bom dia.
2: Bom dia. Previsão para hoje para o Grupo Ocidental. Estamos do lado com boas abertas. O vento fraco tornando-se bonançoso do sudoeste para o fim do dia. O mar encrespado tornando-se pequena vaga e as ondas noroeste de 1 a 2 metros passando a oeste. Para o Grupo Central, o céu muito nublado, com abertas a partir da manhã, com períodos de chuva fraca ou chuvisco, até ao início da manhã, passando a aguaceiros fracos. Condições favoráveis à formação de neblinas e vento geralmente fraco. O mar encrespado e as ondas de quadrante oeste de 1 a 2 metros. Para o Grupo Oriental, o céu geralmente muito nublado, com períodos de chuva fraca ou chuvisco, mais frequentes até ao início da manhã. Condições favoráveis à formação de neblinas ou nevoeiro. O vento sudoeste e o sul são moderado, o mar pequena vaga e as ondas oeste de 1 a 2 metros. Quanto às temperaturas, máximas previstas para hoje, para Santa Cruz dos Flores e Ponta Delgada 20 graus, para Horta e Angra do Heroísmo 21 graus.
0: Em relação a temperaturas em instantes, 14 graus em Santa Cruz das Flores, 16 na Horta, Angra e também em Ponta Delgada. Já são 7h20.
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0: Dentro de 10 minutos atualizamos a informação regional. Seguimos para já com os No Doubt. Logo depois conferimos a última edição da semana da Palavra do Dia com a Mafalda Lopes da Costa. Hoje espreitamos Planeta.

0: Esta é a versão dos No Doubt para a canção It's My Life, que é original da banda Talk Talk. São 7h23.
1: A palavra do dia é planeta. A palavra planeta deriva do grego planetes, que significa que vagueia, que viaja. É o adjetivo que aparece na expressão aster planetes, ou seja, os astros errantes, usada para designar os astros que se movem por oposição aos que supostamente são fixos. Para os astrónomos da antiguidade, que observavam o céu a olho nu, as estrelas mantinham a mesma distância entre si, enquanto que os planetas davam a impressão de movimentar-se erraticamente no espaço. A astronomia clássica reconhecia apenas 7 planetas: Mercúrio, Vênus, Marte, Júpiter e Saturno, além do Sol e da Lua, que estavam incluídos na lista dos planetas porque não eram estáticos. Os demais planetas só foram descobertos com o desenvolvimento dos instrumentos ópticos.
0: Está conferida mais uma palavra do dia. Última edição da semana com Mafalda Lopes da Costa. 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
0: Daqui a pouco, às 7h30, atualizamos a informação regional.

0: Para Bacalhau, fado dançado na manhã da rádio.
1: Também se pode dançar.
0: Manhã desta sexta-feira, 22 de maio.
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0: Depois das notícias, Bárbara Bandeira com Amália Rodrigues. As notícias das 7h30 são com o jornalista Sáez Furtado.
3: Está a crescer o consumo de cannabis entre os mais jovens na Ilha Terceira. A unidade de intervenção em comportamentos aditivos e dependências chegam casos de jovens com apenas 13 anos, relatados quer pelas escolas, quer pelas próprias famílias.
4: Mesmo encaminhados pelas escolas, algumas instituições, a família, porque cada vez mais há um consumo de cannabis, digamos assim, o THC. Temos jovens de 13, 14, 15 anos, porque sentem necessidade de se integrar, é a pressão de pares, muita vez que os leva a estes consumos. Há uns anos atrás, um miúdo mais novo que atendi lá no serviço tinha 11 anos. Já com consumos de cannabis.
3: Marlene Borges, coordenadora da Unidade de Intervenção em Comportamentos Aditivos e Dependências da Terceira. A situação está a preocupar os profissionais de saúde. Por falta de professores, há docentes na região que não conseguem ir para a pré-reforma. Os pedidos estão a ser negados, afirma o SEPRA, Sindicato dos Professores dos Açores.
5: O que tem sido argumentado é que, como há falta de professores, e portanto esse era um dos requisitos para a pré-reforma, é que as pessoas não sejam necessárias no serviço. E, portanto, os professores não têm ido para a pré-reforma em todas as ilhas. Temos falta de pessoas em quase todas as áreas, talvez exceto em educação física.
3: António Lucas, do SEPRA, ideias defendidas à margem do Encontro Regional de Aposentados, realizado em Ponta Delgada, um debate preparatório para a 4ª Conferência Nacional de Docentes Aposentados da FENPROF, marcada para o dia 24 de novembro em Coimbra. Já é conhecido o caderno de encargos para a venda direta da Azores Airlines. Os postos de trabalho são salvaguardados por 30 meses. A SATA passa a capacidade de tomada de decisão para o privado, já que pretende vender no mínimo 75% da companhia aérea. Lília Almeida.
6: A proposta de caderno de encargos propõe a venda de pelo menos 75% do capital social da Azores Airlines, eventualmente acompanhada de operações de alteração da estrutura de capital. É uma diferença face ao anterior concurso que falhou e que previa uma alienação mínima de 51% e máxima de 85%. Segundo a proposta a que a Agência Lusa teve acesso e que vai ser apresentada ao Conselho do Governo, o comprador fica obrigado a não proceder a despedimentos coletivos nem à extinção de postos de trabalho existentes na SAT Internacional durante um período mínimo de 30 meses e a respeitar os acordos de trabalho em vigor. Durante 2 anos e meio, o comprador fica também obrigado a manter a sede e a direção efetiva da companhia nos Açores. As rotas São Miguel e Terceira com Lisboa e Porto, bem como as ligações entre a região, os Estados Unidos e o Canadá. Durante o tempo mínimo de 3 anos, tem também de manter o certificado de operador aéreo na Azores Airlines. Constituem requisitos de participação dos interessados a demonstração de idoneidade e capacidade financeira. Entre os critérios de seleção das propostas encontra-se o valor apresentado para a compra das ações e o compromisso de contribuição para o reforço da capacidade económica e financeira da empresa. Para a avaliação das propostas, ainda critério, a apresentação de um plano estratégico adequado e sustentado a longo prazo. A negociação particular para a privatização da Azores Airlines tem de estar concluída até final do ano, segundo o plano de reestruturação aprovado pela Comissão Europeia.
3: O processo vai ser acompanhado por um supervisor independente, o economista Augusto Mateus, que presidiu ao júri do anterior concurso de privatização. A Comissão de Trabalhadores da Azores Airlines ainda não recebeu o caderno de encargos para a venda direta da companhia. Dos trabalhos que antecederam o documento definitivo, Sandra Lemos, a presidente da Comissão de Trabalhadores, diz que nem tudo o que foi reivindicado foi acolhido pelo Conselho de Administração.
7: Nós só conhecemos alguns pontos. Alguns pontos estão perto daquilo que pedimos. Nas sugestões que nos foram pedidas e analisadas antes do caderno de encargos ser acabado, pronto, finalizado.
8: E em relação à salvaguarda dos postos de trabalho, 30 meses, é um tempo necessário, é o que queriam?
7: Nós queríamos mais, sem dúvida nenhuma, mas pelo menos não era aos 24 meses que nos apresentaram de início. Poderiam colocar, e 24 meses nós não aceitávamos de modo algum.
3: Sandra Lemos, entrevistada pela jornalista Ana Paula Santos. Fora do caderno de encargos, daquilo que se conhece, fica de novo por clarificar quem assume a dívida.
0: Atualidade regional às 7h30 da manhã com o jornalista Sáez Furtado. 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Manhã de sexta-feira, 22 de maio, faltam 25 minutos para as 8. Apresentada esta sexta-feira, Rapariga, canção que faz parte do novo EP de Bárbara Bandeira, faz um dueto com uma gravação vocal da Amália Rodrigues, que partiu em 1999. É para ouvir agora, na sua rádio.

dueto com Amália Rodrigues, faz parte do novo EP da artista. Cruzar referências populares, o fado e também o pop, e uma ideia de Portugalidade. 22 minutos para as 8. Boa sexta, bom fim de semana. Seguimos juntos. Silence 4.

0: Esta é de Jennifer Lopez, ou J-Lo. Empresária, cantora, atriz e também dançarina. A tocar na manhã da rádio desta sexta-feira, 22 de maio. Faltam 14 minutos para as 8. Veja lá, não se atrase.
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0: A Taça de Portugal. Mário Silva da Costa.
2: Sporting e Torriense lutam pelo troféu no domingo. No estádio do Jamor vai ser o dia das decisões na prova rainha do futebol português. Na antecâmara da partida, os treinadores das duas equipas deram uma entrevista à RTP. Do lado do Sporting, Rui Borges revela que está bastante ciente das qualidades do adversário.
3: Há sempre essa nuance de toda a gente se calhar pensar que é uma equipa de um escalão inferior, mas o meu alerta é máximo, porque venho desses escalões, sei bem aquilo que é, o que os motiva e o quão é especial estar numa final da Taça de Portugal e o quanto desejam as equipas de escalões inferiores estar numa final de Taça de Portugal contra uma grande equipa, por isso sei bem de todas as dificuldades que vamos ter.
2: Já o treinador do Torriense salienta as dificuldades que a equipa vai encontrar. Luís Tralhão deixa ainda algumas críticas ao calendário.
4: Talvez alguma faltou uma sensatez. Na minha opinião, colocarmos a jogar numa semana três jogos com esta importância. Eu disse na altura que, e continuo a dizer, que o nosso principal objetivo da época é realmente subir divisão, mas é inegável que a final da taça não podemos jogar de ânimo leve. O palmarés do Sporting só por si já revela bem a força do adversário. Portanto, esperamos ameaças em termos futebolisticamente falando, quase todo o lado, não é?
2: Luís Tralhão e Rui Borges em entrevista à RTP. A final da Taça de Portugal joga-se no domingo às 5:15 da tarde, jogo que vai poder acompanhar com relato em direto aqui na rádio. Cristiano Ronaldo, Jorge Jesus e João Félix venceram o campeonato da Arábia Saudita pelo Al Nassr. A equipa bateu ontem o Damac por 4-1 com um bis de Ronaldo e garantiu a conquista do título. Após o jogo e em plena festa, Jorge Jesus falou à Sport TV. O técnico confirmou que está de saída do Al Nassr e disse que a Turquia é neste momento uma forte hipótese em cima da mesa.
5: É verdade que eu não vou continuar na Arábia Saudita, mas vamos ver onde é que eu vou aproveitar o novo projeto. O único país onde eu não fui campeão, mas ganhei a Copa, foi no Fenerbahçe. Tenho uma história ainda para acabar, se calhar, no Fenerbahçe. É uma das possibilidades que eu tenho. Vou pensar, na Turquia há três grandes equipas, Galatasaray, o Fenerbahçe e Beşiktaş. Das três, foram duas.
2: Jorge Jesus diz ainda que voltar para o Benfica está fora de hipótese. No futsal, o Sporting apurou-se para as meias-finais do play-off do Campeonato Nacional. Os verde e brancos ganharam ao Torriense por 7-5 no jogo 2 dos quartos de final e carimbaram o apuramento nas meias-finais. Os verde e brancos vão defrontar o vencedor de eliminatória entre Ferreira do Zezer e Sporting de Braga. O Benfica venceu o Oliveirense no primeiro jogo das meias-finais do play-off do Campeonato Nacional de Basquetebol. As Águias ganharam por 98-76. Amanhã tem lugar o segundo jogo em casa da Oliveirense. Também amanhã a primeira partida da outra meia-final entre Sporting e Futebol Clube do Porto.
0: O Desporto volta à rádio às 11:30 da manhã, precisamente no Jornal de Desporto. 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Resta dizer que esta foi uma edição do jornalista Mário Silva da Costa. Ficámos a 10 minutos das 8, ora boa sexta-feira, boa viagem, seguimos juntos para já com a Sabrina Carpenter. Às 8 vamos atualizar toda a informação. Espresso.

Alentejo presente nas nossas vidas. Os Alentons. Ouvimos na manhã da rádio O Amor Antigo. Dentro de 4 minutos vamos atualizar toda a informação. Boa sexta-feira connosco. Estamos juntos e sempre ligados. Bruce Springsteen.

0: gigante Bruce Springsteen. Esta faz parte do novo álbum de estúdio. Março de 1992. Um minuto para as 8, a seguir atualizamos toda a informação. Agora espreitamos o tempo. Flores e cor para esta sexta-feira, com céu muito nublado, alternando com abertas. O vento estará fraco entre os 5 e os 10 km por hora, tornando-se bonançoso entre os 10 e os 20 de sudoeste para o final do dia. No Grupo Central, dia também muito nublado, com abertas a partir da manhã. Previsão de chuva fraca ou chuviscos ao início da manhã, passando depois aguaceiros fracos. Condições favoráveis à formação de neblinas e vento geral fraco entre os 5 e os 10 km por hora. Finalmente, em São Miguel e Santa Maria, céu geralmente muito nublado, previsão de chuva fraca ou chuviscos mais frequentes durante a manhã, condições favoráveis à formação de neblinas ou nevoeiros, vento sudoeste bonançoso a moderado entre os 10 e os 30 km por hora. Mínima para hoje, 14 graus, Santa Cruz das Flores, Horta e Angra com mínima de 15, 16 para Ponta Delgada, nas máximas 20 para Ponta Delgada e Santa Cruz das Flores, 21 para a Horta e para Angra.
1: 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Sexta-feira 22, estamos atentos, Eduardo Amaio, a um incêndio em Coimbra.
2: Sim, há mais de 6 dezenas de bombeiros que estão a combater este fogo em Taveiro, Coimbra. É um incêndio que começou de madrugada numa empresa de resíduos de reciclagem de plásticos. Daqui a pouco vamos ter a reportagem em Taveiro do jornalista Paulo Rolão. Um jornal sobre duas rodas a dois tempos, em dois espaços, na Volta à Itália e na Route 66, atravessando oito estados norte-americanos. Donald Trump decidiu enviar mais de 5 mil soldados para a Polónia, contrariando o

0: plano que tinha sido anunciado pelo Pentágono.
1: 26 graus a esta hora em Faro, Lisboa 22, Porto e Coimbra 21, Funchal 18, Ponta Delgada 16. As notícias com Eduardo Maia.
0: Daqui a pouco vamos ter a reportagem de Paulo Rolão. Ele está já na fábrica de resíduos de reciclagem de plásticos em Tavares, onde se deu o incêndio que começou esta madrugada e que continua ainda esta hora. Um incêndio que está a ser combatido por 60 bombeiros, apoiados por mais de 2 dezenas de veículos. O comandante subregional de Coimbra, Paulo Palrilha, já falou à Antena 1 esta manhã, à jornalista Oriana Barcelos, deixando a informação de que, apesar do incêndio, incêndio estar circunscrito à empresa, há trabalho ali para os bombeiros ainda durante muito tempo.
2: Vai demorar ainda algumas horas devido ao combustível. É um combustível que está armazenado, constituído por plástico, está armazenado no armazém e pronto, e vai demorar umas horas a extinguir o incêndio.
3: Mas está contido e não representa...
2: Está contido ao armazém, interior do armazém, e está a ceder devagarinho, mas está a ceder.
3: Sem vítimas e sem perigos maiores.
2: Não há feridos, não há feridos a registrar.
0: O alerta deste incêndio, como dizia, foi dado durante a madrugada, depois das 3 da manhã. Não há vítimas provocadas pelo fogo, mas as chamas estão confinadas nesta altura ao pavilhão da empresa, dando, no entanto, muito trabalho ainda aos bombeiros e são várias as corporações que estão no local. Os voluntários de Coimbra, também de Condeixa, Penela, Miranda do Corvo, Soure e Sapadores de Coimbra. Daqui a pouco voltamos a este assunto porque... está também a chegar a reportagem de Paulo Rolão, que durante a última hora acompanhou já este fogo em Tavares, em Coimbra. Foi a nossa menina dos olhos durante toda a semana. Seguimos com entusiasmo o trabalho do jovem Afonso Eulálio em cima da bicicleta na Volta à Itália. E o ciclista continua com a camisola rosa vestida. Reforçou a posição dele na classificação geral. Eulálio está agora a 33 segundos do dinamarquês Jonas Vingegaard. Na gala de homenagem aos atletas olímpicos ontem à noite na Anadia, no distrito de Aveiro, Luís Montenegro não escondeu o entusiasmo dele com o caminho que Eulálio tem percorrido para o desporto nacional.
4: Eu a primeira coisa que fiz hoje no carro, depois de uma sessão de inauguração de um hospital, foi saber como é que tinha ficado a etapa e percebi que ele ganhou mais 6 segundos. O Afonso Eulálio, que até há pouco tempo pouca gente conhecia, eu conheci-o no dia em que ele, depois de liderar, não me recordo, mas terão sido uns 7 dias a volta a Portugal em bicicleta, em 2024, teve uma etapa de infelicidade. Aquela que se chama a etapa rainha do ciclismo, a etapa da Senhora da Graça. Ele chegou com a camisola amarela, era uma novidade naquele ano, um atleta que aparecia a emergir e acabou por não lhe correr bem aquela subida. E ele estava absolutamente desolado. Um atleta que, numa prova, com uma volta a Portugal, teve esse dia de decepção e agora tem páginas de glória à escala global.
0: Luís Montenegro sobre Afonso Eulálio, o menino da Figueira da Foz. Ele tem ali um grupo de apoiantes dedicado, mas foi em Santa Maria da Feira que Afonso Eulálio deu as primeiras pedaladas no ciclismo, depois da BTT, no Sporting Clube de São João de Ver, o clube que formou o atleta que esta semana nos encantou. E onde estás esta hora, Sara Araújo de Almeida, na sala dos troféus?
5: Sim, é verdade, estou aqui rodeada por mais de 1000 troféus. Foi por aqui que passou Afonso Eulálio, o português então que veste a camisola rosa no Giro de Itália, como acabaste de contar. Ele começou aqui com 17 anos, mas vamos falar aqui com o diretor do clube, Fernando Vasco, bom dia. O Afonso passou por aqui ainda muito jovem. Que memórias ou histórias é que tem dessa altura?
6: Muito bom dia, obrigado pela oportunidade. O Afonso começa no ciclismo precisamente já no escalão de Júnior, um escalão já muito exigente, e ele, grandes histórias não tem, porque ele também não esteve aqui muitos anos, de qualquer maneira, notava-se que ele era um ciclista muito ambicioso, com muita vontade de vencer e com muita vontade de conseguir chegar ao topo do ciclismo, naquela altura, ciclismo nacional, ele nem pensava inclusive na nível internacional, hoje está no topo do ciclismo internacional e para nós, clube, que contribuiu muito para a sua formação. É uma honra muito grande vermos um atleta, mais um dos atletas que a gente acabou por formar no topo do ciclismo internacional.
5: Quantos sacrifícios é que existem por trás de uma história destas? O Afonso ainda é muito novo, tem apenas 24 anos.
6: O sacrifício é eles, muitas vezes, muito jovens, até que abandonar as próprias famílias para se dedicar à modalidade. É uma modalidade muito exigente, é uma modalidade em que eles têm que treinar e trabalhar todos os dias.

0: também passou aqui pela nossa formação, foi o único ciclista campeão do mundo português, e muitas vezes referenciámos precisamente esses grandes nomes porque, para motivar esses jovens para que eles também consigam, com a ambição que eles têm, chegar a esse nível desses grandes ciclistas.
1: Muito obrigada, o presidente do clube, Fernando Vasco. O orgulho sente-se aqui no Sporting Clube São João de Verde, no concelho de Santa Maria da Feira, o clube onde começou a crescer um dos nomes do momento do ciclismo português.
2: Reportagem em direto de Sara Araújo de Almeida, no Sporting Clube de São João de Verde, que conhece um pouco da história deste atleta nacional, que agora nos encanta, Afonso Eulálio, na Volta à Itália. Foi ali que deu as primeiras pedaladas no ciclismo com 17 anos. A manhã da rádio trouxe outro ciclista numa aventura bem diferente desta, o jornalista José Pedro Tavares. Ele saiu há um mês da Califórnia para percorrer em bicicleta a icónica Route 66 até Santa Mónica, onde vai chegar amanhã. São 4 mil quilómetros, só faltam 100. Hoje ouvimos o relato dele no fuso horário. Está quase, quase.
3: Amanhã é o último dia, estamos a cerca de 100 quilómetros, 110 quilómetros do cais de Santa Mónica, onde termina a Mother Road, esta rua que atravessa os Estados Unidos desde Chicago a Los Angeles, a primeira rua pavimentada em direção ao oeste, que de facto abriu o oeste americano à colonização. Hoje foi o dia 33. E estamos quase lá. Passámos por, este é o oitavo estado, passámos por 7 outros estados. Hoje descemos do tórrido deserto californiano para LA, para Los Angeles. De facto, houve momentos duros, do ponto de vista físico, do ponto de vista mental.
2: Quais foram os momentos para ti mais marcantes desta viagem, aqueles que vais guardar em termos daquilo que foi a descoberta da América?
3: É um país extraordinariamente diverso do ponto de vista climático, do ponto de vista natural, desde as florestas luxuriantes do Missouri até o deserto do New Mexico. Um país tenso, um país polarizado, onde, obviamente, a questão política, onde esta administração Trump cria muita polarização, muita divisão, um país muito obeso, incrivelmente obeso, um país também muito ignorante sobre o que se passa no exterior. Nestes 33 dias, praticamente eu não ouvi nada sobre a Europa, nos bares, cafés, restaurantes onde entrava, mas era assim um país muito interessante do ponto de vista social, político, também em termos de paisagens e em termos naturais, absolutamente fantástico.
2: O retrato da América que José Pedro Tavares atravessou de bicicleta na Route 66 em 4 mil quilómetros entre a Califórnia e Santa Mónica, contados aqui esta manhã no fuso horário da Antena 1. Voltamos agora à notícia de abertura deste jornal, o incêndio que ainda está a ser combatido a esta hora em Taveiro, em Coimbra, por 6 dezenas de bombeiros numa empresa de resíduos de reciclagem de plásticos. A esta hora, o ponto de situação do combate a este fogo com a reportagem de Paulo Rolão.
4: Bom dia, continua ativo este incêndio nesta fábrica de reciclagem de plásticos na zona de Taveiro, bem próximo de Coimbra. A coluna de fumo é visível a vários quilómetros de distância. Trata-se de uma empresa, um pavilhão industrial de alguma dimensão, onde são guardados bidões de plástico e também outros materiais de plástico para serem triados para posterior tratamento. Estão aqui desde as 6 da manhã, o alerta foi dado pouco depois das 3 da manhã. Mais de 60 operacionais apoiados por 21 veículos. Vejo operacionais dos bombeiros de Miranda do Corvo, de Soura, bombeiros voluntários e sapadores de Coimbra, também da Mielhada e bombeiros também de Miranda do Corvo. Tenho à minha frente uma autoescada dos bombeiros sapadores de Coimbra. Eles foram os primeiros a chegar aqui e, dada a carga térmica que se fazia sentir durante a madrugada, foi necessário esta intervenção de uma distância mais segura por parte da autoescada e também com a projeção de água aqui de mangueiras de alta potência. Neste momento vejo uma coluna de fumo grossa que vai saindo pelo meio deste pavilhão, pelo intervalo destas janelas, que

0: projetando esse fumo intenso. Será uma carga térmica que demorará certamente ainda muitas horas a ser extinta, dada a concentração desses materiais, bidões de plástico e também outros resíduos. Nas proximidades há apenas aquela empresa que vejo aqui do outro lado da estrada, nada mais, apenas pinhal eucaliptal aqui próximo, não há feridos a registar e por isso mesmo agora resta o trabalho prolongado dos bombeiros durante horas para extinguir então este incêndio nesta fábrica de tratamento de resíduos, neste caso de plásticos, na zona de Taveiro, próximo de Coimbra.
1: Reportagem de Paulo Rolão. Vamos continuar a trazer aqui informações sobre o combate a este incêndio nesta empresa de resíduos de reciclagem de plásticos que está a arder desde a madrugada em Coimbra. Temos uma economia muito dependente do consumo interno, também com um peso cada vez menor das exportações, e esta manhã, no ponto central da Antena 1, Manuel Caldeira Cabral, antigo ministro da Economia, dava conta que estas são preocupações importantes numa altura em que a economia europeia também perde gás, depois das previsões conhecidas ontem da Comissão Europeia, que apontam um déficit de 0,1% já este ano. Caldeira Cabral considera que há uma desaceleração da economia que pode ser preocupante.
2: O que é preocupante nestas previsões, eventualmente até já nas anteriores, é que, de facto, Portugal está a crescer menos e está com um modelo de crescimento mais assente exatamente no consumo interno e, portanto, em alguns casos também no endividamento dos privados e na redução do saldo positivo do Estado. A economia portuguesa, nos últimos 7, 8 anos, até 2022-23, de facto, o crescimento foi muito puxado pelas exportações. Foi puxado pelas exportações e também pela procura interna, mas as duas iam lado a lado.
1: É preciso inverter, defende Caldeira Cabral, um pouco toda a estrutura que está, em que está assente o crescimento da economia para que os próximos anos possam ser de recuperação. Donald Trump, nas últimas horas, anunciou aquilo que o Pentágono tinha cancelado, o envio de militares para a Polónia, o reforço de 5 mil militares, porque o novo presidente da Polónia, explicou o presidente dos Estados Unidos, Karol Nawrocki, foi apoiado por Donald Trump nas eleições e os dois têm uma boa relação.
3: A Polónia ia gostar de receber os soldados. Nós temos uma ótima relação com a Polónia. Tenho um ótimo relacionamento com o presidente. Eu apoiei-o e ele ganhou. Saiu de uma situação muito desfavorável e ganhou. É um grande lutador. Ele é um grande rapaz e eu gosto muito dele. Portanto, é positivo. Talvez eu envie soldados.
1: O presidente polaco já agradeceu a Trump esta decisão que foi tomada na véspera da reunião dos ministros dos negócios estrangeiros da NATO, que está a acontecer esta manhã na Suécia, e onde Mark Rutte já falou também sobre este assunto, saudando o presidente dos Estados Unidos pelo envio de mais 5 mil militares para a Polónia.
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6: Muito bom dia, são 8:15.
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6: Muito bom dia, São Miguel. Manhã de sexta-feira, 22 de maio, eu sou João Saavedra. Está comigo o Tiago Matias no apoio técnico desta emissão. Há instantes, 15 graus em Santa Cruz das Flores, 16 em Angra e Ponta Delgada, 17 na Horta. Daqui a pouco chega o Mundo Digital, última edição da semana. Então agora seguimos com Vício Difícil. É com Marisa Liz que abrimos esta hora. Faz parte do novo álbum, Relatos de um Coração Confuso. 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

0: Marisa Liz. Canção que fala de um amor intenso e contraditório, entre a vontade de seguir em frente e a dificuldade de deixar para trás aquilo que se ainda sente. É uma história de dor, memória e também esperança. É o single de avanço do novo álbum, Relatos de um Coração Confuso. São 8h19.
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2: Até alguns anos atrás poderia ser considerado ficção científica, mas hoje em dia já é possível utilizar brincos inteligentes. É o caso dos Lumia 2. Usa um sensor Precise Light de segunda geração para monitorizar o fluxo sanguíneo cerebral diretamente no lóbulo da orelha. Pesam menos de 1 grama, são feitos de titânio e platina hipoalergénicos. Quanto à autonomia, são cerca de 5 a 8 dias com baterias minúsculas substituíveis. O wearable de saúde avançada é vendido por cerca de 250 euros, mais uma subscrição de 9,99 por mês para métricas detalhadas.
0: Está completa mais uma semana de emissões de Mundo Digital com César Pinheiro. Há mais na segunda-feira. Dentro de 10 minutos atualizamos a informação regional com Sais Fortado. Agora, os Take That.

0: 8h23, Take That, na RTP Antena Açores. How Deep Is Your Love? Depois de espreitarmos o Portugalex, os bandidos do canto.
1: Hoje, no Portugalex.
2: Pues bueno, a convocatória para a seleção Portugalex. A lista contém 4 nomes, mais um. Patrícia Castañeda, Manuel Marque, Antonio Machado, Tomás Anaori e César Martins. Muchas gracias y felicidades a todos,
3: Sí.
0: Edição completa, última da semana, a 10 minutos das 9. No...

0: Star, canção que fez parte da banda sonora do filme Shrek. Manhã de sexta-feira, 22 de maio. Em relação ao tempo, flores e cor com céu muito nublado, alternando com boas abertas. O vento estará fraco entre os 5 e os 10 km por hora, tornando-se bonançoso do sudoeste para o final do dia. No Grupo Central, céu muito nublado com abertas a partir da manhã. A previsão de chuva fraca ou chuvisco ao início da manhã, passando depois a aguaceiros fracos, condições favoráveis à formação de neblinas e vento geralmente fraco. São Miguel e Santa Maria. Durante todo o dia, céu geralmente muito nublado, previsão de chuva fraca ou chuviscos mais frequentes durante a manhã, condições favoráveis à formação de neblinas ou nevoeiros e vento sudoeste bonançoso ou moderado. 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O que marca a atualidade regional a esta hora?
1: Consumo de cannabis entre os mais jovens está a crescer na Ilha Terceira. Pedidos de pré-reforma estão a ser negados aos professores nos Açores. Partidos de oposição insatisfeitos com medidas do governo para mitigar o aumento do preço dos combustíveis na região.
0: Em relação às máximas previstas para esta sexta-feira, Santa Cruz das Flores e Ponta Delgada 20 graus, Horta e Angra 21. Jornal das Aquimeia, edição do jornalista Sáez Furtado.
1: Está a crescer o consumo de cannabis entre os mais jovens na Ilha Terceira. A unidade de intervenção em comportamentos aditivos e dependências chegam casos de jovens com apenas 13 anos, relatados quer pelas escolas, quer pelas próprias famílias. A situação está a preocupar os profissionais de saúde. Luís Almeida.
2: Chegam cada vez mais jovens à unidade de intervenção em comportamentos aditivos e dependências da unidade de saúde da Ilha Terceira.
3: Mesmo encaminhados pelas escolas, algumas instituições, a família, porque cada vez mais há um consumo de cannabis, digamos assim, o THC.
2: Marlene Borges é a enfermeira coordenadora deste serviço. A cannabis é um problema e para jovens ainda na pré-adolescência.
3: Temos jovens de 13, 14, 15 anos, porque sentem necessidade de se integrar, é a pressão de pares. Muita vez que os leva a estes consumos. Há uns anos atrás, um miúdo mais novo que atendi lá no serviço tinha 11 anos, já com consumos de cannabis.
2: E depois há as sintéticas cada vez mais criativas. Os testes disponíveis já não funcionam.
3: É porque estão a ser alteradas constantemente e os testes, os que nós temos, detectam 11 substâncias, mas infelizmente como os princípios ativos são alterados, por vezes há substâncias que não conseguimos detectar.
2: Assuntos discutidos numa iniciativa da Direção Regional de Prevenção e Combate às Dependências que decorreu em Angra do Heroísmo. Marlene Borges diz que uma das apostas tem sido em sessões de educação para a saúde junto das escolas, como forma de prevenção para o consumo de substâncias ilícitas.
1: Por falta de professores, há docentes na região que não conseguem ir para a pré-reforma. Os pedidos estão a ser negados, afirma o SEPRA, Sindicato dos Professores dos Açores. Um impedimento sentido em todo o arquipélago. Ana Leal Pereira.
4: A falta de professores está a impedir docentes de avançarem para a pré-reforma nos Açores. A denúncia é feita por António Lucas, do Sindicato de Professores. Os pedidos estão a ser travados para evitar o agravamento da carência de profissionais nas escolas da região.
5: O que tem sido argumentado é que, como há falta de professores, e portanto esse era um dos requisitos para a pré-reforma, é que as pessoas não sejam necessárias no serviço. E, portanto, os professores não têm ido para a pré-reforma em todas as ilhas. Temos falta de pessoas em quase todas as áreas, talvez exceto em educação física.
4: E depois de décadas de serviço, ainda que enfrentar penalizações pesadas, é o caso do fator sustentabilidade aplicado pelo Estado às pensões de reforma antecipada, um corte que, segundo António Lucas, deve ser apreciado pelo Tribunal Constitucional.
5: O fator de sustentabilidade é a mesma coisa que nós irmos da autoestrada a 180 e depois dar aplicarem-nos uma multa por irmos a 130, outra a 140, outra a 150 e por aí fora. Ou seja, multam-nos várias vezes pelo mesmo motivo. E, portanto, é uma penalização acrescentada às penalizações que as pessoas já têm por ir antecipadamente. Por isso eu até tenho algumas dúvidas sobre a constitucionalidade disto. Aliás, eu acho que isto devia ter uma apreciação pelo Tribunal Constitucional, exatamente pelos motivos que eu referi.
4: Ideias defendidas à margem do Encontro Regional de Aposentados, realizado em Ponta Delgada, um debate preparatório para a 4ª Conferência Nacional de Docentes Aposentados da FENPROF, marcada para o dia 24 de novembro em Coimbra.
1: Os partidos da oposição não estão satisfeitos com as medidas anunciadas pelo Governo para mitigar o consumo do preço dos combustíveis nos Açores. O Partido Socialista e o Bloco de Esquerda querem reduzir ainda mais o imposto sobre os produtos petrolíferos, de forma a baixar o preço da gasolina, do gasóleo e também do gás butano. Mas os partidos que apoiam o Governo parecem não aceitar. Ricardo Freitas.
6: Na terça-feira, o Governo anunciou aqui no Parlamento um pacote de medidas para reduzir o impacto do aumento do preço dos combustíveis nos Açores. Mas a oposição quer mais.
7: Aquilo que se propõe neste ponto concreto é a redução do imposto sobre os produtos petrolíferos em 10 cêntimos por litro na gasolina e 15 cêntimos por litro no gasóleo rodoviário, repercutindo-se isto na descida dos preços nos mesmos montantes.
6: Berto Messias, líder parlamentar do PS, apresentou uma proposta para reduzir ainda mais o imposto sobre os produtos petrolíferos. Também António Lima, do Bloco de Esquerda, avança com uma proposta ligeiramente diferente.
8: Reduzindo 10 cêntimos por litro no ISP na gasolina, 15 no gasóleo e 15 cêntimos por quilo no gás, criando também apoios para a redução do preço máximo de venda do gasóleo colorido para a agricultura e pescas em 15 cêntimos.
6: Pedro Pinto, do CDS, entende, porém, que estas medidas não vão resolver o problema.
9: Essas medidas propostas e que estão agora aqui a ser analisadas neste debate são medidas circunstanciais e que não resolvem o problema de fundo. E o problema de fundo é a nossa dependência dos combustíveis fósseis.
6: Joaquim Machado, da bancada do PSD, recorda que o governo de coligação já tinha anunciado medidas muito semelhantes às que agora são propostas pelos partidos da oposição.
10: Lembro que foi anunciada uma redução do ISP já no mês de junho, uma redução de 10 cêntimos para a agricultura e para as pescas, o alargamento do plafond do gasóleo para as associações de bombeiros.
6: As propostas da oposição já começaram a ser discutidas, mas só hoje serão votadas na Assembleia Regional.
1: Também Pedro Ferreira, deputado da Iniciativa Liberal, apresentou ontem uma proposta de decreto regional a propósito dos combustíveis. Defende a adoção de mecanismos de neutralidade fiscal e de estabilização do preço dos combustíveis para que o Governo não possa ganhar mais dinheiro nem o eventual aumento do preço da gasolina e do gasóleo, mas também critica as propostas dos outros partidos.
11: O que nós estamos aqui a fazer é exatamente o mesmo que sempre foi feito nesta região, ou seja, vamos outra vez, perante um qualquer cenário de crise, subsidiar, fazer depender, pôr as pessoas de mão estendida à espera de um subsídiozinho, de um apoiozinho do Governo Regional para baixar a gasolina e a garrafa de gás, e esse é que é o problema. Esta região está falida porque não aguenta mais continuar a inventar subsídios para dar às pessoas. E, portanto, tomemos medidas estruturais, façamos reformas estruturais, olhemos para as coisas com seriedade, com responsabilidade e com maturidade política, porque senão não faz sentido segunda-feira irmos todos para a Ponta Delgada a celebrar 50 anos de autonomia, senhores deputados.
1: A proposta da IEL baixou, no entanto, à Comissão de Economia e só será discutida e votada no Parlamento no próximo plenário. O Parlamento açoriano aproveitou também ontem a proposta do Chega, que permite a construção de alojamento turístico em explorações vitivinícolas tradicionais, desde que não estejam em zonas de paisagem protegida da cultura da vinha. Estão assim permitidas as reabilitações das tradicionais adegas para fins turísticos, garantindo a preservação das suas características, bem como a instalação de estruturas móveis de pequena dimensão, respeitando a envolvência paisagística. A proposta foi aprovada com os votos favoráveis dos partidos da coligação e do Chega e os votos contra do PS, Bloco de Esquerda, Iniciativa Liberal e PAN. Depois das queixas dos passageiros das flores, a presidente da Câmara Municipal de Santa Cruz vem dizer que os florentinos continuam a ser alvo de constrangimentos provocados pela falta de lugares nos voos de e para a ilha. Há mesmo doentes que já perderam consultas. A situação está pior desde abril. A autarca quer a intervenção do governo. Eduarda Mendes.
12: Há quem tente sair e não consiga, e há quem queira regressar e enfrente dificuldades.
13: Há pessoas que cancelaram na terça-feira, que só conseguem sair da ilha sábado. E vice-versa, há pessoas que cancelaram fora da ilha, que só conseguem regressar daqui a 3 ou 4 dias. Não entramos na época alta do turismo, tememos que essa situação se vá agravar durante o verão.
12: Elizabeth Noia, presidente da Câmara Municipal de Santa Cruz das Flores, diz que a autarquia tem recebido várias queixas dos munícipes, principalmente dos que se deslocam por motivos de saúde para os hospitais da região.
13: Muitas vezes os próprios hospitais, 3 ou 4 dias antes da consulta, é que fazem uma reserva na companhia aérea, o que muitas vezes não consegue confirmar a deslocação daquele doente à Horta ou à Ponta Delgada ou à Terceira. Sempre que há um cancelamento, o que é que acontece? A pessoa que se deslocava por motivos de saúde vê mais uma vez cancelada a sua consulta no hospital, na qual já esperou 1 ano, 2 ou 3, e é remarcada para daqui a 1 ano. Não é só a mobilidade dos florentinos que está em causa, também está em causa a própria saúde e o acesso a consultas e cirurgias.
12: É preciso, por isso, garantir a mobilidade dos florentinos.
13: Estamos a ficar condicionados e retidos aqui na ilha porque não existem alternativas de mobilidade. O que nós estamos a fazer como autarquia é apelar ao Governo Regional, que reforce o número de voos. Nós sabemos que os voos andam cheios, que o turismo é muito bom, vai na nossa economia, mas é preciso salvaguardar o único meio de transporte dos florentinos de ir para fora da ilha.
12: É a única forma de entrar ou sair da ilha, neste momento condicionada. Os voos encontram-se cheios, dificultando a mobilidade dos florentinos. A autarquia enviou um documento a apelar à ação da Secretaria Regional do Turismo, Mobilidade e Infraestruturas, tutelada por Berta Cabral.
1: Já é conhecido o caderno de encargos para a venda direta da Azores Airlines. Os postos de trabalho são salvaguardados por 30 meses. A SATA passa a capacidade de tomada de decisão para o privado, já que pretende vender no mínimo 75% da companhia aérea. Lília Almeida.
14: A proposta de caderno de encargos propõe a venda de pelo menos 75% do capital social da Azores Airlines, eventualmente acompanhada de operações de alteração da estrutura de capital. É uma diferença face ao anterior concurso que falhou e que previa uma alienação mínima de 51% e máxima de 85%. Segundo a proposta a que a Agência Lusa teve acesso e que vai ser apresentada ao Conselho do Governo, o comprador fica obrigado a não proceder a despedimentos coletivos nem à extinção de postos de trabalho existentes na SATA Internacional durante um período mínimo de 30 meses e a respeitar os acordos de trabalho em vigor. Durante 2 anos e meio, o comprador fica também obrigado a manter a sede e a direção efetiva da companhia nos Açores. As rotas São Miguel e Terceira com Lisboa e Porto, bem como as ligações entre a região, os Estados Unidos e o Canadá. Durante o tempo mínimo de 3 anos, tem também de manter o certificado de operador aéreo na Azores Airlines. Constituem requisitos de participação dos interessados a demonstração de idoneidade e capacidade financeira. Entre os critérios de seleção das propostas encontra-se o valor apresentado para a compra das ações e o compromisso de contribuição para o reforço da capacidade económica e financeira da empresa. Para a avaliação das propostas, é ainda critério a apresentação de um plano estratégico adequado e sustentado a longo prazo. A negociação particular para a privatização das Azores Airlines tem de estar concluída até o final do ano, segundo o plano de reestruturação aprovado pela Comissão Europeia.
1: O processo vai ser acompanhado por um supervisor independente, o economista Augusto Mateus, que presidiu ao júri do anterior concurso de privatização. A Comissão de Trabalhadores da Azores Airlines ainda não recebeu o caderno de encargos para a venda direta da companhia. Dos trabalhos que antecederam o documento definitivo, Sandra Lemos, a presidente da Comissão de Trabalhadores, diz que nem tudo o que foi reivindicado foi acolhido pelo Conselho de Administração.
15: Nós só conhecemos alguns pontos. Alguns pontos estão perto daquilo que pedimos, nas sugestões que nos foram pedidas e analisadas antes do caderno de encargos ser acabado, pronto, finalizado.
16: E em relação à salvaguarda dos postos de trabalho, 30 meses, é um tempo necessário, é o que queriam?
15: Nós queríamos mais, sem dúvida nenhuma, mas pelo menos não era aos 24 meses que nos apresentaram de início. Poderiam colocar, e 24 meses nós não aceitávamos de modo algum.
1: Sandra Lemos, entrevistada pela jornalista Ana Paula Santos, fora do caderno de encargos, daquilo que se conhece, fica de novo por clarificar quem assume a dívida.
0: Está fechado o Jornal das 8h30, numa edição do jornalista Sáez Furtado. A informação essa está sempre disponível online, a cores.rtp.pt e também Facebook RTP Antena Açores. Informação regional de volta à rádio às 10h30, faltam 15 para as 9.
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0: Daqui a pouco há Portugalex, agora Cristina Clara e também António Zangus.

0: 10 minutos das 9. Sixpence on the Richer, Kiss Me. Na RTP Antena Açores. Manhã de sexta-feira, 22 de maio, depois do Portugalex Resistência.
1: Um asteroide do tamanho de um autocarro passou esta semana muito perto da Terra, que é, como quem diz, a 91.500 km. A Tânia Laranjo esteve a postos.
2: Bom, eu estou aqui a tentar levar com o asteroide no focinho, em direto para a CMTV, e se vierem ETs pendurados nele, vou ser a primeira a fazer a entrevista. Senhor ET, o que vai fazer à Terra? Trabalho ou lazer? Se queria ver neve na Serra da Estrela, esqueça, agora não neva. E quando voltar a nevar, eles fecham a serra. Ah, bom, voltaremos a este direto quando eu levar com o asteroide no focinho. Alô, estúdio.
3: E abrimos hoje as nossas linhas para debater um tema que esteve em destaque esta semana, o comunicado da Ordem dos Veterinários, a dizer para estes não atenderem pessoas que se identificam como animais.
1: Perguntamos aos nossos ouvintes se alguma vez se identificaram com o animal, além do bezerro que acolheu o Paulo Núncio. E o primeiro ouvinte a ligar é o Bobby, que nos fala de Rio de Moro. Ora viva, Bobby.
4: Bom dia a todo o auditório. Eu identifico-me como um cão e o meu sonho é ir ao casting para a próxima temporada do Inspetor Max. Acho que vou dar um ótimo inspetor, porque além de ladrar, posso dizer logo o nome dos culpados, o que poupa imenso dinheiro à produção.
1: Ok, obrigado pela participação e as melhoras. Ligamos agora à líder do PAN, Inês de Sousa Real. Ora viva.
5: Olá, nós achamos que os veterinários devem atender todos os que se identifiquem como animais, sejam patudos ou peixinhos de aquário. Eu conheço uma senhora de Alcochete que se identifica como garça e sofre de ansiedade desde que se começou a falar em construir lá um novo aeroporto. E por causa do stress, as penas começaram a cair-lhe e já não tem nenhuma. Anda a ser tratada num veterinário.
1: E faz muito bem. Muito obrigado por partilhar connosco essa história tão bonita. Temos agora em linha o líder do Chega, que nos fala do Parque das Nações, Lisboa. Muito bom dia.
6: Bom dia a todos. Eu só gostava de dizer que isso é um esquema que os imigrantes usam para terem acesso à saúde. Ai, não há médicos. Vamos ao veterinário municipal. Eu sei de um casal de Bangladesh que diz que se identifica como um casal de chihuahuas, hein? E vive no Caril de Monsanto, em Lisboa, com queima e ração à borla. Isto é uma vergonha.
1: Já cá faltava. Bom, as nossas linhas encerram hoje aqui. Para a próxima vamos perguntar se acha que os carpinteiros devem atender pessoas que se identificam como móveis.
3: E em semana de convocatória para o Mundial, a nossa ficha técnica será lida por Roberto Martínez.
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0: Repetição hoje, 10 minutos das 6. Há novos episódios a partir de segunda-feira. Faltam 6 minutos para as 9. Boa viagem.

canção dos Resistência. Amanhã é sempre longe demais, praticamente a fechar a hora. A primeira parte da manhã está quase, quase completa. Eu sou João Saavedra, desejo-lhe um bom fim de semana. Estarei de regresso na segunda. Há notícias para conferir já a seguir. Depois segue consigo a Helena Goulart. Para hoje, céu muito nublado em todas as ilhas do arquipélago, alternando com boas abertas. Grupo central com períodos de chuva fraca ou chuviscos ao início da manhã, passando depois a aguaceiros. São Miguel e Santa Maria também com previsão de chuva fraca ou chuvisco mais frequente durante a manhã e condições favoráveis à formação de neblinas ou nevoeiros. Mínimas para hoje, 14 graus em Santa Cruz das Flores, 15 para Horta e também Angra, a mínima esperada em Ponta Delgada, 16 graus. Nas máximas, 20 para Ponta Delgada e para Santa Cruz das Flores, Horta e Angra não vão além.

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1: 10 horas em Portugal Continental e na Madeira, 9 nos Açores. Sexta-feira 22, Eduardo, estão em casa os portugueses da flotilha.
2: E há um frenesi no aeroporto Sá Carneiro porque os dois portugueses da Flotilha de Gaza, detidos na segunda-feira, já aterraram. A repórter Cláudia Martins já vai contar. Em Taveiro, Coimbra, não há mãos a medir para acabar com o incêndio numa fábrica de plásticos que já dura desde a madrugada. Está lá o repórter da RTP, Paulo Rolão. Neste jornal, entramos no arquivo histórico da Cáritas em Odivelas com a jornalista Oriana Barcelos, um pedaço importante da história da ação social e humanitária em Portugal, que abre hoje as portas.
1: Reflexo de um dia quente, já estão 27 graus em Faro, no Porto 25, Lisboa 24, Coimbra 23, nas ilhas Funchal 21, 17, Ponta Delgada. As notícias com Eduardo Maia.
2: Já vamos saber daqui a pouco como é que está a correr o combate ao incêndio em Taveiro, em Coimbra, que começou esta madrugada numa empresa de resíduos de reciclagem de plástico e que está circunscrito ao edifício, mas a dar muito trabalho ainda aos bombeiros, porque se trata de material altamente inflamável. Já vamos à reportagem daqui a pouco, mas agora seguimos em direto para o aeroporto Francisco Sá Carneiro, porque os dois portugueses que se iam na flotilha para Gaza e que foram detidos na segunda-feira pela Marinha Israelita já aterraram em Pedras Rubras. É lá que está a repórter Cláudia Martins. Cláudia, conta-nos notícias destes dois médicos que esta semana foram uma fonte de preocupação para a diplomacia portuguesa e para o país.
3: Chegaram às 9h48 à porta que tem em cima a dizer chegadas. Tinham cerca de 50 pessoas à espera, entre familiares e ativistas pela causa palestiniana. Foram gritadas palavras de ordem nos minutos que antecederam o seu surgimento nessa porta de chegadas, visivelmente emocionados, cansados, desgastados destas horas de viagem. Havia cravos vermelhos à sua espera e à chegada, logo após surgirem nessa zona das chegadas, falaram connosco, quer Beatriz Bartilotti, quer Gonçalo Dias, os dois portugueses que fizeram essa viagem desde Istambul até aqui à cidade do Porto. Beatriz Bartilotti estava emocionada, desgastada, cansada e acabou por falar em cenário de violência cometida pelas forças israelitas, pedindo também mudança em termos de cenário internacional face aos procedimentos de Israel para com o povo palestiniano.
4: É uma mistura de sentimentos. Sinto-me emocionada com tanta solidariedade. Sinto-me triste também porque não conseguimos fazer o que queríamos, que era quebrar o cerco ilegal imposto pelo Estado de Israel em Gaza. E também me sinto, ao mesmo tempo que emocionada, é triste ver que esta solidariedade com o povo da Palestina não acontece todos os dias. Tem que ser pessoas de todo o mundo, que apesar de tudo somos muito privilegiados, a chamar novamente a atenção para o que está a passar em Gaza, para o que está a passar na Cisjordânia. Fui, mas há pessoas que foram agredidas muito, muito pior que eu. Houve pessoas que foram alvejadas, foram espancadas, membros partidos. Mas acho que estamos na... Voltava e vamos voltar a fazer enquanto o Estado de Israel continuar a cometer as atrocidades que comete.
3: Que consequências espera disto?
4: Como?
3: Consequências internacionais espera desta vossa ação?
4: O que eu espero e que peço, que é cada vez mais urgente, é que o nosso Estado e os Estados de todos os países repensem as relações que querem ter com o Estado de Israel, tanto diplomáticas como económicas, repensem em que lado da história é que se querem posicionar, se querem continuar a apoiar um Estado genocida, um Estado apartheid, um Estado que assassina todos os dias crianças, mulheres, profissionais de saúde e cada vez ocupa mais território, e que realmente os Estados repensem se querem continuar a apoiar o Estado de Israel.
3: Beatriz Bartilotti faz uma espécie de resumo do que também disse Gonçalo Dias. Os dois chegaram aqui, como disse, às 9h48, pedindo consequências para lá da retórica do que têm feito, do que têm dito os governos, não só de Portugal, mas também os europeus, sobretudo depois da divulgação das imagens do ministro israelita Itamar Ben-Gvir.
2: Estão em casa, estão em segurança os dois portugueses que seguiam na flotilha para Gaza. Reportagem em direto no aeroporto Francisco Sá Carneiro de Cláudia Martins. E agora seguimos para Taveiro, em Coimbra. Vamos saber com o repórter da RTP, Paulo Rolão, como estão esta hora a correr os trabalhos dos bombeiros na empresa de resíduos de reciclagem de plástico que começou a arder esta madrugada. Está circunscrito ao edifício o fogo, mas é difícil o combate por causa dos materiais altamente inflamáveis que tem no interior.
5: Há uma coluna de fumo que já esteve mais negra, mas ainda assim que se eleva a várias centenas de metros de altura e é visível a muitos quilómetros de distância. Esta empresa está localizada na zona de Taveiro, está rodeada de uma zona também com muitas árvores, há habitações, mas um pouco mais distantes, e também unidades industriais, mas que, pelo balanço que foi feito há pouco e pelo ponto de situação pelo comandante dos bombeiros chapadores de Coimbra, não há risco de propagação das chamas para as imediações. O combate ao incêndio continua no interior dessas instalações, um armazém localizado mais a norte do perímetro inicial da fábrica. Trata-se de uma unidade que ainda tem alguma dimensão e que serve justamente de armazém para pré-tratamento, pré-triagem desses resíduos sólidos. A carga térmica que ainda permanece no interior obriga

0: área da ação social e humanitária em Portugal. Estás no arquivo, Oriana Barcelos, a que é que ele cheira?
1: Olha, talvez cheire a papel, mas certamente cheira a novo, até porque está mesmo quase a abrir portas este arquivo, onde é possível encontrar todo o tipo de documentos, 600 caixas de documentos que contam os 70 anos da Cáritas em Portugal. Eu estou esta manhã com um conhecedor de toda essa história, o investigador da Universidade Católica, Nuno Estevão Ferreira. Foi ele quem coordenou a organização e a requalificação deste arquivo. É ele quem nos vai guiar numa visita a este espaço a partir de dois registros. O primeiro é uma fotografia dos mineiros de Rio Maior, tirada em 1964, uma imagem a preto e branco, onde vemos um grupo de homens de trajes simples à volta de uma carrinha e a escutar outros dois homens, de fato, mãos atrás das costas. Bom dia, Nuno Estevão Ferreira. Este é um dos registros que encontramos neste arquivo. O que é que aprendemos a partir desta foto?
2: Muito bom dia, antes de mais, e muito obrigado. Com esta foto nós aprendemos as simetrias de Portugal em meados dos anos 60. Havia um crescimento económico grande na Europa e em Portugal, mas a pobreza extrema, as condições de sobrevivência eram características de vários segmentos da população. Neste caso de Rio Maior, estamos a falar de um problema das minas dos Pantanal, portanto, na região de Rio Maior, como disse, minas de carvão, cuja elaboração estava a cessar, estava a esgotar-se e digamos que havia problemas de salários em atraso e a Cáritas interveio pontualmente do ponto de vista do fornecimento de alimentação, de roupas, de vestuário, etc. É isso que essa fotografia nos mostra, de roupas simples, como disse, ou bastante simples, ou para dizer mesmo bastante degradadas, uma vez que 11 meses de salários em atraso gerava, ainda por cima naquelas circunstâncias, carências significativas.
1: Outro registro, e muito rapidamente para terminarmos este direto, outro registro que temos connosco é uma carta de 1950. Que carta é esta?
2: É uma carta de uma família austríaca para os pais, para uma família portuguesa que tinha acolhido a filha da primeira família e que tinha estado em Portugal sob a responsabilidade da Cáritas durante cerca de um ano, no final dos anos 40, depois da destruição causada em Viena, em Linz, neste caso em Viena, e após esse ano de estadia em Portugal, a criança regressou aos seus pais. A mãe era costureira, o pai tinha estado preso durante a guerra, para além de ter sido militar, e a Cáritas proporcionou um ano de estadia em Portugal e os laços mantiveram-se para além do regresso da criança ao seu país.
1: E é o que fica claro nesta carta. Muito obrigada, Nuno Estevão Ferreira, investigador responsável pela organização deste arquivo da Cáritas Portuguesa, que abre portas esta manhã e de que vai ser possível usufruir. O catálogo está na internet, conta a história da Cáritas em Portugal, que já vai então com 70 anos.
0: Foi só um cheirinho, Oriana Barcelos, deste arquivo histórico da Cáritas, que abre hoje ao público e que é fundamental para preservar a memória da ajuda social em Portugal.
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0: São 9 horas, 10 minutos nos Açores.
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0: Edição para esta sexta-feira, hoje é dia 22 de maio de 2026. Sou a Helena Golar, no apoio à emissão está o Tiago Matias.

0: The Banjo Song com Mumford & Son a abrir esta edição de sexta-feira, integrado na PDL 26, Capital Portuguesa da Cultura. O espetáculo Bruma, inspirado na vida e na obra do compositor açoriano Eduardo Tavares de Melo, sobe ao palco do Coliseu Miquelense. Nesta edição vamos receber o José Nelas, também a Catarina Gouveia, para espreitar um pouco do que será este Bruma. Esta sexta-feira, os alunos da EB 1,2, das Lajes das Flores, sobem ao palco do Museu Municipal para apresentar a peça do Teatro Infantil, A Improvável Amizade entre um Espantalho e um Pirilampo. Vamos tentar desvendar que amizade é esta também nesta edição. Começaram nas redes sociais, rapidamente conquistaram o país, unidos pelo canto alentejano, pela viola campaniça e pela paixão pela música. Esta manhã, antes de viajarem para a Ilha Terceira, vamos conversar também com os Alentons. Manhã de sexta-feira, edição para este dia 22. Eu hoje estou num estúdio diferente, portanto dê-me assim um bocadinho, pode ser? Vamos a isso. Troquei os botões, é o que acontece. Portanto, vamos espreitar a previsão do estado de tempo, edição para este dia 22 de maio, que nas flores vai apresentar-se com períodos de céu nublado, alternando com boas abertas, o vento a soprar fraco, tornando-se bonançoso de sudoeste para o fim do dia. Mar em Gospá, tornando-se de pequena vaga, ondas noroeste de 1 a 2 metros, passando a oeste. Ilhas do Grupo Central, hoje com períodos de céu muito nublado, abertas durante a manhã, período de chuva fraca ou chuvisco durante o início da manhã, passando depois aguaceiros fracos, condições favoráveis à formação de neblinas. O vento geralmente fraco, mar encrespado, ondas do quadrante oeste de 1 a 2 metros. São Miguel e Santa Maria com o céu geralmente muito nublado, período de chuva fraco ou chuvisco mais frequentes durante a manhã, condições favoráveis à formação de neblinas ou nevoeiro, o vento bonançoso moderado de sudoeste, mar de pequena vaga, ondas a oeste de 1 a 2 metros. Máximas previstas para esta sexta-feira, 20 graus para Santa Cruz das Flores e Ponta Delgada, 21 para a Cidade da Horta e também Angra do Heroísmo. Esta hora estão 16 em Santa Cruz das Flores, 17 na Horta, Angra do Heroísmo e também em Ponta Delgada.
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Ora, aí está algo que eu não teria a capacidade de fazer. É porque se eu tentar assobiar, fogem todos. Manhã de sexta-feira, 9h25.

0: Kiss Me com Maru na RTP Antena Açores, 31 minutos depois das 9 da manhã. Se disser a palavra bruma, identificam imediatamente com Açores. E Açores é composto por tantas vidas e tantas histórias. Há uma história que vai ser contada no Coliseu Miquelense. É um espetáculo que faz parte da programação da PDL 26, Capital Portuguesa da Cultura, e que surge em jeito e em gesto de homenagem ao compositor açoriano Eduardo Tavares de Melo. Em estúdio comigo esta manhã tenho o José Nelo, do Tarrafo, e tenho também o Fernando Melo, que é filho do compositor açoriano Eduardo Tavares de Melo. Bem-vindos aos dois.
1: Obrigado.
0: É um gosto receber-vos aqui na Rádio Pública. Portanto, vamos começar pelo José e vamos começar por conhecer Tarrafo.
1: A Tarrafo é uma associação cultural que tem sede em Coimbra e tem como desiderato, por alguma forma, objetivo dinamizar, promover, organizar ações de índice cultural. Fundamentalmente essa é a nossa atividade, abarcamos, fazemos uma abordagem transversal das atividades artísticas, desde o bailado, todas as artes performativas, teatro, música, pintura, etc. Fundamentalmente somos isso e por isso mesmo este interesse.
0: Esta bruma, este espetáculo.
1: Esta bruma.
0: Surge como?
1: Bom, surge de duas coisas, fundamentalmente da paixão que temos por Coimbra, da paixão que temos pelos Açores e porque reconhecemos no Eduardo Tavares de Melo um grande compositor de extrema importância na canção de Coimbra, também conhecida por Fado de Coimbra, como compositor e poeta, e que nos deixou um legado bastante rico. E, portanto, é uma forma, é um espetáculo quase de homenagem ao Eduardo Tavares de Melo. E aos Açores, evidentemente, e a São Miguel neste caso.
0: Neste caso estão a fazer o circuito ao contrário, portanto o Eduardo Tavares de Melo era açoriano.
1: Isso.
0: Foi viver para Coimbra, chegou lá e contagiou-vos todos com esta paixão pelos Açores e pela música, não é?
1: Sim.
0: Agora, vem de Coimbra para os Açores prestar esta homenagem.
1: É, sim, podemos dizer que sim, mas Tavares de Melo não contagiou só a nós, contagiou também a canção de Coimbra. Reparam, até foi a Serenata Monumental, estamos em período de queima das fitas, e um dos temas do alinhamento foi Quando os Sinos Dobram, que é um tema que vamos tocar e cantar sábado 23 às 21h30 no Coliseu Miquelense. Um grande espetáculo, duas vantagens: é um bom espetáculo e a entrada é livre, portanto,
0: exatamente,
1: é aberto a toda a gente, aberto a toda a família, e foi um dos temas cantado ontem no alinhamento da Serenata Monumental da cerimónia da queima das fitas.
0: Nós transmitimos, portanto partilhamos aqui com os ouvintes da Rádio Pública nos Açores. Falou de homenagem e falou de família, e temos aqui connosco o filho, portanto, já espreitou? Deixaram-lhe ver os ensaios ou não? Vai ser assim uma surpresa?
2: Não, havia essa possibilidade, mas não foi oportuno. Portanto, o Ni falou comigo que eu poderia assistir, mas depois isto não é fácil a gente combinar, e estou muito expectante.
0: Vai sentir o impacto
2: do
0: dia
2: que vai
0: e da estreia, não é?
2: Sim.
0: Portanto, vamos falar um pouquinho do seu pai. Isto, falar das pessoas que nós amamos é sempre bonito, mas ao mesmo tempo é assim, a emoção muitas vezes embarga-nos a voz. O seu pai tinha a musicalidade também no seu dia-a-dia, portanto a música estava sempre presente?
2: Eu podia caracterizar o meu pai nesta simples frase: ele era realmente o eterno estudante de Coimbra. E portanto eu vi aqui o Nelo falar em paixão por Coimbra, e o meu pai tinha realmente duas grandes paixões na vida. A primeira era Vila Franca, a terra onde nasceu. E posso falar que é uma infância e adolescência vivida em Vila Franca, junto do mar e com os amigos, etc, etc. E o sonho do meu pai era ser comandante da Marinha de Guerra. E ele, no sétimo ano, antigo sétimo ano, ele mete óculos, e aquilo foi um desgosto enorme para ele, porque já não podia ser. Porque é que aparece Coimbra? E, portanto, Coimbra aparece por acaso, não é? E ele, então, vai para Coimbra. Portanto, depois da Segunda Guerra Mundial, portanto, o meu pai aparece em Coimbra em 45-46, portanto, ele faz o sétimo ano, teve parado por causa da guerra, e isto foi uma informação que recebi ontem, da minha tia que tem 98 anos, não é? Que é irmão do meu pai, e portanto, quando chega a Coimbra, integra-se logo no Orfeão Académico de Coimbra, na Tuna, no teatro e num grupo de fados. E claro, naturalmente, transmitimos essa paixão enorme. E,
0: portanto,
2: claro,
0: o Fernando acaba por conhecer Coimbra primeiro através das palavras do seu pai.
2: Sim, sim, ele era um grande contador de histórias, não é? E portanto, nós, eu pessoalmente, não é? Eu não estudei em Coimbra, estudei em Lisboa. Uhum. Mas os meus irmãos estudaram, e tenho um irmão que estudou em Coimbra, uma irmã. E eu, embora nunca tivesse ido a Coimbra, mas todos aqueles locais de Coimbra eu conhecia muito bem.
0: Ah, claro.
2: Penedo da Saudade, as Escadinhas de Quebra-Costas, o Portugal dos Pequeninos, etc, etc. Portanto, quando estava a história em Lisboa, fui um dia a Coimbra. Ah, e claro, aquilo foi uma sensação e uma emoção.
0: Como se tivesse.
2: Olha, isto aqui é o Penedo da Saudade. Isto aqui é a porta férrea da universidade,
0: claro.
2: O pátio da universidade. E portanto foi uma emoção muito forte.
0: Era como se estivesse já lá estado. Estava a reconhecer
2: sim,
0: o seu pai tinha contado. Portanto, ele vai efetivamente para Coimbra estudar e chega lá. E como fez o circuito e o percurso que grande parte dos nossos estudantes fazem ainda hoje em dia, não é? Portanto, chegam a Coimbra e lá vão eles para uma tuna. E é aí que nasce tudo isto, não é? Portanto, a informação.
1: É isso. Sim. É isso. É muito interessante esta ligação. E este espetáculo tem um bocadinho a ver com. Não retrata propriamente a vida de ninguém, mas tem um bocadinho a ver com esse ar boémio, com esse. Também toca esse ar de compromisso, mas também de uma certa boémia estudantil da cidade. Um aspecto importante é que é um espetáculo muito partilhado e também faz esta ligação, porque connosco estão em produção o 3725 Núcleo de Artes Performativas e o Carla Lavada, porque é um espetáculo com três dimensões. Música, excelentes músicos, excelentes compositores e argumentistas e arrangistas que estão a participar.
0: Há músicos de cá, não é?
1: Há músicos de cá, o Muniz, João Muniz, João que Muniz. Vai cantar. Vai cantar,
0: e que tem esta ligação e paixão à música e à Vila Franca.
1: E que já trabalhou outras vezes com o Tarrafo, noutras produções e ligado ao fado. O Ricardo Dias, o Luís Pedro Madeira, o Luís Ferreirinha e o Gamboias, são os quatro músicos. Depois tem quatro bailarinas aqui do Núcleo de Artes Performativas, do 3725, e tem um ator, o António, da Carla Lavada. E, portanto, são estas três dimensões que vão estar em palco. As bailarinas, eu não falo delas, mas é a Vanessa, a Cecília, a Catarina, que vão estar, e a Giovana, que vão estar em palco a fazer então essa performance. Portanto, e esta dualidade, este compromisso entre os Açores e o continente que nós queremos manter, ou seja, este retrato, procurar o retrato destes estudantes, destas pessoas que têm que sair da ilha e voltar à ilha. E esta bruma funciona um pouco como a ideia da saudade, deste compromisso com as ilhas, mas também o compromisso com o continente.
0: E nós hoje estamos aqui num desses dias, não é? Com a bruma.
1: É.
0: A bruma traz também a saudade, não é, Fernando? Portanto, diga.
2: Há aqui um aspecto a realçar que eu gostaria de referir, que é o seguinte. O meu pai tem dois fatos conhecidos, não é? E que fazem parte de algumas antologias de Lisboa, de Coimbra. E o primeiro, são dois, para além daquele de quando os sinos dobram, ele tem um fato que é a incerteza. E esse fato
1: também vai ser tocado.
2: Também vai ser tocado. Este fato tem uma história.
0: Não lhe conto tudo.
1: Não posso dizer spoiler, mas não lhe conto os outros.
0: Senão, ok. Senão...
2: Este fato tem uma pequena história que muito orgulhamos a nossa família, né? Porque ele foi cantado pelo Zeca Afonso. E como nós somos grandes amigos do Zeca Afonso, e durante a vida falávamos com o meu pai. E o meu pai era mais velho do que o... Ele nasceu em 24, o Zeca Afonso nasceu em 29, portanto era 5 anos mais velho. E fiquei muito curioso nas conversas com o meu pai. Oh pai, porque é que o Zeca Afonso cantou o teu fado?
0: Como é que se lembrou disso?
2: Epá,
0: né?
2: E como era o Zeca Afonso, etc, etc. Porque o Zeca Afonso era, é uma figura pública, não? O meu pai era um simples estudante de Coimbra. E ele diz-me, não, epá, eu lembro-me do Zeca Afonso. Epá, mas nós não éramos amigos, éramos conhecidos, não é? Portanto, a história do fado do Zeca Afonso, porque faz parte da discografia do Zeca Afonso, uma voz que ninguém... Penso, quem ouve pela primeira vez diz, opa, isto não é o Zeca Afonso, mas realmente é. E portanto há aqui esta história dos
0: ele,
2: fados
0: ele
2: dele.
0: Ele contava, né? Portanto, para além dessa história, deve-lhe ter contado muitas outras.
2: Olha, há outro aspecto também importante que é o seguinte: o meu pai era um eterno apaixonado, um indivíduo com uma sensibilidade fora do comum. E ele, apesar de ter uma vida muito intensa em Coimbra, com o Orfeão, o teatro, o grupo de fados, enfim, tudo o que era fado e música, ele estava lá, e ele recusou sempre ir a Coimbra. Só ao fim de cerca de 30 ou 40 anos, houve alguém que o convenceu, disse, estavas de mel, pá, você tem que vir a Coimbra. E ele, porque é que não queria ir a Coimbra?
0: Por isso que eu ia dizer,
2: porque
0: ele explicou.
2: Ele queria manter a ideia de Coimbra,
0: que tinha
2: a ideia
0: romântica.
2: Porque okay. Nós sabemos que Sim. O tempo muda muito, muda as coisas, e meu pai, como era um apaixonado por Coimbra, e portanto não queria ter aquela imagem deformada. Mas a partir de 80, anos 80, ele regressa a Coimbra. E à queima das fitas, tenho fotografias disso, e realmente foi uma loucura ele a contar aquela história, que houve um amigo que o levou de Lisboa a Coimbra, e depois ele a contar aquilo no meio daquela emoção toda, e ele a dizer, o amigo que tinha lhe dito, estavas de merda, pá, nós estamos a 20 km de Coimbra, e depois era 15, e depois era, e ele a contar isto, e quem conheceu meu pai como nós, filhos, não é? Pá, sentimos realmente aquela emoção dele, que era uma coisa realmente fora do normal, né? Ele ficava extasiado quando se falava em Coimbra, e enfim, tudo aquilo que fosse a Tuna. Eu lembro-me que o Orfeão Académico de Coimbra esteve várias vezes aqui em São Miguel, uhum. Desde os anos 60 e depois de 60 até cá, e havia espetáculos em Ponta Delgada e no Teatro da Ribeira Grande, e o meu pai era sempre aquela pessoa que fazia a saudação como antiga estudante de Coimbra. E há registros aqui, até nós temos registros dos discursos que ele fazia, pequenos discursos, no Teatro da Ribeira Grande, e não sei aqui em Ponta Delgada, não sei se
0: havia. Portanto, em termos culturais, ele manteve uma interação...
2: Muito, muito grande, porque o meu pai, durante mais de 3 décadas, ele manteve no Correio dos Açores uma rúbrica chamada Da Minha Capa e Batina. Portanto, ele era um contador de histórias e contava... aquilo era crónica,
0: mas
2: coisas muito,
0: é?
2: Com muita piada. Muita piada,
0: nunca saiu dele.
2: Muita piada. Uma última coisa. O meu pai tinha um sentido de humor muito grande, muito afinado, né? Apurado. E ele, quando regressa, ao fim de não sei quanto tempo, a Coimbra, ele, ao passar numa rua, vê vamos a um escritório de advogados. E olha e diz, eu não me lembro do nome do colega, do antigo colega dele, e ele vê e diz, opa, isto é fulano de tal, isso foi o meu colega, não sei o que e tal. E marca uma consulta, porque era uma brincadeira que ele queria fazer, marca uma consulta, e ele a contar-nos isso,
0: não é? Colega, não é?
2: E chega lá, e marcou a consulta, e chega lá, e claro que o colega, passado 30 ou 40 anos, já não o conhecia. O meu pai é que, pelo nome, é que chegou lá. E o meu pai entrou e começou, doutor, eu vinha aqui por uma consulta, não sei. Pô, mas eu sinceramente já me esqueci do que é que eu vinha fazer aqui, não sei. E começa ali na brincadeira, e aquilo durou um tempinho. E o amigo olha para ele e diz, opa, Tavares de Mel. E deram um grande abraço. E portanto, era uma pessoa também que, portanto, tinha este sentido de humor.
0: E Oh, José, isto depois destas histórias dava para sair daqui e organizar mais um espetáculo, não é?
1: Pois dava, é um desafio, é um desafio. É um desafio fazer outra estreia, porque faltou-me dizer isto. Isto é uma estreia absoluta, tanto neste tipo de alinhamento e de espetáculo, com, que nós quisemos fazer aqui em Ponta Delgada.
0: Na terra dele, não é?
1: É, em São Miguel.
0: Na terra dele. Isto é assim, ideal seria que fosse em Vila Franca, não é? Porque a paixão por Vila Franca...
2: Talvez, fazia sentido.
0: Mas a verdade é que ele tinha um amor pela ilha, tinha Coimbra sempre no coração. Foi para Coimbra estudar, portanto, e regressou de lá um advogado e um compositor. Ou ele contava que esta paixão pela música já tinha, portanto, obviamente já foi com ele, mas é lá que ele começa.
2: Não, ele sempre gostou da música, porque nós lá em casa, nós éramos três filhos, éramos quatro, mas houve a mais novinha que morreu num acidente, e que isto transtornou muito o meu pai, porque ele nunca foi capaz de tirar a gravata preta. E, portanto, foi sempre uma dor e um aspecto muito negativo na família.
0: A luta que carregamos a vida inteira, sim.
2: Mas todos nós, os três, tocávamos. A minha mãe tocava piano, o meu pai tocava, era um homem que tocava violino, tocava viola, não era especialista em nada, mas tocava vários instrumentos. E ele sensibilizou-nos.
0: Ele tocava de ouvido?
2: Não, ele sabia música. Pop, ele sabia música. E ele sempre nos incentivou. E realmente nenhum de nós aproveitou esta oportunidade, porque nós tínhamos aulas de piano, e lembro-me, éramos. E fazíamos, chegámos a fazer algumas reuniões, e tenho uma reunião gravada com todos nós a tocarmos pequenas coisas, e foi pena realmente que nós não desenvolvêssemos isso.
0: Mas desenvolviam nos serões lá em casa,
2: sim,
0: não é?
2: Sim, e gravados, eu tenho uma gravação disso. Eu fui o único que eu toco viola e também tenho, eu não digo que sou compositor, tenho, apesar de ter mais de 30 canções, mas influenciado também estilos Zeca Afonso e baladas, etc, etc. Mas eu toco completamente de ouvido, e também a minha técnica é limitada, mas na viola nós sabemos três ou quatro posições e fazemos coisas.
0: Mas foi com ele que aprendeu, não é?
2: Sim, o meu pai ofereceu-me uma viola de um indivíduo que fazia violas em Vila Franca do Campo, ainda tem esta. Uma viola de um senhor lá de Vila Franca, um braço muito, muito espesso, que aquilo. E ele depois disse-me, pá, tu tens aqui um manual, e ele é que me aprendeu, ele é que me ensinou, aliás, e portanto, ele, o legado que ele nos dá foi este, da paixão, do amor às coisas. E há aqui também, relativamente àquilo que era o meu pai. O meu pai tinha não só essa sensibilidade para a música, para a literatura, e, por exemplo, lembro-me, ele era um admirador do Camilo Castelo Branco, e o Camilo Castelo Branco tem um dos livros, dos muitos que escreveu, que eram Memórias do Cárcere, e o meu pai lia e contava-nos, eu sei coisas do Camilo através do meu pai.
0: Dele, não é?
2: E mais tarde, quando eu estava a fazer o 12º ano, eu tive que ler alguma coisa de Raul Brandão. E ele tem um livro que é A Morte de Palhaço. E porquê é que eu falo nisso? É porque o meu pai, ele também gostava do circo. E habituou-nos desde crianças. Nós íamos ao circo, tínhamos que dormir à tarde para estarmos acordados. Portanto, tínhamos 6, 7, 8 anos. E aquela imagem do circo... daquele drama do palhaço pobre, da desgraça, porque meu pai tinha uma grande sensibilidade humana, e penso que isto foi o maior legado que ele nos deixou. A questão da ética pessoal, ele ensinou-nos a humanidade, o que é isto de ser homem, como é que nós devemos tratar os outros, e penso que isto é um legado muito grande. E portanto, quando vejo o circo, associo à poesia dele, porque ele era...
0: Portanto, ele deixou um legado enorme, e é um legado que é partilhado, portanto...
2: Ele conhecia o Totó Campos, dos tempos de Coimbra, ou a família Campos, que era uma família de palhaços, e lembro-me ele tornou-se amigo do Toto Campos e temos uma fotografia com o Toto Campos lá em casa, na casa da Rio Grande. Nós éramos pequeninos, e realmente havia esta ligação. No fundo era um homem extremamente sensível face à desgraça humana, face à tristeza.
0: E por todas essas razões
2: passou também por aquele momento difícil que foi a morte da minha irmã, a Fafá. E claro, isto foi marcado sempre. Era uma pessoa muito alegre quando estava no convívio e a contar histórias, mas depois entrava
0: Fernando, isso é como fundo. Ele gostava do circo, não é? Isso é como um palhaço, não é? Que faz rir chorando por dentro. Portanto, por todas estas razões e mais algumas, não é, José? Porque entra aqui depois esta ligação a Coimbra, aquilo que ele representa anos depois, que é refletido em tantos estudantes que fazem ano após ano este mesmo circuito, este mesmo
1: caminho,
0: faz todo o sentido trazer esta Bruma aos Açores.
1: Absolutamente, absolutamente de acordo, faz todo o sentido, e o espetáculo pretende transmitir mesmo isso, este caminho, esta inconstância de estar num lugar e querer estar no outro.
0: Só para se aproximar do
1: microfone. Esta inconstância de querer estar num lugar e estar no outro, não é? É isto que o espetáculo também representa, as ligações que nós temos nos dois lados, conforme e como é que nós nos partilhamos essas emoções e esse estar.
0: Exatamente, portanto, é já este fim de semana, como referiu,
1: sábado.
0: No sábado, entrada é livre, portanto,
1: gratuita.
0: Estão todos convidados, mas devem passar na bilheteira primeiro,
1: sim,
0: não é?
1: Sim, sim, devem recolher os ingressos, os bilhetes antes, até porque a casa está muito composta já, está muito boa, a afluência, a adesão ao espetáculo está sendo muito boa e, portanto, convém as pessoas irem levantar os seus bilhetes para não correrem o risco de chegarem e não terem depois lugar para poder assistir, portanto.
0: Muito bem, recorde-me só a hora do espetáculo.
1: 21h30.
0: 21h30 no Coliseu Miquelense. Vamos fazer uma viagem pela vida, portanto, neste caso em jeito de homenagem, mas também pela vida de tantos açorianos que seguem o mesmo caminho, os mesmos passos e o mesmo percurso. Quero agradecer muito aos dois terem vindo aqui à Rádio Pública.
1: Igualmente,
0: muito
1: obrigado.
0: Obrigada, José, obrigada, Fernando.
2: Muito obrigado.
0: E divirtam-se com este espetáculo. Depois, José, conte-me qual foi a reação ali do Eduardo, está bem?
1: Está prometido.
0: Muito bem, seguimos na música com um dos músicos que vai estar em palco convosco e que vai-nos falar de uma coisa que eu tenho a certeza vai estar ali no meio do público, mas também em palco. É a nossa, vossa saudade.

música e teatro no palco do Coliseu Miquelense, é já este fim de semana, portanto sábado, às 9:30 da noite. Lembro que os bilhetes estão disponíveis para levantamento na bilheteira do Coliseu Miquelense e são gratuitos, portanto é uma viagem, uma homenagem ao compositor açoriano Eduardo Tavares de Melo.

0: Previsão do estado de tempo para esta sexta-feira, dia 22 de maio de 2026. Está uma manhã cinzenta, pelo menos por aqui, por Ponta Delgada. Na previsão dos meteorologistas, esta é uma sexta-feira com céu nublado, portanto vamos começar pelas flores e cor, com períodos de céu muito nublado, alternando com boas abertas, o vento a soprar fraco, tornando-se bronçoso de sudoeste para o fim do dia. Grupo Central, hoje com períodos de céu muito nublado, abertas durante a manhã, período de chuva fraco ou chuvisco durante o início da manhã, passando depois a aguaceiros fracos. Estão previstas condições favoráveis à formação de neblinas. São Miguel e Santa Maria com muitas nuvens, portanto céu geralmente muito nublado. Períodos de chuva fraco ou chuvisco mais frequentes durante a manhã, também condições favoráveis à formação de neblinas.
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1: Muito bom dia, são 11 horas da manhã no continente e na Madeira 10 horas da manhã nos Açores. Vamos agora conhecer os títulos desta edição.
2: Cansados, emocionados e com vários relatos de episódios de violência de que foram alvo ou que presenciaram, foi assim a chegada ao país de Beatriz Bartilotti e Gonçalo Dias, os dois portugueses que integraram a frota humanitária que tentou chegar a Gaza e que foi interceptada pela Marinha de Israel. Marco Rubio assegura que a retirada de tropas norte-americanas de países europeus não é um gesto punitivo, devido à recusa da Europa em envolver-se no conflito do Médio Oriente, prende-se sim com a necessidade dos Estados Unidos terem efetivos em vários locais do mundo. Neste jornal às 11, olhamos também para um protesto que aconteceu esta manhã no Conselho de Trancoso por causa da falta de médicos.
1: Notícias com edição de João Vasco.
2: Os dois portugueses que seguiam na flotilha para Gaza e que foram detidos na segunda-feira pela Marinha Israelita já estão em Portugal. O avião que transportou os dois ativistas desde a Turquia aterrou esta manhã no aeroporto Francisco Sá Carneiro. Os dois médicos foram saudados de forma efusiva pelas dezenas de pessoas que os aguardavam em Pedras Rubras, e quando falaram com os jornalistas descreveram como foram tratados nos últimos dias em Israel. A chegada ao porto de Beatriz Bartilotti e Gonçalo Dias foi acompanhada pela jornalista Cláudia Martins.
3: Havia cravos vermelhos e cerca de 50 pessoas à espera de Gonçalo Dias e Beatriz Bartilotti, os dois médicos ativistas portugueses que saíram ontem de Israel e chegaram esta manhã à cidade do Porto. Ambos relataram brutalidade e violência extrema cometida pelas forças israelitas. Gonçalo Dias diz que o que a comunidade internacional vê é a melhor parte, o pior fica atrás das câmaras.
4: O que eles filmam é a parte boa, digamos assim. Foi horrível, a violência foi muito gratuita, nós estivemos presos alguns dias num barco, havia dois barcos, no nosso barco houve duas pessoas que foram baleadas, uma na perna, o outro no baço, não sei como é que esse rapaz está, batiam-nos, havia muita violência psicológica também.
3: A semana fica marcada por várias condenações da comunidade internacional em relação aos procedimentos israelitas. Beatriz Bartilotti pede que se saia da retórica.
5: O que eu espero e que peço, que é cada vez mais urgente, é que o nosso Estado e os Estados de todos os países repensem as relações que querem ter com o Estado de Israel, tanto diplomáticas como económicas, repensem em que lado da história é que se querem posicionar, se querem continuar a apoiar um Estado genocida, um Estado apartheid, um Estado que assassina todos os dias crianças, mulheres, profissionais de saúde e cada vez ocupa mais território, e que realmente os Estados repensem se querem continuar a apoiar o Estado de Israel.
3: Apesar da missão humanitária não ter chegado à faixa de Gaza, os dois médicos garantem que voltariam a tentar chegar ao destino para ajudar o povo palestiniano.
2: Beatriz Bartilotti e Gonçalo Reis Dias, de regresso a Portugal depois dos tempos difíceis vividos em território israelita. Marco Rubio esclareceu hoje que as decisões dos Estados Unidos sobre o envio ou a retirada de tropas de países europeus no quadro da NATO não são punitivas. O secretário de Estado norte-americano assegura que as diferentes indicações que têm sido dadas pela administração Trump se prendem com a necessidade dos Estados Unidos terem efetivos em vários locais do mundo. Não são represálias à recusa dos países europeus em envolverem-se no conflito do Médio Oriente.
6: Os Estados Unidos continuam a ter compromissos globais que precisam de cumprir em termos de destacamento das nossas forças. Isso exige que reavaliemos constantemente onde colocamos as tropas. Isto não é punitivo, é apenas algo que está a acontecer e já existia antes. Portanto, esse é um processo que vai continuar e penso que de forma muito positiva e produtiva, e a colaboração com os nossos aliados pode tomar decisões. Mas no fim, como qualquer aliança, tem de ser bom para todos os envolvidos, tem de ser uma compreensão clara das expectativas. Understanding about the
2: expectations are. Marco Rubio falava aos jornalistas em Helsingborg, na Suécia, onde decorre a reunião dos ministros dos negócios estrangeiros da NATO. Nas últimas horas soube-se que os Estados Unidos decidiram voltar a colocar na Polónia 5 mil soldados depois de terem anunciado a retirada de 4 mil efetivos de território polaco. Donald Trump explicou que a decisão se prende com a excelente relação que tem com o presidente polaco Karol Nawrocki. Nas declarações que fez hoje, Marco Rubio fez também um ponto de situação sobre as negociações com o Irão. O secretário de Estado norte-americano fala em pequenos progressos, mas avisa que as linhas vermelhas dos Estados Unidos se mantêm.
7: Sobre a questão do Irão, as notícias desta manhã, sei que ainda é cedo, nos Estados Unidos ainda é cedo, um pouco mais tarde, na região, no Médio Oriente, mas aguardamos notícias sobre as conversações que estão em curso. Houve um pequeno progresso, não quero exagerar, mas houve um pequeno avanço e isso é bom. Os fundamentos permanecem os mesmos, o Irão nunca poderá ter uma arma nuclear, simplesmente não pode. Este regime nunca poderá ter armas nucleares e para conseguir isso teremos de abordar a questão do enriquecimento, teremos de abordar a questão do urânio altamente enriquecido. E além disso, claro, há a questão do estreito. O Irão está a tentar criar um sistema de portagens. Isto não pode acontecer. Se isto acontecesse no estreito de Hormuz, aconteceria noutros 5 lugares do mundo.
2: Marco Rubio, na Suécia, na reunião dos ministros dos negócios estrangeiros da NATO. Vários habitantes do concelho de Trancoso protestaram esta manhã na sede do município por causa da falta de médicos. Estas pessoas sentem-se abandonadas depois do fecho das extensões de saúde Reboleiro e Guilheiro. O repórter Jorge Esteves acompanhou esta ação.
8: São umas largas dezenas de pessoas empunhando faixas, cartazes. Uma delas diz, o concelho de Trancoso diz não ao encerramento das extensões de saúde. Estão em causa particularmente Reboleiro e Guilheiro, duas freguesias com população envelhecida. Uma delas fica a mais de 20 km da sede do concelho. O Sr. José Nascimento é o presidente da Junta de Freguesia de Reboleiro. Tinha até aqui o médico 3 vezes por semana, ainda servia muita gente que agora se vê sem soluções.
9: Agora ficaram sem soluções e para virem a Trancoso é muito difícil, não havendo transportes públicos, nem todos têm transporte privado e no seguimento disso há muitas pessoas que nem sequer vêm ao médico por não terem condições para isso.
8: E envolve ainda umas anexas em volta, várias populações que iam àquelas consultas que ele dava 3 vezes por semana no Reboleiro.
9: Exatamente, são 8 freguesias e 4 anexas, que é que não têm mesmo a possibilidade de fazer de outra maneira.
8: Foi-vos dado alguma explicação?
9: Não houve explicação, apenas um papel colocado na porta a dizer que deixava de haver consultas naquele posto e que quem precisasse viesse a Trancoso. Nem todos vêm porque não há condições e nem sequer Trancoso tem melhores condições do que nós. Não se entende porque é que, e não há ganhos, o médico aqui apenas serve ou deve servir em atendimento os utentes dele. São na ordem dos 750. E, portanto, atendê-los aqui ou atendê-los no Reboleiro, para ele é igual. Para nós é que não.

0: por causa dos materiais altamente inflamáveis que tem no interior, não há vítimas a registar. Daqui a menos de uma hora arranca uma nova etapa da Volta à Itália em bicicleta, prova que é liderada há vários dias pelo português Afonso Eulálio, que ontem na tirada 12 reforçou a liderança no Giro ao ganhar 6 segundos ao grande favorito, o dinamarquês Jonas Vingegaard, numa altura em que os olhos dos portugueses estão centrados na performance do ciclista da Figueira da Foz. A repórter Sara Araújo de Almeida foi conhecer o clube onde o atleta deu as primeiras pedaladas no ciclismo depois da BTT, o Sporting Clube São João de Ver.
1: Temos aqui uma sala de... é propriamente a oficina onde se preparam as bicicletas.
2: O presidente do Sporting Clube São João de Ver abre-nos a porta.
1: Para que eles nos fins de semana não lhes falte nada, inclusive a bicicleta, as rodas, que estão bicicletas de apoio, que a gente leva para as corridas.
2: Foi aqui que Afonso Eulálio deu as primeiras pedaladas.
1: O Afonso era um ciclista muito ambicioso e veio com toda a ambição de querer chegar realmente ao patamar que está e, com o trabalho, acaba por conseguir isso.
2: É com grande orgulho que Fernando Vasco fala do atleta.
1: Sei que ele faz tudo o que é possível para conseguir chegar ao fim com a camisola de rosa e eu acho que o que ele fez já foi muito, muito, muito, mas a ambição dele também é grande. Estou convencido que ele vai mesmo até a última gota para conseguir chegar ao pódio no último dia.
2: E os jovens já estão de olhos postos no percurso de Eulálio.
1: Todos querem ser como o Afonso. Também isso é uma das nossas referências atuais, que nós incentivamos precisamente essas crianças ou esses jovens a dizer que tens de trabalhar para chegar ao lado do Afonso.
2: Os mais pequenos levam o ciclismo para casa.
1: Quase todas as casas onde eles vivem, há uma grande paixão também dos pais no ciclismo, acompanhar os filhos. Todos eles têm nas suas portas pendurado umas tiras de cor de rosa. Quer dizer, é precisamente que ali vive o ciclista e que apoia o Eulálio.
2: Afonso Eulálio é o terceiro português a conseguir a camisola rosa no Giro de Itália.
0: O clube onde começou o líder da Volta à Itália, que vai tentar no dia de hoje segurar a camisola rosa, é a etapa desta sexta-feira entre Alessandria e Verbania. Tem um sprint intermédio, uma contagem de quarta categoria e uma de terceira.
3: Foi a informação com edição de João Vasco. 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
4: São 10 horas, 10 minutos nos Açores.
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4: Manhã de sexta-feira, edição para este dia 22 de maio de 2026. Sou Helena Golar, no apoio à emissão está o Tiago Matias.

Um, dois, três com Zarco, a abrir mais uma hora nesta edição de sexta-feira. Daqui a pouco vamos às flores. Para já seguimos na música com Diogo Clemente.

0: Diogo Clemente com A Pequena, nesta manhã de sexta-feira, RTP Antena 1 Açores. 17 minutos depois das 10, vamos até às flores.
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0: Ligamos ao desporto, ligamos à música, ligamos à informação, ligamos ao teatro e ligamos neste momento ao professor Rolando Varela. Bom dia.
2: Bom dia.
0: Ouvi dizer que é um madeirense que se apaixonou pelas flores.
2: É
0: mais ou menos isso.
2: É exato.
0: Oh, professor Rolando, eu não quero perder fé na humanidade e gostava muito que me respondesse aqui uma questão. Será, o que é que acha? É possível uma amizade entre um espantalho e um pirilampo?
2: Ah, eu acho que é possível, visto que queiramos, tudo é possível.
0: Se acreditarmos muito, não é? Com fé.
2: Exato, se acreditarmos muito e querermos muito, concretiza-se.
0: Muito bem, os alunos da EB, 1,2, como é que se diz isto? EB?
2: EB1,
0: okay.
2: Com o Jardim de Infância, das Vasco das Flores.
0: Muito bem, os alunos estão prontos para esta missão de demonstrar que é possível esta amizade entre um pirilampo e um espantalho?
2: Eu acho que sim, pelo menos trabalhamos para isso, aliás, eles trabalharam para isso, penso sim, que estão preparadíssimos.
0: Portanto, isto é uma peça de... vamos assistir a uma peça de teatro, mas com música à mistura. O que é que nós vamos, quando entrarmos no Museu das Flores, logo às 18h, o que é que prepararam para o público?
2: Então, pronto, basicamente é efetivamente uma história, é a história de um espantalho e que vivia sozinho no monte e abandonado, e então apareceu um pirilampo que... pronto, quis travar a amizade com o espantalho. Portanto, depois desenrola-se a história e ao mesmo tempo que ao longo da história as crianças também têm algumas coreografias para apresentar, com algumas canções. Portanto, basicamente é isso. É um espetáculo com luz, tentamos apostar aqui um bocadinho, inovar aqui um bocadinho e pronto, penso que está um espetáculo agradável.
0: Estamos a falar de crianças com que idades?
2: Portanto, é do crianças do segundo, portanto, 7, 7, 8, até aos 11 anos.
0: E eles estão nervosos? Como é que eles estão aqui em vésperas de... em vésperas não, a poucas horas de subir ao palco?
2: Eles, de facto, habitualmente ficam nervosos, têm aquele fundinho, dão um tipo com eles, e, ai, estou nervoso, mas normalmente quando eles estão em palco, eles esquecem essa parte do nervosismo, porque pronto, também têm meus pais a assistir e eles gostam também de mostrar aquilo que são capazes de fazer.
0: Ah, pois, sentem-se orgulhosos, não é?
2: Exatamente, é isso.
0: Ó, Sr. Professor, então temos grandes artistas aí nas flores?
2: Temos sim, e penso que ainda que às vezes, eu quando cheguei, notei que eles não estavam muito habituados a esta dinâmica de espetáculo, mas é isto, e a escola também ajuda a isto, ajuda a que eles também se descubram eles próprios, descubram que afinal também são capazes de fazer um espetáculo, que eu quando vim, a primeira coisa que eles fiz foi mostrar de um espetáculo de algumas crianças também que eu tinha lá na Madeira, e eu disse-lhes que eles também eram capazes disso, e na altura eles de facto ficaram muito reticentes em relação a isso, mas se eles perguntarem hoje, eles dizem sim, estão capazes de fazer, e isto é o mais gratificante,
0: Sem dúvida absolutamente nenhuma. Portanto, o professor Rolando está há quanto tempo nas flores?
2: Este é o meu primeiro ano. Eu pedi, portanto, professor efetivo na Madeira, okay. Mas pedi mobilidade por um ano aqui para as flores.
0: A minha questão e a minha admiração tem a ver com o facto de pronto, eu tenho os meus informadores nas flores. que me disseram que o professor Rolando tem feito um trabalho extraordinário e falaram com tanto afinco que eu pensei que já estava aí há vários anos.
2: Não, é o meu primeiro ano.
0: Muito bem, portanto, parabéns.
2: Obrigado, obrigado.
0: Parabéns e levo um abraço a estes artistas que vão devolver, vão trazer um grande sorriso naturalmente a quem entrar no Museu das Flores para assistir a esta peça e devolveram-me a esperança na humanidade. Afinal, é mesmo possível uma amizade entre um espantalho e um pirilampo. Professor Rolando, muito obrigada. Um beijinho para si.
2: Muito obrigada também. Muito obrigado também.
0: E muitos parabéns por esta iniciativa e por tudo o que está a fazer aí, pelos meninos, pela música e pela cultura nas flores. Obrigada.
2: Muito obrigado.
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0: 22 minutos depois das 10.

Está às portas do fim de semana, vem mesmo a calhar, ainda por cima prolongado. Não há nada como não fazer nada. É o Elogio da Preguiça com Miguel Araújo.

0: Nem tudo é mágoa com o Tiago Tencourt, manhã de sexta-feira nos Açores. Previsão do estado de tempo para este dia 22 de maio. Flores e corvoas com períodos de céu muito nublado, alternando com boas abertas. O vento a soprar fraco, tornando-se bonançoso. Grupo Central com céu muito nublado, com abertas a partir da manhã, períodos de chuva fraca ou chuvisco durante o início da manhã, passando aguaceiros fracos, condições favoráveis à formação de neblinas. São Miguel e Santa Maria com céu geralmente muito nublado, período de chuva fraca ou chuvisco, mais frequentes durante a manhã, conta igualmente com condições favoráveis à formação de neblinas ou nevoeiro. São 10h30. As notícias da região, edição de Sais Furtado.
1: Condições meteorológicas adversas, sobretudo nevoeiro, condicionou a operação aérea nos Açores. Há vários aeroportos afetados. Em Ponta Delgada, esta manhã, três voos da Azores Airlines divergiram para Lisboa, os provenientes de Boston, Toronto e Montreal. O voo da United, vindo de Nova York, divergiu para o Porto. Houve ainda uma viagem Lisboa-Ponta Delgada da TAP, que acabou por aterrar na Ilha Terceira. Apenas conseguiram sair de São Miguel, logo pela manhã, um voo para Lisboa da TAP e outro para Santa Maria da Sata Air Açores. De resto, atrasos em praticamente todos os voos nos restantes aeroportos da região. Em comunicado enviado ao Momentos, a SATA confirma os constrangimentos na SATA Air Açores e Azores Airlines, com possibilidade de atrasos e cancelamentos nos voos hoje e durante o próximo fim de semana. A SATA avisa também que os passageiros afetados estão contactados e reacomodados com a maior brevidade possível, tendo em conta a evolução das condições e o tempo necessário à reacomodação do tráfego. Adicionalmente, será permitida a alteração de reservas para viagens a realizar entre 22 e 29 de maio, sem aplicação de penalizações. O Conselho do Governo, reunido na Horta, aprovou a proposta do Conselho de Administração da SATA Holding do caderno de encargos, onde se estabelecem os termos e as condições de negociação particular para alienação da participação não inferior a 75% do capital social da Azores Airlines. O novo procedimento, agora aprovado, é através da negociação particular. No caderno de encargos, agora aprovado, define-se a salvaguarda dos postos de trabalho por um período mínimo de 30 meses. O Conselho do Governo aprovou ainda o início do procedimento de alienação da totalidade do capital social da SATA Handling, também através de um processo de negociação particular. A Comissão de Trabalhadores da Azores Airlines ainda não recebeu o caderno de encargos para a venda direta da Azores Airlines. Dos trabalhos que antecederam o documento do definitivo, Sandra Lemos, a Presidente da Comissão de Trabalhadores, diz que nem tudo o que foi reivindicado foi acolhido pelo Conselho de Administração.
2: Nós só conhecemos alguns pontos. Alguns pontos estão perto daquilo que pedimos, nas sugestões que nos foram pedidas e analisadas antes do caderno de encargos ser acabado, pronto, finalizado.
3: E em relação à salvaguarda dos postos de trabalho, 30 meses, é um tempo necessário, é o que queriam?
2: Nós queríamos mais, sem dúvida nenhuma, mas pelo menos não era aos 24 meses que nos apresentaram de início. Poderiam colocar e 24 meses nós não aceitávamos de modo algum.
1: Sandra Lemos, entrevistada pela jornalista Ana Paula Santos. Fora do caderno de encargos, daquilo que se conhece, fica de novo por clarificar quem assume a dívida. Está a crescer o consumo de cannabis entre os mais jovens na Ilha Terceira. A Unidade de Intervenção em Comportamentos Aditivos e Dependências chegam casos de jovens com apenas 13 anos, relatados quer pelas escolas, quer pelas próprias famílias.
4: Mesmo encaminhados pelas escolas, algumas instituições, a família, porque cada vez mais há um consumo de cannabis, digamos assim, o THC. Temos jovens de 13, 14, 15 anos, porque sentem necessidade de se integrar, é a pressão de pares, muita vez que os leva a estes consumos. Há uns anos atrás, um miúdo mais novo que atendi lá no serviço tinha 11 anos, já com consumos de cannabis.
1: Marlene Borges, coordenadora da Unidade de Intervenção em Comportamentos Aditivos e Dependências da Terceira. A situação está a preocupar os profissionais de saúde. Por falta de professores, há docentes na região que não conseguem ir para a pré-reforma. Os pedidos estão a ser negados, afirma o SEPRA, Sindicato dos Professores dos Açores.
5: O que tem sido argumentado é que, como há falta de professores, e portanto esse era um dos requisitos para a pré-reforma, é que as pessoas não sejam necessárias no serviço. E, portanto, os professores não têm ido para a pré-reforma, em todas as ilhas. Temos falta de pessoas em quase todas as áreas, talvez exceto em educação física.
1: António Lucas, do SEPRA. Ideias defendidas à margem do Encontro Regional de Aposentados, realizado em Ponta Delgada, um debate preparatório para a 4ª Conferência Nacional de Docentes Aposentados, da FENPROF, marcada para o dia 24 de novembro, em Coimbra.
0: Foram as notícias da região, edição às 10h30, com o jornalista Sáez Furtado. 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
1: Voamos precisamente através da música. Vamos agora, damos um saltinho ao continente, portanto Portugal Continental, ao encontro do Tiago Pinto. O Tiago, com dois outros jovens, o Rodrigo Aleixo e o Francisco Noronha, começaram nas redes sociais a fazerem umas coisas tão bonitas e assim, num estalar de dedos, quase num estalar de dedos, conquistaram o país com a sua musicalidade, com o canto alentejano e sobretudo com a forma, com a maturidade com que apresentaram canções que fazem parte também da playlist da Rádio Pública nos Açores. Eu vou ao encontro do Tiago. Olá, Tiago, bem-vindo.
2: Olá, bom dia, obrigado.
1: Eu estou aqui a falar de maturidade, mas o Tiago é o mais velhinho, não é?
2: Sim, mas sim, quando digo... entre os mais pequeninos sou o mais velhinho.
1: Quando eu digo que é o mais crescido, tem apenas 27 anos, portanto, esta maturidade na forma como apresentam as vossas canções, vem de onde? Isto é assim mesmo? O canto alentejano tem destas coisas, é isto?
2: Sim, sim, completamente. O canto é muito espontâneo, é tudo muito, muito natural.
1: Ó, Tiago, e como é que começa esta interação com o público? Portanto, foi mesmo através das redes sociais?
2: Sim, sim, eu e o Rodrigo já tínhamos um projeto em conjunto, assim, coisinhas mais pequenas, poderemos dizer assim.
1: Uhum.
2: E depois apareceu o Francisco, também muito espontaneamente, que é o que acontece no Alentejo. E pedimos como para ter vídeos para as redes sociais, apostámos para ter nas nossas modas alentejanas, nas nossas canções, e depois... decidimos fazer um original, O Amor Antigo, que vocês certamente conhecem.
1: Está aqui, vai já a seguir. Vai já a seguir O Amor Antigo.
2: Pois.
1: Portanto, é assim, começam nas redes sociais, depois, obviamente que percebem quase de imediato o impacto que estavam a ter junto dos vossos seguidores. E depois há este salto, não é? Portanto, ali ocupar as primeiras posições nas plataformas de áudio, o salto para as rádios. Como é que vocês receberam tudo isto? Como é que estão a sentir tudo isto?
2: Pá, a pressão é normal, é o que eu costumo dizer. Ainda agora acabamos de fazer uma televisão. São coisas que começam a ser normais, sim. Nós estávamos em televisão antes de atendermos aqui, de entrarmos em conversa consigo.
1: Ah, muito bem. Como é que foi na televisão? Tiveram ali... Correu bem, não é?
2: Correu, graças a Deus, correu bem, sim.
1: Portanto, são vários...
2: Estamos bem recebidos. É bom. Tem sido tudo muito rápido, mas tenho confiança e tenho certeza. Tanto como os meus colegas, temos os pés assentes da terra. Sabemos que o passo tem que ser sempre devagar, porque nós somos alentejanos. E as coisas vão acontecendo organicamente.
1: Oh, Tiago, isso não é um mito?
2: Depende, é muito relativo.
1: Portanto, esta paixão pelo canto alentejano, pela viola campaniça, um passinho de cada vez, portanto, lá está a tal maturidade a que me referia, um passinho de cada vez, mas nunca perdendo o foco naquilo que é efetivamente a vossa missão, que é transmitir a vossa mensagem através da música. Eu sei que tenho um sonho, portanto... de encher um coliseu e da forma como as coisas estão a acontecer tão rapidamente convosco, daqui a dias vamos estar à conversa precisamente, tenho a certeza, sobre um concerto no coliseu, mas para já o vosso concerto é na Ilha Terceira. É a primeira vez que vem à Ilha Terceira, que vem aos
2: como
1: Açores
2: grupo, sim, como grupo. Grupo, sim.
1: Sim, sim.
2: Vamos fazer o nosso primeiro espetáculo, sim, domingo na Ilha Terceira, sim.
1: E vem, portanto, vocês sabem o que é que vão encontrar aqui deste lado. Portanto, viajam para os Açores numa altura em que todos os açorianos estão a festejar e a celebrar as festas dos impérios, do Espírito Santo. Portanto, trazem a vossa tradição para se juntar à nossa.
2: Sim, sim. Eu e o Rodrigo já tivemos a oportunidade de estar aí. Em concerto, o Rodrigo foi em concerto e eu fui em passeio. Tive uma semana e continuo a dizer, há ilhas bonitas, há pessoas boas em todo lado, mas a Ilha Terceira marcou-me pessoalmente muito pela positiva, pela gente da Ilha Terceira, aliás. Nos Açores as pessoas são muito boas, assim.
1: Ó oh, Tiago, vai ter que viajar a todas as ilhas, não é? E depois...
2: Sim, claro que sim, claro que sim. E as duas que viajei, sempre gostei muito. E voltaria claro a repetir. Tanto que vou voltar a repetir.
1: Portanto, vocês atuam no fim de semana. Em que dia que vocês atuam? É no sábado? Domingo?
2: No domingo.
1: Muito bem. No domingo a que horas?
2: Às 22h30. Não tenho esse pessoal, não. É 22h30.
1: Ok, e faz parte das festas do Espírito Santo do Império do Rocio, na Ilha Terceira. Portanto, vão lá estar os Alentons. Um abraço para vocês. Portanto, como referi no início da nossa conversa, vocês também estão nos Açores e já estão nos Açores enquanto grupo há algum tempo. Portanto, fazem parte da playlist da RTP Antena Açores, portanto, da emissão da Rádio Pública. Então, já
2: temos que agradecer.
1: Já conhecemos muito bem as vossas canções e vamos seguir precisamente com este amor antigo. Um abraço para os teus colegas e que continuem a produzir estas coisas assim tão bonitas e, sobretudo, a partilharem connosco. Pode ser, Tiago?
2: Certíssimo, nós temos que agradecer pela oportunidade que nos estão a dar.
1: E uma boa viagem até os Açores.
2: Obrigada.
1: São os Alentons, vão estar no domingo na Ilha Terceira e hoje seguem connosco com este amor antigo.

0: De uma região cheia de tradições para outra. Portanto, os alentões vêm, vão participar também nas festas do Espírito Santo, neste caso da Irmandade do Império do Rocio. O espetáculo na Ilha Terceira é no próximo domingo, portanto dia 24, às 10h30 da noite.
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0: Natália Correia, creio, com nesta interpretação da Ana Moura com Jorge Fernando. Ficámos a 7 minutos das 11.
1: Gotinha d'água. 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

0: António Zambujo com Buba Espinho e também Luís Trigacheiro. A caminho das 11 da manhã, à hora certa, chegam as notícias do país e do mundo com a RTP Antena 1.
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O fadista açoriano André Gonçalves com este O Fado também. Estamos já muito próximo das 11 da manhã. Sexta-feira, 22 de maio, nas Flores e Corvo, com períodos de céu nublado, alternando com boas abertas. Grupos Central e Oriental, com céu geralmente muito nublado, abertas a partir de manhã nas ilhas do Grupo Central. Períodos de chuva fraca ou chuvisco durante o início da manhã, nos Grupos Central e Oriental, passando depois a aguaceiros. Conta-se igualmente com condições favoráveis à formação de neblinas ou nevoeiro nas ilhas dos grupos Central e Oriental.

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1: Muito boa tarde, meio-dia no continente e na Madeira, 11 horas da manhã nos Açores. Vamos conhecer os títulos do Jornal do Meio-Dia.
2: O Governo vai criar um modelo comum de licenciamento para empresas de vários setores. Anúncio feito esta manhã na Assembleia da República pelo Ministro da Economia. Manuel Castro Almeida admitiu também que há ainda muito a fazer na atribuição dos apoios a quem foi atingido pelas tempestades do início do ano. Beatriz Bartilotti e Gonçalo Dias, os dois portugueses que integraram a frota humanitária que tentou chegar a Gaza, estão de regresso a Portugal. Pouco depois de aterrarem no aeroporto do Porto, relataram os episódios de violência de que foram alvo ou que presenciaram nos últimos dias. É o fim de uma era no Manchester City. O clube britânico confirmou há pouco que Pep Guardiola vai abandonar o emblema no final da temporada.
1: 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Edição é de João Vasco.
2: O Ministro da Economia reconheceu hoje que há ainda muito a fazer na atribuição dos apoios até 10 mil euros às pessoas afetadas pelas tempestades de janeiro e fevereiro, apesar de 13 municípios já terem concluído todos os processos. Num debate na Assembleia da República, Manuel Castro Almeida explicou também que os processos para a reconstrução das habitações que ficaram danificadas estão em diferentes níveis nos vários municípios da região centro que foram atingidos pelas tempestades.
3: O processo de indemnização às pessoas da região de Leiria e da região de Lisboa também, que ficaram com casas destruídas, está a correr de formas muito diferenciadas. Há já, como eu disse, 13 municípios que já concluíram o processo de verificação e vistoria das casas. E o processo está totalmente concluído. As casas foram ou pagas ou foram indeferidas. Os processos estão todos resolvidos. E há mais 10 municípios onde 90% dos processos já estão resolvidos. Há casos notáveis de municípios que estão a fazer milhares de processos já resolvidos. Também tenho que dizer que há outros municípios que estão muitíssimo mais lentos e alguns ainda não avaliaram nenhuma casa. Portanto, há uma grande disparidade no comportamento dos municípios neste processo.
2: Neste debate, o Ministro da Economia garantiu também que o Governo está a preparar uma reforma profunda do regime de licenciamento, que vai criar um modelo comum para a indústria, a restauração, o turismo, o comércio e os serviços.
3: Queremos extinguir esse imposto escondido, que é o tempo que fazemos perder às empresas. Estamos a preparar uma reforma profunda do regime de licenciamento, criando um modelo comum que abrange não só a indústria, mas também o turismo, o comércio, os serviços e a restauração. Esta guerra à burocracia tem um objetivo: reduzir prazos, eliminar incertezas, baixar custos para quem quer investir e criar riqueza.
2: Um anúncio feito pelo Ministro Manuel Castro Almeida num debate setorial na Assembleia da República. O Governo vai então criar um modelo comum de licenciamento para empresas de vários setores.

0: Os dois portugueses que seguiam na flotilha para Gaza e que foram detidos na passada segunda-feira pelo exército israelita já estão em Portugal. O avião que transportou os dois ativistas desde a Turquia aterrou esta manhã no aeroporto Francisco Sá Carneiro. Os dois médicos foram saudados de forma efusiva pelas dezenas de pessoas que os aguardavam e, quando falaram com os jornalistas, descreveram como foram tratados em Israel. A chegada ao porto de Beatriz Bartilotti e Gonçalo Dias foi acompanhada pela jornalista Cláudia Martins.
1: Havia cravos vermelhos e cerca de 50 pessoas à espera de Gonçalo Dias e Beatriz Bartilotti, os dois médicos ativistas portugueses que saíram ontem de Israel e chegaram esta manhã à cidade do Porto. Ambos relataram brutalidade e violência extrema cometida pelas forças israelitas. Gonçalo Dias diz que o que a comunidade internacional vê é a melhor parte, o pior fica atrás das câmaras.
2: O que eles filmam é a parte boa, digamos assim. Foi horrível, a violência foi muito gratuita, nós estivemos presos alguns dias num barco, havia dois barcos, no nosso barco houve duas pessoas que foram baleadas, uma na perna, o outro no baço, não sei como é que esse rapaz está, batiam-nos, havia muita violência psicológica também.
1: A semana fica marcada por várias condenações da comunidade internacional em relação aos procedimentos israelitas. Beatriz Bartilotti pede que se saia da retórica.
3: O que eu espero e que peço, que é cada vez mais urgente, é que o nosso Estado e os Estados de todos os países repensem as relações que querem ter com o Estado de Israel, tanto diplomáticas como económicas, repensem em que lado da história é que se querem posicionar, se querem continuar a apoiar um Estado genocida, um Estado apartheid, um Estado que assassina todos os dias crianças, mulheres, profissionais de saúde e cada vez ocupa mais território, e que realmente os Estados repensem se querem continuar a apoiar o Estado de Israel.
1: Apesar da missão humanitária não ter chegado à faixa de Gaza, os dois médicos garantem que voltariam a tentar chegar ao destino para ajudar o povo palestiniano.
0: Beatriz Bartilotti e Gonçalo Reis Dias, de regresso a Portugal depois dos tempos difíceis vividos em território israelita. O secretário de Estado norte-americano Marco Rubio garante que tem havido ligeiros progressos nas negociações entre Washington e Teherão. Marco Rubio avisa, no entanto, que as linhas vermelhas dos Estados Unidos se mantêm, nomeadamente no que diz respeito à questão nuclear.
4: Sobre a questão do Irão, as notícias desta manhã, sei que ainda é cedo, nos Estados Unidos ainda é cedo, um pouco mais tarde na região, no Médio Oriente, mas aguardamos notícias sobre as conversações que estão em curso. Houve um pequeno progresso, não quero exagerar, mas houve um pequeno avanço e isso é bom. Os fundamentos permanecem os mesmos, o Irão nunca poderá ter uma arma nuclear, simplesmente não pode. Este regime nunca poderá ter armas nucleares e para conseguir isso teremos de abordar a questão do enriquecimento, teremos de abordar a questão do urânio altamente enriquecido. Além disso, claro, há a questão do estreito. O Irão está a tentar criar um sistema de portagens. Isto não pode acontecer. Se isto acontecesse no estreito de Hormuz, aconteceria noutros 5 lugares do mundo.
0: Marco Rubio em declarações em Helsingborg, na Suécia, onde decorre hoje uma reunião dos ministros dos negócios estrangeiros da NATO. Rubio assegurou também que a retirada de tropas norte-americanas de países europeus não é um gesto punitivo, devido à recusa da Europa em envolver-se no conflito do Médio Oriente. Prende-se sim com a necessidade dos Estados Unidos terem efetivos em vários locais do mundo.
4: Os Estados Unidos continuam a ter compromissos globais que precisam de cumprir em termos de destacamento das nossas forças. Isso exige que reavaliemos constantemente onde colocamos as tropas. Isto não é punitivo, é apenas algo que está a acontecer e já existia antes. Portanto, esse é um processo que vai continuar e penso que de forma muito positiva e produtiva, e a colaboração com os nossos aliados pode tomar decisões. Mas no fim, como qualquer aliança, tem de ser bom para todos os envolvidos, tem de ser uma compreensão clara das expectativas.
0: Os esclarecimentos de Marco Rubio sobre as decisões dos Estados Unidos acerca do envio ou da retirada de tropas de países europeus. Nas últimas horas soube-se que os Estados Unidos decidiram voltar a colocar na Polónia 5 mil soldados, depois de terem anunciado a retirada de 4 mil efetivos de território polaco. Donald Trump explicou que a decisão teve por base a excelente relação que tem com o novo presidente polaco, Karol Nawrocki. O ministro dos Negócios Estrangeiros alemão, que também participa neste encontro na Suécia, saúda o envio de 5 mil tropas norte-americanas para a Polónia. Johan Wadephul desafia os Estados Unidos a manterem os planos de envio de mísseis de longo alcance para a Alemanha e garante que o país tem vindo a aumentar a contribuição para a Aliança Atlântica, como foi definido pelos Estados-membros.
5: O foco está agora no caminho para a NATO 3.0, com um novo modelo de partilha de encargos, uma aliança com maior responsabilidade europeia e mais capacidades europeias. A Alemanha está na vanguarda. Estamos

0: Liga dos Campeões. Mais surpreendente do que a saída de Guardiola do City, que já era esperada, é a convocatória da seleção inglesa para o Mundial de Futebol. O selecionador Thomas Tuchel deixou de fora nomes sonantes como Trent Alexander-Arnold, Phil Foden, Cole Palmer e Harry Maguire. Uma das grandes novidades entre os 26 eleitos é a chamada do avançado Ivan Toney do Al Ahly da Arábia Saudita. Em Taveiro, Coimbra, os bombeiros continuam a tentar dominar as chamas que lavram desde as 3 da madrugada numa empresa de resíduos de reciclagem de plástico. O fogo está circunscrito ao edifício, mas é de difícil combate por causa dos materiais altamente inflamáveis que tem no interior, como nos conta a partir do local o repórter da RTP, Paulo Rolão.
1: Continua ativo este incêndio que lavra desde as 3 da manhã nesta empresa de reciclagem de resíduos, estamos a falar de plástico, material inflamável que vai ardendo numa parte confinada desta empresa e que está a ser alvo da intervenção dos 64 operacionais, apoiados por 24 viaturas, que aqui estão a despejar constantemente água para tentar arrefecer e assim ir abafando, no sentido de poder extinguir as chamas do material de plástico que está amontoado. Tudo isto está a acontecer numa parte da empresa em que se dá este incêndio. Ora, tudo este material está confinado apenas a uma zona e por isso mesmo os bombeiros vão dizendo que não há perigo de propagação das chamas para as imediações. Estamos a falar também de uma zona verde que está contígua a esta empresa. Há outras unidades industriais, há mais alguma distância, mas também pela ausência do vento, apenas o muito calor que se vai sentindo pode prejudicar o combate às chamas, mas os bombeiros têm adotado uma estratégia de reforço de meios, sobretudo de autotanques, porque de facto há muita água que está a ser despejada para tentar então abafar estas chamas. A grossa coluna de fumo que ainda vai saindo já adquire um tom mais branco, ao contrário da densidade de fumo negro que se elevava a centenas de metros de altura, que ia evoluindo às primeiras horas do dia. Por isso mesmo resta aos bombeiros esta estratégia de ir despejando água. Não há feridos a registar deste incêndio e seguramente serão muitas horas ainda de trabalho para que os bombeiros possam dar como extinto este incêndio nesta empresa de reciclagem de resíduos de plástico aqui na zona de Taveiro, bem próximo de Coimbra.
0: Não há vítimas a registar deste incêndio que lavra há longas horas, como ouvimos em Taveiro, Coimbra, mas que está circunscrito. Agora, uma sugestão para o fim de semana, sobretudo para quem está a sul. Estreia esta sexta-feira em Lagoa a peça As Três Irmãs, da companhia Momento Artistas Independentes. Este espetáculo, que tem como base um clássico sandigageiro, é uma reflexão sobre o teatro, o contexto mundial e a identidade.
2: A narrativa acompanha um ensaio que parece não chegar ao fim.
3: Isto era um clássico, não havia para onde falhar.
2: Um clássico de Chekhov, As Três Irmãs.
4: Nós estamos a fazer uma versão diferente o suficiente para ser uma coisa pouco russa e muito portuguesa.
2: Entre reescritas, o encenador Diogo Freitas quis trazer para o palco temas como a criação artística, o cancelamento, a guerra, cultura e representação, com humor e sem respostas.
5: Esta ideia de lugar de fala que se fala hoje, a ideia de quem é que pode representar quem, a ideia da representatividade barra representação, a ideia da política de cancelamento também, que eu queria trabalhar sobre isto, e brincar com estas temáticas, porque acho que é isso, nós fazemos teatro.
3: O Chekhov não invadiu a Ucrânia.
4: Tu estás a propor fazer um texto russo numa altura que é muito delicada. Um texto marcado por frases como... Hoje em dia já não há invasões, massacres e torturas.
2: Filipe Gouveia escreveu o texto.
6: Na nossa área estamos sempre a dizer, ah, vamos fazer aquela peça porque é um clássico, mas depois vamos lá ver e é uma adaptação contemporânea. Então, mas então é o clássico, queres fazer porque é o clássico, mas queres adaptá-lo, então... E acho que isso também acaba por ser uma autocrítica, este espetáculo acaba por ser uma autocrítica a esse tipo de papéis que todos nós... Já passámos por isso, acho.
2: A história desenrola-se em 24 horas num ensaio atribulado que reflete sobre a humanidade.
0: O espetáculo As Três Irmãs estreia esta sexta-feira às 7 da tarde no Auditório Carlos do Carmo, em Lagoa. Segue depois para o Teatro Diogo Bernardes, em Ponte Lima. Mais tarde vai estar no Teatro Gil Vicente, em Barcelos.

0: Foi o Jornal do Meio-Dia, edição de João Vasco. 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
1: Muito bom dia, são 11 horas, 14 minutos nos Açores.
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1: Seguimos juntos para mais uma hora nesta edição de sexta-feira. Sou a Helena Golar, no apoio à emissão está o Tiago Matias.

Dreamers One com Miley Cyrus, 22 minutos depois das 11. Lembro que às 11h30 chega a atualidade esportiva.

Tones to be Loved na RTP Antena 1 Açores, compasso de espera neste momento para o início do Jornal de Desporto com a RTP Antena 1.

0: minhota. Jornal de Desporto. Quais são os títulos desta edição, João Gomes Dias?
1: Já só falta assinar. Pedro Lima é reforço do Sporting. Neste jornal vamos ao Brasil conhecer melhor este jogador. Rui Borges fala do interesse do Real Madrid em Morten Hillmann. Rui Silva lamenta que Pedro Gonçalves não vá ao Campeonato do Mundo. Arbeloa descarta ficar na equipa técnica de Mourinho no Real Madrid. Jesus se despede-se do Al Nassr e pode voltar à Turquia. Clube que formou Afonso Eulálio abre as portas à Antena 1 e definidas as meias finais dos playoffs de futsal e hóquei em patins.
0: Jornal de Desporto. 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
1: Depois de Rodrigo Salazar e também Issa Dumbiá, o Sporting não para e continua a todo vapor a fechar contratações para a próxima temporada. A mais recente é Pedro Lima, jovem brasileiro de 23 anos, que foi figura na Vila das Aves e que chega a Alvalade para reforçar o meio-campo no negócio que pode chegar aos 6 milhões de euros. Em cima da mesa, um contrato de 5 anos para um médio que começou a dar nas vistas muito cedo no Brasil, onde passou pelas mãos, entre outros, do selecionador de sub-20, Paulo Vitor Gomes, o antigo timoneiro da seleção jovem brasileira, revelou aqui na Antena 1 qual a posição na qual Pedro Lima poderá dar melhor resposta a Rui Borges.
2: O Pedro é um jogador muito versátil, muito polivalente, capaz de jogar em praticamente todas as funções, dentro da categoria de base, jogou de tudo, só não jogou de goleiro e de lateral direito. É um menino que passou por todas as posições, mas onde realmente teve destaque, é como um segundo volante, um camisa 8, que chega muito bem à frente, de boa estatura, de boa técnica, muito boa leitura de jogo, bom jogo aéreo, é um jogador que tem muito gol, né? Um jogador que faz gols, ele tem essa modernidade que o futebol atual pede.
1: Capacidade ofensiva sempre foi um cartão de visita num jogador que certamente estará mais completo nesta fase da carreira.
2: Uma conexão com o gol bastante interessante. Creio que deve ter evoluído bastante nos aspectos defensivos. Sempre foi um jogador muito competitivo, muito aguerrido, tem traços de liderança. Então, sem dúvida alguma, é um jogador que o Sporting vai fazer bom uso.
1: Nesta entrevista conduzida pelo jornalista Walter Madureira, o antigo selecionador sub-20 do Brasil diz que a pressão que Pedro Lima tinha na formação do Palmeiras o deixa preparado para aquilo que vai encontrar em Alvalade.
2: Está muito preparado, está acostumado com um clube grande, está acostumado com momentos decisivos, momentos de pressão. É um jogador com uma mentalidade muito boa e não tenho dúvida que vai sair muito bem aí.
1: Paulo Vitor Gomes sobre Pedro Lima, o mais recente reforço do Sporting. De saída deverá estar o capitão Morten Hillmann, que nos últimos dias tem sido fortemente associado ao Real Madrid. A esse propósito, Rui Borges disse hoje à Sport TV que o interesse merengue é apenas e só a consequência lógica das boas temporadas do dinamarquês.
3: Encaro com naturalidade, até pelo jogador que é, pelo grande jogador que é, pelas grandes épocas que tem feito no Sporting. É um jogador que faz muitos jogos por ano. A sua qualidade está aos olhos de toda a gente. Não me surpreende nada, seja o Real, seja outra grande equipa a nível mundial, falarem do Morten como de outros jogadores, é sinal que o trabalho foi minimamente bem feito. Saiu toda a gente valorizada, independentemente de não termos conseguido ser tricampeões, mas saímos todos valorizados por a sua qualidade individual e coletiva da equipa, e isso, enquanto líder, deixa-me também feliz.
1: Rui Borges, que também passou pela RTP, para deixar um aviso em relação à final de domingo diante do Torriense.
4: Há sempre essa nuance de toda a gente, se calhar, pensar que é uma equipa de um escalão inferior, mas o meu alerta é máximo, porque venho desses escalões, sei bem aquilo que é o que os motiva e o quão é especial estar numa final da Taça de Portugal e o quanto desejam as equipas de escalões inferiores estar numa final de Taça de Portugal contra uma grande equipa, por isso sei bem de todas as dificuldades que vamos ter.
1: E no Torriense, Luís Tralhão, também a RTP, critica as instâncias que não permitiram a equipa adiar o play-off de subida à Primeira Liga para que se concentrasse apenas e só na final da Taça de Portugal.
5: Talvez faltou alguma sensatez, na minha opinião, colocarmos a jogar numa semana, 3 jogos com esta importância. Eu disse na altura que, e continuo a dizer, que o nosso principal objetivo da época é realmente subir divisão, mas é inegável que a final da taça não podemos jogar de ânimo leve. O palmarés do Sporting, só por si, já revela bem a força do adversário. Portanto, esperamos ameaças, em termos futebolisticamente falando, quase todo o lado, não é?
1: Luís Tralhão e Rui Borges, Nando Câmara da final no Jamor, onde há instantes teve lugar a conferência de imprensa da Polícia e de Segurança Pública. Em direto neste jornal junta-se o Nuno Matos, que está precisamente no Estádio Nacional, para nos dar mais indicações sobre aquilo a que está a ser preparado pelas forças de segurança para essa final da prova rainha do futebol português. Nuno, muito boa tarde. Vamos lá conhecer aquilo que importa saber, sobretudo aos adeptos, no que vai acontecer no próximo domingo.
6: Está connosco Carla Duarte, intendente e comandante da Divisão Policial de Oeiras e responsável pelo policiamento desta final, que vai ter lugar, a final da Taça de Portugal, aqui mesmo no Estádio do Jamor, entre Torriense e Sporting. Boa tarde, muito obrigado, intendente, por estar em direto na Antena 1. Percebi a preocupação de apelar mais uma vez ao fair play. Isso é essencial e também ajuda a polícia neste plano de segurança.
7: É verdade, é essencial que todos os adeptos, seja de uma equipa, seja de outra equipa, ou até de uma terceira equipa, que venham para este evento esportivo com vontade de festejar e de fazer disto uma festa, um espetáculo esportivo, para que todos possam conviver e apreciar melhor este evento.
6: O que é que podemos destacar neste plano de segurança? Percebi, por exemplo, que a polícia vai ter muita atenção ao controle de viaturas. Quer nos explicar?
7: Portanto, a PSP preocupa-se com todas as dinâmicas que envolvem o evento. Uma delas é o estacionamento que envolve o estádio, para que seja o mais organizado possível e que não seja, digamos, caótico e que possa facilitar a vida a todos os adeptos que se querem deslocar para este evento.
6: E também para poder controlar aquilo que vai entrar no estádio, não é?
7: Essa também é naturalmente uma preocupação, é uma preocupação que a PSP tem em conjunto com o promotor, para estarmos articulados e em sintonia, para que evitar naturalmente que estes artigos pirotécnicos possam pôr em causa a segurança dos adeptos que possam usar e outros.
6: Intendente, vem uma informação de que alguns adeptos de Sporting que estavam a tornar-se sócios do Torriense para conseguir adquirir bilhete para a final da taça, o que pode levar a uma mistura de adeptos nas bancadas e pôr em causa também a segurança deste evento. Há algum plano para poder contrariar isso?
7: A PSP recolhe todas as informações possíveis por parte de todos os adeptos, todos os grupos organizados de adeptos, e recebeu informação. Toda a informação que recebeu, utilizou para criar condições de segurança no dia do jogo, para que possa decorrer o evento com tranquilidade.
6: Deixo os micrófones da Antena 1. Alguma mensagem que queira deixar a todos aqueles que domingo vão estar aqui na final do Jamor?
7: Começar já pelo fair play que já falámos, apelar a que tragam, que venham apetrechados de boa disposição, para que vença realmente o fair play, que entrem para o estádio com a devida antecedência, e que, tendo em conta que as portas abrem 2 horas e 30 antes do início do jogo, e também que tragam as condições para a temperatura que vai estar. É uma preocupação que, apesar de não ter tanto a ver com a segurança, mas queremos que os adeptos estejam bem.
6: Muito obrigado, intendente Carla Duarte. João Gomes Dias, está apresentado então o plano de segurança para a final da Taça de Portugal domingo aqui no Jamor, entre o Torriense e o Sporting.
1: Obrigado, Nuno Matos. Recordo apenas que essa final tem lugar no próximo domingo, a partir das 5:15 da tarde, tudo para acompanhar com o relato de Paulo Sérgio e José Pedro Pinto. No Benfica mantém-se em definição em torno do futuro de José Mourinho, técnico que voltou a ser tema de conversa esta manhã em Madrid. Na antevisão à partida diante do Athletic Bilbao, Álvaro Arbeloa deixou claro que não vai ficar na equipa técnica de Mourinho, se o treinador for mesmo eleito pela direção blanca.
8: Possibilidades, pois tampouco estou aqui para falar, no caso de...
9: Não estou aqui para falar de possibilidades, mas Mourinho tem uma equipa técnica fantástica, tão boa como ele, está bem rodeado e se vier para o Real, trará, como deve ser, a sua equipa técnica. Não há nenhuma possibilidade de eu ficar com ele.
8: Não há nenhuma possibilidade de que eu possa estar com ele.
1: Arbeloa despede-se amanhã a partir das 8 da noite no duelo entre o Real Madrid e o Athletic Bilbao. Roberto Martínez refuta a ideia de que António Silva não tenha sido chamado à fase final do Campeonato do Mundo por ter divulgado um 11 inicial no Euro 2024. Em entrevista ao jornal Record, o selecionador quis deixar claro esse ponto, ainda que não esconda aquilo que aconteceu foi de extrema gravidade.
10: Uma situação muito grave quando há um torneio e há informação que sai, mas nessa altura... nós investigamos e foi um acidente, não foi uma ação de falta de disciplina, e isso aconteceu no Europeu 2024 e já continuamos, e isso não faz parte da escolha de agora. Relembrar o que é importante Foi um acidente, não foi um ato de disciplina.
1: As explicações de Martínez, que também não leva Pedro Gonçalves ao Mundial, naquela que foi uma decisão que o guarda-redes Rui Silva lamenta.
11: Claro que contávamos com ele e temos pena de não poder estar. Fez uma época muito, muito boa, mas são decisões e temos que respeitar as decisões do selecionador.
1: Um pouco por todo o mundo, as convocatórias estão a dar que falar, mas nenhuma se compara à de Inglaterra. Thomas Tuchel vai mesmo deixar de fora nomes como Harry Maguire, Phil Foden, Cole Palmer ou Alexander Arnold. Ainda nas seleções, mas no sub-21, atenção que o lateral Tiago Parente do Felgueiras foi hoje chamado por Luís Ferreira para render Roger Fernandes a Portugal, que tem visto um jogo de preparação. Será frente à Irlanda do Norte no dia 3 de junho e realiza-se no António Coimbra da Mota, no Estoril. 7 anos depois, o Al Nassr é novamente campeão saudita. O conjunto às ordens de Jorge Jesus venceu o Damac por 4-1 na derradeira jornada e naquele que também foi o último jogo de Jesus no comando da equipa.
12: Para mim acabou, é o último jogo que eu vou fazer, que eu fiz no Al Nassr.
13: Mas você já sabe para onde vai depois?
12: Vou para Portugal, vou passar férias 2, 3 dias, 4 dias a Portugal e depois penso ir ao Brasil, penso ir ao Rio.
1: Mas não para treinar, isto porque o futuro continua em aberto, ele que descarta não só treinar em Portugal, mas também no Brasil, abrindo e sim as portas da Turquia.
12: É verdade que eu não vou continuar na Arábia Saudita, mas vamos ver onde é que eu vou aproveitar o novo projeto. O único país onde eu não fui campeão, mas ganhei a Copa, foi no Fenerbahçe. Tenho uma história ainda para acabar, se calhar no Fenerbahçe. É uma das possibilidades que eu tenho, vou pensar. Na Turquia há 3 grandes equipas, Galatasaray, Fenerbahçe e Beşiktaş. Das 3, foram 2.
1: Nesta vitória do Al Nassr, Ronaldo marcou mais 2 golos, chegou aos 973 na carreira. Em São Paulo, a vida de Abel Ferreira já foi mais fácil, apesar do primeiro lugar no campeonato e da dezena de títulos conquistados ao serviço do Verdão. O técnico tem sido criticado após alguns empates no Brasileirão, mas foi fundamentalmente a derrota para a Libertadores que fez soar os alarmes, inclusive à presidente do clube.
14: É claro. É claro que eu fiquei chateada, é claro que eu fico preocupada, porque pelo trabalho que nós desenvolvemos diariamente, pelo investimento que a presidente faz na aquisição de atletas, em toda aquela estrutura que nós temos, em tudo que nós oferecemos para os nossos atletas. Eu acho assim, inconcebível, vou te falar com toda sinceridade, nós não passarmos para uma próxima fase da Libertadores.
1: E o próximo jogo do Palmeiras é para o campeonato, também ele super difícil, na madrugada de sábado para domingo, os escaldante duelo diante do Flamengo em pleno Maracanã. O Sporting qualificou-se ontem para as meias finais dos playoffs da Liga Portuguesa de Futsal. Leões bateram o Torriense por 7-5. Esperam ainda por adversário que vai sair do duelo entre o Braga e o Elétrico, ao passo que na outra meia final o alinhamento já está definido. Será entre Benfica e Leões de Porto Salvo. O Benfica que entrou a ganhar nas meias finais dos playoffs, mas de basquetebol. Águias comandadas por Norberto Alves venceram o Oliveirense por 98-76. Na outra semifinal, Sporting e Porto jogam primeiro encontro no sábado, isto a ser realizado no pavilhão João Rocha. No Hockey em Patins também já está definido o alinhamento das meias finais, após o Hockey de Barcelos ter batido o Hockey Clube de Braga por 4-3. Formação barcelense vai defrontar o Benfica, ao passo que na outra meia final, e tal qual acontece no basquete, vamos ter um confronto entre Sporting e Futebol Clube do Porto. Já está na estrada a 13ª etapa da Volta à Itália em bicicleta, ligação de 189 km entre Alessandria e Verbania, com uma contagem da terceira categoria instalada a 13 km da meta. Afonso Eulálio mantém-se na liderança da prova há já mais de uma semana e por isso o jornalista Horácio Antunes questionou o presidente da Federação Portuguesa de Ciclismo até onde pode chegar o corredor português.
15: Vencer muito difícil, fazer pódio também creio que bastante difícil, no entanto o Afonso ao estar a lutar para conseguir ganhar mais 6 segundos aos adversários é um sinal de um guerreiro e que não vai atirar a toalha ao chão de qualquer forma.
1: Cândido Barbosa confiante num bom resultado. O desempenho de Eulálio também não passa despercebido ao presidente do Sporting Clube São João de Ver, onde o ciclista começou a dar nas vistas e onde a Antena 1 esteve esta manhã com a jornalista Sara Araújo de Almeida.
16: Temos aqui uma sala de... é propriamente a oficina onde se preparam as bicicletas.
17: O presidente do Sporting Clube São João de Ver abre-nos a porta.
16: Para que eles nos fins de semana não lhes falte nada, inclusive a bicicleta, as rodas, que estão bicicletas de apoio, que a gente leva para as corridas.
17: Foi aqui que Afonso Eulálio deu as primeiras pedaladas.
16: O Afonso era um ciclista muito ambicioso e veio com toda a ambição de querer chegar realmente ao patamar que está e, com o trabalho, acaba por conseguir isso.
17: É com grande orgulho que Fernando Vasco fala do atleta.
16: Sei que ele faz tudo o que é possível para conseguir chegar ao fim com a camisola de rosa e eu acho que o que ele fez já foi muito, muito, muito, mas a ambição dele também é grande. Estou convencido que ele vai mesmo até a última gota para conseguir chegar ao pódio no último dia.
17: E os jovens já estão de olhos postos no percurso de Eulálio.
16: Todos querem ser como o Afonso. Também isso é uma das nossas referências atuais, que nós incentivamos precisamente essas crianças ou esses jovens a dizer que tens de trabalhar para chegar ao lado do Afonso.
17: Os mais pequenos levam o ciclismo para casa.
16: Quase todas as casas onde eles vivem, há uma grande paixão também dos pais no ciclismo, acompanhar os filhos, todos eles têm nas suas portas pendurado umas tiras de cor-de-rosa. Quero dizer precisamente que ali vive o ciclista e que apoia o Eulálio.
17: Afonso Eulálio é o terceiro português a conseguir a camisola rosa no Giro de Itália.
1: As origens de Afonso Eulálio, retratadas aqui pela jornalista Sara Araújo de Almeida. Notas finais nesta edição. Tiago Pereira foi hoje afastado nos quartos de final do Challenger de Bowl na Croácia. Perdeu diante o russo Andrei Shepelev em 3 sets. Na NBA, os Knicks estão ainda mais perto de chegarem à grande final da competição. A equipa de Nova Iorque voltou a vencer os Cleveland Cavaliers, 109-93. Tem agora uma vantagem de 2-0. Nas decisões da Conferência Este. E fechamos este jornal com o adeus inesperado a Kyle Busch. O piloto norte-americano estava hospitalizado e acabou mesmo por falecer, sem que sejam conhecidas até agora as razões que levaram à morte desta icónica figura que tinha apenas 41 anos. Kyle Busch competia na NASCAR e ainda no passado fim de semana tinha vencido uma corrida em Dover, onde curiosamente disse, após esse triunfo, que festejava sempre muito cada conquista, porque nunca sabia quando seria a última.
0: Jornal de Desporto, edição foi de João Gomes Dias. 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
18: Ficamos a 13 minutos do meio-dia.
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A caminho do meio-dia, portanto, 9 minutos para a hora certa, vamos ter as notícias, atualidade nacional e internacional com a RTP Antena 1, depois mais uma edição desta sexta-feira do Portugal em Direto. E é sexta-feira, vem aí um final de semana prolongado para os Açores. Na próxima segunda-feira, 25 de maio, comemoramos não só a segunda-feira do Espírito Santo, portanto, as festas do Espírito Santo na região, mas o dia que nos une, o Dia dos Açores. Assinalando precisamente o Dia dos Açores, na segunda-feira, 25 de maio, os Palácios da Presidência do Governo dos Açores, Palácio da Conceição, de Santana e o Palácio dos Capitães Generais, estarão abertos ao público para visitas orientadas gratuitas entre as 2 da tarde e as 6:30, sendo a última entrada às 6:15. O Núcleo da Autonomia dos Açores, do Museu Carlos Machado, instalado no claustro do Palácio da Conceição, estará igualmente aberto no mesmo horário. No caso do Palácio de Santana, e por se assinalar também nesse dia o Dia Nacional dos Jardins, o jardim estará igualmente aberto ao público, de forma gratuita, entre a 1:30 da tarde e as 6:30, portanto, com última entrada, atenção, às 6:15. O Núcleo da Autonomia dos Açores está regularmente aberto ao público, de segunda a sexta-feira, das 10 às 5 da tarde, a última visita é às 4:30, portanto, último domingo de cada mês, das 3 da tarde às 6. A entrada é livre. Portanto, uma sugestão para a próxima segunda-feira para comemorarmos o Dia dos Açores.

Na próxima segunda-feira comemoramos juntos, pode ser Dia dos Açores. E todos os açorianos, quer estejam nas 9 ilhas do arquipélago, quer estejam na 10ª ilha, na nossa diáspora. Um abraço com saudade, o desejo de uma sexta-feira muito feliz, bom fim de semana. Reencontramos-nos aqui mesmo na próxima segunda-feira.

0: Saudade com Jorge Pereira, colocaram um pontinho final nesta edição de sexta-feira. Bom fim de semana. Uma sexta-feira com céu nublado alternando com vertas nas flores e cor. No restante arquipélago conta com muitas nuvens, alternando com abertas, mas também com períodos de chuva fraca ou chuvisco, passando depois a aguaceiros. Grupos central e oriental também com a possibilidade, aliás, com condições favoráveis à formação de neblinas ou nevoeiros.
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2: Muito boa tarde. Uma hora no continente e na Madeira, é meio-dia nos Açores. Os títulos desta edição.
3: Um hacker ter-se apoderado das credenciais de um médico do Serviço Nacional de Saúde e tem estado a aceder desde o final do dia de ontem aos processos clínicos de dezenas de crianças. A Ordem dos Médicos recebeu diversas queixas e encaminhou-as para o Ministério Público, para os serviços partilhados do Ministério da Saúde e para a Unidade Local de Saúde do Alto Minho, onde este médico exerce funções. A proposta de alteração das regras do Tribunal de Contas foi aprovada hoje na Generalidade na Assembleia da República com a abstenção do PS. O diploma que vai ser agora discutido na especialidade deixa cair o visto prévio para contratos inferiores a 10 milhões de euros. Uma pessoa morreu e 7 ficaram feridas com gravidade na sequência de uma explosão numa refinaria no noroeste da Hungria. O incêndio que lavra num dos oleodutos desta refinaria está fora de controlo, adiantam as autoridades húngaras.
2: Notícias, edição João Vasco.
3: Os processos clínicos de dezenas de crianças estão a ser consultados de forma indevida desde o dia de ontem. De acordo com o Jornal Expresso, um hacker ter-se-á apoderado das credenciais de um médico da Unidade Local de Saúde do Alto Minho e tem estado a aceder aos processos clínicos de crianças através do portal do Serviço Nacional de Saúde. A Ordem dos Médicos adianta que recebeu dezenas de queixas relativas a uma alegada consulta indevida de processos clínicos e aponta para uma possível falha de cibersegurança. O bastonário Carlos Cortes, ouvido há minutos pela Antena 1, garante que não foi este médico que acedeu indevidamente a estes processos.
4: Um médico, obviamente, que está incomodado, preocupado e até posso lhe dizer destroçado com toda esta situação, porque o seu nome anda a circular não só pelos órgãos de comunicação social, pelas redes sociais, e espera muito rapidamente que a verdade seja reposta, que haja um esclarecimento muito concreto daquilo que aconteceu, sendo que ele nega, obviamente, que tenha feito essas consultas, até porque, segundo me reportou, teria sido impossível ele fazer, porque o sistema detectou intrusões em vários locais do país onde ele naquele momento não estava, porque se encontrava no local dele de trabalho na ULS do Alto Minho.
3: De acordo com o Jornal Expresso, eram dezenas de processos de crianças que estavam a ser consultados de forma indevida ou que têm estado a ser consultados de forma indevida, mas Carlos Cortes, nesta entrevista que acaba de dar à Antena 1, fala em centenas de processos de crianças e também de adultos.
4: Nós obtivemos a informação que houve potencialmente uma falha de segurança informática do sistema do Serviço Nacional de Saúde. Os dados que terão sido consultados foram dados exclusivamente administrativos, mas como eu disse, essa informação foi-nos transmitida, enfim, por quem neste momento está a avaliar a situação. Não é só de crianças, mas também de adultos. Os dados administrativos têm fundamental a ver com a identificação do utente, a sua morada e os seus contactos.
3: Carlos Cortes, bastonário da Ordem dos Médicos, ouvido há pouco pela Antena 1. A Rádio Pública também já pediu esclarecimentos aos serviços partilhados do Ministério da Saúde sobre este caso. Aguardamos resposta. Com a abstenção do PS, foi aprovada a proposta de alteração das regras do Tribunal de Contas na votação, na Generalidade, há pouco, no Parlamento. Votaram contra o Chega, o PCP, o LIVRE, o PAN e o deputado socialista Pedro Vaz. A favor do diploma, votaram o PS. PSD, o CDS e a Iniciativa Liberal. Já o Juntos pelo Povo absteve-se. A proposta será agora discutida na especialidade. Os socialistas que viabilizaram o diploma abstendo-se já sinalizaram que exigem mudanças face ao texto submetido pelo Governo para aceitarem a aprovação final. Em causa, os pareceres de vários órgãos superiores dos tribunais que alertam para o risco do aumento dos episódios de corrupção em resultado da restrição do visto prévio à despesa do Estado. O diploma do Governo deixa cair esse visto para contratos inferiores a 10 milhões de euros. E o Executivo vai criar um modelo comum de licenciamento para as empresas de vários setores, um anúncio feito esta manhã no Parlamento pelo Ministro da Economia, Manuel Castro Almeida.
5: Queremos extinguir esse imposto escondido que é o tempo que fazemos perder às empresas. Estamos a preparar uma reforma profunda do regime de licenciamento, criando um modelo comum que abrange não só a indústria, mas também o turismo, o comércio, os serviços e a restauração. Esta guerra à burocracia tem um objetivo: reduzir prazos, eliminar incertezas, baixar custos para quem quer investir e criar riqueza.
3: Neste debate setorial em que participou, o Ministro da Economia admitiu que há ainda muito a fazer na atribuição dos apoios a quem foi atingido pelas tempestades do início do ano, mas garantiu que as verbas do Plano de Recuperação e Resiliência para a recuperação de casas vão ser todas executadas. Madalena Salema.
6: O Ministro da Economia insiste que não vai ficar um cêntimo por investir do PRR. À pergunta do Livre sobre quantas casas estão por recuperar, Castro Almeida responde.
5: Há já, como eu disse, 13 municípios que já concluíram o processo de verificação e vistoria das casas. E há mais 10 municípios onde 90% dos processos já estão resolvidos. Também tenho que dizer que há outros municípios que estão muitíssimo mais lentos e alguns ainda não avaliaram nenhuma casa.
6: Rui Afonso, do Chega, aponta a uma série de investimentos em estado crítico.
7: O parque público de habitação a custos acessíveis está em estado crítico. A Bolsa Nacional de Alojamento Urgente está em estado crítico. A modernização hospitalar está em estado crítico.
6: O socialista Hugo Costa diz que as casas do PRR não saem do papel e a economia está a derrapar.
8: O Sr. Ministro é hoje o ministro do crescimento perdido, dos planos que não executa e das promessas que não cumpre. Um padrão. O PRR aproxima-se do seu fim e continua sem chegar à vida real das pessoas.
6: Também a Iniciativa Liberal fala em estagnação económica de décadas. Já a comunista Paula Santos acusa o governo de propaganda e de não dar respostas às pessoas afetadas pela tempestade Christine.
3: Madalena Salema com um resumo deste debate setorial com o Ministro da Economia, Manuel Castro Almeida, hoje no Parlamento. A Associação Portuguesa de Apoio à Vítima pede mais investimento na prevenção do fenómeno da violência doméstica. No dia em que se ficou a saber, através de dados da Direção-Geral de Reinserção e Serviços Prisionais, que o número de pulseiras eletrónicas aumentou 222% em 10 anos no âmbito da violência doméstica e que 60% do total de pulseiras eletrónicas no país estão em pessoas que cometeram crimes de violência doméstica. Raquel Ribeiro, gestora do Gabinete de Apoio à Vítima em Oeiras da APAV, lamentou no programa Antena Aberta, aqui na Antena 1, apelou, aliás, a um maior investimento público no capítulo da prevenção deste fenómeno.
9: É necessário um maior investimento em este investimento na prevenção, algum reestruturar da forma como esta prevenção tem de ser feita e provavelmente isto tem de vir de outras fontes.
3: É preciso mais investimento na prevenção do fenómeno da violência doméstica, pede a Associação Portuguesa de Apoio à Vítima. O psiquiatra João Redondo, que também participou no programa Antena Aberta, lamentou que a intervenção em Portugal nesta matéria seja, sobretudo, reativa.
10: Há que passar de uma lógica reativa para uma lógica preventiva, não é? Portugal dispõe de um enquadramento legislativo e estratégico muito interessante para a prevenção e combate à violência doméstica. As políticas públicas, sem dúvidas, desenvolvidas nas últimas décadas permitiram aumentar a visibilidade do problema. Contudo, quer dizer, passar daquilo que se escreve, daquilo que se propõe para a prática, não é? Esta tem sido a grande dificuldade. E, portanto, subsistem desafios fundamentais ao nível da prevenção e da detecção precoce e depois da articulação entre serviços.
3: o psiquiatra João Redondo. O porta-voz da Polícia de Segurança Pública, Sérgio Soares, deu conta de que mais de 430 pessoas foram detidas por violência doméstica no primeiro trimestre deste ano pela PSP e admitiu

0: país. Informação adiantada há pouco pelo primeiro-ministro húngaro. Péter Magyar explicou também que o incêndio que lavra num dos oleodutos está fora de controlo, apesar do forte dispositivo de bombeiros e de equipas de socorro no local. As causas desta explosão estão a ser investigadas. O secretário de Estado norte-americano Marco Rubio garante que tem havido ligeiros progressos nas negociações entre Washington e Teherão. Rubio avisa, no entanto, que as linhas vermelhas dos Estados Unidos se mantêm, nomeadamente no que diz respeito à questão nuclear.
1: Sobre a questão do Irão, as notícias desta manhã, sei que ainda é cedo, nos Estados Unidos ainda é cedo, um pouco mais tarde na região, no Médio Oriente, mas aguardamos notícias sobre as conversações que estão em curso. Houve um pequeno progresso, não quero exagerar, mas houve um pequeno avanço e isso é bom. Os fundamentos permanecem os mesmos, o Irão nunca poderá ter uma arma nuclear, simplesmente não pode. Este regime nunca poderá ter armas nucleares e para conseguir isso teremos de abordar a questão do enriquecimento, teremos de abordar a questão do urânio altamente enriquecido. E além disso, claro, há a questão do estreito. O Irão está a tentar criar um sistema de portagens. Isto não pode acontecer. Se isto acontecesse no estreito de Hormuz, aconteceria noutros 5 lugares do mundo.
0: Apesar destas divergências, o secretário de Estado norte-americano garante que tem havido ligeiros progressos nas negociações entre Washington e Teherão.
2: Foi a informação com João Vasco. 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
3: Boa tarde. Passam 12 minutos do meio-dia nos Açores.
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1: Daqui a pouco já vamos ao Portugal em direto. Até lá, Pedro Abrinhosa com os Comitê Caviar.

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0: Aqui, agora meio-dia e um quarto nos Açores. Está na hora de avançarmos para mais uma edição do Portugal em Direto.
1: Está a começar o Portugal em Direto. É a edição para esta sexta-feira, dia 22 de maio. Que temas estão hoje em destaque no programa?
2: Os habitantes de Trancoso saíram à rua esta manhã para protestar contra o encerramento de duas extensões de saúde em duas freguesias deste concelho do Distrito da Guarda. A maioria dos utentes são idosos. Agora, para conseguirem uma consulta médica, têm de percorrer dezenas de quilómetros. Depois de 10 anos à espera, o Grupo Leonês em Matosinhos recebeu luz verde da autarquia para avançar com a expansão do centro empresarial, que nesta altura conta com 120 empresas, mas vai crescer. Um investimento gordo de 60 milhões de euros para construir mais 3 edifícios, um deles para a habitação. Vamos até a Lessa do Balio, ao encontro da repórter Isabel Cunha Marques, que está a acompanhar a apresentação do projeto, que já está com obra no terreno. 4 meses depois da tempestade Christine, o Castelo de Leiria reabriu esta manhã. Durante este período de tempo foi alvo de trabalhos de reabilitação e recuperação, para agora devolver à comunidade um dos mais importantes símbolos da identidade histórica e cultural de Leiria. Nós vamos até lá, em direto.
1: Portugal em Direto tem edição da jornalista Cláudia Costa.
2: Alfândega da Fé, no distrito de Bragança, abriu concurso público para alargar o perímetro de rega no Vale da Vilariça, um dos locais mais produtivos de Trás-os-Montes, mas não só, um dos locais mais produtivos do país, que se estende por cerca de 30 quilómetros. Mas a Associação de Regantes já veio dizer que sem uma nova barragem, ambicionada há anos para aquele local, as várias culturas permanentes vão ser postas em causa. Afonso de Sousa.
3: O projeto da autarquia alfandeguense é o de que as duas aldeias de Santa Justa e Vilarelhos, bem como as de Açares e Santa Comba da Vilariça, no concelho vizinho de Vila Flor, possam passar a ter água que agora não lhes chega nas melhores condições.
4: E este projeto visa também fazer justiça com estas populações e com esta área e com a área que também vamos criar no Planalto de Vila Champarada, que são cerca de 500 hectares, mais estes 140. Nós queremos, até 2027, poder duplicar a área regada no nosso concelho.
3: O presidente da Câmara de Alfândega da Fé acrescenta que este alargamento da área de regadio vai custar cerca de 1 milhão e 800 mil euros, financiados a 100% pelo Plano Nacional de Regadio. Eduardo Tavares espera que no próximo verão esteja concluída. A decorrer está também o concurso para subir em 2 metros o paredão da barragem da Burga, obra autorizada pela Autoridade Nacional. O que não avança é a tão desejada a barragem do Serjal.
4: A barragem do Serjal não vai avançar porque para a Autoridade Nacional era suficiente o alteamento da barragem da Burga e eles só aprovaram um projeto dessa forma. O alteamento já é uma conquista e já é benéfica. Se efetivamente pudéssemos construir mais uma albufeira, seria melhor ainda.
3: Quem não está pelos ajustes, mesmo com o aumento da capacidade da barragem da Burga, é Fernando Brás, presidente da Associação de Beneficiários do Val da Vilariça.
5: 300 mil metros cúbicos não é suficiente. Não é suficiente. Toda a gente sabe que não é suficiente. Sobretudo, como estamos a falar, de culturas permanentes. Não tem outra solução sem construir a barragem de Serjal.
3: Porque se não for assim, acrescenta Fernando Brás, haverá muitas culturas que se irão perder.
5: Portanto, não vamos fazer essa. Isso é menos capacidade de armazenamento para uma área que é demasiado grande para as reservas que vão existir. E se vamos utilizar, não poderemos utilizar depois a água do Salgueiro, evidentemente que vamos ter aqui um problema adicional, ou seja, aquelas culturas vão se perder.
3: Tanto o projeto do alteamento da Burga como a desejada construção da barragem do Serjal são da responsabilidade do concelho vizinho de Vila Flor. Pedro Lima, o presidente da Câmara, em declarações à agência Lusa, disse não saber da exclusão da barragem do Plano Nacional de Regadio. Certo é que, mais uma vez, a questão da água, naquele que é o centro da produção agrícola da região transmontana, volta à ordem do dia, com mais preocupações e, ao que parece, sem verdadeiras soluções.
2: Não é suficiente, diz a Associação de Regantes, sem uma nova barragem ambicionada há anos para aquele local, as várias culturas permanentes vão ser postas em causa. A falta de cadastro rústico é um dos eternos problemas para a limpeza de terrenos, assim como o excesso de planeamento investimento no combate a incêndios florestais. A afirmação é do Presidente da Comissão de Coordenação e Desenvolvimento Regional do Centro, na conferência Incêndios Florestais, o fogo está a mudar e nós. Ribau Esteves deixou claro que para ele, neste tema, há culpados, heróis e agora um salvador, o balcão único do prédio que permite registar e identificar terrenos rústicos. Só que o Presidente da CCDR Centro diz que vai tudo ficar na mesma.
6: Mas para manter a história bonita e o palco marcado pela má notícia, nós temos um culpado e temos um herói. E esta história tem um salvador, que é o Bupi, tem um culpado, que é o eucalipto, e tem um herói, que é o bombeiro. Há uma coisa que não falta, há uma coisa que sobra, na minha opinião, sobra planeamento. A maior parte dos planos estão feitos para quem os fez, para fazer um visto na checklist das obrigações legais e não exatamente para ser um instrumento que nos permite gerir melhor aquilo que justifica o planeamento e a base de assento da floresta, que é o território. Voltamos sempre ao território. A grande questão continua a ser o que é que o Estado faz, o que é que nós conseguimos como país para agir sobre os tais 50% que nós vamos continuar a não conhecermos o cadastro, ou melhor, não conhecermos os donos do cadastro.
2: A ironia do Presidente da Comissão de Coordenação e Desenvolvimento Regional do Centro sobre o planeamento que não consegue diminuir a incidência dos fogos florestais no país. Mais de 2.400 localidades em todo o país fazem parte do programa Aldeia Segura, Pessoas Seguras, um projeto que visa garantir maior proteção às populações em caso de incêndio. Durante um exercício nacional que envolveu 300 operacionais e que teve como objetivo testar a resposta a fogos rurais, o Presidente da Autoridade Nacional de Emergência e Proteção Civil, José Manuel Moura, explicou que nem sempre a retirada das populações é o melhor caminho em caso de incêndio.
7: Nem sempre a evacuação é o melhor caminho. O confinamento, algumas das vezes, pode concorrer para uma segurança mais capaz. São 2.410 aldeias, 2.084 oficiais de ligação, foram feitos 704 exercícios de evacuação, 1.159 ações de sensibilização. É um programa que resulta da iniciativa das câmaras municipais e das juntas de freguesia. Não tenho dúvidas em afirmar que o patamar local, mesmo ao nível da junta de freguesia, é o mais importante naquilo que tem a ver com o sistema integrado de operações de proteção e socorro. É o que está próximo das populações, é o que sabe que a pessoa X tem um problema de mobilidade, é saber que aquela casa está habitada ou está desabitada. Temos aqui uma série de habitações, mas uma série delas são de imigrantes que não estão cá durante o ano. E, portanto, tudo isso tem que ser colocado na mesma matriz para quem tem que tomar as decisões esteja sempre na posse da melhor informação possível para que as decisões sejam mais acertadas possível.
2: A importância das autarquias junto das populações, conhecem o terreno e podem ser uma grande ajuda a quem toma decisões durante o combate aos incêndios rurais. A população de Trancoso saiu esta manhã à rua em protesto contra o encerramento de duas extensões de saúde em duas freguesias deste concelho do Distrito da Guarda. Agora, para terem acesso a uma consulta médica, os utentes, na maioria idosos, são obrigados, Jorge Esteves, a fazer dezenas de quilómetros.
8: São umas largas dezenas de pessoas empunhando faixas, cartazes. Uma delas diz, o Conselho de Trancoso diz não ao encerramento das extensões de saúde. Estão em causa particularmente duas, Reboleiro e Guilheiro, duas freguesias com população envelhecida. Uma delas fica a mais de 20 km da sede do Conselho e aquilo que se vê é que uma população que não está propriamente a fazer grande ruído em dia de mercado municipal aqui em Trancoso. O Sr. José Nascimento é o Presidente da Junta de Freguesia de Reboleiro. Tinha até aqui o médico 3 vezes por semana, ainda servia muita gente que agora se vê sem soluções.
9: Agora ficaram sem soluções e para virem a Trancoso é muito difícil, não havendo transportes públicos, nem todos têm transporte privado e no seguimento disso há muitas pessoas que nem sequer vêm ao médico, não se tratam por não terem condições para isso, o que é mais grave.
8: E envolve ainda umas anexas em volta, várias populações que iam àquelas consultas que ele dava 3 vezes por semana no Reboleiro.
9: Exatamente, são 8 freguesias e 4 anexas, que é que não têm mesmo a possibilidade de fazer de outra maneira.
8: Foi-vos dado alguma explicação para o facto do Dr. Luís, que era aquele que ia lá regularmente, ter deixado de ir?
9: Não houve explicação, apenas um papel colocado na porta a dizer que deixava de haver consultas naquele posto e que quem precisasse viesse a Trancoso. Nem todos vêm porque não há condições. E nem sequer Trancoso tem melhores condições do que nós. Não se entende porque aqui não há ganhos. O médico aqui apenas serve ou deve servir em atendimento os utentes dele. são na ordem dos 750. E, portanto, atendê-los aqui ou atendê-los no Reboleiro, para ele é igual, para nós é que não é.
8: As explicações de José Nascimento, em nome da população que está aqui reunida, são várias dezenas de pessoas, da parte da ULS da Guarda, da Unidade Local de Saúde, Antena 1 contactou e o que nos foi garantido pela Presidente foi que estão em vida todos os esforços para que dos novos médicos que entraram agora de saúde familiar, 8 ou 9 que entraram neste concurso agora, se convença um deles a vir prestar este serviço que deixou de ser prestado por este médico, um médico que agora presta serviço no Centro de Saúde de Trancoso e que deixou de ir a estas anexas.
2: O protesto dos habitantes de Trancoso esta manhã, eles saíram à rua agora para conseguirem uma consulta médica. Têm de percorrer dezenas de quilómetros. A reabilitação da linha do Voga entre Águeda e Aveiro avança em agosto. São obras de quase 7 milhões de euros nas infraestruturas da linha férrea que vão levar mais segurança e mais velocidade aos comboios. Com estas obras, a ideia é criar novos apeadeiros e em Águeda acabar com as passagens de nível sem guarda. Paula Vera.
10: Tudo para que os comboios se tornem mais rápidos e seguros. O investimento de perto de 7 milhões de euros arranca já em agosto. Mudanças de carris e de material ferroviário, que foi bem recebido pelo autarca de Águeda, Jorge Almeida.
11: Esta empreitada que vai começar em agosto, eu diria que é uma obra essencial para termos um mínimo de qualidade na circulação dos comboios da linha de Voga, que são uns 7 milhões de euros à volta disso. Nesta altura, há algumas zonas na linha que têm limitação de velocidade, o que quer dizer que nos fazem perder tempo.
10: Além da melhoria da qualidade na circulação ferroviária, as obras irão acabar com os atuais apeadeiros e reformular o mapa onde é possível apanhar o comboio.
11: O local onde se situam os apeadeiros, sobretudo os apeadeiros, são muito pouco interessantes e contrariam inclusivamente aquele princípio de tornarmos o comboio mais acessível e mais fácil as pessoas efetivamente utilizarem este meio de transporte.
10: O autarca de Águeda, Jorge Almeida, fala também num acordo com a Infraestruturas de Portugal para pôr fim às passagens de nível no concelho.
11: Temos tudo acordado com o IP no sentido de que possam avançar a supressão definitiva de todas as passagens de nível. Cada vez que há uma passagem de nível sem guarda, há um abrandamento que começa algum tempo antes e depois um reacelerar a seguir, e que tudo isso são perdas de tempo, não é? E de segurança, claro.
10: O eixo Águeda-Aveiro é o mais utilizado na linha ferroviária do Voga e com estas melhorias o autarca Jorge Almeida não tem dúvidas que a procura pelo comboio vai aumentar.
11: Eu não tenho dúvidas nenhumas de que temos aqui um espaço canal para um transporte público qualificado e bom, que vai ter maior utilização e é isso que nós esperamos. Neste momento, só para termos uma noção, por dia existem 11 comboios em cada sentido entre Aveiro e Águeda. Era importante aumentarmos ainda mais a densidade destes comboios.
10: Obras à noite a partir de agosto e durante pelo menos um ano para melhorar a circulação de comboios na linha do Voga.
2: Obras orçadas em quase 7 milhões de euros. A Câmara de Almada vai investir cerca de 120 milhões de euros nos próximos anos em educação. O concelho mais densamente povoado do país tem vários desafios nesta matéria, desde logo a requalificação de todo o parque escolar, a criação de dezenas de salas de jardim de infância e de primeiro ciclo, ampliação de 3 estabelecimentos de ensino, são apenas algumas das medidas que constam da nova carta escolar, que tem um horizonte temporal até 2035. Arlinda Brandão.
12: Ter lugar para os filhos na creche pública é uma preocupação para muitos pais e no concelho mais densamente povoado do país, a Câmara da Amadora toma medidas para enfrentar o problema nos próximos anos através da Carta Educativa.
13: A preocupação principal é ao nível do Jardim de Infância e do Primeiro Ciclo. Vão ser construídas 27 novas salas de Jardim de Infância e 30 novas salas de primeiro ciclo.
12: Ricardo Faria, vereador com o pelouro da educação na Câmara da Amadora.
13: Nem a Amadora, nem qualquer outra cidade das grandes áreas metropolitanas está a conseguir responder em pleno àquilo que são as necessidades das famílias, a integração em equipamentos educativos e, portanto, temos que fazer tudo o que tiver ao nosso alcance para que o número seja o mínimo possível e, portanto, encontrar formas de criar mais salas, construir mais salas, para que chegamos a mais jovens, crianças que possam ter entrada nas nossas escolas.
12: A autarquia vai investir 120 milhões de euros até 2035 para concretizar a Carta Educativa, um documento com medidas para modernizar, ampliar e reorganizar a rede escolar do concelho. É um documento estratégico que acaba de ser aprovado em reunião do Executivo.
13: Foi um processo muito participado que envolveu toda a comunidade educativa, desde pais, alunos, associações de pais, as direções dos 12 agrupamentos de escolas da Amadora.
12: O plano de expansão da rede escolar já está a acontecer.
13: Mais para o final deste ano de 2026, vamos já iniciar a construção de 2 novos equipamentos de creche e iniciar a ampliação de uma escola de primeiro ciclo. E, portanto, para o próximo ano letivo, em setembro, já vamos criar condições para termos mais 10 salas de jardim de infância. Este é o imediato, mas o bolo maior de criação é com a construção dos novos equipamentos.
12: A Câmara da Amadora anuncia assim medidas para adaptar a rede escolar às dinâmicas demográficas e urbanísticas de um concelho densamente povoado da área metropolitana de Lisboa.
2: E por isso vai investir cerca de 120 milhões de euros até 2035. Numa outra área, o município de Ourém investe 1 milhão e 700 mil euros na rede de saneamento básico. O concelho tem uma população muito dispersa e cerca de 40% das casas ainda não têm saneamento básico. O autarca de Ourém, Luís Albuquerque, ouvido pela jornalista Paula Verã, revela que com este investimento, 60% do concelho ficará coberto.
14: Quando iniciámos funções, a taxa de cobertura de saneamento básico era de 47%, muito baixa comparativa com a média nacional e com as exigências da ERSAR. Hoje, com esta obra que estamos a fazer, penso que poderemos chegar a muito perto, ou já aos 60%. Mas reconhecemos que ainda há muito trabalho a fazer nesta área, porque, como disse, a dispersão inibe, por vezes, de conseguirmos levar estas redes fundamentais para a melhoria da qualidade de vida a todas as populações e todas as habitações do nosso concelho.
15: E quando falamos de falta de saneamento, estamos a falar de utilização de fossas, por exemplo?
14: Este investimento que estamos agora a fazer, 1,7 milhões de euros, é numa localidade muito perto da cidade de Ourém, cerca de 2 km da cidade, do centro da cidade de Ourém, e obviamente que era uma situação que nos preocupava, porque a não existência da rede de saneamento básico, as pessoas tinham as fossas sépticas e muitas delas eventualmente poderia haver muito efluente que possa ser infiltrado nos terrenos, que poderá, obviamente, um dia destes, se não tomássemos uma atitude destas, uma medida destas, a contaminar também os solos, o que seria péssimo para todos nós. A nossa meta será chegarmos aos 70, 75%, porque temos a noção de que não conseguiremos chegar nunca aos 100% face à dispersão que existe de população do nosso concelho.
15: E além deste saneamento básico, a população maioritariamente tem acesso à água potável ou ainda há muita gente a recorrer aos furos?
14: A água potável, nós temos uma taxa de cobertura de água potável de 100%, ou seja, todo o território tem água potável. Agora, existem pessoas que, por terem furos em suas casas, não se ligam à rede de água. Poderá haver 1% de pessoas no nosso concelho que, porque têm outras alternativas, nomeadamente os furos, que possam não estar ligados, mas, se assim o entenderem, podem aceder às redes que passam perto das suas casas.
2: Ourém reforça assim a cobertura da rede pública de saneamento no concelho. Nesta altura, a cerca de 40% das casas ainda não têm saneamento básico. O investimento de 1 milhão e 700 mil euros com fundos comunitários deverá estar concluído no final do próximo ano. Aveiro retoma a taxa turística 12 anos depois. Foi um dos concelhos pioneiros, mas entretanto deixou de cobrar a taxa. Agora, e perante a pressão turística, a autarquia aprovou por unanimidade uma taxa de 3 euros por noite. O autarca Luís Souto Miranda explicou à jornalista Paula Verã porque é que teve de avançar com esta compensação.
16: Houve um crescimento muito significativo do turismo.
15: E esta taxa vai ser de quanto por noite?
16: 3 euros. Isto neste momento, houve uma decisão do Executivo Municipal e ainda temos que aguardar aqui 30 dias de consulta pública. Portanto, a pressão do turismo, sendo muito boa, e eu queria frisar isto, funcionam como, de alguma forma, uma compensação pela pressão que o turismo naturalmente também provoca nos espaços públicos e da própria oferta, nomeadamente também a nível da limpeza, sinalização, etc. E, portanto, é justo, digamos assim, que haja aqui também uma compensação para o impacto que o turismo tem também na vida normal dos cidadãos aveirenses.
2: A proposta vai estar em consulta pública 30 dias, mas Aveiro quer repor a taxa turística, desta vez de 3 euros por noite. Cerca de uma centena de jovens do norte de Portugal e da Galiza reúnem-se a partir de hoje mais logo em Valença, um encontro promovido pela Federação Nacional das Associações Juvenis, que pretende incentivar os jovens a pensar na construção de oportunidades de futuro na Euroregião. Pretende também chamar a atenção dos dois governos para as dificuldades que enfrentam. Ana Gonçalves.
17: São vários os desafios que os jovens do norte de Portugal e da Galiza enfrentam no dia-a-dia. Fernando Vieira, presidente da Federação Nacional das Associações Juvenis, dá alguns exemplos.
18: Um jovem que vive na fronteira portuguesa e que tem que ter, por exemplo, dois passos de autocarro quando vive a 1 ou 2 minutos da fronteira, porque o seu trabalho é do outro lado. Jovens que, por exemplo, querem fazer uma atividade escolar do outro lado da fronteira e por causa da autorização de deslocação fora do território nacional, existe imensa burocracia para tal, questões de emprego, questões de fiscalidade. Um jovem português ou um adulto que seja português precisa de registar e ter o NIF espanhol para poder trabalhar do outro lado da fronteira e começa a descontar do outro lado da fronteira em vez de descontar deste.
17: E para debaterem e encontrarem soluções para estes desafios, cerca de uma centena de jovens da Euroregião reúnem-se a partir de hoje em Valença.
18: Pensando que existem jovens que vivem nesta fronteira, que essa é uma fronteira geográfica, tentamos que seja um combate aos desafios daquele território, com empreendedorismo jovem, com oportunidades nos meios rurais. A nossa ideia é criar aqui nestas euro-regiões de que forma é que nós conseguimos que um jovem tenha oportunidades de mobilidade, oportunidades de emprego, de ambos os lados, porque consideramos que é só uma barreira geográfica administrativa, mas que não deve ser uma barreira que impeça a juventude de ter oportunidades dos dois lados.
17: É um trabalho que a Federação Nacional das Associações Juvenis já vem fazendo há alguns anos com grupos interculturais dos dois lados da fronteira para promoverem a participação cívica e comunitária.
18: As euro-regiões são o resultado de muito trabalho que foi feito por várias instituições como a nossa e que fomos promocionando isto, que é uma realidade tão diferente e tão dispara das outras. E, portanto, estamos aqui a lançar um pacto entre as várias euro-regiões de Portugal e Espanha, das 7, para mostrar ao governo de ambos os lados que dificuldades existem naquele território, nas diferentes áreas e nos diferentes pilares da vida adulta e da vida jovem.
17: Incentivar uma participação mais ativa dos jovens na construção de oportunidades de futuro na euro-região Norte-Portugal-Galiza e chamar a atenção dos dois governos para as dificuldades que enfrentam é o objetivo deste encontro, que reúne a partir de hoje e durante 3 dias em Valença jovens dos dois lados da fronteira.
2: Para pensarem sobre as possíveis soluções do futuro desta euro-região. Foram 10 anos de espera. Há uma década que o grupo empresarial lionês, em Matosinhos, esperava pelo aval da Câmara para avançar com a expansão do projeto. Já à luz verde, as obras já começaram. Em causa está um investimento global de 60 milhões de euros para construir mais 3 edifícios, um deles para habitação. Prevê-se que esta empreitada esteja pronta em 2028. Nessa altura ficará com 110 mil metros quadrados de área construída. O projeto foi apresentado no terreno esta manhã, já com obra a correr. A repórter Isabel Cunha Marques está a acompanhar a apresentação, junta-se agora a nós. Isabel, estás acompanhada da Presidente da Câmara de Matosinhos e do Administrador do Grupo Lionesa. Que projeto de ampliação é este?
19: Sim, é exatamente isso. Foram precisos 10 anos para esta obra finalmente começar aqui por grupo da Lionesa. Neste momento eu posso dizer que estou precisamente já num espaço que pertence ao Jardim do Pensamento. Tenho aqui todo um enquadramento de natureza, o Rio Leça à minha beira, o Mosteiro da Leça do Balio, precisamente à minha frente, e comigo tenho também já tanto o administrador da Lionesa, Pedro Pinto, mas também a presidente da Câmara de Matosinhos, Luísa Salgueiro. Começava por questionar o administrador, precisamente foram precisos 10 anos para esta obra acontecer, finalmente aconteceu, certamente sente-se aliviado.
20: Sim, sinto-me aliviado. Dito dessa forma, parece que aconteceu aqui alguma coisa de excepcional. São coisas normais que acontecem. Eu prefiro falar de futuro do que estar a falar dos 10 anos antes. Eu queria falar dos próximos 10 anos, porque os 10 anos que já passaram, já decorreram, efetivamente não há nada a fazer sobre isso. Há que também aproximou as pessoas, os caminhos não são sempre em frente e quando nós chegamos ao destino estamos muito mais fortes quando o caminho não é feito em linha reta e foi isso que aconteceu.
19: Doutora Luísa Salgueiro acompanhou este discurso também do administrador do Grupo Leonesa atentamente. Como é que vê este avanço desta obra passado 10 anos?
0: Eu também não quero falar dos 10 anos, eu quero falar do ponto em que estamos. Conseguiu-se vencer todas as etapas burocráticas e hoje estamos a assistir a um momento em que vai nascer mais uma nova área de um espaço que já é por si extraordinário, porque para além do Rio Leça e do mosteiro que herdamos, a Leonesa está neste momento, esta geração, a transformar totalmente esta área. Transformou a parte empresarial ao adaptar umas instalações devolutas a um espaço absolutamente único, onde há milhares de pessoas com empregos qualificados a trabalhar, e está neste momento a fazer, já construiu um edifício, uma instalação do arquiteto Álvaro Cis ao lado do mosteiro do século XIV, temos agora uma obra do século XXI, e agora vai nascer mais um espaço extraordinário que não só é uma nova área empresarial, mas também um espaço, para além de ter o traço do arquiteto Álvaro Cis, um espaço único que, como foi muito bem sublinhado aqui pelo Dr. Pedro, nos interpela também à reflexão e ao pensamento, que isso é algo que faz falta nos nossos dias. Não é só uma nova área empresarial ou a expansão de uma área empresarial que viemos aqui hoje apresentar. E é difícil até, em palavras, para quem não vê, a falar para a rádio, transmitir aquilo que nós testemunhamos aqui neste local, que aliás convido para que visitem, porque convivem aqui fatores únicos, condições naturais, mas também um impulso empresarial e uma visão para o território que não tem igual. Portanto, é um momento muito feliz, sobretudo para uma pessoa como eu, que tem a responsabilidade de gerir os destinos do município.
19: Aliás, neste momento as máquinas estão já silenciadas, mas ao longo de toda a apresentação ouvíamos precisamente estas máquinas a trabalharem, as gruas a levantarem pedras, porque, tal como a doutora Luísa Salgueiro explicava aqui, esta construção que vai ficar mesmo aqui ao nosso lado onde é que estamos a falar, vai acolher mais dois edifícios para escritórios e um prédio com 104 apartamentos. Esta também é uma nova aposta do grupo da Leonesa.
20: Sim, é absolutamente necessário. Repare, quem vem trabalhar para o nosso país não pode ter, pelo menos quem vem trabalhar para as empresas que estão aqui alojadas na Leonesa, não pode ter demasiadas complicações. Arrendar um espaço, ligar a luz, ligar efetivamente a água, muitas vezes ser fiador do próprio espaço, tudo isto é uma burocracia que muitas vezes não facilita a integração. Nós não queremos só que eles venham para cá trabalhar, nós queremos que eles venham para cá trabalhar e para cá viver e que fiquem cá. Porque o nosso talento é escasso, nós temos que importar talento e este talento que vem de fora tem que se sentir num local onde é bem acolhido, onde é feliz. E, portanto, se nós criarmos determinado conjunto de facilidades, nomeadamente a questão da habitação, estamos a dar um passo gigante para que eles gostem de cá estar e fiquem.
19: Aliás, a doutora Luísa Salgueiro há pouco falava precisamente sobre este crescimento económico que representa para Matosinhos a Leonesa. É de facto essa apreciação que tem e os dados que mostram.
0: É evidente, neste momento trabalham na Leonesa 8 mil pessoas, que não são só empregos, porque são empregos qualificados, são pessoas que não ganham salário mínimo, que têm condições laborais especiais de muitas nacionalidades. Não só retemos as pessoas de cá, mas atraímos pessoas de várias nacionalidades. Isso é para nós estruturante na estratégia de desenvolvimento para o futuro que queremos no concelho. Portugal tem um problema demográfico que não consegue reter pessoas, não consegue reter os mais jovens. A população de Matosinhos também apresenta índices de envelhecimento, como o resto do país, e nós contrariamos essa tendência demográfica, que é um dos grandes desafios que o país tem pela frente, através de uma visão como esta, que capta pessoas, fixa pessoas e, sobretudo, traz mais talento para o território.
19: Esta obra da Expansão Sul prevê-se que esteja concluída em junho de 2028. O atual campus vai evoluir para cerca de 110 mil metros quadrados. Há pouco também já falava precisamente que atualmente na Leonesa trabalham cerca de 10 a 12 mil pessoas. No futuro teremos neste caso, mais pessoas aqui ainda a trabalhar.
20: Neste momento trabalham 8 mil pessoas. No futuro trabalharão entre 10 a 12 mil pessoas. Okay? Trabalham neste momento 50 nacionalidades e temos 120 empresas aqui a trabalhar.
19: Como falou, esta não é uma obra que vai ter apenas em conta a construção de mais empresas, mas também em que se vai valorizar precisamente o exterior, até precisamente pela moldura que temos aqui ao nosso lado.
20: Pois, hoje em dia não vale a pena estar a tentar captar investimento para alojar empresas só com espaços que sejam áreas e que sejam cubicagem. Nós temos que perceber que viver um determinado espaço, viver num determinado território, implica uma filosofia. E hoje em dia, na quinta revolução industrial, essa filosofia é fundamental, sou pena de sermos todos substituídos pela IA e, portanto, nós temos que ser criativos, nós temos que vagar, nós temos que desconectar, nós temos que estar em estádios que são de tédio, e é aí que surgem as ideias espetaculares, e as empresas o que querem são ideias espetaculares para os seus colaboradores.
19: Estava só de sublinhar uma das frases que disse enquanto discursava: precisamos que aconteça em tempo útil. Falava, entre outras reivindicações, chamemos-lhe assim, da ciclovia intermunicipal, que era necessária também.
20: Sim, mas isso está perfeitamente articulado com a Câmara Municipal. Nós temos aqui um conjunto de coisas que são absolutamente necessárias para a visão que temos e que são boas para o território, não são para mim. Que é o reperfilamento da rua da Leonesa, reperfilamento da rua do Xante entre Matosinhos e Amaia, a ciclovia que vai até ao Nó da Esprela e daí até à Trindade, à Estação da Trindade, o corredor verde do Lessa que vai até à praia de Lessa da Palmeira, e dotar a instalação, a estação dos comboios de Lessa de Balio, de infraestruturas capazes de poder receber seres humanos. A IP tem que fazer, efetivamente, um investimento. É normal. Repare, se aquilo fosse de um privado, a Câmara já tinha imposto normas e regras. Como aquilo pertence ao Estado, a Câmara se calhar não tem esse poder e, efetivamente, os senhores continuam a ter aquilo num Estado em que os seres humanos não podem utilizar. É vergonhoso, porque aquilo pertence ao Estado português. É uma reivindicação que não é para mim, é para as 8 mil pessoas que aqui trabalham e que trabalham nas empresas aqui à volta, e, portanto, acho que facilmente ultrapassamos já neste momento os 10 mil pessoas, e bem precisávamos de uma estação com outras condições.
19: Doutora Luísa Salgueiro, referia há pouco precisamente que o tempo é de facto uma dificuldade. Como é que avalia, como é que ouve precisamente estas críticas do administrador?
0: Eu não estou a ouvir estas dificuldades agora, conheço-as bem, porque nós trabalhamos muito proximamente e, como eu disse ali na minha intervenção, é muito difícil que haja compreensão por parte de investidores que têm o seu dinheiro aplicado e que precisam que os negócios se realizem rapidamente, quando nós somos aqueles que temos de fazer cumprir toda a cadeia burocrática. E, portanto, vejo com lamento de que nós não tínhamos condições para ser igualmente rápidos e ambiciosos acompanhando estes ritmos, mas também tenho esperança que as coisas possam ser alteradas no sentido que possa haver alguma aproximação.
19: Mas pelo menos é certo que esta obra vai acontecer.
20: Ah, isso está a acontecer. Vai, está a acontecer. Este é daqueles projetos em que não são só imagens virtuais, são imagens reais e vividas por nós todos aqui.
19: Muito bem, portanto, de facto, as obras continuam a acontecer. De certeza que daqui a pouco vamos voltar já a ouvir novamente as máquinas a trabalhar. Recordo que eu estou hoje no grupo da Leonesa, que já foi outrora uma antiga fábrica têxtil e hoje é um dos maiores centros empresariais do país, que acolhe cerca de 120 empresas, aliás.
1: A repórter Isabel Cunha Marques a dar-nos conta assim deste megaprojeto da expansão do Centro Empresarial da Leonesa, um investimento de 60 milhões de euros. 4 meses depois das tempestades que varreram Leiria, os espaços e equipamentos culturais do concelho começam aos poucos a reabrir. Esta manhã foi a vez do Castelo de Leiria, Monumento Nacional, reabrir portas num dia em que é feriado no concelho. Durante este tempo, o castelo foi alvo de trabalhos de reabilitação e de recuperação para devolver, precisamente agora à comunidade, um dos mais importantes símbolos da identidade histórica e cultural de Leiria. Ora, é lá, no castelo, que se encontra o repórter Joaquim Reis. Joaquim, o castelo está operacional, o que é que te parece?
4: O castelo está operacional na medida em que está visitável, isso é o que se pode dizer. Este castelo do século XII, 4 anos antes da Batalha de Ourique, em que Dom Afonso Henriques foi aclamado rei, iniciou-se aquilo que poderia ser as primeiras pedras deste castelo, em que, contudo, por aqui também já tinha andado a Moirama. Aliás, por causa disso, do Fado de Coimbra, a Academia de Coimbra canta dentro de Oleiria há uma moira encantada. Encantados sempre estivemos todos com este ícone do património nacional. Um castelo que encantou também Dom Dinis, encantou Dom João e Catarina Carvalho, dos Museus e Património da Câmara Municipal de Leiria, também encantou os leirienses, desde logo a senhora. Falou-se de 10 milhões de prejuízo, árvores tombadas, muralhas derrubadas, telhados do que está aqui construído afetados. Ora, dizia-se que iria demorar muito tempo, contudo, 4 meses depois, hoje, a partir de hoje, consegue-se visitar o castelo. E não envergonha ninguém, pelo menos está a casa limpinha.
21: Não envergonha ninguém. Nós aquilo que fizemos foram as intervenções consideradas essenciais para, primeiro, garantirmos a preservação do monumento e, em segundo lugar, a segurança das pessoas. É verdade, houve muita madeira a ter que ser limpa, muitos espaços verdes a terem que ser recuperados, muitas podas a serem feitas, telhados recuperados. Há uma parte do castelo que nós ainda não conseguimos intervir porque é uma parte mais densa, que vai precisar de uma intervenção mais robusta, com outro tipo de competências, e essa não vai estar visitável, mas estamos a falar de uma pequena parte. E depois, para além disso, há intervenções que não estávamos ainda em condições de fazer. Por exemplo, nós não podemos fazer intervenções nos espaços verdes numa altura em que vem aí o verão, portanto temos que esperar pela altura certa para depois fazermos outro tipo de intervenções. Para além disso, vamos ter que ainda fazer várias monitorizações, fazer estudos das vertentes, perceber qual foi de facto o impacto que esta tempestade teve principalmente sobre as estruturas, para depois podermos então passar à fase dos projetos e depois à fase da obra.
4: E há aqui estruturas que foram muito afetadas, a muralha interior da Torre de Nagem foi derrubada. Isso não é a mesma coisa que agora agarrar uns tijolos e cimento e levantar um muro novo, não é assim que as coisas funcionam. Para além de estar visitável, o repor daquilo que foi afetado, estamos a falar de uma dimensão temporal de quê? De anos.
21: Estamos a falar seguramente de 3, 4 anos, mas também vai depender muito daquilo que formos encontrando. Ou seja, as intervenções têm que ser feitas baseadas em evidências, em factos científicos, nesses estudos que temos que fazer e completar. A partir daí, com esses dados, é possível fazer projeto e com o projeto podemos intervir. E, portanto, se precisarmos de passar mais tempo para tentar perceber o que é que se está a passar, obviamente que o tempo também se dilata. O que nós fizemos de facto agora foi tentar devolver o monumento à comunidade e, portanto, está perfeitamente visitável, está em condições de segurança. Houve intervenções que foram feitas para garantir que os danos por água e por vento não continuariam a existir, mas agora vamos ter que nos preparar. Portanto, este foi o penso rápido, vá lá.
4: O penso rápido.
21: O penso rápido, e portanto agora vamos ter que nos preparar para fazer outro tipo de intervenções que vão sendo feitas ao longo do tempo.
4: E neste primeiro dia há atrações. Temos aqui uma tenda medieval onde dentro em breve toda esta malta foi almoçar, sim, porque na Idade Média também se comia e levam a representação a sério. Cavaleiros que vão andar à espadeirada e à flechada. E logo ali ao lado, tudo preparado para o grande fogo de artifício desta noite que assinala o primeiro dia. Ora, Isabel Brás é arqueóloga, é uma das responsáveis por ter acolhido muita gente já. Fez uma visita especial à construção e à reconstrução na história deste castelo.
3: Exatamente. Portanto, o castelo teve várias fases, de, para além da sua fundação em 1135, o nosso primeiro rei, Dom Afonso Henriques, mas foi tendo todo um contexto evolutivo e ao longo dos séculos, com reformas significativas, sobretudo no reinado de Dom Dinis, a quem ele faz a doação em 1300, já a Rainha Santa Isabel, de Leiria e do castelo, e portanto faz uma reforma significativa, sobretudo na igreja, nossa primeira igreja matriz de Santa Maria da Pena, e também depois do contexto daquele conflito que teve com o seu próprio filho, que seria o nosso rei Dom Afonso IV, na crise de 1319-1324. Portanto, em 1324 ele vai reconstruir e ampliar a torre de homenagem como símbolo do seu poder, e portanto já não havê a obra finalizada, porque ele vai falecer depois no ano seguinte, em janeiro de 1325, mas de facto deixa-nos esta bela torre de homenagem.
4: Torre de homenagem, contudo, a visita, que como dezenas de pessoas que acompanhou, não pode ser visitável, porque apesar do castelo estar aberto, há, Isabel Brás, espaços que estão condicionados ou mesmo fechados.
3: Sim, neste caso, esta área da torre de homenagem, devido àquela questão que já foi falada de parte do alambor da torre de homenagem.
4: Vai demorar algum tempo. Ora, estamos mesmo no fim, mas eu não resisto. Uma mãe, Poliana, que aqui chegou com uma filhota. Ora, aproveitou, hoje não se paga bilhete, não se paga nada disso, mas veio ver se o castelo ainda estava de pé.
5: Exatamente. A gente está em Leiria há um ano e três meses, chegamos aqui, Leiria nos acolheu muito bem e o castelo foi um dos primeiros pontos que a gente conheceu e a gente se encantou demais. A gente adora a cultura, né? Principalmente a cultura portuguesa. E isso nos encantou, então a gente aproveitou o dia que está lindo para vir aqui conhecer o castelo novamente, né? Quando a gente veio, a gente não aproveitou tudo, então a gente veio hoje dar mais uma voltinha para conhecer.
4: Muito obrigado. E é assim, o castelo, já o conheceram, ou querem conhecer, ou querem ver o que é que se passou, está aberto este fim de semana, com várias atividades, desde a horta do Alcaide para as crianças, para poderem mexer como é que era antigamente as hortas dentro dos castelos, até espetáculos de recriação medieval, fogo de artifício e muito mais. Tudo neste castelo de Leiria, que, para além da espadeirada da Idade Média, aguentou também o mau tempo e a tempestade da Cristina.
1: E de que forma aguentou Joaquim em direto nesta reabertura do Castelo de Leiria, um castelo do século XII que reabriu portas esta manhã? Estreia esta sexta-feira em Lagoa, no Algarve, a peça As Três Irmãs, da Companhia Momento, Artistas Independentes, numa reflexão sobre o teatro, o contexto mundial e a identidade, Sandy Gageiro.
22: A narrativa acompanha um ensaio que parece não chegar ao fim.
23: Isto era um clássico, não havia para onde falhar.
22: Um clássico de Chekhov, As Três Irmãs.
23: Nós estamos a fazer uma versão diferente o suficiente para ser uma coisa pouco russa e muito portuguesa.
22: Entre reescritas, o encenador Diogo Freitas quis trazer para o palco temas como a criação artística, o cancelamento, a guerra, cultura e representação, com humor e sem respostas.
24: Esta ideia do lugar de fala que se fala hoje, a ideia de quem é que pode representar quem, a ideia da representatividade barra representação, a ideia da política de cancelamento também, que eu queria trabalhar sobre isto, e brincar com estas temáticas, porque acho que é isso, nós fazemos teatro.
23: O Chekhov não invadiu a Ucrânia. Mas tu estás a propor fazer um texto russo de uma altura que é muito delicada. Um texto marcado por frases como... Hoje em dia já não há invasões, massacres e torturas.
22: Filipe Gouveia escreveu o texto.
25: Na nossa área estamos sempre a dizer, vamos fazer aquela peça porque é um clássico, mas depois vamos lá ver e é uma adaptação contemporânea. Então é o clássico, queres fazer porque é o clássico, mas queres adaptá-lo, então... E acho que isso também acaba por ser uma autocrítica, este espetáculo acaba por ser uma autocrítica a esse tipo de papéis que todos nós já passámos por isso, acho.
22: A história desenrola-se em 24 horas num ensaio atribulado que reflete sobre a humanidade.
1: As Três Irmãs estreia esta sexta-feira às 7 da tarde no Auditório Carlos do Carmo em Lagoa, segue depois para o Teatro Diogo Bernardes em Ponte Lima e a seguir para o Teatro Gil Vicente em Barcelos. É tudo, chegamos ao final de mais uma semana de edições do Portugal em Direto. Voltamos a ligar o território na próxima segunda-feira. Passe um excelente fim de semana.
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1: Já vamos ligar à informação. Antes disso, lembro que nas próximas horas, nas Flores e no Corvo, a previsão aponta para períodos de céu muito nublado com boas abertas. No Grupo Central, céu muito nublado com abertas e aguaceiros fracos, vento também. Condições favoráveis à formação de neblinas. Já no Grupo Oriental, contamos com céu geralmente muito nublado, períodos de chuva fraca ou chuvisco e há também condições favoráveis à formação de neblinas ou nevoeiro.
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1: Boa tarde, são 13 horas nos Açores. Vamos aos títulos da informação regional.
2: Nevoeiro volta a condicionar a operação aérea nos aeroportos de toda a região. Conselho do Governo aprova a venda direta de 75% da Azores Airlines e 100% da SATA Handling. Duarte Freitas garante que as empresas serão vendidas livre de dívida. Produtores do Pico, vamos então já a um ponto da situação em relação aos aeroportos dos Açores em toda a região. Já a seguir vamos conferir quais os voos que foram condicionados por esta situação meteorológica adversa.
1: Esta hora estamos no que toca a temperaturas, com 17 graus nas Flores, 18 na Horta e também em Ponta Delgada, 19 graus em Angra do Heroísmo. Avançamos agora para as notícias. A edição é do Sáez Furtado.
2: Há voos adiados, cancelados e outros que divergiram devido à ocorrência de nevoeiros com impacto na visibilidade dos aeroportos dos Açores. Vamos a um ponto da situação com a jornalista Linda Luz.
3: Voos atrasados, divergidos ou cancelados são em maior número que aqueles que conseguem levantar voo e aterrar no aeroporto de destino. Do aeroporto de Ponta Delgada divergiram 5 voos internacionais e foram cancelados 7. Interilhas cancelaram 2, Flores e Santa Maria. Quanto às partidas, estão cancelados 7 voos internacionais. Interilhas, um voo para a Terceira e outro para a Horta. Ao final da manhã houve uma aberta no tempo. No Grupo Central, vários aviões partiram e chegaram à Ilha Terceira, nomeadamente com destino à Horta e Graciosa, conseguiram levantar voo, o da Graciosa até já regressou. Um voo com partida de Lisboa e destino a Ponta Delgada foi divergido para a Terceira, mas conseguiu levantar voo e regressa agora à origem, ou seja, Lisboa. A caminho também outro voo para o Porto. Todos estes levantaram voo das Lajes da Terceira em questão de minutos. Na Horta, Feial, o voo para as Flores também foi cancelado. Voos atrasados, seja à chegada ou à partida, de qualquer um dos aeroportos das Lages ou de Ponta Delgada, são vários. Interilhas em Ponta Delgada há, por exemplo, 7. Informações que podem mudar a qualquer instante, condicionadas pela meteorologia. Em comunicado, o Grupo SATA confirma os constrangimentos na SATA Air Açores e Azores Airlines, com possibilidade de atrasos e cancelamentos nos voos hoje e também durante o fim de semana. Os passageiros afetados serão contactados e reacomodados. Será ainda permitida a alteração de reservas para viagens a realizar entre 22 e 29 de maio, sem aplicação de penalizações, diz a transportadora aérea açoriana.
2: Os técnicos de manutenção da SATA Air Açores dizem estar no limite. Em comunicado, o Sitema e o Sintac alertam os atuais recursos são escassos para a operação de verão. A situação acentua-se com a entrada de mais um avião Q400 na operação, que pode comprometer a estabilidade operacional da companhia, levando à disrupção da operação aérea na região, avisam estes trabalhadores. Os técnicos de manutenção da SATA apelam, por isso, à administração da companhia aérea e à tutela para que sejam assegurados meios humanos e operacionais adequados. O Governo dos Açores, reunido na Horta, acaba de aprovar as propostas do Conselho de Administração da SATA para a venda direta de 75% da Azores Airlines e de 100% da SATA Handling. Em ambos os casos, será através de negociação particular. Sandra Pimenta.
4: Faltava apenas a aprovação do Governo Regional para o processo avançar. Um sinal que chegou esta manhã em comunicado do Conselho de Governo, onde se aprova os termos e condições para a negociação particular de pelo menos 75% do capital social da companhia. Uma venda direta que terá de ser feita até ao final do ano por imposição da Comissão Europeia e que permite, segundo o Executivo, uma maior flexibilidade e capacidade de adaptação sem prejuízo dos princípios de transparência, concorrência e igualdade entre os interessados. O processo agora aprovado vai desenvolver-se em fases distintas, uma primeira de qualificação de interessados, de seguida da apresentação de propostas não vinculativas e, posteriormente, vinculativas e, se necessário for, uma fase de negociação final. No caderno de encargos agora estabelecido, fica garantido que não haverá despedimento coletivo, extinção de postos de trabalho durante pelo menos 2 anos e meio. Período em que o futuro comprador fica também obrigado a manter a sede da companhia nos Açores, assim como as rotas já existentes. O Governo dos Açores aprovou ainda o início do procedimento de alienação da totalidade do capital social da SATA Handling através de um processo de negociação particular.
2: Questionado sobre o caderno de encargos para a venda direta da Azores Airlines, o secretário-regional das Finanças diz que o documento clarifica que a companhia será alienada livre da dívida, já que esta será assumida pela SATA Holding. O mesmo acontece com a venda da SATA Handling.
5: Como já tínhamos dado nota pública e aqui neste caderno de encargos fica claramente também explícito, na SATA Holding ficará o passivo. Na SATA Holding ficará o passivo. Aliás, esse foi o primeiro passo de todo o processo de reestruturação que foi negociado com a Comissão Europeia. Foi criar uma holding da qual depende a Azores Airlines, que vamos vender 51%, depende o handling, vamos vender 100%, a SATA Air Açores e a SGA. Aquilo que é o passivo que foi construindo ao longo destes muitos anos do Grupo SATA ficará na SATA Holding. E o que vamos naturalmente vender, no caso das Azores Airlines, como no caso do Handling, são empresas já desalavancadas desses passivos.
6: O Governo é que assumirá essa resposta?
5: Não é o Governo, como eu também já tive a oportunidade de dizer aqui neste plenário, não é o Governo que assume. São os açorianos que vão assumi-lo, porque ao longo dos anos foram constituído este passivo, aquilo que a Comissão Europeia nos disse foi, agora os senhores têm uma oportunidade para terminar com a acumulação de passivos. Não podem meter mais dinheiro na SATA, não podem meter mais dinheiro público na SATA, mas aquilo que é o passivo que vem de trás, naturalmente, terá que ser assumido pela SATA Holding, que se as suas subsidiárias no futuro gerarem rendimento para pagar esse passivo, ótimo. Aquele rendimento que não gerarem para amortizar esse passivo, naturalmente, será assumido pela região.
2: Duarte Freitas, secretário regional das Finanças, ouvido pelo jornalista Ricardo Freitas. As duas empresas, a SATA Handling e a Azores Airlines, serão vendidas livre de passivo e ambas por negociação particular. O processo tem de estar concluído até ao final do ano. A Assembleia Regional aprovou esta manhã, por unanimidade, uma proposta do Chega para que o Governo entregue aos deputados informações financeiras, operacionais e de gestão do Grupo SATA. O partido já tinha solicitado esses dados através de requerimento, mas até agora nunca obteve resposta por parte do Executivo. Por isso, insistiu com o pedido. Ricardo Freitas.
7: A bancada do Chega quer saber pormenores sobre a situação financeira da SATA, mas também sobre questões operacionais e até sobre as opções de gestão tomadas pela companhia aérea. O partido apresentou um requerimento no Parlamento a solicitar essas informações ao Governo, mas passados mais de 2 meses ainda não obteve nenhuma resposta.
8: Eu não quero crer que aqui alguém queira esconder alguma coisa, mas que há um rabo escondido de um gato ou um rabo de fora de um gato, há. E a verdade é que cada vez que pedimos as rotas, cada vez que pedimos ocupação, cada vez que pedimos a viabilidade ou não das coisas, a resposta é o segredo comercial. Pasmem-se que esta informação, a troco de 5 mil euros, é possível obter. Agora, não temos, nós acionistas da SATA, não temos que gastar os 5 mil euros para obter estes números. É obrigação do Governo Regional, a obrigação da SATA, fornecer-nos esses números, até porque eu não compreendo qual é a concorrência, qual é o segredo comercial. Não compreendo. Isto, temos que acabar com isto, e sempre que algum grupo parlamentar, não pedimos só para nós, sempre que assim for exigido e quiser saber os números, as informações, posso obter. Apenas isso.
7: José Pacheco, líder parlamentar do Chega, entregou um pedido de urgência no Parlamento a insistir na entrega desses dados por parte do Executivo de coligação. Ninguém do Governo quis, no entanto, falar sobre este assunto. António Lima, do Bloco de Esquerda, diz que melhor seria que o Chega tivesse transformado o requerimento em pergunta oral.
9: O nosso regimento já prevê formas de garantir que estas respostas sejam dadas. O artigo do 182 do regimento prevê, no seu número 3, que se uma pergunta não receber resposta no prazo legal, que é o caso do requerimento a que o deputado Jair Pacheco já se referiu, poderá o seu autor transformá-la em pergunta oral, solicitando ao Presidente a sua inscrição na agenda na reunião plenária subsequente ao prazo referido. Ou seja, já poderia ou poderá agendar no próximo mês estas mesmas perguntas, muitas vezes o

0: inquérito do Tribunal de Contas só foi comunicado ontem. A escritura será agora formalizada em junho, faltando definir a data depois de concluído o processo burocrático.
1: Recebemos ontem, dia 21 de maio, o visto do Tribunal de Contas para a minuta da escritura, que tinha como data de referência o dia 22 de maio, era uma data meramente de referência entregue ao Tribunal de Contas. Portanto, agora, após este visto do Tribunal de Contas, que nos deixa bastante satisfeitos, estamos a proceder a toda a junção de elementos e de documentação necessária para a marcação da respectiva escritura no notário em Ponta Delgada, juntamente com a Madalena Agir e, claro, toda a documentação do banco para que ela possa ser executada. Esta escritura irá acontecer durante o mês de junho, esperamos o mais brevemente possível, mal tenhamos toda a documentação reunida.
0: As explicações de Catarina Manito, Presidente da Câmara da Madalena do Pico. Neste pacote está o Auditório Municipal, o Campo de Futebol de São Mateus, a antiga sede do Futebol Clube Madalena e o Campo dos Bombeiros. Estruturas têm sido utilizadas pelo município mediante o pagamento de uma renda mensal. Está a crescer o consumo de cannabis entre os mais jovens na Ilha Terceira. À Unidade de Intervenção em Comportamentos Aditivos e Dependências, chegam casos de jovens com apenas 13 anos, relatados quer pelas escolas, quer pelas próprias famílias. A situação está a preocupar os profissionais de saúde. Luís Almeida.
2: Chegam cada vez mais jovens à Unidade de Intervenção em Comportamentos Aditivos e Dependências da Unidade de Saúde da Ilha Terceira.
3: Mesmo encaminhados pelas escolas, algumas instituições, a família, porque cada vez mais há um consumo de cannabis, digamos assim, o THC.
2: Marlene Borges é a enfermeira coordenadora deste serviço. A cannabis é um problema e para jovens ainda na pré-adolescência.
3: Temos jovens de 13, 14, 15 anos, porque sentem necessidade de se integrar, é a pressão de pares. Muita vez que os leva a estes consumos. Há uns anos atrás, um miúdo mais novo que atendi lá no serviço tinha 11 anos, já com consumos de cannabis.
2: E depois há as sintéticas cada vez mais criativas. Os testes disponíveis já não funcionam.
3: É porque estão a ser alteradas constantemente e os testes, os que nós temos, detectam 11 substâncias, mas infelizmente como os princípios ativos são alterados, por vezes há substâncias que não conseguimos detectar.
2: Assuntos discutidos numa iniciativa da Direção Regional de Prevenção e Combate às Dependências que decorreu em Angra do Heroísmo. Marlene Borges diz que uma das apostas tem sido em sessões de educação para a saúde junto das escolas, como forma de prevenção para o consumo de substâncias ilícitas.
0: Apoios do programa Botija Solidária ainda não chegaram aos beneficiários. A verba destinada a famílias economicamente vulneráveis para a compra de gás. A ANAFRE, Associação Nacional de Freguesias, admite algum atraso, mas espera que os apoios sejam pagos em breve. Ana Leal Pereira.
4: É um apoio financeiro extraordinário para famílias economicamente vulneráveis. Arrancou no passado mês de março, mas quem se candidatou ao programa Botija Solidária ainda não recebeu o apoio para a compra de gás. É o caso de Vitor Rego, residente em São Miguel.
5: Ainda não recebi qualquer apoio deste gás solidário. Já apresentei a documentação à Junta de Aderentes, que em abril, com os respectivos documentos foi necessários. Já estamos quase no final do mês de maio e ainda não recebi o respectivo apoio do mês de abril. Estou a aguardar um apoio de 50 euros do mês de abril.
4: Um atraso aceitável, diz o representante da ANAFRE nos Açores, devido à complexidade do programa.
6: Bom, o procedimento também não é fácil, porque há uma recolha de documentos do requerente, que também tem alguma complexidade. E depois é submetido numa plataforma, posterior, agora vão atrás de cerca de 3, 4 semanas. Quem tem espera do apoio acha que poderá ser um atraso excessivo, mas como sabemos, a burocracia no país também é complicada. Né?
4: É um programa do Governo da República e, segundo Manuel António Soares, os apoios deverão chegar em breve aos beneficiários.
6: Já foram efetuadas as gestões plenas e agora vamos transferir para as pessoas que deixaram de ser.

0: disponível, né, naquele procedimento de candidatura.
1: Cada pessoa pode receber um apoio até 2 botijas por mês, com um limite máximo de 12 por ano. Nos Açores, candidataram-se ao Botija Solidária 42 freguesias.
2: Apoios do programa Botija Solidária ainda não chegaram aos beneficiários.
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3: Boa tarde, já passam 17 minutos da 1. Eu sou a Cristina Oliveira, no apoio técnico está o Tiago Matias.

A Opalite faz parte do disco mais recente de Taylor Swift, The Life of a Showgirl. Seguimos com Vitor Clay na RTP Antena Moçores.

canção de Joana Oliveira, edição de 2025. Quando passam já 27 minutos da 1 da tarde nos Açores, edição para esta sexta-feira. Daqui a pouco temos Nena com Joana Almirante, o projeto Dois Pares de Botas.

0: Mulher dos Teus Sonhos, do projeto Dois Pares de Botas. Seguimos com os Mumford & Sons, esta é com Chris Stapleton, chama-se Here. Daqui a pouco, Florence and the Machine.
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É uma das canções do disco Everybody Scream, dos britânicos Florence and the Machine. E voltamos agora à produção nacional com a proposta mais recente de David Fonseca. É também a que garanto um disco novo para conhecer ainda este ano, com canções cantadas em português. Nada a perder, agora na Rádio Pública.

Do EP da luso-canadiana Sofia Câmara, esta chama-se Complicated, na produção nacional, para lá da espuma, com Carlão, do disco Quinta.

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Faithful, canção de Sara Cruz. Ficámos a 6 minutos das 2 da tarde nos Açores. Vamos praticamente até à hora certa com o GNR.

Tirana do GNR, quando estamos a pouco mais de um minuto das duas da tarde, já vamos atualizar as notícias do país e do mundo aqui na Rádio Pública. Antes disso, lembro que ao longo das próximas horas podemos contar nas Flores e no Corvo com períodos de céu muito nublado, mas com boas abertas. Nas ilhas do Grupo Central, a previsão do tempo aponta para céu muito nublado, com abertas, mas também com aguaceiros fracos, havendo ainda condições favoráveis à formação de neblinas. Em São Miguel e em Santa Maria, nas próximas horas, contamos com céu geralmente muito nublado, períodos de chuva fraca ou chuvisco e também condições favoráveis à formação de neblinas e de nevoeiro. No que toca a temperaturas, agora estamos com 17 graus em Santa Cruz das Flores, 18 graus na Horta e também em Ponta Delgada, 19 graus em Angra do Heroísmo. Também em Ponta Delgada,

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1: Boa tarde, são 3 horas no continente e na Madeira, 2 da tarde nos Açores. Vamos olhar para as notícias que marcam esta sexta-feira, João Vasco.
2: O ministro da Administração Interna promete total apoio às forças de segurança e desvaloriza eventuais excessos de quem combate o crime. Em declarações aos jornalistas esta tarde, Luís Neves assegurou também que será feito tudo para reparar, antes do verão, os 2 helicópteros de combate aos incêndios que estão avariados. A emissora saudita Al Arabia adianta que Irão e Estados Unidos já terão chegado a um acordo de paz. Neste jornal, olhamos para a alegada versão final desse acordo, divulgada esta tarde pela Al Arabia. Terá sido um acidente.

0: Não há indícios de sabotagem. O governo húngaro afasta a possibilidade de qualquer intervenção externa na explosão que aconteceu hoje numa refinaria no noroeste do país. O incidente fez um morto e 7 feridos graves.
1: Notícias às 3. A edição é do jornalista João Vasco.
0: O ministro da Administração Interna desvaloriza eventuais excessos das forças de segurança em determinadas ações, porque muitas vezes as polícias atuam em cenários de grande adversidade. Luís Neves promete total apoio a quem combate o crime.
2: As forças de segurança terão no ministro da Administração Interna e do Governo todo o apoio, todo o suporte, toda a compreensão para atuarem com toda a firmeza, com toda a robustez no cumprimento da lei. Por vezes, e eu sei disso e dei nota, porque conheço, também cá estive aqui muitos anos nesta estrutura da intervenção da GNR, como tive com a PSP, conheço as dificuldades em que as pessoas laboram. Situações de risco, questões inopinadas que surgem, em cenários adversos, e por isso, sempre que nessas atuações haja algo que possa ter ocorrido perante um excesso, naturalmente terei que compreender e compreendo muito bem o que se passa nessas ações, muitas vezes, repito, de grande dificuldade, de grande risco para a própria integridade física e, sobretudo, por vezes, inopinadas.
0: Em declarações à imprensa, à margem do aniversário da Unidade de Intervenção da GNR, Luís Neves garantiu também que será feito tudo para reparar os 2 helicópteros de combate aos incêndios que estão avariados ainda antes do verão.
2: Estamos a trabalhar, como sabem, em dezenas de meios. Às vezes pode ocorrer, como em tudo na vida, pode ocorrer um ou outro equipamento que possa ter alguma dificuldade, mas nós estamos a trabalhar muito seriamente e com toda a celeridade para recuperar esses 2 equipamentos e estou absolutamente convicto que serão recuperados a curto prazo de tempo.
0: A promessa de Luís Neves, ministro da Administração Interna. A Polícia Judiciária confirma a abertura de um inquérito ao caso de acesso indevido aos processos clínicos de dezenas de pessoas no portal do SNS. Já os serviços partilhados do Ministério da Saúde adiantam que todas as comunicações de possíveis incidentes de cibersegurança com o portal do SNS são analisadas e que sempre que há indícios de factos ilícitos, esses factos são comunicados às autoridades competentes. Há minutos também o Ministério Público confirmou à Antena 1 a instauração de um inquérito relativo a este caso. São reações ao facto dos processos clínicos de dezenas de pessoas, incluindo crianças, terem sido consultados de forma indevida nas últimas horas. De acordo com a ordem dos médicos, um pirata informático ter-se-á apoderado das credenciais de um médico da Unidade Local de Saúde do Alto Minho e acedeu a dezenas de processos clínicos através do portal do SNS. O bastonário Carlos Cortes assegura que o médico em causa lhe garantiu que não teve nada a ver com estes acessos indevidos.
3: O médico, obviamente, que está incomodado, preocupado e até posso lhe dizer destroçado com toda esta situação, porque o seu nome anda a circular não só pelos órgãos de comunicação social, pelas redes sociais, e espera muito rapidamente que a verdade seja reposta, que haja um esclarecimento muito concreto daquilo que aconteceu, sendo que ele nega, obviamente, que tenha feito essas consultas, até porque, segundo me reportou, teria sido impossível ele fazer, porque o sistema detectou intrusões em vários locais do país onde ele naquele momento não estava, porque se encontrava no local dele de trabalho na ULS do Alto Minho.
0: A Ordem dos Médicos recebeu, nas últimas horas, dezenas de queixas sobre a consulta indevida de processos clínicos. Foi um acidente, não há indícios de sabotagem. O governo húngaro afasta a hipótese de qualquer intervenção externa na explosão numa refinaria no noroeste do país, que fez um morto e 7 feridos graves. As autoridades garantem também que os habitantes da cidade mais próxima da refinaria, Tiszaújváros, estão em segurança. Não há concentração de gases tóxicos acima dos níveis considerados prejudiciais à saúde, explicam as autoridades húngaras. As causas desta explosão estão a ser investigadas. Subiu para 177 o número de pessoas que suspeita terem morrido de ébola na República Democrática do Congo e os casos ativos da doença devem ser 750. São dados adiantados esta tarde pelo diretor-geral da Organização Mundial da Saúde. Tedros Ghebreyesus deu conta de que a OMS aumentou para muito elevado o risco de transmissão transmissão de ébola no país. Foram também destacados mais profissionais de saúde para o Congo. Já no vizinho Uganda, a situação é estável, sem novos casos registados. Os casos confirmados no Uganda continuam a ser 2. Uma dessas pessoas morreu. O diretor da OMS para a África, Mohamed Yacoub Janabi, diz que a OMS não consegue avaliar a extensão da propagação do vírus e avisa que é perigoso subestimar a nova estirpe de ébola, o Bundibugyo.
4: Seria um grande erro subestimar o ébola, especialmente com esta estirpe Bundibugyo, para a qual não temos vacina. Por isso eu realmente encorajaria todos, vamos ajudar-nos uns aos outros. Podemos controlar esta situação, porque o lado bom é que sabemos como controlar a situação. Só precisamos de trabalhar juntos.
5: We just need to work together.
0: É perigoso subestimar esta nova estirpe de ébola, Bundibugyo, avisa o diretor da Organização Mundial de Saúde para a África. Um membro da tripulação do navio cruzeiro Ondios, que tinha testado positivo para o antivírus enquanto se encontrava em quarentena nos Países Baixos, foi hoje hospitalizado por precaução. As autoridades neerlandesas decidiram avançar para o isolamento deste membro da tripulação do MV Ondios, que está infectado com a estirpe dos Andes do antivírus. Recordo que esta estirpe, que atingiu várias das pessoas que iam no cruzeiro, se transmite de pessoa para pessoa. Olhamos agora para as negociações de paz entre Estados Unidos e Irão. A emissora saudita El Arábia divulgou esta tarde a alegada versão final de um acordo celebrado entre Washington e Teherão, que poderá ser divulgada e anunciada nas próximas horas. A jornalista Cláudia Martins dá-nos conta do que diz esta versão final, alegada versão final do acordo.
6: São vários pontos que surgem nessa alegada versão final divulgada pela emissora saudita Al Arábia e que, na verdade, são termos repetidos sempre que a palavra acordo é usada entre Irão e Estados Unidos da América. Desde logo, o cessar-fogo imediato, abrangente e incondicional em todas as frentes, terrestre, marítima e aérea. A exigência de garantias de liberdade de navegação no Golfo Árabe, no Estreito de Hormuz e no Golfo de Omã. É exigido também o compromisso mútuo de não haver ataques a infraestruturas militares, civis ou económicas e o fim de todas as operações militares e da guerra mediática. A soberania e a integridade territorial e também o compromisso de que não haverá qualquer intervenção em assuntos internos dos países também fica salvaguardado neste documento, que prevê a existência de um mecanismo conjunto para monitorizar a implementação e resolver conflitos. Os dois países terão ainda chegado a acordo para que sejam levantadas de forma gradual as sanções norte-americanas em troca do compromisso do Irão com estes termos desta alegada versão final do documento, que reafirma o cumprimento do direito internacional e da Carta das Nações Unidas. O documento prevê ainda que as negociações sobre questões pendentes não especificadas se iniciem 7 dias depois da entrada em vigor deste acordo, que se torna oficial assim que seja anunciado por ambos os países.
0: A emissora estatal saudita Al Arábia a adiantar então que Estados Unidos e Irão já terão chegado a um acordo de paz. 2 meses depois do secretário-geral socialista ter anunciado que iria apresentar uma visão para a reforma da justiça, o PS vai lançar um ciclo de conferências subordinado ao tema. Eurico Brilhante Dias, líder parlamentar do partido, sublinha que o objetivo é garantir que o PS está preparado para discutir uma reforma profunda da justiça e diz-se empenhado para que este seja um caminho transversal e em diálogo também com os restantes partidos.
7: Estamos muito empenhados em poder fazer uma trajetória, eu diria, de mais de um semestre, ainda que pelo meio tenhamos naturalmente o período vacacional do verão, mas fazer um processo que nos leve a uma reforma profunda e a uma proposta legislativa consequente, que naturalmente não terá que esperar pelo encerramento do ciclo no seu conjunto, mas que à medida que nós formos construindo estes instrumentos de diálogo se possa ter uma produção legislativa e resolutiva eficiente, abrindo aqui a porta também ao diálogo com os outros partidos políticos. Naquilo que nos parece essencial é que esta reforma possa ser o mais consensual, feita de forma estruturada para perdurar no tempo.
0: Eurico Brilhante Dias, líder parlamentar do PS, há pouco em conferência de imprensa sobre a eleição do provedor de justiça. Brilhante Dias remeteu esclarecimentos para a próxima semana, sem confirmar as notícias que dão conta de que o PS vai indicar Luísa Neto para o cargo vazio há quase um ano. Será uma candidatura conjunta com o PSD. O Eurico Brilhante Dias não confirma para já esse nome.
1: João Vasco, edição das 3, num simultâneo com a RTP Antena 1 Açores e também RTP Mundo. 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

0: Vamos à Europa no Minuto. 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
1: O Parlamento Europeu e o Conselho da União Europeia chegaram a um acordo político relativo à definição de regras simplificadas e favoráveis à inovação para a inteligência artificial. As regras para os sistemas utilizados em determinados domínios de alto risco, como a biometria, as infraestruturas críticas, a educação, o emprego, a migração, o asilo e o controle de fronteiras, serão aplicáveis a partir de 2 de dezembro de 2027. No que se refere aos sistemas integrados em produtos como ascensores ou brinquedos, as regras serão aplicáveis a partir de 2 de agosto de 2028. O acordo reforça a proteção dos cidadãos, proibindo os sistemas de inteligência artificial que geram conteúdos sexualmente explícitos e íntimos, não consensuais, ou materiais com imagens de abusos sexuais de crianças, como aplicações de notificação baseadas em inteligência artificial. Para as empresas, o acordo introduz uma simplificação das regras e uma governação mais clara. Certos privilégios das pequenas e médias empresas são alargados às pequenas empresas de média capitalização. Este acordo definirá regras mais seguras e mais simples para os cidadãos e para as empresas.
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edição de Pop, os U2 em 1997. Seguimos com Trust Fall, é um disco muito mais recente, é de Pink, foi lançado em 2023.

Faz parte do álbum Baile à la Baiana. Seu Jorge aqui com P.O. Meu Rei. E na produção nacional, Rita Red Shoes, a 19 minutos das 3.

0: Swallow My Tears é uma das canções do disco Bouquet. Mais um dos lançamentos a solo da antiga vocalista dos No Doubt. Ficámos a 10 minutos das 3, está na hora na ponta da língua.
1: Oh Sandra, saber línguas estrangeiras é uma mais-valia na candidatura a um emprego. A minha questão hoje é, como é que se escreve esta palavra mais-valia? Tem hífen ou não tem hífen?
2: Sem dúvida, sem dúvida. É uma palavra composta por estes dois elementos, o advérbio mais e o nome valia. O que é que significa esta palavra composta? Benefício, vantagem.
0: Uhum.
2: Benefício, vantagem. Tem hífen. Quando eu digo, por exemplo, olha, oh, Filomena, mais-valia termos jantado em casa, naqueles dias, arrependo-me sempre nos dias festivos de ir jantar fora por causa das filas, e eu digo assim, olha, Filomena, mais-valia não termos saído de casa. Ora, naturalmente aí não tem hífen nenhum, não é?
0: Uhum.
2: Mais-valia termos ficado em casa. Mas
0: isso
2: não é,
0: é
2: o
0: outra
2: caso.
0: Coisa.
2: É outra coisa, mais-valia, do verbo valer, não é? Outra coisa, quando me refiro a um benefício vantagem, eu tenho sempre hífen. Só uma nota final, antes de terminar a minha explicação. Há outros casos, como por exemplo, o à vontade. Se eu disser, oh Filomena, usa o meu telemóvel, o teu ficou sem bateria, usa o meu telemóvel à vontade, sem hífen.
0: Uhum.
2: Mas se eu tornar esta expressão um nome, como acontece com mais-valia, a
0: Filomena tem um grande à
2: vontade para falar em público, aí é com hífen. Portanto, tornou-se o nome. É aqui um bocadinho parecido.
0: Muito bem.
2: Mais-valia com hífen, benefício, vantagem.
0: Pronto, está explicado. Obrigada. Sandra Duarte Tavares, é assim, na ponta da língua, sempre aqui, a esta hora, sempre quiser também. Se não puder ouvir a esta hora, pode voltar a ouvir quando quiser. Está tudo na RTP Play.

0: Tiago Bittencourt. Ainda antes das notícias à hora certa, lembro que nas próximas horas contamos nas Flores e no Corvo com períodos de céu muito nublado com boas abertas. No grupo central, a previsão aponta para céu muito nublado com abertas e aguaceiros fracos com condições favoráveis à formação de neblinas. Em São Miguel e em Santa Maria, céu geralmente muito nublado ao longo das próximas horas com períodos de chuva fraca ou chuvisco e a vento, também condições favoráveis à formação de neblinas. Quanto a temperaturas, a esta hora estamos com 17 graus em Santa Cruz das Flores, 18 na Horta e em Ponta Delgada, 19 graus em Angra do Heroísmo.
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0: Boa tarde, são 15 horas. Vamos às notícias. A edição é da Margarida Pereira. Operação aérea muito condicionada nos Açores devido ao mau tempo. Há centenas de passageiros retidos nos aeroportos da região. Nem de propósito foi conhecida hoje a resposta do Governo a um requerimento do Chega com o número de cancelamentos da SATA Air Açores, que assegura as ligações interilhas, cancelou mais de 1.300 voos no último ano. Mais de metade, precisamente, devido a razões meteorológicas, segundo o Governo. 68% dos cancelamentos são imputáveis, direta ou indiretamente, diretamente a condições meteorológicas adversas. Só no último ano, a SATA Air Açores pagou mais de 2 milhões de euros em indemnizações por cancelamento e despesas de assistência a passageiros. Conhecido ontem o caderno de encargos da venda direta da Azores Airlines, já está aprovada em Conselho de Governo. Sandra Pimenta.
2: O processo agora aprovado vai desenvolver-se em fases distintas, uma primeira de qualificação de interessados, de seguida da apresentação de propostas não vinculativas e, posteriormente, vinculativas e, se necessário for, uma fase de negociação final. No caderno de encargos agora estabelecido, fica garantido que não haverá despedimento coletivo, extinção de postos de trabalho durante pelo menos 2 anos e meio. Período em que o futuro comprador fica também obrigado a manter a sede da companhia nos Açores, assim como as rotas já existentes. O Governo dos Açores aprovou ainda o início do procedimento de alienação da totalidade do capital social da SATA Handling através de um processo de negociação particular.
0: Questionado, o secretário regional das Finanças diz que o documento clarifica que a companhia será alienada livre de dívida.
3: Na SATA Holding ficará o passivo. Aliás, esse foi o primeiro passo de todo o processo de reestruturação que foi negociado com a Comissão Europeia. Foi criar uma holding da qual depende a Azores Airlines, que vamos vender 51%, depende o Handling, que vamos vender 100%, a SATA Air Açores e a SGA. Aquilo que é o passivo que foi construindo ao longo destes muitos anos do Grupo SATA ficará na SATA Holding. E o que vamos naturalmente vender, no caso das Azores Airlines, como no caso do Handling, são empresas já desalavancadas desses passivos.
0: Duarte Freitas, secretário das Finanças das duas empresas, a SATA Handling e a Azores Airlines, serão vendidas livres do passivo e ambas por negociação direta. Ainda no mesmo setor, aviação, técnicos de manutenção da SATA Air Açores dizem estar no limite em comunicado. Sitema e Sintac alertam, os atuais recursos são escassos para a operação de verão. A situação acentua-se com a entrada de mais um avião Q400 na operação, que pode comprometer, segundo os sindicatos, a estabilidade operacional da companhia, levando à disrupção da operação aérea na região, avisam os trabalhadores. Apoios do programa Botija Solidária ainda não chegaram aos beneficiários. A verba é destinada a famílias economicamente vulneráveis para a compra de gás. Arrancou no passado mês de março, mas quem se candidatou ao programa não recebeu ainda apoio. É o caso de Vítor Rego, residente em São Miguel.
4: Ainda não recebi qualquer apoio deste gás solidário. Já apresentei a documentação à Junta de Aderentes, que em abril, com os respectivos documentos necessários, pediram na Junta. Já estamos quase no final do mês de maio e ainda não recebi o respectivo apoio do mês de abril. São 50 euros. Estou a aguardar um apoio de 50 euros do mês de abril.
0: As queixas de quem se candidatou, a ANAFRE, Associação Nacional de Freguesias, admite algum atraso, mas espera que os apoios sejam pagos em breve.
5: 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A informação regional está de regresso às 4.

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2: Eu sou a Cristina Oliveira, no apoio técnico está o Jorge Silva Medeiros. Abrimos a hora com Marisa Lixo.
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0: Slow J, já há 25 minutos depois das 3 da tarde. Seguimos com uma das canções do disco Chorar no Club, Carolina Deslandes, edição 2025.
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Dance com Lady Gaga. Quando estamos a 19 minutos das 4 da tarde, seguimos até uma das canções de Benson Boone. Esta faz parte do álbum American Heart, edição é de 2025. Daqui a pouco vamos voltar à informação regional. Antes disso, vamos ter ainda um pouco mais à frente uma nova edição de Entre Perdidos e Achados com a

0: Spinning Around com Kylie Minogue. Ficámos a 10 minutos das 4. Está então na hora de avançarmos para uma nova edição de Entre Perdidos e Achados. É com a Ana Rosa.
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2: Cresceu entre vozes e melodias no pub da família. Filha de artistas, cedo passou a fazer coro nos Clanar, a banda formada pelos irmãos e primos. Depois, compôs para o filme The Frog Prince, trabalhou com Sinead O'Connor and The Lion and the Cobra e encantou o público com a banda sonora do documentário da BBC The Celts. Mais tarde, com o produtor dos Clanad, concebeu um estilo único, misturando temas celtas com sintetizadores e influências clássicas. E o mundo rendeu-se ao Orinoco Flow, alcançando êxito internacional. As melodias etéreas tornaram Enya um nome eterno da música New Age. 3 semanas no top britânico e indicações ao Grammy confirmaram. Criaram um género que era só seu. Hoje vive reclusa num castelo na Irlanda, cercada de gatos, silêncio, natureza, para evitar distrações que comprometam o seu processo criativo.

E achados com a Ana Rosa. Ficámos a 4 minutos da hora certa. Daqui a pouco já vamos atualizar a informação regional. Para lá das notícias, seguimos nesta sexta-feira com o Emanuel Costa. Boa tarde, bom fim de semana.

0: A música que nasce aqui tão perto é o amor já bem perto das 4 da tarde. Nas próximas horas contamos ainda nas Flores e no Corvo, com períodos de céu muito nublado com boas abertas. No grupo central, céu muito nublado com abertas e aguaceiros fracos e condições favoráveis à formação de neblinas. Em São Miguel e em Santa Maria, céu geralmente muito nublado, períodos de chuva fraca ou chuvisco e também condições favoráveis à formação de neblinas ou nevoeiro. Quanto a temperaturas, estamos com 17 graus em Santa Cruz das Flores, 18 na Horta e em Ponta Delgada, 19 graus em Angra do Heroísmo.
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0: Boa tarde, são 4 horas. Vamos às notícias. A edição é da Margarida Pereira. Azores Airlines registou um prejuízo de 53,9 milhões de euros no ano passado, menos 17 milhões que em 2024. A Air Açores terminou o ano com um prejuízo de 6,4 milhões de euros. No ano anterior tinha sido 11 milhões. Na Azores Airlines, o recurso a menos ACMIS resultou numa redução de 14 milhões e meio de euros. O fim das refeições a bordo permitiu uma poupança de 5 milhões de euros, segundo nota emitida esta tarde pelo Grupo SATA. A SATA refere ainda que em 2025 continuou sem receber da República o pagamento pelas OSPs, pelos voos com obrigação de serviço público. A Azores Airlines, como se sabe, vai ser vendida. Conhecido ontem o caderno de encargos para esta venda direta. Há algumas informações já avançadas pelo secretário regional das Finanças, Duarte Freitas. Diz que o documento clarifica que a companhia será alienada livre da dívida.
2: Na SATA Holding ficará o passivo. Aliás, esse foi o primeiro passo de todo o processo de reestruturação que foi negociado com a Comissão Europeia. Foi criar uma holding da qual depende a Azores Airlines, que vamos vender 51%, depende o handling, vamos vender 100%, a SATA Air Açores e a SGA. Aquilo que é o passivo que foi construindo ao longo destes muitos anos do Grupo SATA ficará na SATA Holding. E o que vamos naturalmente vender, no caso das Azores Airlines, como no caso do Handling, são empresas já desalavancadas desses passivos.
0: As explicações do secretário das Finanças, Duarte Freitas, depois do Governo ter aprovado o caderno de encargos para a venda da Azores Airlines. A operação aérea está muito condicionada hoje nos Açores devido ao mau tempo. Há centenas de passageiros retidos nos aeroportos da região. Antena Açores esteve no João Paulo II, em Ponta Delgada. Face ao nevoeiro intenso, nada a fazer, mas os passageiros queixam-se de falta de informação.
3: Achei péssimo, porque eu acho que não nos deram feedback nenhum. Quando é que vamos ter voo? Quantas pessoas estão à nossa frente na lista de prioridades para obter um voo? Quantos lugares é que há disponíveis nos voos seguintes? Que voos é que há? Que voos é que vão criar novos para repor estes cancelamentos todos que houve hoje? E ficámos sem saber nada.
4: Oh, senhora, a questão não é o atraso. Pronto, acontece e é a vida. E pronto, por mais que nos prejudique a nós, não é algo que as empresas tenham culpa em parte. A questão é que a gente fica aqui até mais ou menos meio dia e meia, sem saber nada, e disseram assim, ah, vocês procurem para a gente ver isso, e tipo, não, porque não é nós que temos a assistência a eles, é eles que têm a assistência à gente.
0: Passageiros com voos cancelados no aeroporto de Ponta Delgada demonstrarem alguma indignação com a falta de informação das companhias aéreas. Nem de propósito foi conhecida hoje a resposta do Governo ao requerimento do Chega com o número de cancelamentos da SATA. A Air Açores assegura que as ligações interilhas ou que nas ligações interilhas cancelou mais de 1.300 voos no último ano, mais de metade, precisamente devido a razões meteorológicas. 68% dos cancelamentos são imputáveis direta ou indiretamente às condições de tempo. Só no último ano, a SATA Air Açores pagou mais de 2 milhões de euros em indemnizações por cancelamento e despesas de assistência a passageiros. Apoios do programa Botija Solidária ainda não chegaram aos beneficiários. A verba é destinada a famílias economicamente vulneráveis para a compra de gás. Arrancou no mês de março este programa, mas quem se candidatou queixa-se de que ainda não começou a receber um atraso que é aceitável. Quem o diz é o presidente da ANAFR nos Açores e explica que é devido à burocracia.
5: Bom, o procedimento também não é fácil, porque há uma recolha de documentos do requerente, que também tem alguma complexidade. Portanto, e depois é submetido numa plataforma, e à posteriori, agora vão atrás de cerca de 3, 4 semanas. Quem tem espera do apoio acha que poderá ser um atraso excessivo, mas como sabemos, a burocracia no país também é complicada, não é?
0: As explicações de Manuel António Soares, o programa é do Governo da República. Os apoios, segundo Manuel António Soares, deverão chegar em breve aos beneficiários.
6: Foram as notícias da região, edição às 4 da tarde com Margarida Pereira. 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Quatro horas, 5 minutos nos Açores. Votos de uma excelente sexta-feira. Mantenha-se aí desse lado.
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6: Tarde de sexta-feira, dia 22 de maio de 2026. Sou o Emanuel Costa, no apoio à emissão Jorge Silva Medeiros. Seguimos juntos ao longo das próximas horas. De regresso à música, agora com os À Toa.

marcaram mesa noutro lugar, uns à toa, em português, no início de mais uma hora na tarde de sexta-feira. Espero que o seu dia esteja a correr da melhor forma connosco. Seguimos juntos agora com Mumford & Sons e Pharrell Williams, Good People.

É uma das músicas que integram Psicatrizes, o disco de Dalma, Zé Ninguém, na tarde da rádio. E no Aqui Perto de Hoje conversamos com Sónia Garcia, a personal organizer que vai orientar o workshop Destralhar e Reorganizar com Alegria. A iniciativa vai ter lugar na Letras Lavadas, em Ponta da Algada, e promete fazer com que os participantes entendam como o desapego e a organização podem trazer mais leveza e bem-estar ao seu dia-a-dia. Vamos saber todos os detalhes daqui a pouco, às 4:30. Para já, segue a música com os Amor Eletro, Miúda do Café.

miúda do café, os Amor Eletro, com a voz de Marisa Lires, neste momento totalmente dedicada à sua carreira solo. 4h20 nos Açores. Muito boa tarde, próximos minutos com Post Malone e Swae Lee, Sunflower.

para Mad Tomás Rocha na tarde de sexta-feira, entrar no fim de semana. Espero que da melhor forma, ligado à Rádio Pública. Daqui a pouco vamos saber mais sobre o workshop de estralhar e reorganizar com alegria no Aqui Perto. Será logo depois desta Olha Como a Vida é Boa de Mafalda Veiga. Eu fui.

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1: Muitas vezes olhamos para as gavetas lá de casa, para o guarda-roupa ou até para a secretária no trabalho e sentimos que há coisas a mais. Se calhar é porque precisamos destralhar ou organizar. Mas para isso também há técnicas. Este sábado tem lugar um workshop intitulado Destralhar e Organizar com Alegria. Será na livraria Letras Lavadas em Ponta Delgada, orientado por Sónia Garcia. É quem se junta a nós agora na edição do Aqui Perto, na RTP Antena Açores. Sónia, bem-vinda à emissão da Rádio Pública. Pergunto-lhe primeiro como é que surgiu esta paixão pela organização. Foi primeiro uma necessidade pessoal ou sempre foi uma pessoa muito organizada na vida?
2: Antes de mais, muito obrigada pelo convite, Emanuel e equipa.
1: É um gosto.
2: E então, como é que isso começou? Começou com pequeninas coisas. Tenho até histórias hilariantes, mas para só contar pelo menos uma. Quando me aborrecia de estudar, e dava para mim a organizar as minhas gavetas. A minha mãe chegava ao meu quarto e disse, afinal, não estudaste. Estava aí a organizar as gavetas.
1: Porque se calhar era preciso primeiro organizar as gavetas, sim, para depois a cabeça ficar mais leve para o estudo.
2: Tal e qual. Mas também, pronto, estava a procrastinar, a verdade é essa. Mas senti essa necessidade de espaços equilibrados. E depois era relaxante para mim. E quando ia, por exemplo, a casas de outras pessoas, casas novas ou pessoas que eu não conhecia, e eu adorava conhecer os espaços, abria, era uma desavergonhada, costumo dizer, porque abria esse espaço e os armários para ver o que é que tinha lá dentro, como é que estavam as coisas. Portanto, era uma natureza minha também curiosa. E depois, em casa, dava para mim, estava, como eu estava a dizer, a reorganizar os meus espaços. E ao longo da vida fui descobrindo e cada vez mais afunilando esse gosto. Uhum. E a partir do livro da Marie Kondo, uhum, que foi uma paixão que depois acentuou-se, percebi que podia ser por aqui o caminho. E então aqui estou.
1: Há quem diga que no meio da desorganização consegue orientar-se, saber onde estão as coisas. Cada qual com a sua forma de ser, claro, mas se estiver tudo no lugar, se calhar é um pouquinho mais fácil.
2: Eu acredito sim que seja mais fácil, mas o exemplo que eu costumo dar é, se a pessoa vive sozinha, é mais fácil encontrar as coisas na sua, vá, passa a expressão desorganização. Não gosto de chamar as pessoas desorganizadas, uhum, mas se a pessoa viver com outras pessoas ou com família ou com quer que seja, já vai ser muito mais difícil encontrar aquilo que as pessoas precisam. Então, tudo depende da forma como a pessoa vive. Se estiver sozinha é mais fácil, mas se estiver reunida com outras pessoas e mesmo a nível de trabalho, se estiver uma mesa cheia de papéis, o colega não vai saber onde é que está o papel X.
1: Claro.
2: Portanto, como tudo na vida, depende de cada caso para caso. Mas, claro que idealmente é preciso as coisas estarem mais identificadas e categorizadas para ser mais fácil para toda a gente.
1: Sónia, segue o método de Marie Kondo. Que método é que é este? De uma forma geral, é algo que se pode aplicar no dia-a-dia, facilmente?
2: Sim, o que ela defende muito, e por muito clichê que possa parecer, é alegria. E as pessoas, mas alegria, isso é uma coisa muito banal. Não. Porque se as coisas que tivermos em casa nos realmente derem-nos prazer e de vestir, de usar, de quer seja um utensílio, quer seja uma roupa, é muito mais fácil nós usarmos e muito mais fácil de guardar. Portanto, tantas coisas que temos em casa que às vezes não usamos ou que não gostamos delas ou guardamos só porque sim. E é isso que ela fala, que não faz sentido guardar. Portanto, guardar efetivamente só o que nos traz alegria. E é o fio condutor. Claro que há coisas que temos que guardar que não são propriamente nesse estado de alegria, digamos assim. Uhum. Mas são coisas práticas, mas que nos têm que trazer funcionalidade para nós atingirmos essa bem-estar e essa alegria que ela defende e que eu também defendo.
1: É preciso algum jogo de cintura, por assim dizer, para aplicar este desapego emocional a alguns objetos que acumulamos durante meses, anos. Por vezes não é fácil, mas é preciso perceber se aquilo vai ser útil ou não.
2: Sim, eu acho que um dos segredos da Marie Kondo é começar por realmente aquilo que vai ficar em casa. As pessoas às vezes têm medo de estranhar, precisamente porque começam pelo fim, pelo aquilo que vai embora. Mas se nós começarmos por aquilo que realmente gostamos, por aquilo que realmente nos dá entusiasmo de usar e que nos faz sentido para nós, que é diferente para cada uma das pessoas, né? Para mim, gosto mais de roupa X, para outra pessoa pode gostar mais de roupa Y, portanto, as coisas não se podem comparar, mas é um processo individual. Então, a partir daí, depois é mais fácil o desapego daquilo que realmente não traz o mesmo nível de entusiasmo como aquilo que vamos ficar. Então, eu acho que o segredo está aí, começar por aquilo que se fica e não por aquilo que vai embora.
1: No nosso cotidiano, qual é o erro mais frequente que as pessoas cometem quando tentam arrumar a casa? Certamente que a Sónia já se deparou com várias pessoas, com várias situações, e o que é que as pessoas fazem mesmo de errado?
2: É assim, não digo errado, mas pronto, acaba por acontecer. São várias, mas eu posso identificar, acho que agora lembro assim, é não ter as coisas à vista. Porque uma coisa é arrumar blusas acima umas das outras, quando eu vou abrir a gaveta eu não vejo qual é que está em baixo. Outra coisa é se eu dobrar de forma é que eu consiga visualizar todas. Isso é um dos erros, entre aspas. Outras das situações é não ter um lugar fixo para cada objeto. Se ao chegar a casa, eu não sei onde é que eu vou pôr os sapatos, se ponho à porta da rua ou se coloco ao pé do quarto, é diferente. Portanto, tem que haver um espaço fixo para cada objeto, para ser muito mais fácil e intuitivo chegar e arrumar logo.
1: Isso tudo...
2: Do que estar só num espaço comum, ora arrumar aqui, ora arrumar lá, e assim acaba por não haver essa constância, manter essa organização no dia-a-dia.
1: Organizamos a casa, o local de trabalho, porque isto também tem um impacto direto na nossa saúde e também na redução do stress diário. Aliás, se estiver tudo organizado, é lógico, se calhar encontramos as coisas mais facilmente, também poupamos tempo.
2: Tal e qual. Poupamos tempo, evitamos stress, toda a gente não encontra aquilo que quer. Depois ficamos mais frustrados, mesmo com os nossos filhos. Isso é válido para toda a gente, ajuda famílias inteiras. E uma das coisas que também costumo dizer, ou melhor, não sou eu a dizer, são estudos com isso, uma das maiores causas de separações ou discussões entre casais é precisamente as rotinas e a desorganização em casa. Portanto, se as coisas estiverem mais organizadas, evita-se stress, evita-se discussões, é muito mais rápido e fácil de ter as coisas alinhadas para toda a gente. E eu costumo dizer também que ninguém tem o objetivo de ter a casa organizada. A casa organizada é só um meio para viver a alegria da vida, para viver outras coisas, claro. Para passear mais, para ter mais tempo com a família, fazer outras atividades. Portanto, ter a casa organizada é um meio, como eu costumo dizer, e viver a alegria da vida é um fim em si mesmo.
1: Para quem quiser ir à Livraria Letras Lavadas no sábado, com o que é que pode contar? Vai ser uma sessão prática onde as pessoas vão aprender. A livraria aparentemente está arrumada, vai ser por lá. A Sónia e os participantes nesta oficina vão ter a oportunidade de organizar livros? Vão organizar mais alguma coisa?
2: Sim, a base do workshop vai ser roupas e livros.
1: Mas de qualquer das formas, há que dizer que olhamos para as letras lavadas, parece tudo arrumadinho.
2: Sim, sim, sim. Que ali a minha questão não é apontar o dedo A, B ou C, da forma como cada um organiza.
1: Claro.
2: Mas dar a minha visão, e vai ser um workshop também prático, eu vou levar artigos para as pessoas poderem visualizar a diferença de algumas situações que se acontecem no dia-a-dia, para não ser muito teórica. A ideia é ser um bocadinho prático, levar objetos, algumas roupas, para também ensinar algumas técnicas de dobrar, ou porque é que se organiza de uma certa forma e não de outra, para a pessoa e para os inscritos poderem visualizar aquilo que realmente lhes faz sentido para as suas casas e levar os ensinamentos para as suas casas também.
1: Sónia Garcia, como é que os interessados podem garantir o lugar?
2: Podem se inscrever através do site da Letras Lavadas ou ao balcão, mas o idealmente é que seja o quanto antes para que as vagas consigam ser garantidas.
1: E mesmo que não consigam, caso esgotem os lugares disponíveis, podem contar com a Sónia noutros momentos também?
2: Sim, através das minhas redes sociais, os meus serviços estão à disposição e, eventualmente, futuros workshops também.
1: O desafio está lançado para quem quer começar a simplificar a rotina e a dar mais espaço ao que realmente importa, destralhar e reorganizar com alegria, com Sony Garcia. Acontece este sábado, a partir das 3:30 da tarde, na Letras Lavadas, em Ponta da Algada, Ilha de São Miguel. Muito obrigado por ter estado connosco no Aqui Perto da RTP Antinovações. Sónia, até breve.
2: Muito obrigada.
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1: Vamos regressar à música nesta tarde. Diogo Pissarra e Edmundo Inácio juntos nesta volta.

volta a versão do álbum 10 para cobrar 10 anos de carreira de Diogo Pissarra, precisamente. Conta com várias participações nesta canção em particular de Edmundo Inácio. Estamos agora a 16 minutos das 5. Muito boa tarde. A música segue na RTP Antena 1 Açores. Passa agora por cá o açoriano King John. Traz-nos Júlia, Circles of Life. Mantenha-se por aí. Bom trabalho, se for o caso.

0: Costa e quem o é, Mimi Cat, na tarde da Rádio Pública. Estamos a 10 minutos das 5. Que eu sou boa, não sou santa. Está na hora de conhecer a palavra do dia com Mafalda Lopes da Costa.
1: A palavra do dia é planeta. A palavra planeta deriva do grego planetes, que significa que vagueia, que viaja. É o adjetivo que aparece na expressão aster planetes, ou seja, os astros errantes, usada para designar os astros que se movem por oposição aos que supostamente são fixos. Para os astrónomos da antiguidade, que observavam o céu a olho nu, as estrelas mantinham a mesma distância entre si, enquanto que os planetas davam a impressão de movimentar-se erraticamente no espaço. A astronomia clássica reconhecia apenas 7 planetas: Mercúrio, Vênus, Marte, Júpiter e Saturno, além do Sol e da Lua, que estavam incluídos na lista dos planetas porque não eram estáticos. Os demais planetas só foram descobertos com o desenvolvimento dos instrumentos ópticos.
0: Planeta é a palavra do dia. Está tudo dito por hoje e por esta semana. Mafalda Lopes da Costa está de regresso à emissão da Rádio Pública na segunda-feira.
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1: A caminho das 5, à hora certa, atualizamos as notícias do país e do mundo em simultâneo com a emissão nacional da RTP Antena 1. Até lá, ainda mais música para ouvir. Já a tocar Arcade Fire com esta da Suburbs. Logo a seguir, a visita do projeto Capital da Bulgária com Morrer na Praia.

0: morrer na praia. Música de Capital da Bulgária. Votos de uma excelente sexta-feira, dia com períodos de céu muito nublado, um pouco por toda a região. Ainda poderão ocorrer aguaceiros fracos. Condições favoráveis à formação de neblinas nos grupos central e oriental. Já a seguir, em simultâneo com a emissão da RTP Antena 1, vamos atualizar as notícias do país e do mundo. Continue connosco.
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2: Boa tarde, são 6 horas no continente e na Madeira, 5 nos Açores. Retomamos a atualidade, Alexandre David.
3: Apesar de reconhecer que às vezes são cometidos alguns excessos por força das circunstâncias, o Ministro da Administração Interna garante que mantém todo o apoio e suporte às forças de segurança. Apesar das autoridades europeias já terem dito que o problema é português, o Governo de Lisboa continua a dizer que a responsabilidade pelas filas nos aeroportos é uma questão europeia. A Iniciativa Liberal quer ouvir na Assembleia da República o Presidente dos Serviços Partilhados do Ministério da Saúde, isto por causa dos relatos de acessos indevidos a processos clínicos de menores no Serviço Nacional de Saúde.
2: Temperaturas ainda perto dos 30 graus a esta hora. Estão 27 graus no Porto e em Coimbra, 28 em Faro, 29 em Lisboa, cenário diferente nas ilhas. Funchal, na Madeira, está com 21 graus e Ponta Delgada, nos Açores, agora com 18 graus. Vamos às notícias. Alexandre David.
3: Apoio e suporte total, eis a promessa do Ministro da Administração Interna para o trabalho das Forças de Segurança. Luís Neves reconhece que há situações de risco que podem provocar comportamentos de algum excesso, mas nada que mude o apoio do Ministro e do Governo.
4: As Forças de Segurança terão no Ministro da Administração Interna e do Governo todo o apoio, todo o suporte, toda a compreensão para atuarem com toda a firmeza, com toda a robustez no cumprimento da lei. Por vezes, e eu sei disso, e dei nota, porque conheço, também cá estive aqui muitos anos nesta estrutura da intervenção da GNR, como tive com a PSP, conheço as dificuldades em que as pessoas laboram. Situações de risco, questões inopinadas que surgem, em cenários adversos, e por isso, sempre que nessas atuações haja algo que possa ter ocorrido perante um excesso, naturalmente terei que compreender e compreendo muito bem o que se passa nessas ações, muitas vezes, repito, de grande dificuldade, de grande risco para a própria integridade física e, sobretudo, por vezes, inopinadas.
3: O Ministro da Administração Interna também diz que está a ser feito tudo para ter os dois helicópteros de combate aos incêndios, que estão nesta altura avariados, prontos para os incêndios de verão.
4: Estamos a trabalhar, como sabem, em dezenas de meios. Às vezes pode ocorrer, como em tudo na vida, pode ocorrer um ou outro equipamento que possa ter alguma dificuldade, mas nós estamos a trabalhar muito seriamente e com toda a celeridade para recuperar esses dois equipamentos e estou absolutamente convicto que serão recuperados a curto prazo de tempo.
3: Declarações aos jornalistas do Ministro da Administração Interna no aniversário da Unidade de Intervenção da GNR. Ainda em fase de construção, o Ministro da Presidência disse hoje que o Plano Nacional de Integração de Imigrantes está em fase de construção e que deverá contemplar áreas como a educação, acesso aos serviços, incluindo documentação e um acompanhamento ao longo da vida. À saída da 7ª reunião do Conselho Nacional para as Migrações e Asilo, que decorreu em Lisboa, António Leitão Amaro explicou que algumas das medidas que constam deste plano já estão implementadas, como é o caso dos mediadores nas escolas para crianças que não conhecem a língua portuguesa. Apesar da União Europeia já ter dito que não é bem assim, o governo português continua a dizer que o problema é mesmo europeu. O secretário de Estado das Infraestruturas afirmou hoje que os constantes

0: constrangimentos no controle de fronteiras estão a afetar aeroportos de toda a Europa e não apenas em Portugal, garantindo que o Governo está a atuar para os resolver.
1: Nós temos relatos de problemas em Amsterdão, em Milão, em Munique, nos aeroportos de Tenerife. E, portanto, eu acho que não vale a pena, eu entendo, a Comissão Europeia tem, de facto, um orgulho grande e uma necessidade grande, e eu entendo a necessidade deste novo sistema, é um sistema que nos serve para proteger mais as nossas fronteiras e é um imperativo não só nacional, mas europeu. Agora, vamos conhecer, isto não é um problema português, é um problema europeu neste momento, primeiro ponto. Segundo ponto, nós não estamos contentes com a situação atual, estamos a atuar sobre isto, estamos em várias dimensões, desde logo aumentando a capacidade nos aeroportos de Lisboa e de Faro e também aqui, a reforçar a capacidade tecnológica, a reforçar meios humanos. Portanto, estamos a fazer um esforço muito grande para responder a este desafio, que é um desafio que obviamente não nos orgulha.
0: As explicações de Hugo Espírito Santo, o Secretário de Estado das Infraestruturas, sobre os constrangimentos que têm acontecido nos últimos dias nos aeroportos portugueses. O preço dos combustíveis vai aumentar na próxima semana, cerca de 1,5 cêntimos, quer no gasóleo, quer na gasolina. Isto de acordo com Mafalda Trigo, da NAREC, a Associação de Revendedores de Combustíveis.
2: Na próxima semana está com um aumento muito, muito diminuto, de 1,5 cêntimos, em média, nas companhias. No início desta semana, a previsão de aumento seria à roda dos 6 cêntimos por litro e durante a semana as correções foram sendo feitas, acabando agora na sexta-feira com um aumento muito reduzido, tendo em conta as previsões do início da semana.
0: O preço do barril de Brent fechou a semana acima dos 102 dólares. O PSD quer alterar o Código da Estrada e tornar obrigatório o uso de capacete e de equipamento refletor para todos os utilizadores de trotinetes e bicicletas elétricas. O projeto de lei foi apresentado esta manhã pelos sociais-democratas, que não fecham a porta a propor novas medidas, mas sublinham que este é um primeiro passo para reforçar a segurança relacionada com a mobilidade elétrica. Três abaixo.
3: São medidas, diz o PSD, para reforçar a segurança de quem utiliza veículos de mobilidade elétrica, apresentadas já depois de o Governo anunciar uma revisão mais global do Código da Estrada.
4: São duas realidades que, não, na nossa opinião, não se incompatibilizam. O grupo parlamentar do PSD entendeu que devia fazer esta alteração cirúrgica, porque ela tem um âmbito muito cirúrgico, mas que nós acreditamos que possa ter um impacto muito positivo.
3: O partido quer alterar o Código da Estrada e tornar obrigatório o uso de capacete e de equipamento refletor para todos os utilizadores de trotinetes e bicicletas elétricas, justifica o deputado Alexandre Poço.
4: Passa a ser obrigatório a utilização de capacete. Também sabemos que em períodos de baixa visibilidade, nomeadamente à noite, existe hoje um conjunto de situações que também nos levam a propor melhorar as condições de visibilidade. E como é que se garante as melhores condições de visibilidade para as pessoas que estão a utilizar uma bicicleta ou uma trotinete? É naturalmente com o reforço dos materiais refletores.
3: E os sociais-democratas propõem multas entre os 30 e os 150 euros para quem não cumprir as regras. Um primeiro passo, diz o também vice-presidente do PSD, sem fechar a porta a estudar outras medidas.
4: Se me pergunta se no futuro estaremos disponíveis para analisar melhores formas de regulação, a andar em contramão, por outro lado, as formas de estacionamento onde é que se deixam estes veículos. Nós estamos totalmente disponíveis para olhar para esse tipo de questões.
3: Na exposição de motivos que acompanha o projeto de lei, o PSD cita dados recentes da GNR que revelam que nos últimos 7 anos se registaram mais de 1.900 acidentes a envolver trotinetes elétricas. Destes resultaram 10 vítimas mortais.
0: O diploma vai dar entrada na Assembleia da República daqui a alguns dias. Como é hábito nestas circunstâncias, segue inquérito. A Polícia Judiciária confirma a abertura de um inquérito ao caso de acesso indevido aos processos clínicos de dezenas de pessoas no portal do Serviço Nacional de Saúde. Já os serviços partilhados do Ministério da Saúde adiantam que todas as comunicações de possíveis incidentes de cibersegurança com o portal do CNS são analisados e que sempre que há indícios de factos ilícitos, estes factos são comunicados às autoridades competentes. De acordo com a Ordem dos Médicos, um pirata informático ter-se-á apoderado das credenciais de um médico de uma unidade do Alto Minho. acedeu a dezenas de processos clínicos através do portal do Serviço Nacional de Saúde. O bastonário Carlos Cortes assegura que o médico em causa lhe garantiu que não teve nada a ver com este sucesso em indivíduos.
5: O médico, obviamente, que está incomodado, preocupado e até posso lhe dizer destroçado com toda esta situação, porque o seu nome anda a circular não só pelos órgãos de comunicação social, pelas redes sociais, e espera muito rapidamente que a verdade seja reposta, que haja um esclarecimento muito concreto daquilo que aconteceu, sendo que ele nega, obviamente, que tenha feito essas consultas, até porque, segundo me reportou, teria sido impossível ele fazer, porque o sistema detectou intrusões em vários locais do país onde ele naquele momento não estava, porque se encontrava no local dele de trabalho na ULS do Alto Minho.
0: Ouvido esta tarde pela Antena 1, especialista em cibersegurança, Pedro Machado, explica quais podem ser as intenções dos atacantes com a obtenção destes dados pessoais.
6: Depende da intenção do atacante. No entanto, naturalmente que se crê que podem ser instrumentalizados os dados de contacto, de identificação e contacto, para, por exemplo, para ataques de phishing. Muitas das vezes até levar, por exemplo, perceber a relação familiar e aquelas operações que foram muito faladas em Portugal recentemente, os ataques ao Lá Mãe, ao Lá Pai, ou algo similar do ponto de vista morfológico, conseguir fazer este tipo de ataques, este tipo de fraudes, para levar os pais, por exemplo, a fazer algum tipo de pagamentos, ou ver, por exemplo, interações clínicas que existiram por parte de determinados pacientes e depois simular determinada necessidade de valores a pagamento e que estão em atraso e levar as pessoas com uma situação concreta, real, e levar, enfim, a concretizar aqui algumas operações de fraude.
0: É um caso que está a ser investigado pela Polícia Judiciária. No Rio Paiva, os mergulhadores procuram um homem que desapareceu esta tarde quando fazia river trekking. A mulher que o acompanhava foi resgatada de uma rocha pelos bombeiros municipais de Arouca. A zona à garganta do Paiva está fora dos percursos das empresas de desporto aquático da região, pelo grau, porque é demasiado perigoso, como adianta Sérgio Azevedo, o comandante dos bombeiros de Paiva.
7: Basicamente, ser a margem do rio, com equipamento de proteção individual, entre o Areinho e a praia fluvial do Val, é a informação que temos. De qualquer forma, esta é uma área difícil do rio. Não é uma área que as nossas empresas de animação turística locais façam, por isso é uma zona que não é recomendada para este ou para qualquer tipo de desporto de aventura.
8: E que meios estão mobilizados para fazerem as buscas no sentido de tentarem resgatar ou perceber onde está
7: Dos bombeiros de Arouca temos 6 veículos com 14 operacionais, temos 2 equipas de mergulhadores, uma dos bombeiros de Alcâmara e outra dos bombeiros do Conselho de Espinho, e a unidade de psicólogos do INEM também está a caminho. E também temos a GNR de Arouca.
0: Sérgio Azevedo, comandante dos bombeiros de Arouca. Os mergulhadores procuram agora um homem que desapareceu esta tarde quando fazia desporto aquático.
9: Edição de Alexandre David, simultâneo da RTP Antena 1 com a RTP Antena 1 Açores, Madeira e também RTP Mundo. 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
10: Horas 12 minutos nos Açores. Votos de uma excelente tarde de sexta-feira. Continuo ligado.
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10: Tarde de sexta-feira, 22 de maio de 2026. Sou eu, Manuel Costa, no apoio à emissão Jorge Silva Medeiros. Seguimos juntos, de regresso à música, agora em português. Miguel Araújo traz-nos a Fiz Limão. Boa tarde.

Climão de Miguel Araújo, no início de mais uma hora nesta tarde de sexta-feira na Rádio Pública. Obrigado por se manter por aí. Vamos daqui a pouco ficar a par das últimas novidades do mundo da tecnologia, como habitualmente com o César Pinheiro. Antes ainda, tempo para a música de Teddy Swims. O norte-americano traz-nos esta Apple Juice.

0: Até alguns anos atrás, poderia ser considerado ficção científica, mas hoje em dia já é possível utilizar brincos inteligentes. É o caso dos Lumia 2. Usam um sensor Precise Light da segunda geração para monitorizar o fluxo sanguíneo cerebral diretamente no lóbulo da orelha. Pesam menos de 1 grama, são feitos de titânio e platina hipoalergénicos. Quanto à autonomia, são cerca de 5 a 8 dias com baterias minúsculas substituíveis. O wearable de saúde avançada é vendido por cerca de 250 euros, mais uma subscrição de 9,99 por mês para métricas detalhadas.
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1: Regressamos à música 3% dedicados.

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1: Pues bueno, a convocatória para a seleção Portugalex. A lista contém 4 nomes, mas 1. ¿No? Patrícia Castañeira, Manuel Marque, Antonio Machado, Tomás Anaori e César Martins. Muchas gracias e felicidades a todos, ¿eh?
2: Sí.
3: Todos convocados. Isto e muito mais no Portugalex de hoje, para ouvir quando faltarem 10 minutos para as 6.
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1: Vamos ligar também à informação daqui a pouco. Títulos da atualidade nacional e internacional em simultâneo com a RTP Antena 1. Até lá, um passo ao lado. Música de Márcia com Jorge Palma.

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1: E dentro de pouquíssimos segundos vamos ligar também à informação. Atualizamos as notícias do país e do mundo em simultâneo com a RTP Antena 1. Logo a seguir, o Jornal de Desporto. Mantenha-se aí desse lado.
2: Com a Ana Isabel Costa.
3: De visita à Expo Foscoa, o Primeiro-Ministro insistiu hoje que a reforma laboral é necessária e assenta sobre uma proposta equilibrada e ponderada. Luís Montenegro, questionado sobre o anunciado voto contra do Chega ao pacote laboral, respondeu que não se pode deixar tudo na mesma. O general Paulo Viegas Nunes regressa à liderança do Siresp, o sistema que permite as comunicações do Estado em situações de emergência. O Siresp estava sem liderança desde 2024, altura em que o general Paulo Viegas Nunes, agora reconduzido, deixou o cargo. Esta escolha é justificada pela estratégia de modernização e reforço da Rede Nacional de Comunicações de Emergência e Segurança. O general Paulo Viegas Nunes vai tomar posse na próxima segunda-feira. E o Governo anuncia o recrutamento de mais 400 guardas prisionais. Faz parte do plano plurianual divulgado hoje. O Ministério da Justiça, através de uma nota pública, diz que estes recrutamentos vão ser feitos em duas fases, metade este ano, as restantes no próximo ano. O casal suspeito de abandonar dois meninos de 3 e 5 anos perto de Alcácer do Sal está a ser ouvido no Tribunal de Setúbal para lhe ser comunicadas as medidas de coação. A mulher francesa de 41 anos e o homem de 55, igualmente francês, foram detidos pela GNR ontem, quando se encontravam na esplanada de um café na cidade de Fátima. Em Portugal, a mãe e o padrasto das crianças são suspeitos de crimes de violência doméstica, exposição e abandono.
2: Ana Isabel Costa com o principal da atualidade. A esta hora no programa da tarde, a informação está atualizada em permanência em noticias.rtp.pt. Vem o Jornal de Desporto. Vamos conhecer os destaques, Fernando Eurico.
4: Depois de um central, sai um ponta de lança no Futebol Clube do Porto. Marco Silva nega contactos com Benfica. Águias saem em defesa de António Silva. Na final da taça, tudo é possível neste jornal para escutar José Mota, o último a surpreender um grande. E Afonso Eulálio resiste, 13ª etapa, mantém vantagem para a concorrência.
2: Com a edição de Fernando Eurico, começa agora o Jornal do Desporto.
4: Todd Ziens, é assim que se diz adeus em neerlandês. Depois de Tiago Silva, o Porto oficializou esta sexta-feira a saída de Luke de Jong. O avançado dos Países Baixos deixa o Dragão após uma época condicionada por duas lesões. Sociedade Esportiva e o jogador tinham acordado no verão passado um contrato válido até 30 de junho de 2026, com mais uma temporada de opção que não foi acionada. De Jong, no adeus, confessa ter sido especial passar pelo Futebol Clube do Porto.
5: I knew already how big it was, of course, and my image of the club didn't change. It's just that
6: eu já sabia quão grande era o clube. Essa imagem não mudou. Apenas me apercebi de como as pessoas e os sócios do clube são tão grandes. Se tanta gente vem celebrar, significa que se é muito grande. Este é um clube fantástico, com muita história e grandes troféus. É realmente especial jogar por este clube.
4: E o que leva de melhor? O afeto dos adeptos.
6: Não esperava tanto carinho dos adeptos. Achava que ia estar mais na sombra, que esquecessem de mim. Mas acho que o gol que marquei contra o Sporting teve muito impacto nos adeptos, mas também outros jogos onde mostrei do que era capaz. Infelizmente, não pude mostrar mais. Tenho recebido tantas mensagens, tantas abordagens na rua das pessoas a agradecerem o facto de ter ajudado a equipa.
5: How much they appreciated me coming here and helping the team.
4: Aos 36 anos, Luke de Jong regressa ao país de origem, aos Países Baixos. Em defesa de António Silva, o Benfica emitiu esta tarde um comunicado por causa do que diz a campanha feita em torno do central, que acabou fora dos eleitos de Roberto Martínez para o Campeonato do Mundo. Defesa em comunicado, aqui resumido pelo jornalista Carlos Rui Abreu.
7: totalmente inaceitáveis. O Benfica saiu em defesa de António Silva para repudiar os ataques que considera terem o central como alvo e que relatam uma alegada fuga de informação quando estava na seleção no Euro 2024. O Clube da Luz não confirma nem desmente o teor das notícias, mas sublinha a forma estranha ou estratégica como o tema foi lançado nas vésperas do anúncio da convocatória para o Mundial. Numa curta nota enviada às redações, o Benfica refere-se a António Silva como um ser humano de eleição e um profissional de excelência, além de ser um dos principais ativos do clube, um dos capitães de equipa e, orgulhosamente, um filho da casa, pelo que são totalmente inaceitáveis os recorrentes ataques de que é alvo.
4: E Marco Silva encerra a presente temporada no domingo, quando o Fulham receber o Newcastle da última jornada da Premier League. Em declarações, na conferência de imprensa, de antevisão ao encontro da jornada 38, o técnico português, que tem sido apontado como possível sucessor de José Mourinho no Benfica, reafirmou que ainda não teve qualquer conversa direta ou abordagem por parte do Clube da Luz e que, por isso, ainda não tem nada palpável quanto à possibilidade de rumar ao Benfica.
8: Na minha parte, como treinador do Fulham, não quero, não posso e não vou comentar nada, porque não há nada palpável que eu possa chegar aqui e comentar. Não há nada palpável. É óbvio que, depois de tantos rumores, continuar a dizer isto, mas eu não posso mentir e não vou faltar à verdade. E neste momento não há nada que eu possa comentar. E da minha parte, continua tudo igual. Eu não tive nenhuma conversa direta com o Benfica, não tive nenhuma abordagem do Benfica neste momento. E esta é que é a realidade. Portanto, eu não posso adiantar muito mais sobre isso, não posso continuar a alimentar ou descartar um rumor, porque não há muito a dizer. E eu não vou estar aqui a falar de rumores, porque senão não fazia mais nada, como deve calcular, e tento ser o mais honesto possível.
4: Se há competição em que todos têm as mesmas possibilidades de vitória num só jogo, é a Taça de Portugal, onde os pequenos podem bater os grandes, onde os grandes não têm garantido o troféu. É preciso recuar até à época 2017-18 para se encontrar a última surpresa. O Desportivo das Aves, comandado por José Mota, bateu no Jamor o Sporting por 2-1 e conquistou pela primeira vez o troféu. Diz o experiente técnico que motivação não falta aos pequenos nestes jogos.
9: Não é aquele papel, possamos dizer, fundamental que o treinador tem para esse tipo de jogo, porque ela está. Quem não está motivado para uma final da Taça de Portugal, acho que nunca, não existirá outro tipo de jogo que tenha tanta motivação como esse. O que eu penso é que, em termos de trabalho, em termos daquilo de estratégia, em termos daquilo que pretendemos para uma final da Taça de Portugal, é que realmente aí o papel do treinador tem que ser um papel decisivo e diferente de muitos outros jogos. A final da taça tem que ser encarada completamente diferente. É para ganhar, não é para participar só.
4: Embora reconheça, José Mota, que o Sporting é favorito diante do Torriense.
9: O Sporting é, evidentemente, o favorito, está habituado e é o vencedor, portanto, em título, está habituado a este tipo de situações, a este tipo de jogos. É uma equipa que está também motivada, portanto, quer ganhar, quer vencer, quer a Taça de Portugal. Agora, temos que valorizar todo o trabalho que foi feito pelo Torriense. Está na final com todo de mérito, vai com certeza, e os atletas e os seus técnicos sabem perfeitamente, e agentes de Torres Vedras sabem perfeitamente que é o jogo de uma vida, e portanto percebemos que muitas vezes em 90 minutos ou 120 tudo poderá acontecer. Embora, como é óbvio, temos que perceber que o Sporting é favorito.
4: Aos de Torres Vedras deixo o próprio exemplo: ganhar a taça é um marco que fica para sempre.
9: É claro que é importantíssimo, não só para a Vila, é importantíssimo para nós profissionais, porque sentir uma final da Taça de Portugal, viver uma final da Taça de Portugal, ganhar uma final da Taça de Portugal, portanto, não só acrescenta ao currículo, mas fundamentalmente é um fator de grande prestígio que recordamos para toda a vida.
4: Para amanhã, as conferências de imprensa oficiais dos dois clubes, a entrevista exclusiva à RTP, à Rádio e Televisão de Portugal. Rui Borges vai em alerta máximo, mesmo sendo o Torriense da segunda e estando a meio de um importante play-off.
10: Há sempre essa nuance de toda a gente se calhar pensar que é uma equipa de um escalão inferior, mas o meu alerta é máximo, porque venho desses escalões, sei bem aquilo que é, o que os motiva e o quão é especial estar numa final da Taça de Portugal e o quanto desejam as equipas de escalões inferiores estar numa final de Taça de Portugal contra uma grande equipa. Por isso sei bem de todas as dificuldades que vamos ter.
4: Luís Tralhão, o timoneiro da equipa do Oeste, é franco. Este jogo não vem a calhar do calendário do Torriense.
11: Talvez faltou alguma sensatez. Na minha opinião, colocarmos a jogar numa semana três jogos com esta importância. Eu disse na altura e continuo a dizer que o nosso principal objetivo da época é realmente subir divisão. Mas é inegável que a final da taça não podemos jogar de ânimo leve. O palmarés do Sporting, só por si, já revela bem a força do adversário. Portanto, esperamos ameaças, em termos de futebolisticamente falando, quase todo o lado, não é?
4: Jogo domingo às 17h15 no Estádio Nacional, com arbitragem de António Nobre. Relato aqui na Rádio Pública de Paulo Sérgio e José Pedro Pinto. O Benfica, nesta altura, a equipa com mais troféus, 28. O Sporting, caso vença, pode chegar aos 19 e o Torriense pode vir a ser estreia absoluta no galerim dos conquistadores. Até agora, só 13 clubes venceram a prova rainha, para lá de Benfica, Porto e Sporting, também Braga, o Vitória Sport Clube, Vitória Futebol Clube, Belenenses, Boa Vista, Académica, Leixões, Beira-Mar, Estrela da Amadora e Desportivo das Aves. A final da taça é sempre de alto risco. Para a intendente da PSP, Carla Duarte, tudo está preparado para correr bem.
12: O policiamento adequado para este evento. Nas mais diversas valências da PSP, seja na vertente do trânsito, seja na vertente da ordem pública, seja na vertente de policiamento estático, temos que ter também aqui dentro do estádio. Todas as vertentes da polícia estarão implementadas e estão garantidas para que o jogo decorra com tranquilidade e seja um espetáculo desportivo.
4: Tem cola, não sai. Afonso Eulálio continua de rosa no Giro de Itália, mais uma etapa, a 13ª, e a mesma diferença para os candidatos. Uma tirada contada pelo jornalista João Alves Domingos.
13: Não perdeu nem um segundo. Afonso Eulálio mantém 33 de vantagem para o superfavorito Jonas Vingegaard após a 13ª etapa da Volta à Itália. O ciclista português continua a sentir na pele o sonho de vestir cor-de-rosa. A liderança no ranking do Giro pelo jovem Afonso Eulálio resistiu a 189 km e duas contagens de montanha concentradas no final da etapa. Na corrida que decorreu na região transalpina de Piemonte, norte do país, o mais rápido foi um homem da casa. O italiano Alberto Bettiol, da Astana, cumpriu o percurso em 3 horas 51 minutos e 33 segundos. Este sábado, nova etapa, muita montanha, incluindo 3 contagens de primeira categoria. E Afonso Eulálio a desafiar mais uma vez as expectativas para manter, pelo menos por mais um dia, a camisola cor-de-rosa.
4: E duas notas breves para fechar este jornal. A campeã olímpica Fernanda Ribeiro vai ser distinguida a 27 de maio pela Confederação de Desporto de Portugal com o Prémio Mérito Desportivo Alto Prestígio, quando se assinalam 30 anos sobre o ouro conquistado em Atlanta. Anunciada em comunicado, a distinção, considerada a mais importante da Gala do Desporto de Portugal, vai ter lugar no Centro Cultural Olga Cadaval e surge 3 décadas após a histórica vitória da atleta na final dos 10 mil metros nos Jogos de Atlanta em 1996. E João Geraldo está apurado para os quartos de final do Contender de Lagos de ténis de mesa na Nigéria. Venceu hoje por 3-0 Abdelkader Salifu do Benin pelos parciais de 11-9, 11-7 e 11-2. Na próxima ronda, João Geraldo vai defrontar o número 17 mundial, o dinamarquês Anders Lind, que é o primeiro pré-designado deste torneio.
2: Fernando Eurico, na edição do Jornal do Desporto, o simultâneo da RTP Antena 1 com a RTP Antena 1 Açores, RTP África e RTP Mundo. 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
1: Do quarto para as 6, muito boa tarde.
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1: Estão atualizadas as notícias do desporto na rádio. Vamos regressar já à música. Nesta tarde de sexta-feira, a entrar no fim de semana, trazemos-lhe agora uma das canções do novo álbum de Bruno Mars, The Romantic, Risk It All.

Música de Bruno Mars na tarde da rádio. Daqui a pouco há Portugalex, na última edição da semana. Uma pergunta: veterinários devem tratar pessoas que ladram? E Tânia Laranjo tenta levar com um asteroide, imagina. Tudo para ouvir daqui a pouco. Antes, nada mais dos Bandidos do Canto.

0: Um asteroide do tamanho de um autocarro passou esta semana muito perto da Terra, que é, como quem diz, a 91.500 quilómetros. A Tânia Laranjo esteve a postos.
1: Bom, eu estou aqui a tentar levar com o asteroide no focinho em direto para a CMTV e se vierem ETs pendurados nele, vou ser a primeira a fazer a entrevista. Senhor ET, o que vai fazer à Terra? Trabalho ou lazer? Se queria ver neve na Serra da Estrela, esqueça, agora não neva. E quando voltar a nevar, eles fecham a serra. Ah, bom, voltaremos a este direto quando eu levar com o asteroide no focinho. Alô, estúdio.
2: E abrimos hoje as nossas linhas para debater um tema que esteve em destaque esta semana, o comunicado da Ordem dos Veterinários, a dizer para estes não atenderem pessoas que se identificam como animais.
0: Perguntamos aos nossos ouvintes se alguma vez se identificaram com o animal, além do bezerro que acolheu o Paulo Núncio. E o primeiro ouvinte a ligar é o Bobby, que nos fala de Rio de Moro. Ora viva, Bobby.
3: Bom dia a todo o auditório. Eu identifico-me como um cão e o meu sonho é ir ao casting para a próxima temporada do Inspetor Max. Acho que vou dar um ótimo inspetor, porque além de ladrar, posso dizer logo o nome dos culpados, o que poupa imenso dinheiro à produção.
0: Ok, obrigado pela participação e as melhoras. Ligamos agora à líder do PAN, Inês de Sousa Real, ora viva.
4: Olá, nós achamos que os veterinários devem atender todos os que se identifiquem como animais, sejam patudos ou peixinhos de aquário. Eu conheço uma senhora de Alcochete que se identifica como garça e sofre de ansiedade desde que se começou a falar em construir lá um novo aeroporto. E por causa do stress, as penas começaram a cair-lhe e já não tem nenhuma. Anda a ser tratada num veterinário.
0: E faz muito bem. Muito obrigado por partilhar connosco essa história tão bonita. Temos agora em linha o líder do Chega, que nos fala do Parque das Nações, Lisboa. Muito bom dia.
5: Bom dia a todos. Eu só gostava de dizer que isso é um esquema que os imigrantes usam para terem acesso à saúde. Ai, não há médicos. Vamos ao veterinário municipal. Eu sei de um casal de Bangladesh que diz que se identifica como um casal de chihuahuas, hein? E vive no Caril de Monsanto, em Lisboa, com cama e ração à borla. Isto é uma vergonha.
0: Já cá faltava. Bom, as nossas linhas encerram hoje aqui. Para a próxima vamos perguntar se acha que os carpinteiros devem atender pessoas que se identificam como móveis.
2: E em semana de convocatória para o Mundial, a nossa ficha técnica será lida por Roberto Martínez.
6: Pois bueno, a convocatória para a seleção Portugalex. A lista contém 4 nomes, mas uno. Patrícia Castañeda, Manuel Marque, António Machado, Tomás Anaori e César Martins. Muchas gracias y felicidades a todos, ¿eh?
7: Sí.
8: Estão todos convocados para regressar na próxima semana com o Portugalex. Conto com mais na segunda-feira, antes das 9 da manhã.
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8: Às 6 em ponto há notícias com a jornalista Margarida Pereira. Até lá, Papillon e Bárbara Tinoco. NMN. Não mudava nada.

0: mudava nada, música de Papillon e Bárbara Tirouco na tarde da Rádio NUC. Diz respeito ao tempo para amanhã, podemos contar com um dia com períodos de céu muito nublado com abertas em toda a região. No grupo ocidental deverá tornar-se encoberto ao longo do dia. É também esperada chuva ou chuvisco ao final deste sábado nas Flores e no Corvo. No grupo central, aguaceiros fracos e pouco frequentes. Já no oriental, da chuva também fraca deverá ocorrer, especialmente durante a madrugada e manhã. Já a seguir, há notícias da região.
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0: São 6 horas nos Açores. Muito boa tarde. Está na hora das notícias na rádio, para já os destaques desta edição.
2: Grupo SATA reduz prejuízos e apresenta EBITDA positivo em todas as empresas em 2025. Protestam os passageiros por falta de informação das companhias aéreas. São às centenas nos aeroportos dos Açores retidos pelo mau tempo. O governo açoriano contradiz a Federação de Sindicatos dos Trabalhadores em Funções Públicas. Assegura que não fixou serviços mínimos na saúde para a greve de 3 de junho.
0: Tudo para conhecer em detalhes já a seguir nesta edição. Quanto às temperaturas máximas previstas para amanhã, 20 graus em Ponta Delgada, 21 em Angra do Heroísmo, Santa Cruz das Flores e também na Horta. Agora as notícias da região, edição às 6, com Margarida Praga.
2: Redução de prejuízos na Azores Airlines e Sater Açores em 2025, em termos líquidos, todas as empresas do grupo alcançaram EBITDA positivo, uma recuperação conseguida com a redução de custos operacionais. Lília Almeida.
3: Permanece em terreno negativo o resultado líquido em 2025, quer da Azores Airlines, quer da SATA Air Açores, mas com melhorias. A Azores Airlines terminou o ano com um prejuízo de 53,9 milhões de euros, menos 17,3 milhões do que em 2024. O EBITDA foi de 21,5 milhões de euros. A interpretação destes números pelo presidente da SATA.
4: É verdade que os dados líquidos precisam de ser trabalhados. Não é menos verdade que há um conjunto de fatores que ainda não estão refletidos nas contas de 2025. Por exemplo, o contrato das obrigações de serviço público e a Azores Airlines acabou de assinar. Se tivéssemos considerado esse fator positivo, adicionaríamos ao EBITDA cerca de 15 milhões. E se não tivéssemos tido um impacto muito desafiante em 2025 relativo às manutenções de aeronaves e motores, não teríamos tido também impacto negativo em 10 milhões de euros. Ou seja, teríamos um EBITDA global positivo entre 45 e 50 milhões de euros.
3: Acresce ainda o impacto de efeitos cambiais e fiscais no valor de cerca de 7,4 milhões de euros. A reviravolta financeira foi conseguida através da redução de 15% nos custos operacionais, destacando-se uma poupança de 14,5 milhões de euros com aluguer de aviões e menos 5 milhões de euros em gastos com catering a bordo. Quanto à SATA Air Açores, conseguiu melhorar os resultados em 5,2 milhões de euros, mas mantém um resultado negativo de mais de 6 milhões. Tiago Santos elogia o caminho feito.
4: Também aqui houve um conjunto de fatores também de impactos fiscais e contabilísticos de cerca de 2 milhões e, portanto, estamos a 4 milhões e meio do equilíbrio, o que considerando também um conjunto de impactos, por exemplo, custos com pessoal que tivemos em 2025, que resultaram da revisão dos acordos de empresa de 2024, se não fosse esse aumento, um bocadinho extraordinário de custos com pessoal, teríamos alcançado em 2025 resultados equilibrados.
3: Destaque ainda para a SATA de gestão de aeródromos, voltou aos resultados positivos de 1,9 milhões de euros.
2: Face a estes resultados ainda negativos da Azores Airlines, será a companhia atrativa para um futuro comprador? Tiago Santos lembra que os custos atuais não são os que o novo acionista vai receber.
4: Para conseguirmos ter resultados positivos, líquidos positivos, teremos necessariamente ter um EBITDA mais elevado. E é esse o caminho de sustentabilidade positivo que o dado de 2025 mostra, é que é possível, de facto, ter um EBITDA positivo e ter um EBITDA suficientemente positivo para permitir absorver tudo aquilo que são os custos que estão abaixo da EBITDA, nomeadamente os financeiros. Importa lembrar que os custos financeiros da Azores Airlines são lá um conjunto de custos financeiros que resultam da dívida intergrupo que o futuro acionista não vai herdar. E, portanto, obviamente, aí também temos que ter um impacto de cerca de 10 milhões de euros que o futuro acionista não irá absorver. Portanto, se revermos estas contas, e é nessa perspectiva que o privado vai ter de olhar a empresa, as contas da Azores Airlines atuais não são as contas da Azores Airlines que o privado vai receber. Corrigindo estes aspectos todos, estaremos numa posição de equilíbrio ou próxima disso e com alguns ajustamentos adicionais poderemos rapidamente chegar a uma posição de equilíbrio.
2: Tiago Santos, presidente do Grupo SATA, com Azores Airlines em processo de venda direta, foi dado mais um passo. O Conselho de Governo aprovou o caderno de encargos. Duarte Freitas, secretário das Finanças, clarifica que a companhia vai precisamente ser vendida livre de dívida.
5: Na SATA Holding ficará o passivo. Aliás, esse foi o primeiro passo de todo o processo de reestruturação que foi negociado com a Comissão Europeia. Foi criar um holding da qual depende a Azores Airlines, que vamos vender 51%, depende o handling, que vamos vender 100%, a SATA Air Açores e a SGA. Aquilo que é o passivo que foi construindo ao longo destes muitos anos do Grupo SATA ficará na SATA Holding. E o que vamos naturalmente vender, no caso das Azores Airlines, como no caso do handling, são empresas já desalavancadas desses passivos.
2: Quer o handling, quer as Azores Airlines, serão colocadas à venda direta, sem dívida, para tentar captar interessados. Mantenho-me no transporte aéreo. A operação está hoje muito condicionada nos Açores, devido ao mau tempo. Há centenas de passageiros retidos nos aeroportos. Antena 1 Açores esteve no João Paulo II, em Ponta Delgada. Faça um nevoeiro intenso, nada a fazer, mas os passageiros queixam-se de falta de informação.
6: Muito má, mesmo muito má. Mais ou menos para aí que hora e meia ali na Bicha. Já fizemos telefonemas para a TAP, já nos deram algumas informações, pronto. E agora estamos à espera de resolver a situação do hotel. Não vou ficar aqui duas noites.
7: Achei péssimo, porque eu acho que não nos deram feedback nenhum. Quando é que vamos ter voo? Quantas pessoas estão à nossa frente na lista de prioridades para obter um voo? Quantos lugares é que há disponíveis nos voos seguintes? Que voos é que há? E ficámos sem saber nada.
8: A questão não é o atraso. Pronto, acontece, é a vida. A questão é que a gente fica aqui até mais ou menos meia e meia sem saber nada. E disseram assim, ah, vocês procurem para a gente ver isso? E tipo, não, porque não é nós que temos a assistência a eles, é eles que têm a assistência à gente.
7: Nós pedimos informações, não é que estão a agir de má vontade, mas estão ali, nós entendemos que estão estressados, mas nós também estamos e nós também temos papéis a cumprir. É muito difícil não ter informação, não saber o que é que se pode fazer.
9: Vejo que está aqui um bocadinho chateada.
10: Estou.
9: O que é que se passa?
10: Foi o voo, foi cancelado. É o tempo.
9: E a viajar para onde?
10: Para Lisboa. Soube quando aqui cheguei.
9: Mas já lhe deram informações de quando é que vai, quando é que regressa?
10: Regresso no domingo.
9: E até lá como é que vai fazer?
10: Tenho que ir para um hotel, tenho que ser eu a procurá-lo.
9: E é um incómodo grande para a sua vida?
10: Vamos ver se a gente no domingo embarca ou não. Se não embarcar é que já é.
2: Passageiros com voos cancelados no aeroporto de Ponta Delgada, ouvidos pela jornalista Sandra Pimenta, a protestarem por aquilo que dizem ser falta de informação das companhias aéreas. A previsão meteorológica para as próximas horas não apresenta grandes melhorias. Nem de propósito foi conhecida hoje a resposta do Governo a um requerimento do Chega com o número de cancelamentos da SATA Air Açores, que assegura as ligações interilhas, cancelou mais de 1.351 voos entre maio do ano passado e abril deste ano, mais de metade, precisamente devido a razões meteorológicas. Segundo o Governo Regional, 68% dos cancelamentos são imputáveis direta ou indiretamente a condições meteorológicas. Nesse período, a companhia aérea contabilizou 3.724 voos atrasados. Só no último ano, a SATA Air Açores pagou mais de 2 milhões de euros em indemnizações por cancelamento e despesas de assistência a passageiros. Tem ainda em processamento outros 353 mil euros em indemnizações. Mais passageiros, mais voos, mais aviões. Os técnicos de manutenção da SATA Air Açores dizem estar no limite. Em comunicado, Citema e Sintac alertam. Os atuais recursos são escassos para a operação de verão. A situação acentua-se com a entrada de mais um avião, que é 400 na operação, que pode comprometer a estabilidade operacional da companhia, levando mesmo à disrupção da operação aérea nos Açores, avisam estes trabalhadores. Ana Leal Pereira.
11: Segundo estes sindicatos, a decisão pelo reforço na reprogramação de voos não foi acompanhada de uma avaliação na área da manutenção. Nem foram asseguradas condições quer de recursos humanos, quer de meios logísticos. E com a entrada de mais um avião para voar interilhas, a estabilidade operacional da companhia pode ficar comprometida e levar mesmo à disrupção da operação aérea na região, avisam estes trabalhadores. Os alertas têm sido feitos pelos técnicos de manutenção de aeronaves aos diferentes conselhos de administração, mas a operação continua a depender do recurso sistemático e diário ao trabalho suplementar. O CITEM e SINTAC lembram, esta é uma área crítica e altamente sensível da operação aérea, onde não pode existir espaço para improvisações ou desvalorização dos riscos com a sobrecarga de horas extraordinárias programadas. A operação exige condições mentais e físicas adequadas, alertam estes trabalhadores. Os técnicos de manutenção da SATA apelam por isso à administração da companhia aérea e à tutela que sejam assegurados meios humanos e operacionais adequados.
12: Questionado pela Antena Açores, o presidente do Conselho de Administração da SATA garante a empresa está a reforçar a área da manutenção. Tiago Santos diz partilhar da preocupação dos sindicatos que representam estes trabalhadores. Segundo o presidente da transportadora, já foi tomado um conjunto de medidas para capacitar esta área.
4: Uma das medidas que vai agora começar, libertando mais técnicos de manutenção da Aerosource para aquilo que é a manutenção de base em hangar do DDD da Aerosource, dotando a manutenção com mais capacidade, foi, por exemplo, contratar a manutenção da linha à SATA Internacional em Ponta Delgada a uma entidade externa. Deixam de ser os técnicos de manutenção da Aerosource a prestar esse serviço de linha e esses técnicos são aproveitados para reforçar aquilo que é capacidade de manutenção em hangar. Lançámos um concurso para contratar mais TMAs, conseguimos dois, queríamos seis. Vamos lançar um concurso para contratar mais TAMs. Temos agora duas equipas estagiárias TMAs que vão, na breve, para ficar disponíveis, que são 12 TMAs. Portanto, o que estamos a fazer é reforçar a capacidade de manutenção da SATA Aerosource.
12: Presidente do Conselho de Administração da SATA, sobre o alerta feito pelos trabalhadores de manutenção de aeronaves. Estas profissionais alertam para a escassez de meios para a operação já do verão, mas o presidente da companhia garante estar a apostar no reforço da capacidade de manutenção. Do ar para o mar. A Assembleia Regional quer que o Governo interceda junto da República. É para resolver a falta de meios para o controle fronteiriço de embarcações que chegam aos Açores provenientes de países fora do espaço Schengen. A medida proposta pelo deputado da Iniciativa Liberal foi aprovada por unanimidade. Pretende resolver um problema que afeta sobretudo as Ilhas de Santa Maria e das Flores, onde há tripulantes que são impedidos de chegar à terra, Ricardo Freitas.
13: O controlo de fronteiras nos Açores era feito pelos funcionários do extinto Serviço de Estrangeiros e Fronteiras. Agora são os militares da GNR e os agentes da PSP que asseguram esse serviço, só que não há elementos em número suficiente nem com a formação adequada.
14: Uma formação de um mês de um agente, por exemplo, da GNR no Porto das Lajes das Flores ou no Porto de Vila do Porto ou em outro qualquer, resolve o problema, porque a formação que é preciso os agentes terem para poderem fazer este controle de fronteiras é uma formação de cerca de 30 dias. Portanto, não é propriamente difícil resolver o problema, está a existir aqui um conjunto de faltas, eventualmente de vontades ou da organização do sistema e de funcionamento do sistema, um esquecimento normal dos Açores que estão lá no meio do Atlântico Norte.
13: Pedro Ferreira, deputado da Iniciativa Liberal, trouxe ao Parlamento uma recomendação ao Governo para que tente, junto da República, reforçar os meios de controlo de fronteiras para os tripulantes das embarcações que chegam aos Açores. A situação é mais complicada nas Ilhas de Santa Maria e das Flores, portas marítimas de entrada para quem vem das Américas por um lado ou da Europa e África por outro. Há relatos de tripulantes impedidos de chegar à terra por falta de quem possa controlar a sua entrada, com prejuízo para a economia local. Um problema para o qual o Governo diz já ter alertado a República. José Manuel Bolieiro, presidente do Executivo, disse que tem feito pedagogia, sempre que pode, junto das instâncias nacionais, em defesa do reforço de meios para os Açores.
15: Isso tem sido claramente assumido pelo Governo dos Açores e por mim próprio, no quadro das minhas participações, enquanto Conselheiro de Estado, enquanto Conselheiro do Conselho Superior de Segurança Interna, ou como Conselheiro do Conselho Superior de Defesa Nacional. Eu mesmo nas relações diretas com o Governo da República, onde também tive a oportunidade de participar por iniciativa minha, sugestão minha, numa reunião de Conselho de Ministros com a presença dos Presidentes dos Governos das Juntas Autónomas.
13: A proposta da Iniciativa Liberal foi aprovada por unanimidade.
12: Combate ao consumo de droga nos Açores. É urgente criar um plano integrado entre educação, saúde e solidariedade social. Posição assumida por Paulo Andrade, da Ordem dos Assistentes Sociais na região. O Núcleo dos Açores realizou em Angra o seu primeiro seminário. Paulo Andrade diz que são necessários, sobretudo, mais assistentes sociais nas escolas. Luís Almeida.
16: A intervenção está limitada desde logo no combate ao consumo de substâncias psicoativas nos Açores.
17: É importante percebermos que os assistentes sociais têm um conjunto de, em termos de medidas e enquadramento legal para atuar e estão muito limitados em torno das respostas disponíveis em termos da política pública. Nós não podemos esquecer que existe uma direção regional de combate às dependências e nomeadamente uma task force com este objetivo.
16: Paula Andrade, que integra a ordem da classe na região, diz que a prevenção terá de começar nas escolas. E é aí que devem estar os assistentes sociais.
17: Falta um plano integrado entre educação, saúde

0: por aquilo, pelas respostas e pelos recursos que nos são disponibilizados. Seria proveitoso nós sermos chamados à concessão das medidas das políticas públicas. Nós estarmos nessa concessão, porque nós estamos no terreno, nós conhecemos os problemas, ou seja, o diagnóstico é feito pelos assistentes sociais.
1: Em Angra do Heroísmo decorreu o primeiro encontro da Ordem nos Açores. São mais de 500 assistentes sociais registados na região.
2: Para além do flagelo da droga, os profissionais do Serviço Social nos Açores alertam para a crescente dificuldade no acesso à habitação, especialmente para as famílias mais pobres.
3: Além de que também temos ainda algumas habitações que não têm condições, ou grandes condições, em que os senhorios têm pouco investimento e os valores de rendas não acompanham a verdadeira qualidade das habitações, e neste momento também é importante que os privados percebam que também fazem parte do problema da habitação. Não é só o governo, não são só as famílias, não são só os rendimentos. E também têm que fazer parte da solução. O mercado mesmo interno de habitação social está saturado, quer seja dos municípios, quer seja do governo. A habitação é o mundo onde tudo acontece, é onde uma criança estuda, é onde uma pessoa se prepara para uma entrevista de trabalho, é onde há a relação familiar entre si.
2: Maura Branco, assistente social na Terceira, chama os privados a serem parte da solução, porque as rendas continuam em valores incomportáveis. Professores dos Açores estão a ver negados pedidos de pré-reforma. Em causa está a falta de docentes para substituição. A preocupação é do Sindicato dos Professores e foi avançada pela Antena 1. O governo diz que a passagem é essa condição, não é obrigatória. É uma possibilidade que só tem sido aceita em casos prioritários para pessoas em situação de doença prolongada, explica o diretor regional da Educação.
4: Quando eu tenho uma situação de um docente que de facto está em situação de doença prolongada há muito tempo e reúne as condições para tal, quando há efetivamente possibilidade de substituição daquele docente, ou quando de facto se verifica uma diminuição de encargos para a região, porque o valor da pré-reforma com o valor do novo professor a contratar, de facto compensa a saída e nesses casos nós já autorizamos. Todos os outros a tentar manifestar a carência de docentes devidamente habilitados, é evidente que não pode ser autorizado. Alguns dos quais estão em pleno exercício das suas funções, quando têm carência de docentes devidamente habilitados.
2: É preciso ponderar o interesse público, diz Rui Espíndola, o diretor regional da Educação, garante que o governo tem feito o que lhe compete em matéria de incentivos à fixação dos docentes nos Açores.
5: Margarida Pereira com a informação às 6 da tarde. 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Votos de uma excelente tarde de sexta-feira, um bom fim de semana com a Rádio Pública.
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5: Emissão para acompanhar também na Rádio Pública nos Açores.
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5: Menos uma hora nos Açores. Ora, votos de uma excelente sexta-feira, um bom fim de semana com a Rádio Pública. Eu sou o Emanuel Costa, no apoio à emissão está o Jorge Silva Medeiros, também o José Gamboa. Vamos regressar à música, à Nobel nos próximos minutos. Esta é Gone All Over Again, logo a seguir.

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1: És tu contra o mundo, a música assinada por Bispo nos últimos minutos. Para trás também, Chiaro, com a Cara a Cara. Uma excelente tarde, fim de tarde de sexta-feira, dia 22 de maio. Se está por São Jorge, tome nota. Hoje é dia de concerto dos Severinos. O projeto vai subir ao palco no Largo de Santo Antão. O espetáculo está marcado para as 10 da noite. Lucas Hortete com Mantém a Distância. Agora, logo a seguir, One Republic. Tá chegando.
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Wherever I Go, os norte-americanos One Republic na tarde da rádio. Um bom regresso a casa, nunca demais recordar prudência. Tal como indicavam as previsões da meteorologia, há muito nevoeiro, especialmente nas ilhas dos grupos Central e Oriental. Em frente com Valério Azi, é música feita no meio do Atlântico, azeviche nos próximos minutos.

com inspiração atlântica, Valério Aizy, azevicho de bancos à beira-lua, na RTP Antena Açores. E é uma proposta para este fim de semana na Ilha Terceira amanhã. Rui Macena apresenta Parents House, piano solo. Será no Centro Cultural e de Congressos de Angra do Heroísmo às 9:30 da noite. O espetáculo celebra uma década de composições de Rui Macena. Já este sábado, na Ilha Terceira. Jack Johnson agora.

É conhecido também como o surfista cantor Jack Johnson, Searing, Waiting, Wishing. Uma ótima sexta-feira, bom fim de semana. Estamos agora a 18 minutos das 7 na Rádio Pública, em português. Solta um dos porquês de Ciro, depois Lázaro com Rita Rocha.

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Flores de Lázaro e Rita Rocha na tarde da rádio. Amanhã há Bruma no Coliseu Miquelense em Ponta Delgada, um espetáculo que cruza música, movimento e palavra, inspirado na obra e no imaginário de Eduardo Tavares de Melo. O projeto propõe uma reflexão poética sobre identidade, memória e pertença, evocando os Açores através da voz, da viola da terra e da expressão perfumativa contemporânea. Bruma é uma coprodução da Tarrafo, 3725 e Cara Lavada. É amanhã, recordo, no Coliseu Miquelense em Ponta Delgada. Esteve nas manhãs da rádio, também em destaque, com a Lena Godar esta sexta-feira. Em frente, mais música, numa altura em que estamos cada vez mais próximos das 7. Daniel Merriweather traz-nos esta Change. Nos próximos minutos, mantenha-se ligado à Rádio Pública.

Guarda a Tua Alma, os 4:30, numa altura em que estamos a 3 minutos das 7. Daqui a pouco, notícias do país e do mundo em simultâneo com a RTP Antena 1. Até lá, ainda tempo para Relento de Edmundo Inácio e Peculiares. Mantenha-se ligado. Votos de um excelente fim de semana.

0: ritmo da música de Edmundo Inácio com peculiares ao relento na RTP Antena Açores. No que diz respeito ao tempo para amanhã, podemos contar com um dia com períodos de céu muito nublado com abertas em toda a região. No grupo ocidental deverá tornar-se encoberto ao longo do dia. É também esperada chuva ou chuvisco ao fim deste sábado. Nas Flores e no Corvo. No grupo central, aguaceiros fracos e pouco frequentes. Já no grupo oriental, da chuva também fraca deverá ocorrer, especialmente durante a madrugada e manhã. Já a seguir, notícias do país e do mundo. Depois fica na companhia de César Pinheiro. Fique bem.
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2: Boa tarde, são 8 horas no continente e na Madeira, 7 nos Açores. Notícias a esta hora, Ana Isabel Costa.
3: André Ventura anunciou o voto contra do Chega às alterações laborais. Se mantiver a promessa, o diploma do governo chumba no Parlamento. Primeiro-ministro diz que o documento é equilibrado. Já o PCP apela à greve geral para bloquear o processo de mudança da lei laboral. O casal francês continua no Tribunal de Setúbal, onde deverá conhecer as medidas de coação por ter abandonado dois meninos de 3 e 5 anos.
2: Agora estão 25 graus em Coimbra, 26 no Porto, em Lisboa e também em Faro. Nas ilhas, 18 graus a esta hora em Ponta Delgada, estão 20 no Funchal. Notícias, edição de Ana Isabel Costa.
3: O Chega vai votar contra o pacote laboral. André Ventura anunciou esta tarde que decidiu seguir a proposta do Conselho Nacional do Partido, que reuniu ontem e propôs rejeitar a nova lei laboral já na primeira votação na Generalidade. O presidente do Chega só reconsidera mudar esta votação se o diploma do governo for alterado.
4: Se o pacote laboral ficar assim, se esta legislação não for alterada, o Chega vai votar contra esta legislação laboral, porque esta é a versão que conhecemos, não conhecemos outra. O Governo até agora também não nos disse que ia alterar, não transmitiu nenhum sinal. Acho que o sinal que se deve dar hoje ao país é o Chega vai votar contra a reforma laboral. O Chega vai votar contra ele é mau, é mau para quem trabalha e é mau porque penaliza o país. O Chega mostrou desde o início qual era o caminho que devia ter sido seguido nesta reforma laboral. Acho que ficou claro que o mandato do Chega é para reprovar esta legislação laboral. Ela é má para o país e não interessa ao país. O Governo sabe que teve sempre um ponto de contacto. Se quisesse arrepiar caminho, mas infelizmente até agora não o quis fazer.
3: E esta tarde, ainda antes do anúncio de André Ventura, o Primeiro-Ministro já tinha dito que não pode ficar tudo na mesma e que a lei proposta pelo Governo é equilibrada.
5: Nós temos de ter em Portugal uma consequência naquilo que dizemos e naquilo que são os compromissos que firmamos com as pessoas. E eu vejo muita gente defender reformas estruturais, transformações estruturais no país e depois quando nós queremos avançar com elas, por mais ponderadas, por mais equilibradas que sejam, é o caso da reforma laboral, não resistem àquilo que é eventualmente mais popular fazer e mais imediato fazer, que é deixar tudo na mesma.
3: Declarações de Luís Montenegro, de visita esta tarde a Foscoa, onde assistiu à abertura do Festival do Vinho do Douro Superior. Já o secretário-geral do PCP tem, como sabemos, visão completamente oposta. Paulo Raimundo considera que se a nova lei fosse aplicada, ia aumentar a precariedade.
6: O problema da precariedade tem duas vertentes. A principal vertente é o que se expressa na vida de cada um que está nessa situação. É que eles estão na incerteza, na insegurança, com os salários mais baixos pela via dos contratos precários, tem esse principal impacto é esse.
3: A precariedade aponta Paulo Raimundo. A CGTP marcou uma greve geral para 3 de junho contra as alterações a esta lei laboral. São 50 ao todo. Após as negociações com o Governo, não houve acordo. O projeto do Governo foi aprovado na semana passada em Conselho de Ministros e entregue depois no Parlamento, onde agora deverá ser discutido e votado. Em Setúbal, o casal suspeito de abandonar dois meninos de 3 e 5 anos, perto de Alcácer do Sal, está no tribunal desde o início da tarde para ser ouvido por um juiz e para lhe ser comunicadas as medidas de coação. A jornalista Soraya Ramos está a acompanhar estas diligências no Tribunal de Setúbal, onde Soraya ainda não começou a audição aos dois cidadãos franceses.
7: É o dia e a hora de se tentar perceber qual é que é a versão dos factos destes dois franceses, a mãe das crianças e o padrasto, sendo que RTP, Antena 1, apuraram que houve uma conversa fundamental entre estes dois franceses no caminho que fizeram dentro da carrinha da GNR, já detidos, no caminho que fizeram desde Fátima até ao posto territorial de Palmela. Uma conversa que foi presenciada por vários militares do destacamento de intervenção de Setúbal e pelo menos estariam meia dúzia de militares e sabe a RTP, Antena 1, que há um depoimento de pelo menos um desses militares que percebe francês e que esse depoimento já está neste tribunal de Setúbal, precisamente a explicar aquilo que os militares terão ouvido, uma combinação entre estes dois franceses de estratégia de defesa em que ambos teriam de parecer que tinham algum tipo de problema psicológico ou psiquiátrico. Será essa a estratégia que os dois terão combinado em frente, na presença da própria GNR? Ora, essa informação também já está aqui no tribunal. Tudo agora indica que tudo estará demorado porque eles já falaram com os advogados, mas ainda não prestaram esclarecimentos ao juiz de instrução criminal.
3: E a mulher francesa de 41 anos entrou no tribunal a cantar e o homem de 55 a gritar. Estes dois cidadãos franceses foram detidos pela GNR ontem, quando se encontravam numa esplanada de um café perto da cidade de Fátima, um dia depois de terem abandonado as crianças em Alcácer do Sal. Em Portugal, a mãe e o padrasto das crianças são suspeitos dos crimes de violência doméstica e abandono. O general Paulo Viegas Nunes regressa à liderança do Siresp, de onde saiu em 2024. Desde então, este sistema de comunicações não tinha ninguém a presidi-lo. A partir de hoje, e de acordo com a nota enviada pelo Ministério da Administração Interna, a escolha recai sobre o general Paulo Viegas Nunes. Uma escolha que acaba por ser uma recondução justificada pela estratégia de modernização e reforço da Rede Nacional de Comunicações de Emergência e Segurança. O general toma posse na próxima segunda-feira. O governo diz que está em curso um programa de investimento para reforçar a autonomia energética, a cobertura, a redundância e a capacidade tecnológica da rede Siresp. Como se sabe, o sistema de comunicações entre as forças de segurança é uma das falhas mais apontadas em cenários de crise, como tempestades e incêndios. E para melhorar a prevenção de incêndios, é preciso conhecer melhor o território. O alerta é do Presidente da Comissão de Coordenação e Desenvolvimento Regional do Centro, Ribau Esteves.
8: A maior parte dos planos estão feitos para quem os fez, para fazer um visto na checklist das obrigações legais, e não exatamente para ser um instrumento que nos permite gerir melhor aquilo que justifica o planeamento e a base de assento da floresta, que é o território. Voltamos sempre ao território. A grande questão continua a ser o que é que o Estado faz, o que é que nós conseguimos como país para agir sobre os tais 50% que nós vamos continuar a não conhecermos o cadastro, ou melhor, não conhecermos os donos do cadastro.
3: O alerta de Ribau Esteves: é preciso conhecer o país para prevenir incêndios. E os combustíveis vão voltar a subir na próxima semana. A ANAREC, a Associação Nacional de Revendedores de Combustíveis, anuncia que os preços do gasóleo e da gasolina vão voltar a subir, mas ainda assim menos do que se previa no início da semana, como disse a Antena 1, Mafalda Trigo.
9: Na próxima semana está com um aumento muito, muito diminuto, de 1,5 cêntimos, em média, nas companhias. No início desta semana, a previsão de aumento seria à roda dos 6 cêntimos por litro, e durante a semana as correções foram sendo feitas, acabando agora na sexta-feira com um aumento muito reduzido, tendo em conta as previsões do início da semana.
3: Até a segunda-feira, o preço exato dos combustíveis ainda pode sofrer alguma mudança em função das cotações internacionais do petróleo. Para já, a previsão é que tanto gasolina como gasóleo subam 1,5 cêntimos. A guerra no Médio Oriente é determinante para estas oscilações de preço dos combustíveis, e a par da guerra no terreno, os Estados Unidos e o Irão travam também uma guerra de palavras. Depois desta manhã, o secretário de Estado norte-americano, Mark Rubio, ter dito que as negociações de paz estão bem encaminhadas, a fechar o dia, o Irão contraria este otimismo, Sérgio Infante.
10: Permanece o impasse e o porta-voz do Ministério dos Negócios Estrangeiros do Irão traçou hoje uma linha vermelha. Esmail Baghaei explica que se os Estados Unidos continuarem a exigir o urânio enriquecido, então não haverá acordo de paz. Ontem, Donald Trump insistiu que o urânio tem de viajar para os Estados Unidos e Vladimir Putin também se disponibilizou para receber esta carga sensível. O Irão confirma que nesta altura na capital estão duas delegações, do Qatar e do Paquistão, para tentarem retomar o diálogo, mas o Ministério dos Negócios Estrangeiros iraniano garante que as posições dos dois países continuam distantes e que as divergências entre Teherão e Washington são profundas e significativas. Na atual situação, Esmail Baghaei confessa que é difícil prever o tempo para a obtenção de um acordo, diz que podem ser semanas ou mesmo meses. Ao contrário, o secretário de Estado norte-americano assegura que há progressos no diálogo, mas Marco Rubio deixa o desabafo que os Estados Unidos estão a lidar com um grupo de pessoas muito difíceis e que, se a situação não mudar, o presidente Trump já deixou claro que tem outra opção.
3: Continua o impasse Estados Unidos-Irão. E a diretora da Inteligência Nacional dos Estados Unidos, Tulsi Gabbard, pediu hoje a demissão do cargo. A informação está a ser dada pelo canal de notícias norte-americano Fox News e a ser replicada pelas agências internacionais.
11: Está fechada esta edição com Ana Isabel Costa. 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
2: Boa noite, 19 horas e 10 minutos.
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2: Seja muito bem-vindo. Votos de uma excelente sexta-feira. Sou o César Pinheiro. No apoio técnico vai estar o José Gamboa. Estamos em véspera de um fim de semana bastante longo. E estar ligado à Rádio Pública.

Vitor Clay, no final desta tarde de sexta-feira na RTP Antena 1 Açores, e vamos iniciar o fim de semana com condições favoráveis à formação de neblinas em toda a região, para além de chuva fraca.

0: Laços com os Toranja. Agora 13 minutos das 20. À hora certa atualizamos toda a informação do país e do mundo.
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1: Agora, muito mais perto das 20 horas. E em relação ao tempo para amanhã, sábado, dia 23 de maio, poderá contar com períodos de céu muito nublado com abertas, condições favoráveis à formação de neblinas e chuva fraca prevista em todas as ilhas. As mínimas irão rondar os 16 graus e as máximas os 21 em todo o arquipélago.

0: 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A 21 horas, vento nos Açores.
1: Mais de 20 milhões de euros de lucro num processo com mais de 30 arguídos. A Polícia Judiciária desmantelou uma rede de auxílio à imigração ilegal na zona centro do país. André Ventura anunciou o voto contra do Chega às alterações às leis laborais. Horas antes, o Primeiro-Ministro voltou a criticar quem quer que o país avance, mas recusa as propostas do Executivo.
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1: São mais de 30 arguídos e mais de 20 milhões de euros de lucro. A Polícia Judiciária desmantelou uma rede de auxílio à imigração ilegal na zona centro do país. O Ministério Público deduziu acusações a dezenas de pessoas. Estão em causa vários crimes, Camila Vidal.

0: Auxílio à imigração ilegal, falsificação do documento, falsidade informática, usurpação de funções, corrupção ativa e passiva e branqueamento. O Ministério Público acusa 31 pessoas destes crimes, considera que a operação era organizada, reiterada e com intenção lucrativa. Do esquema resultaram quase 21 milhões de euros, obtidos de forma ilegal, de acordo com o DIAP de Coimbra. Apreendidos foram apenas 1 milhão e 300 mil, além de 12 carros e 6 imóveis. O objetivo deste esquema era legalizar cidadãos estrangeiros, dando-lhes autorização de residência, embora muitos deles não vivessem sequer em Portugal. Para este efeito, criaram-se contratos de trabalho fictícios, emitidos por empresas de fachada, o mesmo com os recibos de vencimento e comprovativos de residência. Falsos. O esquema incluiu funcionários do Serviço Nacional de Saúde para obter números de utente e pelo menos uma funcionária da Direção-Geral dos Serviços Consulares que recebia dinheiro para certificar documentos com assinaturas falsas. Dos 31 arguídos, 7 estão em prisão preventiva, 4 obrigados a não sair de casa. 4 unidades de investigação da Diretoria do Centro da Polícia Judiciária estiveram envolvidas nesta operação. O comunicado do Departamento de Investigação e Ação Penal de Coimbra tem data de 22 de maio, mas não detalha o período em que ocorreram os crimes.
1: Antena 1 aguarda uma resposta da Direção-Geral dos Serviços Consulares, a que perguntámos se tinha conhecimento da investigação a uma funcionária deste organismo que está entre os arguídos. No Tribunal de Setúbal já começou a audição dos dois cidadãos franceses suspeitos de abandonar duas crianças numa estrada em Alcácer do Sal. A jornalista da RTP, Soraya Ramos, está a acompanhar estas diligências judiciais em Setúbal.
2: A indicação que a RTP, Antena 1, tem é que, de facto, já começaram a ser ouvidos há cerca de uma hora, eram 8 da noite, quando entraram na sala onde está o juiz de instrução criminal, por isso muito mais tarde do que inicialmente se previa, isto porque houve várias diligências, inclusive uma conversa com os advogados oficiosos que foram nomeados. É a primeira conversa com esses advogados e estes arguídos, que naturalmente com o estatuto de arguído também podem optar por não prestar declarações ao juiz de instrução criminal. Nesta fase do processo, essa é uma opção e se isso acontecer, não prestarem declarações, o processo todo é mais rápido nesta altura. Se decidirem prestar declarações, então aí tudo isto poderá prolongar-se noite dentro ou até amanhã. Em relação a outro detalhe importante que poderá aqui ser analisado pelo juiz de instrução criminal, é uma conversa que terá acontecido entre os dois arguídos dentro da carrinha da GNR, a carrinha do destacamento de intervenção de Setúbal, onde estavam cerca de 6 militares, cerca de meia dúzia de militares, que ouviram essa conversa, onde alegadamente os dois arguídos terão combinado uma estratégia de defesa que passaria por fazerem os dois que tinham uma situação psicológica ou psiquiátrica e que não estavam em plenas condições. Uma informação apurada e dada em primeira mão pela RTP, e esse depoimento já consta aqui do processo no Tribunal de Setúbal.
1: Soraya Ramos, da RTP, em Setúbal, a acompanhar este caso. A mulher francesa, de 41 anos e mãe dos dois meninos, e o homem, de 55 anos, igualmente francês, foram detidos pela GNR ontem à tarde em Fátima, um dia depois do abandono das duas crianças a cerca de 200 quilómetros de distância, no distrito de Setúbal. O Chega vai votar contra o pacote laboral. André Ventura anunciou que seguiu a proposta de ontem da reunião do Conselho Nacional do Partido, de voto contra já na primeira votação na Generalidade no Parlamento. O presidente do Chega só reconsidera mudar a votação se o diploma do governo for alterado.
3: Se o pacote laboral ficar assim, se esta legislação não for alterada, o Chega vai votar contra esta legislação laboral. Porque esta é a versão que conhecemos, não conhecemos outra. O governo até agora também não nos disse que ia alterar. Acho que o sinal que se deve dar hoje ao país é o Chega vai votar contra a reforma laboral. É mau para quem trabalha e é mau porque penaliza o país. O Chega mostrou desde o início qual era o caminho que devia ter sido seguido nesta reforma laboral. O governo sabe que teve sempre um ponto de contacto. Se quisesse arrepiar caminho, mas infelizmente até agora não o quis fazer.
1: Ainda antes do anúncio de André Ventura, o primeiro-ministro Luís Montenegro reiterou que a proposta do governo é equilibrada.
4: Nós temos de ter em Portugal uma consequência naquilo que dizemos e naquilo que são os compromissos que firmamos com as pessoas. E eu vejo muita gente defender reformas estruturais, transformações estruturais no país, e depois quando nós queremos avançar com elas, por mais ponderadas, por mais equilibradas que sejam, é o caso da reforma laboral, não resistem àquilo que é eventualmente mais popular fazer e mais imediato fazer, que é deixar tudo na mesma.
1: Luís Montenegro de visita a Foscoa, onde o Primeiro-Ministro assistiu à abertura do Festival do Vinho do Douro Superiores. Já Paulo Raimundo considera que se a proposta do Governo fosse aplicada, ia aumentar a precariedade.
5: A principal vertente é o que se expressa na vida de cada um que está nessa situação. É que eles estão na incerteza, na insegurança, com os salários mais baixos pela via dos contratos precários, tem essa, o principal impacto é esse.
1: A CGTP marcou uma greve geral para 3 de junho contra as alterações à lei laboral após as negociações com o Governo terminarem sem acordo. O projeto do Executivo foi aprovado na semana passada em Conselho de Ministros, seguiu depois para o Parlamento. O preço dos combustíveis volta a subir na próxima semana. Mafalda Trigo, da Associação Nacional de Revendedores de Combustíveis, diz que ainda assim o aumento é menor do que se previa no início desta semana.
6: Na próxima semana está com um aumento muito diminuto, de 1,5 cêntimos, em média, nas companhias. No início desta semana, a previsão de aumento seria à roda dos 6 cêntimos por litro e durante a semana as correções foram sendo feitas, acabando agora na sexta-feira com um aumento muito reduzido, tendo em conta as previsões do início da semana.
1: Até segunda-feira, o preço exato dos combustíveis ainda pode sofrer mudanças em função das cotações internacionais do petróleo. Para já, a previsão é de um aumento de 1 cêntimo, tanto para a gasolina como para o gasóleo. A guerra no Médio Oriente é determinante para esta oscilação do preço dos combustíveis. A par da guerra no terreno, Estados Unidos e Irão travam também uma guerra de palavras. Esta manhã, o secretário de Estado norte-americano, Marco Rubio, disse que as negociações de paz estão bem encaminhadas. Horas depois, a fechar o dia, o Irão contraria esse otimismo. Sabe-se também que uma delegação do Qatar e outra do Paquistão estão no país a fazer mediação entre Estados Unidos e Irão. Pelo Paquistão é o chefe das Forças Armadas, que está em Teherão. Chegou ao país acompanhado por uma delegação de segurança de alto nível. Os analistas consideram que esse facto constitui um sinal positivo numa altura em que os negociadores tentam colmatar as grandes divergências entre Estados Unidos e Irão. O presidente ucraniano revelou hoje que a Ucrânia conseguiu recuperar este ano 590 km² aos russos. Volodymyr Zelensky adiantou que a defesa ucraniana está mais forte e que foi isso mesmo que disse a vários líderes europeus.
7: Informei Emanuel, Kir e Friedrich sobre a situação na Ucrânia e sobre a nossa defesa. As posições da Ucrânia estão mais fortes agora do que nos anos anteriores. Desde o início do ano, 590 km² do nosso território foram libertados e colocados sobre o nosso controle. Continuamos a combater os russos. Isso, juntamente com todas as sanções, está a forçar a Rússia a recorrer à diplomacia. Devemos agora fazer tudo para revitalizar a diplomacia. Também aguardo uma resposta do lado americano sobre possíveis formatos e um plano de reuniões.
1: Volodymyr Zelensky falou hoje com os líderes de França, Reino Unido e Alemanha. Disso deu conta na mensagem ao país desta noite. A médica que denunciou más práticas no hospital de Faro foi outra vez ilibada do pagamento de uma indenização pelo Tribunal de Évora. O caso que envolveu Diana Pereira remonta a 2023. Ela denunciou más práticas clínicas do diretor do Serviço de Cirurgia do Hospital de Faro entre janeiro e março desse ano, quando fazia o internato na unidade. A médica interna apontou 11 casos, dos quais 3 se referiam a doentes que morreram, 2 a pacientes nos cuidados intermédios e os restantes a pessoas que ficaram com lesões corporais. Seguiram-se suspensões temporárias por parte da Ordem dos Médicos. O inquérito que o hospital abriu concluiu que não houve erros de más práticas. Os visados nas denúncias sempre alegaram que as mesmas não tinham fundamento e refutaram as acusações, depois moveram processos judiciais de indenização, mas a resposta do tribunal não lhes foi favorável.
8: Foi a edição às 9 da noite com Cláudia Almeida. 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
9: Muito boa noite, 20 horas e 10 minutos.
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9: Antecipação de um grande fim de semana ligado à Rádio Pública. Sou César Pinheiro. O apoio técnico vai estar o José Gamboa. Vamos estar por aqui até às 21h.

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1: Maninho com Aurora Pinto, agora com 21 minutos depois das 20.
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1: Já a seguir recordamos Rui Veloso e os Táxi. Uma excelente sexta-feira ligado à Rádio Pública.

música produzida na região, João da Ilha com Lúcia Muniz. Agora há 15 minutos das 21, altura em que atualizamos toda a informação do país e do mundo. Logo a seguir, irão ficar na companhia da Ana Rosa. Um excelente fim de semana.

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João Pedro Paes e Bispo, no final desta hora aqui na RTP Antena Açores. Quanto ao tempo para amanhã, poderá contar com períodos de céu muito nublado com abertas, condições favoráveis à formação de neblinas e chuva fraca prevista em todas as ilhas.

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1: Mais de 20 milhões de euros de lucro num processo com mais de 30 arguídos. A Polícia Judiciária desmantelou uma rede de auxílio à imigração ilegal na zona centro do país. Já começaram os interrogatórios aos dois franceses acusados de vários crimes, entre os quais abandono de dois menores. A audiência decorre em Setúbal. Daqui a pouco a atualização deste caso com a jornalista da RTP, Soraya Ramos. Um tribunal da Bélgica confirmou esta sexta-feira a condenação do Estado belga por crimes cometidos no período colonial, uma sentença histórica, porque é a primeira aplicada a um país europeu que foi colonizador.
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1: Mais de 30 arguídos e mais de 20 milhões de euros de lucro. A Polícia Judiciária desmantelou uma rede de auxílio à imigração ilegal na zona centro do país. O Ministério Público deduziu acusações a dezenas de pessoas. Estão em causa vários crimes. Camila Vidal.
2: Auxílio à imigração ilegal, falsificação do documento, falsidade informática, usurpação de funções, corrupção ativa e passiva e branqueamento. O Ministério Público acusa 31 pessoas destes crimes, considera que a operação era organizada, reiterada e com intenção lucrativa. Do esquema resultaram quase 21 milhões de euros obtidos de forma ilegal, de acordo com o DIAP de Coimbra. Apreendidos foram apenas 1 milhão e 300 mil, além de 12 carros e 6 imóveis. O objetivo deste esquema era legalizar cidadãos estrangeiros, dando-lhes autorização de residência, embora muitos deles não vivessem sequer em Portugal. Para este efeito, criaram-se contratos de trabalho fictícios, emitidos por empresas de fachada, o mesmo com os recibos de vencimento e comprovativos de residência falsos. O esquema incluiu funcionários do Serviço Nacional de Saúde para obter números de utente e pelo menos uma funcionária da Direção-Geral dos Serviços Consulares que recebia dinheiro para certificar documentos com assinaturas falsas. Dos 31 arguídos, 7 estão em prisão preventiva, 4 obrigados a não sair de casa. 4 unidades de investigação da Diretoria do Centro da Polícia Judiciária estiveram envolvidas nesta operação. O comunicado do Departamento de Investigação e Ação Penal de Coimbra tem data de 22 de maio, mas não detalha o período em que ocorreram os crimes.
1: E uma fonte que conhece este processo diz à Antena 1 que há funcionária da Direção-Geral dos Serviços Consulares que aplicou a medida de coação de prisão preventiva em maio do ano passado. Ao marido aplicou-se a medida de termo de identidade e residência e à filha a pulseira eletrónica. A mulher não voltou ao serviço depois da detenção e, entretanto, pediu aposentação. Já começou no Tribunal de Setúbal a audição dos dois cidadãos franceses suspeitos de abandonar duas crianças numa estrada em Alcácer do Sal. A jornalista Soraya Ramos está a acompanhar estas diligências judiciais em Setúbal, numa altura em que já começaram os interrogatórios. Soraya Ramos.
3: Terá sido, de facto, essa a indicação que a senhora de 41 anos deu aqui ao juiz de instrução criminal, que não tencionará a prestar declarações. Por sua vez, o padrasto já deu a entender que sim, mas que prestará declarações, mas essa é uma postura que também poderá mudar com o decorrer do processo. Ou seja, para já ele disse que tem essa intenção, ela disse que não. A ver, vamos também como é que decorrerão os trabalhos nos próximos momentos, isto porque ao longo da tarde houve vários atrasos e tive há pouco indicação de que houve ainda outro atraso porque durante algum tempo o sistema Sítios esteve em baixo, entretanto já recomeçou novamente esta diligência. Também RTP, Antena 1 conseguiu apurar de que este padrasto está com uma postura um pouco desafiante e que está em jeito de ameaça perante as pessoas que estão presentes nestas diligências. Tudo isto numa atitude que está a ser agora também avaliada naturalmente pelo juiz de instrução criminal. Vão estando também algumas pessoas aqui junto ao tribunal com alguma curiosidade. Será uma longa noite.
1: Obrigada, Soraya Ramos, a repórter da RTP, que conseguiu apurar que a mãe das crianças não está disponível para prestar declarações. Ao contrário do padrasto, vamos continuar a acompanhar este caso. A mulher francesa de 41 anos e o homem de 55, igualmente francês, foram detidos pela GNR ontem à tarde em Fátima, um dia depois de abandonarem as crianças a cerca de 200 quilómetros de distância no distrito de Setúbal. A guerra no Médio Oriente é determinante para o preço dos combustíveis a nível global. A par até da guerra no terreno, Estados Unidos e Irão travam uma guerra de palavras. Esta manhã, o secretário de Estado norte-americano Marco Rubio disse que as negociações de paz estão bem encaminhadas. Horas depois, a fechar o dia, o Irão contraria esse otimismo. Sérgio Infante.
4: Permanece o impasse e o porta-voz do Ministério dos Negócios Estrangeiros do Irão traçou hoje uma linha vermelha. Esmail Baghaei explica que se os Estados Unidos continuarem a exigir o urânio enriquecido, então não haverá acordo de paz. Ontem, Donald Trump insistiu que o urânio tem de viajar para os Estados Unidos e Vladimir Putin também se disponibilizou para receber esta carga sensível. O Irão confirma que nesta altura na capital estão duas delegações, do Qatar e do Paquistão, para tentarem retomar o diálogo. Mas o Ministério dos Negócios Estrangeiros iraniano garante que as posições dos dois países continuam distantes e que as divergências entre Teherã e Washington são profundas e significativas. Na atual situação, Esmail Baghaei confessa que é difícil prever o tempo para a obtenção de um acordo. Diz que podem ser semanas ou mesmo meses. Ao contrário, o secretário de Estado norte-americano assegura que há progressos no diálogo, mas Marco Rubio deixa o desabafo que os Estados Unidos estão a lidar com um grupo de pessoas muito difíceis e que, se a situação não mudar, o presidente Trump já deixou claro que tem outra opção.
1: E é o chefe das Forças Armadas do Paquistão que está em Teherão. Chegou ao país acompanhado por uma delegação de segurança de alto nível. Os analistas consideram que esse facto constitui um sinal positivo numa altura em que os negociadores tentam colmatar as grandes divergências entre Estados Unidos e Irão. Quanto ao preço dos combustíveis, em Portugal volta a subir na próxima semana, mas menos do que aquilo que se previa no início desta semana. Até segunda-feira pode voltar a haver uma oscilação nos preços em função das cotações internacionais do petróleo. Para já, a previsão é de aumento de um cêntimo, tanto para a gasolina como para o gasóleo, a partir de segunda-feira. Um tribunal da Bélgica confirmou esta sexta-feira a condenação do Estado belga por crimes cometidos no período colonial. É o primeiro país europeu, Isabel Cunha, condenado a pagar indemnizações a vítimas da colonização.
5: O Estado belga foi acusado por 5 mulheres de segregação racial e de separação forçada de crianças mestiças durante a época em que detinha a colónia do Congo. Filhas de um colono belga e de uma mãe congolesa foram arrancadas às famílias e levadas para um orfanato. O Estado belga perdeu o recurso. O tribunal confirmou hoje que a Bélgica vai ter mesmo que pagar as indemnizações às queixosas pelos danos morais decorrentes da perda do vínculo com a mãe e do atentado à identidade e à ligação com o meio de origem. Embora a imprensa local não tenha divulgado o montante com que serão compensadas, as advogadas das vítimas pediram uma indenização de 50 mil euros para cada uma delas, além do pagamento das custas do processo. As 5 mulheres que levaram o caso à justiça belga representam apenas uma pequena parte das 20 mil crianças que se estima terem sido vítimas dos mesmos crimes durante o período colonial.
1: Ora, o período colonial belga na atual República Democrática do Congo durou 75 anos, dividido em duas fases, entre 1885 e 1908, como propriedade do rei Leopoldo II e de 1908 a 1960 como colónia do Estado belga. O Presidente da República chama a atenção para os desafios da transformação tecnológica e da inteligência artificial e sublinha que, apesar dos avanços da tecnologia, não se pode dispensar os autores. Foi durante a sessão comemorativa dos 101 anos da Sociedade Portuguesa de Autores, também se celebrou o Dia do Autor Português. António José Seguro também recebeu e pedidos. A reportagem de João Alexandre.
6: Nós somos autores de um projeto maior chamado Democracia e é por isso muito bom tê-lo aqui connosco.
7: Nos 101 anos da SPA, dezenas de artistas reunidos para celebrar, mas também para defender melhores direitos para os autores portugueses, com José Jorge Letria a deixar o primeiro alerta sobre um dos temas do momento.
6: Pode pôr em causa a soberania e a autoridade dos criadores e sabendo que o poder político com o qual temos contactado deve criar legislação que no ordenamento jurídico português proteja das ameaças representadas pela inteligência artificial.
7: Preocupação destacada pelo Presidente da Sociedade Portuguesa de Autores, que é acompanhada pelo Presidente da República.
8: Cabe-nos aproveitar a sua velocidade, evidentemente, mas cabe-nos igualmente preservar a qualidade humana do tempo e das suas criações. E isto tem a ver com o papel dos autores, com a sua sobrevivência enquanto tal e como não podem ser dispensados da nossa vida.
7: Porque haverá sempre quem queira contornar códigos e regras, lembrou António José Seguro, na cerimónia que distinguiu ainda com a medalha de honra da SPA, nomes como Arons de Carvalho.
9: A SPA deu hoje um sinal de que está atenta à liberdade de imprensa.
7: Ou ainda Miguel Sousa Tavares, um dos mais vocais nos apelos ao Presidente.
10: Para que use todos os seus poderes, explícitos, implícitos, subentendidos, subrepetícios, para convencer o Governo a deitar para o lixo esse acordo ortográfico.
7: Nos 101 anos da Sociedade Portuguesa de Autores, onde foram ainda distinguidos Sérgio Godinho, com o prémio Vida e Obra,
11: Crianças apenas, começamos por compor,
7: e Pedro Brunhosa na consagração de carreira.
12: Um autor como nós, Stephen Colbert, foi cancelado.
7: No dia em que autores e poder político assinalaram juntos o Dia do Autor Português.
1: E agora um filme português que está na lista da revista The New Yorker como os 20 melhores filmes do ano passado. Chama-se Fogo do Vento, realizado por Marta Mateus. Já percorreu todos os continentes, agora percorre várias cidades nacionais. Margarida Vaz.
13: Ajudem-me! Ajudem-me, por amor de Deus!
14: Um touro à solta no campo deu mote à história da realizadora Marta Mateus.
15: As pessoas estão a trabalhar no campo e depois aparece um touro e as pessoas sobem às árvores. Esse momento, que é um momento de espera, em que eles não podem descer porque o touro continua lá embaixo, é um momento em que eles são obrigados a parar. Que é, se calhar, às vezes o que é preciso acontecer para nós termos e podermos criar um espaço de escuta e de diálogo com as outras pessoas.
14: O Alentejo é o cenário para Marta Mateus. É um terreno fértil de memórias.
15: Se refere a essa cultura e a essa tradição e a essa história do Alentejo, pessoas que viveram a ditadura. E nós percebemos que a vida de cada um é um reencontro com a memória. Cada personagem, cada pessoa trouxesse as suas memórias e as partilhasse. E essas memórias, no seu conjunto, formam aquilo que é a nossa história coletiva.
16: Amor, paz, pão, saúde, coragem, luz e alegria.
14: Marta Mateus traz para o filme a cultura popular e a transmissão oral.
15: Há a sabedoria popular, há frases como Deus não podia estar em todos os lados, fez as mães. Tem a ver com uma forma de falar no Alentejo, não é? Os contos, as lendas, aqueles dizeres transmitem um valor que nos ajuda a guardar a vida, não é?
14: Fogo do Vento é um filme com atores não profissionais, é um registro da memória coletiva de um povo.
15: Convido-vos a todos e a todas a ver o Fogo do Vento, que é um filme com a comunidade alentejana, em particular a comunidade de Estremoz. Gostávamos muito que viessem ver o filme às salas de cinema.
1: É uma ode ao Alentejo, a primeira longa-metragem de Marta Mateus. Depois da sessão especial com a presença da realizadora esta noite no Porto, o programa repete amanhã no Évora Plaza e no domingo no Nimas, em Lisboa.
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17: Boa noite.
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1: Passam 14 minutos das 21 horas. Está com a IRTP Antena Açores. Fala-me de ti, proposta para iniciarmos esta nova hora.

Murta e Beatriz Rosário, outras vozes nacionais. Ainda Joana Alegre e depois Sam Fenders. Quais os para? Este serão de sexta-feira. Um dia que tem sido de outono, com muito nevoeiro e a condicionar em termos de tráfego aéreo. Fim de semana prolongado também à porta. E mais à frente, não esqueça, depois das 22, temos mais um episódio de

0: The Black Mamba, Boys Don't Cry, já depois de Sam Fender.
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0: A caminho das 22, com Joana Alegre e Elisa Rodrigues.

0: A música nacional tem dominado as atenções nesta... Neste serão de sexta-feira. Aproximamos-nos das 22, vamos atualizar a informação para já em relação ao tempo. Para amanhã sábado, períodos de céu muito nublado com abertas em todas as ilhas, no grupo ocidental tornando-se encoberto, com período de chuva fraca ou chuvisco, condições à formação de neblinas no final do dia, aguaceiros fracos e pouco frequentes nos grupos central e oriental.
1: Boa noite, são 11 horas, 10 nos Açores.
2: Mais de 20 milhões de euros de lucro num processo com mais de 30 arguídos. A PJ desmantelou uma rede de auxílio à imigração ilegal na zona centro do país. Já decorrem os interrogatórios no Tribunal de Setúbal aos dois franceses acusados de vários crimes, entre os quais abandono de dois menores. Os factos ocorreram esta semana. Os dois adultos estão detidos desde ontem. A decisão de um tribunal da Bélgica de condenar o Estado belga a pagar indemnizações a vítimas do colonialismo pode consolidar um movimento político de reparação num movimento também jurídico. Escutamos daqui a pouco.
1: Edição a esta hora com Cláudia Almeida.
2: O lucro é de mais de 20 milhões de euros e a confirmação de participação de uma funcionária da Direção-Geral dos Serviços Consulares neste esquema de auxílio à imigração ilegal. O Ministério Público deduziu a acusação a dezenas de arguídos e estão em causa, Camila Vidal, vários crimes.
3: Auxílio à imigração ilegal, falsificação de documento, falsidade informática, usurpação de funções, corrupção e branqueamento. O Ministério Público acusa 31 pessoas, fala de uma operação organizada, reiterada e com intenção de lucrar. Do esquema resultaram quase 21 milhões de euros nas contas do Departamento de Investigação e Ação Penal de Coimbra. Foram milhares os cidadãos auxiliados. O objetivo da operação era legalizar estrangeiros, dando-lhes autorização de residência, embora muitos não vivessem sequer em Portugal. Criaram-se contratos de trabalho falsos em empresas de fachada, o mesmo com os recibos de vencimento e comprovativos de residência. Participaram funcionários do Serviço Nacional de Saúde para obter números de utente e pelo menos uma funcionária da Direção-Geral dos Serviços Consulares que certificava documentos como registros criminais. Além de o fazer no local de trabalho, em Lisboa, a funcionária levou para casa o selo branco do Ministério dos Negócios Estrangeiros e trabalhava em conjunto com os familiares. Uma fonte que conhece o processo diz à Antena 1 que a funcionária ficou em prisão preventiva, o marido com um termo de identidade e residência e a filha com pulseira eletrónica. Dos 31 arguídos, detalha o comunicado do DIAP de Coimbra, 7 estão em prisão preventiva, 4 obrigados a não sair de casa. Em maio do ano passado, a diretoria do centro da PJ já anunciava a detenção de 13 pessoas no âmbito da Operação Gambérrea, incluindo a funcionária dos serviços consulares, uma advogada e 7 empresários.
2: Os imigrantes vinham sobretudo do Brasil e do Hindustão. A Antena 1 já pediu mais esclarecimentos sobre este caso à Direção-Geral dos Serviços Consulares e também ao Ministério dos Negócios Estrangeiros. A mãe dos dois meninos franceses abandonados e o padrasto já estão a ser interrogados no Tribunal de Setúbal e, ao que a RTP conseguiu apurar, Soraya Ramos, a mãe vai abster-se de prestar declarações, mas o padrasto não.
4: Terá sido, de facto, essa a indicação que a senhora de 41 anos deu aqui ao juiz de instrução criminal, que não... tencionará a prestar declarações. Por sua vez, o padrasto já deu a entender que sim, mas que prestará declarações, mas essa é uma postura que também poderá mudar com o decorrer do processo. Ou seja, para já ele disse que tem essa intenção, ela disse que não. A ver, vamos também como é que decorrerão os trabalhos nos próximos momentos, isto porque ao longo da tarde houve vários atrasos e tive há pouco indicação de que houve ainda outro atraso porque durante algum tempo o sistema Sítios esteve em baixo, entretanto já recomeçou novamente esta diligência. Também RTP, Antena 1 conseguiu apurar de que este padrasto está com uma postura um pouco desafiante e que está tem jeito de ameaça perante as pessoas que estão presentes nestas diligências, tudo isto numa atitude que está a ser agora também avaliada naturalmente pelo juiz de instrução criminal, constando também algumas pessoas aqui junto ao tribunal com alguma curiosidade. Será uma longa noite aqui.
0: Em Setúbal, Soraya Ramos, repórter da RTP, a mulher francesa de 41 anos e o homem de 55 foram detidos pela GNR ontem à tarde em Fátima, um dia depois do abandono das duas crianças, a cerca de 200 quilómetros de distância no distrito de Setúbal. Um tribunal da Bélgica confirmou esta sexta-feira a condenação do Estado belga por crimes cometidos no período colonial. É o primeiro país europeu, Isabel Cunha, condenado a pagar indemnizações a vítimas da colonização.
5: O Estado belga foi acusado por 5 mulheres de segregação racial e de separação forçada de crianças mestiças durante a época em que detinha a colónia do Congo. Filhas de um colono belga e de uma mãe congolesa foram arrancadas às famílias e levadas para um orfanato. O Estado belga perdeu o recurso. O tribunal confirmou hoje que a Bélgica vai ter mesmo que pagar as indemnizações às queixosas pelos danos morais decorrentes da perda do vínculo com a mãe e do atentado à identidade e à ligação com o meio de origem. Embora a imprensa local não tenha divulgado o montante com que serão compensadas, as advogadas das vítimas pediram uma indemnização de 50 mil euros para cada uma delas, além do pagamento das custas do processo. As 5 mulheres que levaram o caso à justiça belga representam apenas uma pequena parte das 20 mil crianças que se estima terem sido vítimas dos mesmos crimes durante o período colonial.
0: Rui Garrido, professor de Direito Internacional na Universidade Portucalense, considera que este caso na Bélgica vem dar mais força ao movimento que pede reparação das injustiças que se cometeram durante o colonialismo.
6: Isto abre a possibilidade, por exemplo, a que casos de colonialismo tardio, como é o caso português, que ganhem outra tração, de facto, e que se crie a ideia de que há alguns elementos do colonialismo e crimes coloniais que na altura não eram vistos necessariamente como um crime, mas que hoje há uma concepção moral que os condena e que a justiça começa a abrir de alguma forma aqui uma margem para se entender uma reparação dos anos passados. Eu acho que a grande questão está aqui. Ou seja, de alguma forma este caso, sem constituir um precedente que vem dar mais força um movimento global de reparações, creio que sim, acho que isto vem de alguma forma consolidar um movimento mais forte político e que agora se torna também jurídico.
0: No final de março, a Assembleia Geral da ONU aprovou uma resolução histórica declarando o tráfico transatlântico e a escravidão de africanos como o crime mais grave contra a humanidade. O documento obteve 123 votos a favor, 52 abstenções, entre as quais a de Portugal, e 3 votos contra, dos Estados Unidos, de Israel e também da Argentina. O presidente da Ucrânia revelou hoje que a Ucrânia conseguiu recuperar este ano 590 quilómetros quadrados aos russos. Volodymyr Zelensky adiantou que a defesa ucraniana está mais forte e que foi isso mesmo que disse a vários líderes europeus.
5: Informei Emanuel, Kir e Friedrich sobre a situação na Ucrânia e sobre a nossa defesa. As posições da Ucrânia estão mais fortes agora do que nos anos anteriores. Desde o início do ano, 590 km² do nosso território foram libertados e colocados sob o nosso controle. Continuamos a combater os russos. Isso, juntamente com todas as sanções, está a forçar a Rússia a recorrer à diplomacia. Devemos agora fazer tudo para revitalizar a diplomacia. Também aguardo uma resposta do lado americano sobre possíveis formatos e um plano de reuniões.
0: Zelensky hoje em contacto com os líderes francês, britânico e alemão, partilhou essa informação precisamente na mensagem ao país desta noite. Está a chegar ao fim a edição deste ano do Festival de Cinema de Cannes. Este sábado à noite vamos conhecer o vencedor da Palma de Ouro e outros prémios. O enviado da Antena 1, Tiago Alves, aponta 5 filmes na corrida para o prémio principal.
7: Pátria de Pavel Pavlikovsky foi um dos filmes mais aclamados no festival, nomeadamente pela crítica. Depois de Aida e Guerra Fria, o cineasta polaco filmou o regresso do Nobel da Literatura Thomas Mann à Alemanha em 1949. É uma espécie de road movie entre Frankfurt e Weimar, entre ruínas e fantasmas de um país derrotado. Outro favorito é Minotauro, do russo Andrei Zviagintsev, inspirado na Mulher Infiel, de Claude Chabrol, ficção que observa a ruptura de um casal e a perturbação silenciosa provocada na Rússia pela invasão da Ucrânia. Outro filme que deixou a boa impressão, subitamente, o cineasta japonês Ryuzuki Yamaguchi, o realizador de Drive My Car, adapta a relação entre uma cuidadora que dirige um lar de idosos e uma filósofa. Filme agridoce com ensinamentos preciosos sobre a doença terminal e a velhice nas sociedades ocidentais. O romeno Cristian Mungiu pode receber uma segunda Palma de Ouro com Fjord, drama de uma família romena emigrada na Noruega. Os pais conservadores perdem os 5 filhos para o Serviço de Cuidados de Menores por supostos maus-tratos. Um filme complexo sobre uma família que preza a educação religiosa e um Estado norueguês muito progressista em termos de direitos infantis. Finalmente, num ano com menos produções norte-americanas, destaca-se o filme de James Gray com Adam Driver, Tigre de Papel, sobre as máfias russas em Nova Iorque na década de 90. Deve constar do palmarés.
0: As previsões de Tiago Alves, o enviado da Antena 1 a Cannes. No futebol internacional, depois de o Al Nassr se sagrar campeão do Campeonato da Arábia Saudita, a equipa onde também joga Cristiano Ronaldo volta a ser notícia em Portugal, porque João Félix foi eleito o melhor jogador do ano daquele campeonato e Jorge Jesus, ainda no Al Nassr, o melhor treinador. A organização da competição divulgou hoje a lista de prémios individuais desta temporada. João Félix contabiliza 20 golos e 13 assistências na época em que se estreou ao serviço do Al Nassr. Jorge Jesus é eleito como o melhor treinador da temporada. Leva a alcunha de Mastermind.
1: Foi a edição às 11 da noite com Cláudia Almeida. 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
0: Boa noite, passam 11 minutos das 22 horas.
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0: Atualizadas que estão as notícias, voltamos com a música.

Não é muito tarde, é dentro de alguns minutos, mais um episódio da série Vozes Invisíveis com Lena Goulart.

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1: 22 horas e 20 minutos agora na Antena 1 Açores, Vozes Invisíveis.
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2: Voltamos à ressalva que fizemos há bocadinho. Tu, quando dizes eu não quis, não é bem tu não quereres. Na altura não tiveste a força suficiente para agarrar, não é?
3: Sim. Tu pensaste mesmo bem agora, falaste bem agora.
2: Houve momentos na tua vida em que tu sentiste que o teu corpo estava ali, mas tu não...
3: Sentia. Meu corpo está ali, mas é ser um tipo fantasma.
2: Sentias-te um fantasma.
3: E é porque é que toxicodependentes ou alcoólicos anda com um oito. Quer dizer, é a maneira mais fácil de arranjar dinheiro, mais de uma pessoa.
2: Passaste por tantos momentos em que te tentas reabilitar e depois lá vem a queda outra vez. E depois tentas novamente e depois lá vem a queda outra vez. O que é que corre mal nesse processo? O que é que falta?
3: É, fica farto. Sóbrio.
2: Sim, sóbrio.
3: E sinto-me bem drogando e bebendo álcool.
2: Porque quando estás sobre esse efeito,
3: não há nada que incomoda-me.
2: Não sentes, não é?
3: Não sinto as dores, não vê minha mãe, vê minha filha, não sinto.
2: É uma forma de anestesiares a tua dor.
3: É, sim, senhora.
2: E quando estás sóbrio, tens que sentir.
3: Tem que sentir, e os pensamentos estão sempre lá. Seja. Não é fácil ficar assim, drogas e sem álcool, quando tu és adicto. Um adicto.
2: António, não é fácil ficar sem as drogas e o álcool, ou não é fácil teres de enfrentar aquilo que te dói?
3: Talvez é isso, não quer enfrentar o que é que dói.
2: Neste momento, se eu te perguntar, como é que tu te defines? Quem és tu? When you're alone with your thoughts, who are you?
3: Sometimes I don't even know.
2: That happens to me as well. Eu também tenho momentos que não sei. Quando estou a sós com os meus pensamentos, também há momentos que eu não sei bem. Mas isso acontece com todos nós. Tu não és diferente dos outros, António. Apenas tens uma história diferente da minha. Eu tenho uma história diferente da Carla. Portanto, todos nós passamos por momentos diferentes. Hoje, quem é o António? Como é que está a tua vida neste momento?
3: Eu estou tentando achar-me desse momento. Eu tenho de Caritas. Isto é a primeira vez aqui em Jesus. Eu tenho uma situação. E não está sendo fácil. Não está sendo fácil. Porque quando lá de Caritas, é o drop-in. Eu vim para o café tomar um café, em vez de eles drogar e

0: E eu não posso. Mas do tempo tempo apetece-me. Eu falo com as pessoas, já, imito as pessoas que estão do drop-in, eu já consumi com eles, eu já vi com eles, eu falo com eles. Mas eu sei, eu não devia fazer, ficar lá muito tempo.
1: A questão da drop-in que ele está a referir tem a ver com a própria orgânica do edifício. Nós, dentro do Polo Caritas, abrigamos também o Novo Dia.
2: Okay.
1: E então eles, embora nós tentamos que eles não se cruzem, e eles não se cruzam lá dentro realmente,
2: mas cruzam-se cá,
1: mas cá fora cruzam-se. E é uma das grandes dificuldades e limitações também que nós temos. É um bocado isto, eles sabem que não se podem, mas ele também não vai deixar de. Era isso que eu penso que ele estava a tentar dizer. Ele já consumiu com eles. Eles, em algum tempo, eles foram os seus amigos. E também lhe custa passar ali e não cumprimentar os amigos. Uhum. O risco de reincidiva é muito grande, porque os outros estão com consumos ativos e ele não.
2: E ele não. Portanto, tu já fizeste mas como partilhaste connosco relativamente às reuniões dos Narcotics Anónimos.
0: Sim.
2: Também, pronto, estavam lá todos em processos diferentes das vossas vidas.
0: Yeah. Havia pessoas a consumir, havia pessoas a estar limpa há 20 anos. Eu já vi pessoas a estar limpa há 30 anos e ter uma caída. Uma coisa não corre bem na vida e caí.
2: Todos nós passamos a vida.
0: Fez uma vida para 30 anos e deixei-te de cair outra vez.
2: És um homem de fé? És,
0: Não sou um homem de fé. Eu não, até tenho alguns tatuagens de cruzes, mas não sou uma pessoa que acredita na minha. Acredita tem um poder superior.
2: Uhum.
0: É igual nós temos no Core Economics, um poder superior. Tem que ter algo fora de.
2: Sim.
0: Mas. Não sei se é Jesus Cristo ou é Deus, não sei quem é o rei, o poder superior.
2: Sim.
0: Meu poder superior é eu próprio. Às vezes pode ser minha mãe, que a minha mãe é que sofre com os meus problemas e problemas dos meus irmãos.
2: Nós sofremos sempre pelas pessoas que amamos e tu sofres ao imaginar que ela está a sofrer por ti.
0: Isso é ela sofre bem.
2: Exatamente. Relativamente a este processo de reconstrução e o acompanhamento que tu tens tido, consideras que foi importante para ti? Já me disseste que sim. Neste processo todo, o que é que foi mais difícil?
0: Há muitas coisas é difícil. É difícil mentar-se limpo das drogas e o álcool. É difícil setar regras, porque as pessoas que estão consumindo drogas e álcool não têm regras na vida. A gente tem a lei, a gente tem a polícia por ali fora. Mas quando tu estás a consumir,
2: não
0: pensas nisso.
2: Não existe nada para
0: não
2: além
0: existe,
2: daquilo.
0: Não existe.
3: Vozes Invisíveis regressam na próxima semana. Novo episódio à mesma hora.
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A sol intemporal com Owen James, também com o compositor, cantor, que conseguiu a fama em 2012 como uma das mais recentes promessas e nos últimos anos ganhou cada vez mais visibilidade. Voz profunda. E aí está. Já passou várias vezes pelo nosso país.

0: Lala Hathaway, Uptown. Depois das 23, temos outras vozes para escutar, com passagem por Portugal. E vamos também olhar o tempo para amanhã, sábado, em todas as ilhas, conto com céu muito nublado, com abertas. No grupo ocidental, tornando-se encoberto, com chuva fraca ou chuvisco e condições favoráveis à formação de neblinas no final do dia. Nos grupos central e oriental, chuva fraca, madrugada e manhã, condições favoráveis à formação, de neblinas.
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2: Num processo com mais de 30 arguídos, a Polícia Judiciária desmantelou uma rede de auxílio à imigração ilegal na zona centro do país que movimentou mais de 20 milhões de euros de lucros. Já se sabe que os interrogatórios aos dois franceses acusados de vários crimes, entre os quais abandono de dois menores, vai prosseguir durante este sábado, depois de o processo ter começado já depois das 8 da noite desta sexta-feira. A decisão de um tribunal da Bélgica que condena o Estado belga a pagar indemnizações a vítimas do colonialismo pode consolidar um movimento político de reparação num movimento também jurídico. Escutamos daqui a pouco.
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2: Mais de 20 milhões de euros de lucro e a confirmação de participação de uma funcionária da Direção-Geral dos Serviços Consulares num esquema de auxílio à imigração ilegal. O Ministério Público deduziu a acusação a dezenas de arguídos. Estão em causa vários crimes, Camila Vidal.
3: Auxílio à imigração ilegal, falsificação de documento, falsidade informática, usurpação de funções, corrupção e branqueamento. O Ministério Público acusa 31 pessoas, fala de uma operação organizada, reiterada e com intenção de lucrar. Do esquema resultaram quase 21 milhões de euros nas contas do Departamento de Investigação e Ação Penal de Coimbra. Foram milhares os cidadãos auxiliados. O objetivo da operação era legalizar estrangeiros, dando-lhes autorização de residência, embora muitos não vivessem sequer em Portugal. Criaram-se contratos de trabalho falsos em empresas de fachada, o mesmo com os recibos de vencimento e comprovativos de residência. Participaram funcionários do Serviço Nacional de Saúde para obter números de utente e pelo menos uma funcionária da Direção-Geral dos Serviços Consulares que certificava documentos como registros criminais. Além de o fazer no local de trabalho, em Lisboa, a funcionária levou para casa o selo branco do Ministério dos Negócios Estrangeiros e trabalhava em conjunto com os familiares. Uma fonte que conhece o processo diz à Antena 1 que a funcionária ficou em prisão preventiva, o marido com um termo de identidade e residência e a filha com pulseira eletrónica. Dos 31 arguídos, detalha o comunicado do DIAP de Coimbra, 7 estão em prisão preventiva, 4 obrigados a não sair de casa. Em maio do ano passado, a diretoria do centro da PJ já anunciava a detenção de 13 pessoas no âmbito da Operação Gambérrea, incluindo a funcionária dos serviços consulares, uma advogada e 7 empresários.
2: Antena 1 já pediu mais esclarecimentos sobre este caso à Direção-Geral dos Serviços Consulares e também ao Ministério dos Negócios Estrangeiros. Os imigrantes vinham sobretudo do Brasil e do Hindustão. No caso das crianças abandonadas junto ao Alcácer do Sal, o casal francês que está a ser ouvido no Tribunal de Setúbal vai regressar este sábado. O dia fica marcado por vários atrasos, problemas técnicos e dificuldades nas traduções. Daí a sessão prolongar-se pelo fim de semana para os dois arguídos conhecerem as medidas de coação. Junto ao Tribunal está a jornalista Soraya Ramos, que dá conta dos mais recentes desenvolvimentos.

0: Última hora, podemos avançar uma informação que a RTP Antena 1 já aqui confirmaram junto de fontes ligadas ao processo que todos os trabalhos vão ser suspensos e vão continuar amanhã às 10 da manhã aqui no Tribunal de Setúbal, isto porque tem sido um longo dia para todos os envolvidos, naturalmente para os arguídos, mas também para os funcionários judiciais, para o juiz e para as forças de segurança que aqui estão envolvidas neste processo, porque de facto com tradução a situação prolonga-se no tempo e tem também aqui muita demora. Além disso, depois todo o processo de diligências também de identificação e houve também uma suspensão durante algum tempo porque o sistema Sítios não estava a funcionar, por isso recordo então a notícia de última hora, só amanhã, sábado, é que serão conhecidas as medidas de coação, todos os trabalhos ficam para já suspensos, são retomados amanhã às 10 da manhã. A indicação que temos é que a mãe não quis prestar declarações à juiz de instrução criminal, já o padrasto disse que iria colaborar com as autoridades, não sabemos que tipo de colaboração é que tem sido dada, mas ele inicialmente disse que iria colaborar e prestar declarações.
1: A reportagem de Soraya Ramos, da RTP, em Setúbal. O Tribunal da Bélgica confirmou esta sexta-feira a condenação do Estado belga por crimes cometidos no período colonial. É o primeiro país europeu condenado a pagar indemnizações a vítimas da colonização. Isabel Cunha.
2: O Estado belga foi acusado por 5 mulheres de segregação racial e de separação forçada de crianças mestiças durante a época em que detinha a colónia do Congo. Filhas de um colono belga e de uma mãe congolesa foram arrancadas às famílias e levadas para um orfanato. O Estado belga perdeu o recurso. O Tribunal confirmou hoje que a Bélgica vai ter mesmo que pagar as indemnizações às queixosas pelos danos morais decorrentes da perda do vínculo com a mãe e do atentado à identidade e à ligação com o meio de origem. Embora a imprensa local não tenha divulgado o montante com que serão compensadas, as advogadas das vítimas pediram uma indemnização de 50 mil euros para cada uma delas, além do pagamento das custas do processo. As 5 mulheres que levaram o caso à justiça belga representam apenas uma pequena parte das 20 mil crianças que se estima terem sido vítimas dos mesmos crimes durante o período colonial.
1: E Rui Garrido, professor de Direito Internacional da Universidade Portucalense, considera que este caso na Bélgica vem dar mais força ao movimento que pede a reparação das injustiças que se cometeram durante o colonialismo.
3: Isto abre a possibilidade, por exemplo, a que casos de colonialismo tardio, no caso português, que ganhem outra tração, de facto, e que se cria a ideia de que há alguns elementos do colonialismo e crimes coloniais que na altura não eram vistos necessariamente como um crime, mas que hoje há uma concepção moral que os condena e que a justiça começa a abrir, de alguma forma, aqui uma margem para se entender uma reparação dos anos passados. Eu acho que a grande questão está aqui. Ou seja, de alguma forma, este caso, sem constituir um precedente que vem dar mais força a um movimento global de reparações, creio que sim, acho que isto vem, de alguma forma, consolidar um movimento mais forte político e que agora se torna também jurídico.
1: Rui Garrido, professor de Direito Internacional na Universidade Portucalense, em declarações à Antena 1. No final de março, a Assembleia Geral da ONU aprovou uma resolução histórica declarando o tráfico transatlântico e a escravidão de africanos como o crime mais grave contra a humanidade. O documento obteve 123 votos a favor, 52 abstenções, entre as quais de Portugal, e 3 votos contra, dos Estados Unidos, de Israel e também da Argentina. O Presidente da República chama a atenção para os desafios da transformação tecnológica e da inteligência artificial e sublinha que, apesar dos avanços da tecnologia, não se pode dispensar os autores. Foi na sessão comemorativa dos 101 anos da Sociedade Portuguesa de Autores e do Dia do Autor Português, António José Seguro também recebeu recados e pedidos. A reportagem de João Alexandre.
4: Nós somos autores de um projeto maior chamado Democracia e é por isso muito bom tê-lo aqui connosco.
5: Nos 101 anos da
4: da SPA, dezenas de artistas reunidos para celebrar, mas também para defender melhores direitos para os autores portugueses, com José Jorge Letria a deixar o primeiro alerta sobre um dos temas do momento.
5: Pode pôr em causa a soberania e a autoridade dos criadores e sabendo que o poder político com o qual temos contactado deve criar legislação que no ordenamento jurídico português proteja das ameaças representadas pela inteligência artificial.
4: Preocupação destacada pelo Presidente da Sociedade Portuguesa de Autores, que é acompanhada pelo Presidente da República.
6: Cabe-nos aproveitar a sua velocidade, evidentemente, mas cabe-nos igualmente preservar a qualidade humana do tempo e das suas criações. E isto tem a ver com o papel dos autores, com a sua sobrevivência enquanto tal, e como não podem ser dispensados da nossa vida.
4: Porque haverá sempre quem queira contornar códigos e regras, lembrou António José Seguro, na cerimónia que distinguiu ainda com a medalha de honra da SPA, nomes como Arons de Carvalho.
7: A SPA deu hoje um sinal de que está atenta à liberdade de imprensa.
4: Ou ainda Miguel Sousa Tavares, um dos mais vocais nos apelos ao Presidente.
8: Para que use todos os seus poderes, explícitos, implícitos, subentendidos, subrepetícios, para convencer o Governo a deitar para o lixo esse acordo ortográfico.
4: Nos 101 anos da Sociedade Portuguesa de Autores, onde foram ainda distinguidos Sérgio Godinho, com o prémio Vida e Obra,
9: Crianças apenas, começamos por compor,
4: e Pedro Brunhosa na consagração de carreira.
10: Um autor como nós, Stephen Colbert, foi cancelado.
4: No dia em que autores e poder político assinalaram juntos o Dia do Autor Português.
1: E o artista Vils recebeu também uma medalha de honra e o músico Francisco Fanhais, a cientista e conselheira de Estado Maria do Carmo Fonseca e a editora Cosmos. Está a chegar ao fim a edição deste ano do Festival de Cinema de Cannes. Sábado à noite vai-se conhecer o vencedor da Palma de Ouro. O enviado da Antena 1, Tiago Alves, aponta 5 filmes na corrida para o prémio principal.
11: Pátria de Pavel Pavlikovsky foi um dos filmes mais aclamados no festival, nomeadamente pela crítica. Depois de Aida e Guerra Fria, o cineasta polaco filmou o regresso do Nobel da Literatura Thomas Mann à Alemanha em 1949. É uma espécie de road movie entre Frankfurt e Weimar, entre ruínas e fantasmas de um país derrotado. Outro favorito é Minotauro, do russo Andrei Zviagintsev, inspirado na Mulher Infiel de Claude Chabrol, ficção que observa a ruptura de um casal e a perturbação silenciosa provocada na Rússia pela invasão da Ucrânia. Outro filme que deixou boa impressão, subitamente, o cineasta japonês Ryuzuki Hamaguchi, o realizador de Drive My Car, adapta a relação entre uma cuidadora que dirige um lar de idosos e uma filósofa. Filme agridoce com ensinamentos preciosos sobre a doença terminal e a velhice nas sociedades ocidentais. O romeno Cristian Mungiu pode receber uma segunda Palma de Ouro com Fjord, drama de uma família romena emigrada na Noruega. Os pais conservadores perdem os 5 filhos para o Serviço de Cuidados de Menores por supostos maus-tratos. Um filme complexo sobre uma família que preza a educação religiosa e um Estado norueguês muito progressista em termos de direitos infantis. Finalmente, num ano com menos produções norte-americanas, destaca-se o filme de James Gray com Adam Driver, Tigre de Papel, sobre as máfias russas em Nova Iorque na década de 90. Deve constar do palmarés.
12: What I love about Charlie, he loves...
13: No, it's not easy for her to close a cabinet.
12: He's incredibly neat. You then hand him the envelope. I just get nervous.
1: Ficam as previsões de Tiago Alves, o enviado da Antena 1 a Cannes.
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16: 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Passam 3 minutos das 23 horas. Atualizamos as notícias e estamos de volta com a música. Ainda até à meia-noite com José Gamboa e Ana Rosa.

se apresenta em Portugal com frequência seu. Escolhi este Crazy para a voz que regressa, e neste caso para o Festival Meras Vivas em Matosinhos. Seu e Diana Krall.

0: Diana Crow com Seal fazem então presença no Festival Meiras Vivas em Matosinhos, mas regressa Diana Crow uma vez mais para o Cool Jazz Festival no mês de julho. À semelhança de Franz Ferdinand, Caesar Sisters, Gilberto Gil, Jamiroquai ou David Byrne.
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Pacers, à semelhança de Jamiroquai. E tal como ouvimos atrás, também Diana Krall e David Byrne completam o Cool Jazz Festival no mês de julho de 2000.

The Weeknd. É mais uma presença, novamente, este ano em Portugal. Será no mês de setembro, em Lisboa.

Khalid e Alo Parks nestes últimos minutos, antes da meia-noite, a altura em que daremos lugar à informação e depois à emissão nacional.

0: Espero que continue com a Antena 1, se está a trabalhar ou também em convívio. Se for dormir, bons sonhos. Ainda antes das notícias, chamo a atenção para o tempo. Conto com o céu muito nublado, períodos de chuva fraca, chuvisco e condições favoráveis à formação de neblinas. Será assim praticamente em todas as ilhas neste sábado. Boa noite. Fique bem com a RTP Antena 1 hoje.
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2: Por volta das 10 da manhã deste sábado devem conhecer-se as medidas de coação para os dois franceses no caso de abandono e outros crimes de dois menores. O casal francês começou a ser interrogado esta noite no Tribunal de Setúbal, mas entretanto a sessão já terminou. Soraya Ramos.
3: Saíram do tribunal já depois da meia-noite e com uma decisão prevista para este sábado às 10 da manhã. É nessa altura que vão saber as medidas de coação decretadas pela juiz de instrução criminal depois de um longo processo no dia de sexta-feira, um longo interrogatório que, na verdade, só foi concretizado com declarações por parte do homem de 55 anos que decidiu colaborar com as autoridades numa posição diferente. A mãe destes dois irmãos de 4 e 5 anos decidiu não prestar qualquer tipo de declaração, duas posições absolutamente antagónicas que agora também vão influenciar essa decisão da juiz de instrução criminal, que pode até optar pela medida mais gravosa, a prisão preventiva. A ver, vamos o que vai decidir esta juiz. Recordo também que ao longo do dia fomos acompanhando a posição destes dois franceses, também alguns gritos, alguns berros de indignação, e isso voltou a acontecer na saída do tribunal, com uma logística também difícil para as autoridades, sem se perceber exatamente aquilo que diziam, mas com muitos gritos de indignação.
2: Soraya Ramos, jornalista da RTP, que esta noite acompanhou à porta do Tribunal de Setúbal estes primeiros interrogatórios. Ora, como ouvimos, o Tribunal de Setúbal já interrompeu na última hora o interrogatório dos dois suspeitos. A GNR transportou-os depois para as instalações do posto territorial de Palmela, onde vão pernoitar. E como também escutámos, às 10 da manhã o Tribunal de Setúbal retoma os trabalhos para se conhecerem as medidas de coação. Mais de 20 milhões de euros de lucro e a confirmação da participação de uma funcionária da Direção-Geral dos Serviços Consulares num esquema de auxílio à imigração ilegal. O Ministério Público deduziu a acusação a dezenas de arguídos e estão em causa vários crimes. Camila Vidal.
4: Auxílio à imigração ilegal, falsificação de documento, falsidade informática, usurpação de funções, corrupção e branqueamento. O Ministério Público acusa 31 pessoas. Fala de uma operação organizada, reiterada e com intenção de lucrar. Do esquema resultaram quase 21 milhões de euros nas contas do Departamento de Investigação e Ação Penal de Coimbra. Foram milhares os cidadãos auxiliados. O objetivo da operação era legalizar estrangeiros, dando-lhes autorização de residência, embora muitos não vivessem sequer em Portugal. Criaram-se contratos de trabalho falsos em empresas de fachada, o mesmo com os recibos de vencimento e comprovativos de residência. Participaram funcionários do Serviço Nacional de Saúde para obter números de utente e pelo menos uma funcionária da Direção-Geral dos Serviços Consulares, que certificava documentos como registros criminais. Além de o fazer no local de trabalho, em Lisboa, a funcionária levou para casa o selo branco do Ministério dos Negócios Estrangeiros e trabalhava em conjunto com os familiares. Uma fonte que conhece o processo diz à Antena 1 que a funcionária ficou em prisão preventiva, o marido com um termo de identidade e residência e a filha com pulseira. eletrónica. Dos 31 arguídos, detalha o comunicado do DIAP de Coimbra, 7 estão em prisão preventiva, 4 obrigados a não sair de casa. Em maio do ano passado, a diretoria do centro da PJ já anunciava a detenção de 13 pessoas no âmbito da Operação Gambérrea, incluindo a funcionária dos serviços consulares, uma advogada e 7 empresários.
2: A maioria dos casos é de imigrantes do Brasil e do Hindustão. A Antena 1 aguarda mais esclarecimentos da Direção-Geral dos Serviços Consulares.